0: É a primeira partida decisiva. O Vasco jogando no Rio de Janeiro. Perdeu para o... É isso mesmo. O Vasco da Gama jogando no Rio de Janeiro. No dia 28, na sexta-feira da semana passada. Perdeu. Se contarmos que hoje é o primeiro dia, vamos dizer que foi na semana atrasada. Mas vamos lá. Na sexta-feira, dia 28, o Vasco jogando em casa, perdeu para o Palmeiras por 1-0, gol do Eric Belé. E aí todo mundo dizia que o Palmeiras poderia ser campeão, jogou em São Paulo nesta sexta-feira, na partida decisiva propriamente dita, Brasileiro Série A Sub-20. Só que o São Paulo não tomou conhecimento da casa do adversário e fez 2-0 no Palmeiras. O Vasco da Gama é campeão, campeão, portanto, do Brasileirão Sub-20. Deixa eu dar aqui uma notícia que a gente ensaiou para dar hoje no programa Gastando a Bola com Paulo Sérgio Pinto. Luka Modric, 40 anos de idade, havia dito que ia se aposentar. Não vai. Amanhã ele vai ser convocado para defender a sua seleção, no caso a Croácia, na próxima competição, que já começa dia 24 próximo. É a Liga das Nações. Liga ou Copa das Nações. Então, Modric vai aparecer de novo aí. E eu vou torcer pela Croácia. É um grande jogador. Ainda é, com os seus 40 anos. São 21h04. 21h04 na Grande Belém. Eu vou agora falar em detalhes da Série A do Campeonato Brasileiro. Primeiro, deixa eu ver como é que está esse jogo aqui, rapaz. Corinthians e Chapecoense. A Chapecoense também já foi, né? Creio eu que já. Penso que matematicamente ainda não. Continua 1-1. Pois bem, Chapecoense e Corinthians continua 1-1. Mas eu vou aproveitar para conferir, então, toda a Série A do Campeonato Brasileiro e a sua classificação. Ontem, Bragantino 2, Bahia 3, São Paulo 2, Atlético Mineiro 0, Curitiba foi hoje, Fluminense 1, Vasco 0 hoje, Curitiba 1, Mirassol 2, Cruzeiro 3, Atlético Paranaense 1, Internacional 2, Santos 3, Clube do Remo 0, Flamengo 1, Botafogo 0, Palmeiras também 0. Estão jogando Corinthians e Chapecoense, vão empatando em 1-1. E amanhã Vitória e Grêmio vão fechar esta rodada da Série A do Campeonato Brasileiro. A rodada, no caso, a 26ª. Que tem na liderança agora Flamengo com 54, Palmeiras 53, Atlético Paranaense, terceiro colocado com 45. No G4, o Fluminense 45. O Bahia é o quinto colocado com 43, Cruzeiro 42, o sétimo é o Coritiba com 37, o oitavo, o G8, fechado aí com Atlético das Minas, também conhecido como Atlético Mineiro, com 36. Dando seguimento aqui para as competições internacionais, o Bragantino é o nono com 35, São Paulo, 33, é o décimo, décimo primeiro, o Corinthians, com 33. Esses outros aqui podem ou não entrar em competições internacionais, vai depender também da Copa do Mundo, perdão, da Copa do Brasil. Geralmente dá uma vaguinha a mais aqui. Então, o Santos é o 12º colocado com 32, Botafogo, 13º com 31, 14º, Vitória, com 29, com 28, Grêmio Porto Alegrense na 15ª colocação, 16º, Mirassol, agora se distanciou um pouco aqui da galera da zona, com 28, Mirassol com a vitória de hoje. 17º, o Vasco com 25, o Internacional, 18º com 25, o Clube do Remo, 19º com 23, e a Chapecoense com 15 pontos. Essa é a história da Série A do Campeonato Brasileiro, que teve hoje Flamengo e Clube do Remo e Flamengo, 1-0 Flamengo. E quem contou a história foi o nosso Valmir Rodrigues. E a ficha técnica desta partida, que teve um rendaço. O Remo ficou com dinheiro bom, rapaz, aí. Dava pra pedir menos R$500. 21:07, Valmir Rodrigues chega com a ficha técnica de Clube do Remo 0, Flamengo 1.
1: Alô, amigos da programação esportiva da Clube, o Remo perde mais uma no Mangueirão, dessa vez para a equipe do Flamengo. O jogo foi 1-0, gol marcado pelo Samuel Lino aos 19 minutos do segundo tempo. O Remo permanece na zona do rebaixamento na 19ª posição e o Flamengo marca mais 3 pontos. Dirigiu a partida o Lucas Casagrande, auxiliado pelo Bruno Bostilha e também pelo Vitor Hugo Amazul dos Santos, o trio todo paranaense. O quarto árbitro foi Anderson Ribeiro Gonçalves de Goiás e o VAR foi Heber Roberto Lopes de Santa Catarina. A renda da partida foi de 6.213.600 brutos. Depois das despesas, coube ao Clube do Remo R$4.775.000. R$4.775.500.74. Dizendo que público pagante 46.542, não pagante 5.025, público total 51.567 espectadores. Remo em campo com Marcelo Rangel no gol, Marcelinho, Marlon Chamba e o Marlon Matheus, Patrick, depois o Edson, Pico e Zé Ricardo, mais tarde o Victor Bueno, Pikachu, depois o Jajá, Talhari, mais tarde o Aleph Manga e Galeano, que saiu para a entrada do Poveda, técnico Léo Condé. O Edson foi expulso de campo por jogada violenta. Recebeu cartão vermelho direto e amarelos para a equipe no Clube do Remo, para os jogadores Marcelinho e Galeano. O Flamengo com Rossi no gol, Emerson Royal, Léo Ortiz, Léo Pereira e o Ayrton Lucas. Jorginho, Lucas Paquetá, que saiu para a entrada do Saúl. Arrascaeta, depois o Eric Pulga. E lá na frente, o Carrascal, depois o Bruno Henrique, Pedro, mais tarde o Freitas e Samuel Lino, depois o jogador Valença, técnico Léo Jardim. Eu digo que no Flamengo, Arrascaeta e Carrascal receberam cartões amarelos. O Flamengo volta a campo na próxima quinta-feira contra o Independente Del Valle. Quinta-feira jogando Libertadores e pelo Brasileiro no próximo domingo no Maracanã contra o Corinthians. O Clube do Remo joga na segunda-feira contra o Bahia, dia 14, na 27ª rodada do Campeonato Brasileiro. O jogo vai ser lá em Salvador. 0 para o Remo, 1 para o Flamengo. Nossa participação na programação esportiva da Clube.

sou eu e pode me chamar de seu amigo, estou surfando nas ondas da clube. Tentando me ajeitar aqui nessa cadeira, rapaz. Tá tudo certo. É, são 21h10. 21h10, no Grande Belém. Pois bem, falamos aí dos jogos realizados, da classificação, a série... Rapaz, o Pedro nunca mais marcou nada, né? A Série A que tem Viveiros, do Atlético Paranaense, com 17 gols. O Pedro, meu amigo Pedro, está com os 3 jogos aí que não marca. Tem 15, segundo colocado. E Carlos Vinícius, do Grêmio, com 10 gols, são os principais artilheiros desta Série A de 2026. A próxima rodada, a de número 27, nós teremos no dia 11, Coritiba e Atlético Paranaense. No dia 12, Atlético Mineiro e Fluminense. Também dia 12, domingo, né? Confere aí, hoje são 6. 7, 8, 9, 10, 11. Sim, sou eu. Oi? 7, 8, 9, 10, 11 é sexta, né? 7, 8, 9, 10, 11, sexta. Então, dia 11, sexta-feira, tem Coritiba e Atlético Paranaense. Dia 12, sábado, Atlético Mineiro e Fluminense. Também no sábado, Grêmio e Vasco da Gama. Chapecoense e Internacional, Palmeiras e São Paulo, Botafogo e Bragantino, Santos e Cruzeiro. E no dia 13, Mirassol e Vitória, Flamengo e Corinthians. É, no domingo, dia 13, Flamengo e Corinthians, 17h30, grande jogo. Bahia e Clube do Remo, no dia 14, segunda-feira, para fechar a rodada, às 20 horas, lá em Salvador. Nilton, tu é Remo ou Paysandu? Ah, tá. Eu ia perguntar para ti se o Remo ganha lá na Bahia ou vai continuar perdendo. Oi? Já ganhou o Bahia 3 vezes, né? O Bahia já é freguês. Será que agora, só para encher o saco, o Bahia pode querer vencer? Não é possível. Já o Bahia, Bahia é freguês do Remo. Bem freguês mesmo. Não acredito. Gol da Chape? Cara, mas esse Corinthians também não vence de ninguém. Vai vencer do... Pô, o Palmeiras já está invocado como Corinthians desde hoje. É, porque o Palmeiras está contando que o Corinthians possa, na próxima rodada, enrolar com o Flamengo. Mas não, assim não vai. Assim não vai. Na próxima rodada, esse grande jogo domingo, às 17h30, Flamengo e Corinthians, mas creio eu que o Flamengo vai dar uma sapecada. E o Palmeiras tem o São Paulo, só isso. São Paulo que está crescendo. São Paulo estava descendo, agora está crescendo. A coisa está complicada para o Palmeiras, não está não? A coisa está complicada para o Palmeiras. No sábado, o Palmeiras joga contra o São Paulo. No domingo, o Flamengo joga com o Corinthians. Na minha opinião, está muito mais fácil do Flamengo se distanciar do que do Palmeiras encostar ou passar na classificação para a liderança do Campeonato Brasileiro. Mas é assim mesmo. Porque o Corinthians, me parece que não está querendo ganhar mais de ninguém. Agora eu me lembro do pessoal que diz assim, pô, mas parece que tu não quer aprender. Já ouvi essa frase? Nem brincadeira, o camarada diz pro outro garoto, pô, mas tu também parece que não quer prestar, rapaz, quando o garoto faz alguma coisa errada. Assim é o Corinthians, também parece que não quer ganhar de ninguém. 2-0, o Massinho marcou. O Massinho não é do Paysandu, será que ele foi jogar hoje lá? Ah, não, é outro. É outro, rapaz. Esse Massinho aqui joga bem, mas não marca não, é doido. Não. Massinho, marca para a Chapecoense por outra vez, fez... O primeiro, né? Gol de empate com o Corinthians e agora o gol da virada. Massinho, portanto. Matheus Bidu fez 1-0 para o Corinthians a 1 minuto de jogo, né? Durou pouco a alegria. Aos 40 minutos ainda no primeiro tempo, Massinho fez 1-1. E agora 31 do segundo, Massinho marca o segundo. Faz Chapecoense
2-1. É isso mesmo. Então vamos conferir aqui a Série B do Brasileiro. Série B do Brasileiro, que tivemos já a Ponte Preta perdendo por 2-0 do São Bernardo. É, jogo finalizado, que você já inclusive passou e já dei no ar. Ponte Preta 0, São Bernardo 2. Então a rodada de número 26 da Série B, tivemos na quinta-feira Náutico 1, Botafogo de Ribeirão Preto 0. Na sexta-feira, Criciúma 2, Cuiabá 0, Atletique 5, Vila Nova 0. Ontem, ainda na sexta-feira, tivemos o CRB vencendo e bem o América, que também é outro que não vence de ninguém. O América de Natal por 3-1. CRB 3, América de Natal 1. Ontem, Novo Horizontino 3-1, no Avaí, Goiás 0, Fortaleza 1, Juventude 2, Atlético Goianiense 2, Ceará 2, Sport 1, hoje Londrina 1, Operário 2, Ponte Preta 0, São Bernardo 2. Com os resultados, a classificação da Série B do Campeonato Brasileiro apresenta Juventude na liderança 47, na co-liderança o Criciúma 47. Terceiro colocado, Novo Horizontino 46, 44 para o Vila Nova, 44 para o Fortaleza e fechando o G6, CRB com 42. CRB está segurando aqui no G6. O Operário tem 40, é o sétimo, o oitavo Atlético Goianiense 40. O Sport saiu ali do G6, está aqui para baixo na nona colocação com 38 pontos. Náutico 37, enfim. E aqui para baixo na zona, Ceará saiu, tem 31 pontos, foi para 16ª. Já na zona, Avaí com 29, Londrina 22, América Mineiro 14, Ponte Preta com 10 pontos. A Série C eu já conferi, a Série D também, mas não custa nada a gente conferir de novo. A Série C, quadrangulares começaram ontem. Na verdade, começou o quadrangular da Série C, Grupo C, ontem, com a partida entre Inter de Limeira e Ferroviária de Araraquara, 3-3. Amanhã será fechada esta primeira rodada com Paysandu e Brusque, às 18 horas, total cobertura do Timão, campeão do rádio. Gilmar Prestes vai fazer essa fé para o Paysandu, para que o Paysandu possa vencer. E hoje nós tivemos os outros dois jogos do outro quadrangular, do quadrangular do Grupo B. Floresta 0, Maringá 1 e Santa Cruz 1, Botafogo da Paraíba também 1. Pela Série D, também já conferi, vou conferir novamente. Num jogo de ida, hoje Asa de Arapiraca 0, Uberlândia 2. O jogo de volta, para que possamos conhecer o campeão da Série D desta data de 2026, Uberlândia e Asa de Arapiraca, às 17 horas, portanto, no próximo domingo. Estamos com 21 horas e 19 minutos na Grande Belém. A partir das 20 horas, nós teremos Bola na Torre com Guilherme Guerreiro, Giuseppe Tomazzo e Gerson Nogueira. 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Na próxima hora, né? Às 22 horas, estamos de 21 e 19. Daqui a 41 minutos. Bola na Torre. Mas até lá tem muita coisa ainda. A gente vai chamar Remo Paysandu daqui a pouco. 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
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Eduardo Luiz. 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Deixa eu mandar um abraço aqui para Marlene Mendes, grande Marlene Mendes, ela que ontem aniversariou, parece que completou 40 anos, não foi, Marlene? 40 anos, já tem uns netinhos aí, rapaz, brincadeira, não foi 40 não, mas deixa para lá. Grande Marlene Mendes, no Juronas, minha amiga, há muitos anos. Eu acho que há cento e poucos anos já a gente é amigo. Desde quando eu comecei na Rádio Maguari, ela sempre diz que foi o primeiro ouvinte. Foi mesmo, foi a primeira. Naquela época a gente atendia o telefone, viu? A gente locutor, a gente tinha que atender o telefone. Alô? Depois, claro, quando a gente anunciava a música, programa de duas em duas músicas, a gente pegava o telefone. Foi a primeira pessoa que eu peguei no telefone para falar no telefone, falar ao telefone, que é o correto, foi a Marlene Mendes. Então... ela me chamou a atenção pela alegria, pela leveza que ela tem na alegria de viver e pela voz, que é uma voz bonita realmente também. Então, Marlene, aí de lá para cá a gente ficou sendo amigo e ela, sim, é amiga de muitos, dá muito valor na gente que faz comunicação. Então, Marlene, aí de lá para cá a gente ficou sendo amigo e ela, sim, é amiga de muitos,

tem o Belém, né? E a Marlene, nossa amiga, a filha dela, a Marcelene, já a filha da filha, neta dela, que tem só 11 aninhos, mas também já é nosso ouvinte, é Janine de Fátima, um grande abraço. Um grande abraço para você, minha amiga Marlene Mendes, na Benjamin. Na Benjamin é o seu Manuel. Não, na Benjamin é o amigo dela, seu Manuel. Lá no Jurunas, acompanhando a gente, não só a Marlene, mas todo o pessoal do Jurunas, as guerreiras da cozinha, as guerreiras do Jurunas, as guerreiras de Tucuruí, Marabá, Paraíso dos Pássaros, né? Marcelene, Janine, todas as guerreiras que ficam acompanhando a gente. Valeu, então, um abraço para você e felicidade no seu aniversário, tá bom? Seu Manuel, Bom Jardim. Seu Manuel, a esposa dele, grande abraço para vocês. São 21h24. Deixa eu mandar um abraço também para o meu amigo Eupídio Neto, também sempre ouve a gente. Doutor Francisco de Oliveira Besteiro, lá em Marituba. Um abraço também para o meu amigo Barreirinha, que sempre está ouvindo a gente. Ele trabalha aqui na portaria da RBA. Hoje está de folga, né? Grande Barreirinha, um gente grande abraço. Gente boa. Tá feliz da vida, né? Não, rapaz, você não está classificada, rapaz, para os quadrangulares. Vai passar, já. Não sei, rapaz. Mas olha, o Paysandu contratou bem, Barreirinha. Contratou bem, contratou. Agora vamos ver se joga, rapaz. Eu não sei. Porra, a diretoria perdoou o Castro. Tá certo que foi a segunda vez. Cadê os crias? Os crias foram nessa embalagem da noitada aí, mas aí vocês não são ainda. Tinha que ser primeiro. Depois o cara diz assim, falta apoio. Não, bem que tem apoio. Eles que não querem, né? É só uma crítica para ver se eles se acordam. Mas o Castro, que para mim é um dos melhores zagueiros, não é um dos melhores, é o melhor que tem lá pelo Paysandu. Aí ele fez o que fez, fez uma bagunçada por lá, enfim, voltou. Perdoado, voltou pro time. Aí fez o nosso técnico lá, qual? Técnico Paysandu, rapaz. Júnior Rocha, não queria mais. Acabou perdoando também, pediu desculpa. Olha, gente, eu não faço mais isso esse mês. Não faço. Brincadeira, Castro. Eu não faço mais isso esse mês. Como quer dizer? Não vou fazer mais, tomara que não. E aí, Castro, você foi perdoado pela diretoria, pelos colegas, mas parece que não foi pelo técnico, não. Foi e não foi, né? Porque não voltou mais pro time, isso quer dizer o seguinte, foi perdoado, mas fica por aí. Mas, na minha opinião, ele deve voltar pro time. E se voltar, não sai, porque é o melhor zagueiro que tem lá. Na minha opinião, ou ele joga com três zagueiros, se ele quer jogar. O Pedro Carrerete foi uma excelente contratação. Parabéns à diretoria do Paysandu, que, na minha opinião, fez bem. Fez bem, as boas contratações, disse que ia contratar pontualmente, fazer contratações pontuais e fez. A última contratação do Paysandu, para mim, é simplesmente excelente. Eu já anunciei vários gols desse cara e o nome dele é Esquiacapace. É assim que é o nome. Tá? Nicolas Esquiacapace. Esquiapacasse. Aí um chama Xia, não tem nada de Xia, não. Xia é aquilo que a gente come. É Esquiapacasse. É o nome do uruguaio, que é um grande jogador, 27 anos, passou por grandes clubes, tá? Eu não gostei do Nicolas, mas esquece, é só Nico. É Nicolas Esquiapacasse. Mas deixa isso de lado e chama só de Nico. É o Nico. Né?
Encontra-se perdido José Raimundo Mendonça de Almeida, sobrinho de Bragança, Orion.

0: o Zezinho. Então esse é o... É, tinha até uma brincadeira ali que o Aldo, quando estava em 99, fazia sempre essa brincadeira e colocava isso. É o Zezinho, rapaz. Pô, pra que esse nome todo é Zezinho? E assim, esse camarada aqui, o Nicolas, meu Deus. Nicolas... É... Esquiapacás, uruguaio, bom jogador. No América, já no Amazonas, com 16 jogos, ele fez 8 gols. O Nicolas, aqui Nicolas, o atacante do Paysandu, para mim o Juninho é melhor, né? Para mim o Juninho é melhor, infelizmente vem de recuperação. Mas o principal atacante do Paysandu, que tem 7 gols no brasileiro, quantos jogos ele não fez? Ele só faz gols a cada 3-4 jogos. Pode prestar atenção, 3-4 jogos ele faz um. Esse cara que o Paysandu contratou, parabéns ao Paysandu, tomara que ele chegue aqui e dê certo, como vem dando certo, tudo por onde ele passa. No Amazonas, repito, ele fez 16 jogos e fez 8 gols, quer dizer, uma média de 1 gol por 2 jogos. Essa é a média de um bom atacante. Se for menos que isso aí, não acho que seja um bom atacante. Não pode ser. Não é nem que eu pense, é que não pode ser. Um bom atacante... Agora eu falei do Pedro. E o Pedro está aí com os 3 jogos que não faz gol, né? Não pode isso acontecer, pô, mas acontece raramente. Quando ele começar a fazer, ele faz num, faz no outro de novo. Ele passa 2, faz no outro. Esse que é o bom atacante. Agora o atacante que diz que é atacante, mas que passa 3, 4, 5 jogos sem fazer gol, não dá certo. De jeito nenhum. São 21h30 na Grande Belém. 21h30, então o Paysandu estreia amanhã. Deixa eu só repetir de novo que o meu pensamento. O Castro tem que entrar, tem que ser zagueiro. Se ele vai botar só 2 zagueiros, é Castro e Pedro Carrerete, que também foi uma grande contratação. Depois eles já contrataram mais o... Esse Radley, parece que esse aí não deu certo, não. Ele já veio aqui meio complicado, meio... batido, sei lá o que, entrou, nem, a gente nem viu que ele entrou. E os outros zagueiros que chegaram aí não são ruins, mas também não são do mesmo nível de Castro e Pedro Carrerete, essa é a minha opinião. Mas vamos ver o que o técnico do Paysandu vai fazer amanhã, Júnior Rocha. Escalar um bom time para que possa partir na frente. Se vencer amanhã, já deu um passo para classificação, porque os outros dois times, já disse agora há pouco, começaram empatando e quem ganhar já vai ficar bem. No outro grupo não, no outro grupo Santa Cruz venceu, o Maringá venceu, os dois avançaram. Floresta e Botafogo da Paraíba já ficaram para trás. Não quer dizer que vamos se classificar, mas pelo menos já deu um passo para frente. Já no grupo do Paysandu, do grupo C, já falei, Inter de Limeira e Ferroviária deram as mãos e ficaram de mão dadas, deram só meio passo. Agora, quem vencer amanhã, se empatar também, aí vai ficar o mesmo jeito. Agora, é melhor que nem tivesse tido a primeira rodada, porque dava na mesma. Mas quem vencer amanhã, Brusque ou Paysandu, já vai avançar com certeza um passo, meio passo na frente dos outros que deram só meio. São 21h31 na Grande Belém, rapaz. Deixa eu também mandar um alô aqui para os meus amigos DJ. Rapaz, o Guilherme Silva. Conhece o Guilherme Silva? O DJ da mídia. Gente boa e sempre está acompanhando a gente. É o Guilherme, rapaz. Filho do grande Jorge Luiz. César Castilho. Está ouvindo a gente. Grande César Castilho, no Guajará, Conjunto Guajará 2. César Castilho está em companhia da sua esposa Mariana e os filhos Ariel e Ayla. Olha os nomes lindos aí, dos nomes dos garotos. Filhos do casal César Castilho e da dona Mariana. Ariel e Ayla. Tá, rapaz. Tá meio revoltado aí com a derrota do leão dele. César Castilho, remista do vigário, como dizia o saudoso Almir Silva. Grande. Deixa eu ver aqui. Quem também está acompanhando a gente, o Abraão. Abraão é grande contador aqui do Grupo RBA. Gente boa. Ah, deixa eu ver aqui, Marlene Mendes, já falei. Parabéns mais uma vez pelo seu aniversário. Ah, Oscar, grande Oscar, sua esposa, dona Geza. O Enzo, que é o neto do casal, lá no Tenoré. Grande Tenoré. Eduardo, também acompanhando a gente. Doutor Alisson Alexandre, o Eduardo da Tefé. Os dois acompanhando a gente também, muito bem. Zé Antônio, lá em Castanhal. Nazareno, do alto-falante. Grande Nazareno, lá na Conselheiro Furtado. O homem é bom. É, rapaz, o homem é bom. No conceito de alto-falante. Grande Nazareno, ele que trabalhava ali no comércio, na... Bujão? Não. Mais ou menos por ali, assim. Ele trabalhava no comércio, Grande Nazareno. É ele mesmo. Agora ele está trabalhando na sua casa, lá na Conselheiro Furtado. Grande Nazareno, grande abraço ao nosso ouvinte. Alex Bolt, pedreira. Alex Bolt também, sempre ouvindo a Clube de Belém do Pará. O Naldo Barros, grande Naldo Barros. Essa dupla aí já sempre fez parceria com a gente aqui na Clube de Belém do Pará. Pedro Hiltzo, grande homem aí da Sambu, que ontem esteve aniversariando. Também um monte de aniversário. Pedro Hiltzo ontem. O Adresson hoje, tudo da família, tudo aniversariando. Anteontem foi o Cauê, né? Deixa eu ver aqui, Paulo Tel, meu amigo Paulo Tel, torcedor do Paysandu, lá no Barreiro. Igor Requer José, acompanhando a gente. Grande abraço, meu grande DJ Igor, grande operador de áudio também, né? Esse pessoal que está sempre ligado com a gente aqui na Clube de Belém do Pará. DJ Guilherme Silva, já falei. DJ Guilherme Silva é o DJ da mídia. Também sempre liga com a gente aqui na Clube de Belém. Eu tô... Marcelo Experiente, rapaz. Grande Marcelo Experiente. Hoje ele já tocou lá no Barreiro, pela parte do dia, com o som dele, e agora à noite está lá na Miranda. Sabe onde é a Miranda? Na passagem, não, passagem Mirandinha. Ali no Barreiro tem a Miranda. Pra onde tu vai? Eu vou lá na Miranda. De lá eu vou lá até Céu Bena. É. Hoje já é, todo mundo fala assim, já é tranquilo. De primeiro, quando se falava assim, Deus livre, 20 anos atrás, se alguém falasse assim, o pessoal ficava olhando, mas hoje está normal, a gente pode falar. É, são 21h36, tem o Cacheado já. Ah, já, que beleza, rapaz. Olha os dois, já chegaram aqui, já deram boa noite pra gente, Cacheado e Dinho Menezes. A gente vai já chamar eles pra falar de Remy Paysandu. Primeiro, hoje, às vezes eu pergunto pro operador, mas hoje eu não vou perguntar. Hoje eu vou trazer primeiro o Remy, porque o Remy jogou hoje. E o Paysandu, que joga amanhã, a gente deixa para depois com o Dinho Menezes, tá certo? Paulo Roberto, lá no Barreiro também, está acompanhando a gente. Meu amigo, olha rapaz, meu amigo da banda Capricho. É rapaz, o Franquito, da banda Capricho, grande Franquito, que produziu minhas duas novas músicas aí. Parabéns, muito obrigado, todo mundo está gostando, viu, Franquito? Grande abraço para você, sucesso para você e para a banda Capricho. No bairro do Telégrafo. Coronel Virgulino, que sempre está aqui no programa dele, manda sempre alô para toda a equipe de esporte da gente. Valeu, Coronel Virgulino, grande abraço para você. Fábio Cebolinha. Sabe quem é o Fábio Cebolinha, não? Te lembro dele? Não, te lembro não, mas ele está presente agora aqui na... Gente boa. Bom, vamos trazer o Clube do Remo. São 21h37 na Grande Belém. Dentro do Balanço Geral, Clube do Remo com Paulo Cacheado. Fala, Caxi.
1: Boa noite, um grande abraço, meu caro Gel Bezerra. As informações do Clube do Remo aqui no Balanço Geral. O Clube do Remo que perdeu na 26ª rodada, perdeu neste domingo para a equipe do Flamengo. Flamengo que é o time favorito ao título da competição. O Remo amargou, portanto, a sua 13ª derrota nesta competição. O Flamengo venceu o Clube do Remo nesta tarde e noite, 1-0, por baixo de chuva, né? O Clube do Remo aguentou o primeiro tempo, baixou linhas, como sempre. Lá todo mundo sabe que o Flamengo é um time muito bem montado, com jogadores de seleções, inclusive aqui da América do Sul, né? E outros jogadores que já jogaram na Europa, enfim, um time muito bem ajustado, o Flamengo, mas o Remo criou umas duas ou três situações de gol. E gostei da presença, mais uma vez, do Marcelo Rangel, que se destacou fazendo algumas grandes defesas, e o Clube do Remo cochilou num passe do Arrascaeta. O atacante, o Lino, né, fez o gol no Clube do Remo, 1-0 no segundo tempo, com o gol do Lino, que é atacante, que tem muita qualidade também. Bom, Clube do Remo agora vai enfrentar no próximo jogo a equipe do Bahia. O Remo vai jogar contra a equipe do Bahia. O Remo permanece com 23 pontos aí, não é? Preocupando mais o torcedor do Clube do Remo, que esteve em peso no Mangueirão. Daqui a pouquinho eu falo da presença do torcedor, aquilo que eu digo, fenômeno azul, a maior torcida do norte do Brasil, mais de 51 mil pessoas no Mangueirão. Que coisa maravilhosa, não é? O torcedor presente, três mosaicos lá, homenagem ao Alcino, ao nosso Mesquita, a Nossa Senhora de Nazaré também, não é? A imagem da nossa Santinha, o Círio está chegando, e uma festa muito bonita com fumaças azul e tudo mais. Parabéns, inclusive até o técnico, o Jardim, ele ressaltou isso na entrevista dele, valorizou essa festa muito bonita hoje do Fenômeno Azul nas arquibancadas, quando o Clube do Remo perdeu 1-0 para a equipe do Flamengo. O Remo continua na 19ª posição com 23 pontos. Agora o Internacional também perdeu, o Vasco perdeu, está com 25 pontos, o Inter, o Vasco com 25, enfim, só o Clube do Remo que não consegue vencer. O Remo está a 6 partidas sem vencer nesta competição. 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O Remo precisa, no mínimo, pelas contas do técnico Condé, de 7 vitórias nesta competição. 6 vitórias e buscar ponto fora. Vamos aguardar o que é que vem por aí para o Clube do Remo. Vamos falar da renda. Quero parabenizar o Fenômeno Azul mais uma vez, né? Olha aí, público total no Mangueirão, 51.567 torcedores presentes no Mangueirão. A renda, R$ 6.213.600. Despesas, R$ 1.438.049. A cota líquida do Clube do Remo, olha aí, R$ 4.775.500. R$ 4.775.500 a cota líquida para o Clube do Remo. Parabéns, portanto, torcedor do Fenômeno Azul, a maior do norte do Brasil. Marcelinho levou o terceiro cartão amarelo, não jogará contra a equipe do Bahia. Aliás, que o jogo contra o Bahia, né, será no próximo, deixa eu ver aqui, o dia do jogo contra o Bahia. Remo voltará a jogar no dia 14, próximo, segunda-feira, 8 da noite, lá na Fonte Nova, em Salvador. Jogos do Clube do Remo em casa. Olha os jogos que faltam para o Clube do Remo. 6 em casa e 6 fora. Remo vai enfrentar o Santos aqui em casa, o Grêmio, Bragantino, Botafogo, Chapecoense e Corinthians, que é o último jogo, inclusive, da competição. Os jogos fora, contra o Bahia, contra o Vasco, contra o Cruzeiro, Palmeiras, Atlético Mineiro e São Paulo. São esses jogos que faltam para o Clube do Remo. 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As informações do Clube do Remo aqui no Balanço. Eu volto amanhã bem cedo, neste feriado de segunda-feira, meu caro Gel Bezerra.
0: Tá certo, Cacheado, tá certo, assim tá certo, assim tá certo. Quem diz isso é o artilheiro da comunicação, meu grande amigo. Oi? Não, é o Helder Jaime. Helder Jaime. Sumiu aí da gente, mas tudo bem. Sumiu até do Face, rapaz. Grande Helder Jaime. É o cara, ele vive passeando ali pra Água Boa, ali pro Marajó, Salvaterra. Grande abraço para todos os meus amigos de Salvaterra, Souro, Salvaterra, Água Boa. Enfim, em todo Marajó. Sim, vamos trazer aqui o Dinho Menezes. Depois eu repito aqui a série A e C, onde estão os clubes brasileiros também, brasileiros, né? Mas os clubes paraenses, Remo e Paysandu. Lembrando que o jogo Corinthians e Chapecoense encerrado, e o Corinthians realmente perdeu para a Chapecoense por 2-1. Que coisa! A Chapecoense foi para 16 pontos, né? 17, tinha 14, foi para 17. 17. Foi para 17 pontos. Será que a Chapecoense ainda tem algumas pretensões de sair daí? Pode, né? Matematicamente ainda pode, mas fica difícil. 21:45, Dinho Menezes para falar do papão. Fala, Dinho!
2: Fala, fala! Beleza, chegando aqui no Balanço Geral para falar do papão da Curuzu, pensando que amanhã tem compromisso importantíssimo, hein? Importantíssimo contra a equipe do Brusque, Mangueirão, 18 horas, feriadão, e o torcedor já se programando, o torcedor, né, já aquecendo na expectativa. E hoje, olha, ontem 3-3, Inter de Limeira e a equipe da Ferroviária. E amanhã teremos o Paysandu enfrentando a equipe do Brusque. Quem vencer a partida já vai estar com um passo bem largo, né, na dianteira. Que beleza! E é por isso que o Paysandu tem que contar com o seu torcedor, tem que contar com essa torcida apaixonada, essa que carrega, sabe carregar o time para a vitória. E nesse momento, nessa reta, nessa fase, tratando-se de um quadrangular, meu irmão, o Paysandu vai ser outro. O Paysandu cresce, a camisa pesa mais ainda, ele fica mais gigante ainda do que é pela própria natureza. Eu tô te falando, hein? Deixa eu passar aqui a relação dos jogadores que estão à disposição para essa partida de amanhã, né, que o Júnior relacionou, rapaziada. Todo mundo relacionado, tá todo mundo no páreo. Daqui a pouco também vou passar aqueles que não estão à disposição, tá bom? Não estão à disposição. Primeiro, os que não estão à disposição no CESP do Paysandu, Centro de Excelência em Saúde e Performance. O Facundo, ele recupera de lesão muscular na coxa esquerda. Matheus Vargas segue na recuperação. E o Rian Vieira, tratamento de entorse no tornozelo esquerdo. Esses aí não estão à disposição do técnico do Paysandu Esporte Clube. Agora os jogadores que estão relacionados, atenção: o Gabriel Mesquita e o Jean Drogne, os laterais Edilson, Eduardo Ribeiro, Luciano Taboca e o Renan Castro. O Renan, para mim, vai ser titular amanhã, anota o que eu estou dizendo. Zagueiros: Bruno Bispo, Castro, o Gustavo Henrique, Lucas Rodrigues e o Pedro Carrerete. Os meios campistas: Brian, Caio Melo, Lucas Cardoso, o Marcinho, Pablo Alcântara, o Pedro Henrique e o Radisley. Radisley, que é isso, fera? Os atacantes, Ítalo Juninho, Cleiton Pego, Thalisson e o Tylon. Então, estão aí os jogadores que vão ficar à disposição do técnico Júnior Rocha no Mangueirão, né? Mangueirão, 18 horas, e o torcedor já está se programando, hein? O torcedor está se programando, ele sabe que é arrancada, e arrancada tem que ser com o pé direito, tem que ser com o primeiro passo. E é isso. Olha, sobre o Nico, calma, que até quarta-feira ele vai estar saindo do BID. Calma, calma, calma, galera. Departamento Jurídico, competentíssimo Departamento Jurídico do Paysandu, trabalhando, centrado, focado para que problema nenhum venha surpreender o Paysandu e prejudicar o Paysandu lá na frente. Por isso, todo esse cuidado, e com muita razão, né? Todo esse cuidado por conta do Departamento Jurídico do Paysandu. E o torcedor, né? Bora, cadê? Vem ou não vem? Calma, torcedor, calma, que isso é pro teu bem, pro bem do clube também, né? Claro, bem do clube também, lógico. Aí você diz, Dinho, qual vai ser o time? Para mim, Gabriel Mesquita, Edilson, o Pedro Carrerete, o Lucas Rodrigues e o lateral esquerdo, pronto, né? Renan Castro, é ele. E o meio de campo com Pedro Henrique, Caio Melo e o Marcinho, aí o Ítalo, né? Ítalo, Thalisson e o... Será que Juninho? Bora ver se o Juninho vem nessa parada. Pois é, ou Cleiton Pego, mas vamos aguardar aí o que vai determinar o técnico Júnior Rocha para o Paysandu Esporte Clube. Já temos mais de 15 mil torcedores garantidos no Mangueirão. Claro que amanhã aí a história é outra, né? Aí o torcedor e o clube não divulgou nenhuma parcial. Nenhuma parcial foi divulgada. Nem ontem e nem hoje. Amanhã, certamente, apesar de ser feriado, a rapaziada deve liberar aí esse documento, né? Para até informar o torcedor, para que o torcedor fique bem informado. A história é essa. 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Alô, Domingos Coelho, aquele abraço, meu querido. Está sempre acompanhando, né, a programação do Timaço, a programação da Clube de Belém, dos Bicolores, da Clube de Belém do Pará. 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Se ele classificar entre os oito, ele sobe porque tem uma torcida apaixonada, uma torcida que carrega ele nos braços, uma torcida que empurra, uma torcida que apoia e uma torcida que quer. Aí, meu irmão, aí a história é bem mais diferente. Agora, claro que o resultado do último sábado traz muita tranquilidade e vai fazer com que o Paysandu tenha tudo mais redobrado, principalmente a atenção com os adversários, beleza? Esse Brusque, primeiro turno, na Curuzu, 1-1. 1-1 com o árbitro que ajudou bastante o Brusque, né? O Brusque que pouco teve posse de bola, mas quando conseguiu o empate, se fechou e veio só por uma bola em Belém. E vem de novo, só que agora a parada é diferente. Eu fico por aqui, aquele abraço, torcedor do Papão da Curuzu. Todos os caminhos levarão você para a Mansão 2 do torcedor Alvin Celeste. Eu já escuto os teus sinais. Eu já escuto os teus sinais. Eu já escuto os teus sinais. Rumo ao Mangueirão, torcedor, um abraço.
3: Jerônimo Bezerra.
4: Sou eu e pode me chamar de seu amigo. Estou surfando nas ondas da clube, já no, na reta final do programa Balanço Geral. Hoje nem vai ter, nós vamos trazer daqui a pouco só uma musiquinha aí para finalizar tudo. Mas não vai ter o Futshow porque, devido ao horário político, atrapalhou um pouquinho aí o programa, no caso, né? E a gente está levando ainda o Balanço Geral. Vou dar uma correção novamente. Correção, na verdade, não. Correção é se estivesse errado. Não tem nada errado aqui. Vou repetir a Série A e C, que são as competições onde os dois clubes maiores do Pará, Clube do Remo e Paysandu, estão. Então, a Série A, que ainda falta um jogo para fechar a 26ª rodada, no caso Vitória e Grêmio, que vão jogar amanhã, apresentou no sábado Bragantino 2, Bahia 3, São Paulo 2, Atlético Mineiro 0, Fluminense 1, Vasco da Gama 0. Hoje, Coritiba 1, Mirassol 2, Cruzeiro 3, Atlético Paranaense 1, Internacional 2, Santos 3, Clube do Remo 0, Flamengo 1. Botafogo e Palmeiras não saíram do 0-0. Corinthians 1, Chapecoense 2. Lembrando que o Flamengo agora é um novo líder com 54 pontos, o Palmeiras tem 53. E no próximo domingo tem jogos altamente importantes para eles dois. O Palmeiras pega o São Paulo e o Flamengo pega o fraco Corinthians, que perdeu hoje para o Lanterna Chapecoense. Pela Série C, começados os jogos dos dois grupos desta segunda fase dos quadrangulares, que vão apontar os clubes que vão para a Série B do próximo ano. Ontem começou o grupo C, com Inter de Limeira 3, Ferroviária 3. Amanhã será fechada a primeira rodada. Às 18 horas, Paysandu e Brusque, total cobertura do Timão, campeão do rádio. O outro grupo, o grupo B, apresentou hoje Floresta 0, Maringá 1, Santa Cruz 1, Botafogo da Paraíba 0, com mais de 1 milhão de renda lá na Arena Pernambuco. São 21h56. 21h56 na Grande Belém. Já já vai chegar aí o programa Bola na Torre, direto da TV RBA, canal 13, com Guilherme Guerreiro, Giuseppe Tomaso e Gerson Nogueira. E eu, por enquanto, estou me despedindo daqui. Agora já são 21h57. Dizendo assim: muito obrigado, meu Deus, por mais uma etapa de trabalho. Muito obrigado a você, amigo Vinte Clube, que esteve com a gente e que vai continuar acompanhando aí a RBA TV. Muito obrigado, Nilton Menezes, no áudio. Muito obrigado a você, ouvinte, mais uma vez. Tenham todos uma boa noite.

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1: Alô amigos, sejam bem-vindos ao Bola na Torre de hoje. Estamos aqui com os companheiros Gerson Nogueira e Giuseppe Tomazzo. Remo vende caro a derrota ao Flamengo e segue acreditando na permanência na Série A para 2027. Paysandu vai completo para a estreia na segunda fase da Série C, amanhã à noite, no Mangueirão contra o Brusque. O Bola na Torre já está no ar.

0: Série A do Campeonato Brasileiro, Mangueirão lotado, quase 52 mil pessoas, mais de 6 milhões de arrecadação, quase 5 milhões de cota para o Clube do Remo. Tudo isso poderia ser festejado e deve ser festejado, sem dúvida alguma. Mas a derrota para o Flamengo estacionou o Leão Azul nos 23 pontos em 26 jogos e criou uma situação bem difícil de recuperação da equipe azulina. Mas o torcedor acredita, gritou isso no final do jogo. O Remo perdeu para o Flamengo por 1 a 0, o Flamengo assumiu a liderança da Série A do Campeonato Brasileiro com um gol único marcado pelo Samuel Lino na metade do segundo tempo. Vamos ver o gol que consolidou a liderança do Flamengo e trouxe mais um revés para o Clube do Remo. Na jogada do Arrascaeta, a saída da marcação dupla e o Lino deu aquele totozinho.
1: Biquinho, né?
0: Aquele biquinho. A gente chamava lá em Oriximiná de bicuda.
1: Romário, né? Falei isso hoje na Rádio Clube.
0: É.
1: Resgatei esse termo.
0: A bicuda, né? Biquíni é um negócio meio...
1: Mas vale,
0: pra
1: né?
0: que digamos, né?
1: Como dizia a Dada Maravilha, só não vale é perder gol, né?
0: É.
1: O feio também vale.
0: Mas
1: nem foi feio.
0: Mas acho que nem foi feio.
1: Foi um gol bonito. O que eu estou falando é que os craques tocam na bola de forma diferenciada.
0: É,
1: né?
0: O toque
1: é um
0: foi...
1: negócio meio feio.
0: Mas que seja biquíni, que seja bicuda.
1: Mas num jogo como esse, da maneira como ele chegou na bola, e principalmente a construção, né, da jogada do Arrascaeta.
2: Uma jogada meio que sem muita... Eu diria divisão... Da visão do Arrascaeta, porque o Remo conseguia fechar bem ali, né, o miolo.
1: Eu acho que tem a ver com a aproximação. É. Né? O Flamengo é um time que aproxima muito os jogadores. A gente fala muito sobre isso, né? E na prática a gente não vê quase. E o Flamengo não. Ali do meio para frente, o Flamengo jogou sem volante.
0: É.
1: Entrou só com meias para trabalhar a bola ali no meio. Principalmente o Arrascaeta e o Jorginho. E jogaram à vontade, né? E aí o gol era uma consequência, né? Depois daquela pressão natural ali, forte demais do Flamengo no início do segundo tempo.
2: É o famoso jogo do erro zero. O Remo tem a oportunidade com o Talhari, foi a principal jogada do Remo no primeiro tempo. Uma cabeçada limpa, era aquela do 44 cara...
1: 44 minutos, né?
2: Do cumprimento do goleiro.
1: Era perfeito pro gol.
0: E ele já tinha perdido o tempo da bola,
2: no lance anterior. É.
1: Dá pra chegar batendo, e aí ele foi tentando.
2: Aí ele teve a segunda chance e não aproveitou, né? Então você não pode desperdiçar. Contra o Flamengo, qualquer tipo de oportunidade perdida tem um preço na frente.
1: E se sabia, como você disse, que era um jogo que tinha que ser perfeito.
0: Perfeito, erro zero.
1: E na hora em que você tem uma ou duas oportunidades, tem que aproveitar. O Leonel Pico perdeu um gol, mas ali eu não acho que foi desperdício. Foi mais mérito dele, né? Ele foi
2: na presença na área.
1: Na área, quase a bola consegue. Antes do gol do... Foi um pouquinho antes do gol do Flamengo.
0: Verdade.
1: Um pouquinho antes.
2: De cabeça, né?
1: É.
0: E a torcida gritou no final, né? Apoiou, aplaudiu.
2: O mais legal é o seguinte, Guerreiro. A gente conversando em off aqui. O Remo demorou há 32 anos para jogar Série A, volta para a elite... e faz essa campanha com o sofrimento que tá fazendo, mas aí serve como desculpa. O técnico toda vez levanta essa bola e ele não está mentindo, ele está falando a verdade.
1: Esse é o lance do Talhari que ele perde.
0: É, perde o tempo.
2: As contratações equivocadas no início, o pouco tempo para a formação do elenco, porque o Remo subiu... praticamente no início de dezembro, e em janeiro já teve que estrear na Série A.
1: O lance da Copa, né? Um ano atípico.
2: Sim. Então, tudo foi muito diferente. Até nisso o Remo deu azar, porque não teve tempo, pelo menos, para respirar e poder fazer uma preparação, contratações.
1: E é preciso também entender que a campanha do Remo na Série B, ela foi uma campanha que o desfecho não deixou...
0: E essa defesa do Rangel?
1: Sensacional.
2: A cabeçada
0: A chapada.
1: Ele fez uma grande defesa no cabeceio, mas a chapada foi maior.
0: Espetacular.
1: Está sendo falado na internet.
2: O Léo Jardim, a maior defesa do campeonato. O Léo Jardim deu na entrevista dele, disse que talvez seja essa o guarda-redes do Remo. fez a defesa mais bonita e mais difícil do campeonato até agora.
1: Eu queria falar ainda da situação do Remo, do calendário apertado para o início da temporada. É porque quase sempre, depois que tudo acontece, a gente esquece, né? O desfecho da Série B para o Remo não foi aquele desfecho de um time que vem ganhando, está praticamente certo que vai subir.
2: Foi na última rodada.
1: Foi na última rodada, uma campanha de recuperação. Muita gente não acreditava mais. E aí isso dificultou, né? Porque quando o time está numa campanha muito forte para subir, eu vejo agora, a gente vê, né, nessa Série B, o Vila Nova, né, quem é o Criciúma, né?
0: Sim.
1: Já começa uma preparação, né? Vamos começar a pensar, né, para o caso de subir. No caso do Remo não houve isso, né? Foi, terminou o campeonato, aí sim, vamos correr. E aí alguns passos errados, algumas precipitações, a história da escolha do primeiro técnico, o Osório, foi uma escolha esquisita, né? Nem a questão do Osório, mas não era o momento, né? Era muito melhor ter trazido o Kondé naquela hora.
2: O Guto, não,
1: aliás, ele chegou a ser procurado.
2: Não,
1: né?
2: ele não quis.
0: Não, ele não aceitou.
2: É.
0: Na primeira tentativa, na primeira investida.
2: E com muito sacrifício aceitou o convite na segunda. Mas o Guto estava aí, cara.
0: Para usar a expressão do Tomazão, o Kondé na primeira tentativa fez biquinho. Fez biquinho.
1: Há uma outra expressão no mundo da pelada, né?
0: É.
1: É, mas não sei, eu só vou falar a palavra que cabe, que fez doce, né? mas veio, né? Depois aceitou.
0: Sim, depois atendeu ao.
1: E eu vou dizer uma coisa, esse assunto você ainda nem colocou na mesa, mas eu sou terminantemente contra a demissão de técnico faltando 12 rodadas. Porque vai ficar um pandemônio, meu amigo. Se já está difícil, olha, projeta uma situação. O Remo vai levar o quê? Umas 2 rodadas para ter outro técnico. Aí bota 10 rodadas já. Mesma marca da Série B do ano passado. Que foi 10 rodadas, né, que o Guto chegou.
2: O Guto.
1: Foi. Agora, o Remo não vai ter outro Guto para botar no lugar. O Guto não vai largar o Vila Nova lá com chance de subir para pegar um time que está arriscado de cair. Esse é o problema. Os técnicos, num caso como esse, eles dificultam o máximo.
0: Esta semana foi uma semana dura para o Remo.
2: Porque a derrota de segunda-feira, ela foi muito dolorida.
0: A derrota para o Flamengo, ela estava contabilizada.
1: Tá na planilha.
0: Mas a forma como o Remo, depois de virar, sofrer a revirada do Coritiba, e hoje o Coritiba pagou na mesma moeda.
1: Pagou na mesma moeda.
0: Sofrendo uma revirada, do Mirassol.
1: Mas menos cruel,
0: ou uma,
1: né,
0: virada, menos cruel.
1: A do Remo, cruel. Porque aqui no jogo do Remo teve 2 viradas.
0: É, teve virada e
2: porque
0: revirada.
2: Porque o Remo virou o jogo e sofreu a virada. Hoje não. O Coritiba fez 1-0, com Pedro Rocha.
1: Outra, o Remo jogou muito mais
2: jogando
1: do que o Coritiba jogou hoje. O Coritiba mereceu perder o jogo, o Mirassol jogou bem.
0: E hoje o Flamengo mereceu a vitória, no meu entendimento, mereceu a vitória.
2: Mas o Remo
0: lutou bravamente por um resultado.
2: Mas o empate não seria um resultado
1: absurdo.
0: Não. Tanto que foi o placar que foi.
1: Espremido. Não, no final, a comemoração
0: no primeiro
1: do Flamengo
0: tempo,
1: no final
0: foi...
1: teve a ver com a liderança,
0: sim,
1: claro. Mas muito pelo sufoco no final ali.
0: Sim.
1: Bola na área, aquele negócio.
0: E
1: não
0: mesmo...
1: é muito comum você ver o Flamengo comemorando 1-0.
0: Mesmo assim, no primeiro tempo, que o Remo pouco ficou com a bola, aliás, no jogo inteiro.
1: É.
0: Mas no primeiro tempo, quem teve as melhores oportunidades foi o clube do Remo. No jogo foi bola para definir.
1: Dentro da área.
0: É, para definir. Então o torcedor do Remo... ele, claro que sai triste, incomodado, mas aplaudiu o time. Aplaudiu, reconheceu, gritou, eu acredito. Né?
1: O Remo competiu. O Remo fez o jogo que podia também.
2: O Remo está competindo, Gerson. O Remo
0: jogo
2: tá
0: a jogo.
2: Jogo a jogo.
0: Agora, só não está vencendo.
2: O que o Remo não...
0: Mas é muito não está vencendo, né?
2: A falta de letalidade...
1: Pesa muito, né?
0: Pesa demais.
2: A falta de letalidade... nas oportunidades das poucas que cria e não faz.
1: Não faz. Num jogo como hoje, era previsível que ia criar muito pouco, que iam ter poucas oportunidades. Então você não
2: e
1: pode errar
2: tivesse,
1: de jeito nenhum.
2: E se tivesse uma, tinha que fazer. É. O italiano não fez.
0: Exatamente. Né? Esse é o ponto.
1: E um gol do Remo ali com 0-0, mesmo com 1-0 para o Flamengo, ia incendiar o Mangueirão. O torcedor estava louco por isso, né? Imagina um
2: queria
1: gol.
2: Queria ver um golzinho para poder livrar.
1: Não, e acho que ia empurrar o time ainda mais, ia carregar o time. Né? Esse ponto também não conta, né? Porque você desperdiça um ativo fundamental num jogo como esse, que eram aquelas vozes todas lá dentro.
2: Que olha, coisa. Eu tinha uma informação que se o Remo...
1: Maior renda da rodada, né?
0: Sim.
1: E maior público, eu acho.
2: Ah, sem com dúvida. Ontem no Maracanã foi 30...
0: E a maior arrecadação de todos os tempos do futebol paraense.
1: É verdade. É. Recorde.
0: Recorde absoluto.
2: Público também, né, Guilherme?
0: Não, público não.
1: Não. Já teve público maior.
0: Já tivemos um repá em 1979,
2: ah, sim, 62,
0: quase 64.
2: E a bandola, era a bandola.
1: É. Não, e teve um jogo que foi autorizado até por conta da procura, eu acho que foi o acesso do Remo para a Série B ou para a Série A?
2: Não, da C para B.
1: Da C para B.
2: É. Contra o Catalá, São Bernardo.
1: Contra o São Bernardo. Tinha mais de 50 ali.
0: Também mais de 50. Também.
1: Agora, é, isto, Guerreiro, para mim, falei até na rádio, né, comentando o jogo, isso acentua para mim o valor, a importância de estar numa Série A, nessa vitrine. Porque você passa a ter rendas como essa de forma mais corriqueira. Porque você vai trazer os grandes clubes aqui, né? Se faz uma campanha, melhora um pouco, ganha muito mais ainda. Aí, e aí redobra a importância de permanecer, para valorizar isso, e do Paysandu subir para B, porque a gente precisa valorizar o que nós temos, que é esse instrumento,
2: e
1: que
2: você,
1: é o Mangueirão,
2: você vai ter,
1: com conforto, né?
2: Você, olha, hoje, por exemplo, o Mangueirão hoje era 75%, selado, 75% da torcida do Remo, porque era o lado B.
1: E metade do
2: lado A.
0: Lado A e boa parte do B.
2: Não, e metade do lado da arquibancada do era B. Metade da arquibancada. Estava cortada no meio. Lotado o Flamengo, lotado o Remo. E a cadeira embaixo é que o espaço era menor. Mas em cima, 75%. Ou seja, aí muita gente, pô, o Remo podia ganhar dinheiro, abrir mais para o torcedor. Se tivesse mais espaço, teria vendido mais arquibancada para a torcida do Flamengo, mais cadeiras, teria... talvez feito uma renda muito maior. Mas, porra, aí você vai deixar de vender para o teu torcedor?
0: Não tem sentido. Não tem sentido.
2: Né?
1: Não, acho que a estratégia foi correta.
2: Não, corretíssima.
0: Claro, com certeza. O Condé, depois do jogo, também fez a sua leitura.
2: Eu ia falar da informação depois.
0: Não, fala da informação.
2: Não.
1: De Algibeira, de Algibeira.
0: De Algibeira agora. Mais uma expressão especial de José Tomás.
1: Arrancada do passado.
2: Da dependência.
0: Lá de trás.
2: Da dependência do resultado.
0: O tempo que Dondon jogava no Andaraí.
2: O próprio Condé tomaria a decisão de deixar o comando. Tá? Mas, como falou muito bem o Gerson, o Remo está competindo, o Remo não está entregando o jogo, o Remo está tentando. E melhor, a única coisa que eu continuo batendo na tecla é a teimosia na demora das trocas. Até as trocas foram bem feitas hoje. O problema é a demora.
1: A escalação do Patrick funcionou.
0: Funcionou. O Pico jogou de primeiro
2: surpreendeu
0: volante.
2: Surpreendeu todo mundo, porque ele tirou o Zé Welison, né? E, de repente, fez uma outra armação.
1: O único ponto negativo do meio hoje foi o Zé Ricardo. Foi muito
2: mal. Porque não foi bem no jogo. Não fez o jogo.
1: Acontece.
2: Acontece. Mas trocar o técnico nesse momento não faz sentido.
0: Então vamos ouvir Léo Condé. Vamos lá.
3: Hoje fico alento, né, de que a equipe mais uma vez competiu, né, esteve dentro das nossas condições, né, organizada dentro de campo. Né, a gente conseguiu bloquear bem ali as principais jogadas do Flamengo, que a gente sabe que é o jogo de aproximação pelo centro do campo e a ultrapassagem dos laterais. É claro que em um momento ou outro, igual no primeiro tempo, o Lino conseguiu fazer duas boas jogadas individuais ali, finalizou, teve uma com o Pedro também, mas a proposta era fechar o centro do campo e tentar explorar as costas dos laterais, né, do Royal e do Ayrton. A gente conseguiu transitar, né, em alguns momentos. Talvez a gente pecou na escolha, né, mais próximo da área ali. Tivemos uma situação com o Patrick, né, serviu o talhar ali, a bola escapou um pouquinho. Tivemos uma boa finalização também no final do primeiro tempo de cabeça do talhar, né, cruzamento do Marcelo. E fizemos algumas correções de posicionamento no intervalo, voltamos dentro da mesma batida do primeiro, né, de marcar bem e sair em transição, em velocidade, que é o que dá para fazer com o Flamengo, né, temos que ser realistas.
0: É por aí mesmo. Ao realismo, o Flamengo é um time superior,
2: não há
0: dúvida.
2: E todo mundo reconhecia isso, porque a diferença técnica é muito grande. Aí o que iguala numa disputa é a entrega, como diz o próprio técnico, a vontade de querer acertar. E o Remo não desistiu do jogo. Isso que foi o mais importante. Por isso que o torcedor ficou até o final, Guerreiro. Porque numa outra situação, a gente já viu o torcedor jogar a toalha e ir embora.
0: E teve esse final de pressão do Remo. Tanto que a reclamação acabou provocando a expulsão do Edson Fernando. Foi porque era um escanteio para o Remo e o árbitro simplesmente encerrou.
1: Que a contagem dele, a matemática dele para o tempo de acréscimo, eu achei muito,
2: muito econômica. Pouca, né?
1: Um jogo que teve tantas substituições, teve contusão, como todo jogo.
2: Era no mínimo 5 minutos, né, cara?
1: Ele foi para os 4, esquisito, né? Estranho. Uma pressa, assim.
0: E acabou o Remo preparando para cobrar o escanteio, se preparando e ele encerrou.
2: Aconteceu a mesma coisa com o Botafogo e o Palmeiras, eu estava vendo o jogo, e já foram 4 minutos, já tinham passado os 4 minutos, o árbitro deixou o Botafogo cobrar o escanteio e depois acabou o jogo. Por que não deixou acabar?
1: Porque isso é lógico, né? O cara, a mesma coisa de parar um jogo com a bola rolando,
2: um
1: ataque,
2: problema,
1: né?
2: Por que não deixou acabar?
1: Porque isso é lógico, né? O cara, a mesma coisa de parar um jogo com a bola

0: Marcelinho, que dobra aquela função, né? Ele é
1: última
0: um
1: vez com
0: lateral, ala e extremo ao mesmo tempo.
2: É, porque ele vai botar o Matheus Alexandre? Acho que não. Ele vai puxar o Pikachu para lá e vai...
1: Na última vez que o Remo jogou sem o Marcelinho foi no jogo contra o Atlético aqui, que o Marcelinho fez uma falta infernal. O Matheus Alexandre falhou nos dois gols do Atlético. Na marcação, o Bernard.
2: As duas, e ao
1: Renier.
2: Duas.
1: Ele estava muito inseguro, tanto que ele foi sacado, né, ainda no intervalo. Então vai ser outro desafio aí para o Condé montar, né, esse lado direito.
0: Bom, o Remo segue na 19ª posição, o Flamengo agora é o líder, o Palmeiras empatou com o Botafogo, caiu tudo na mão. O Flamengo veio aqui para virar líder em Belém.
2: É isso, né?
0: É, que coisa, hein? Mas a torcida do Remo fez uma festa linda. A torcida azulina fez algo espetacular hoje, com mosaicos.
2: Mosaico
0: a gente
2: com
0: tem
2: fé.
0: É, imagens aí.
1: Homenagem ao Sino e Mesquita.
0: Sim. A vitória de 1975, Tomazão estava no Maracanã. Eu
2: estava na arquibancada e vi.
0: Com essas expressões de algibeira, como você disse, que ele trouxe hoje para cá.
2: Pé da vida.
0: Agora ele mudou. Agora ele foi raiz agora, Jéssica. Oh, agora ele foi raiz.
2: E hoje... Com todas as minhas origens, eu queria muito ver o Remo ter ganho esse jogo hoje.
0: Olha aí, momento especial.
2: Porque era merecedor, né, cara?
0: A imagem de Nossa Senhora de Nazaré.
2: O torcedor...
1: O bacana disso tudo, né? É que essas imagens vão para todo o Brasil,
0: sim,
1: né? Isso é muito bom para nós, como imagem institucional, né? Da nossa torcida. É, o Pará, ele adquiriu, né, essa coisa de ser um... ter uma população apaixonada por futebol, que
2: torcida,
1: comparece,
2: né,
1: a estádio, né?
2: O Valmir falou um negócio legal hoje. Hoje o Mangueirão é, eu acho que o estádio, o melhor estádio para se trabalhar no Brasil, Guerreiro.
0: Confortável, realmente. Né? É um equipamento
2: em qualquer lugar,
0: ultramoderno.
1: Uma coisa só precisa ser corrigida. É essa multidão siriana, para ficar nas imagens que nós vimos há pouco aí do Sírio, né? Aquela coisa ali eternizada. Ali ao lado, né, naquela pista.
0: Olha, a gente está pegando aqui, olha, no rodapé a gente percebe.
1: Mais de 300 pessoas.
2: Aí não, até que não.
1: Mas as imagens antes do jogo tinha muito.
0: Não, a imagem, como dizem os detentores dos direitos, imagens sujas. Sujas no sentido de não deixar aparecer os artistas do espetáculo. Nesse sentido.
1: Porque os caras ficam competindo com quem joga.
2: A imprensa que ficava naquele vão... De entrada ali, é proibido. Por isso que fica todo mundo fora, não fica ninguém dentro, onde os jogadores saem.
0: Mas não é só a imprensa aí, tem muito mais do que imprensa. Não,
1: tem muito ariru aí, meu amigo.
0: É, tem realmente.
1: Muito influencer, né? Não, tudo bem, todo mundo tem o direito.
0: Claro,
1: só
0: claro,
1: que
0: espaço,
1: que,
0: espaço.
1: Só que precisa ser organizado.
0: Esse é o ponto.
1: Eu vi ontem um jogo, não sei se vocês viram. São Paulo e
2: Atlético.
1: Depois eu vi Fluminense e Vasco. Não tinha esse pessoal aí, não. Nem no Morumbi,
2: ontem eu vi Bahia e Red Bull, vi Atlético e São Paulo. Ontem eu dei uma de Guerreirão ontem.
1: Eu também.
0: Parabéns à torcida do Remo, que fez a sua parte. E a gente vai continuar torcendo muito, tendo esta fé demonstrada pelos torcedores, para que o Remo consiga... este feito, que será um feito espetacular, a permanência, exatamente pelo alto grau de dificuldade. O Remo hoje tem 10% de possibilidade de permanência. 10% apenas de possibilidade de permanência.
1: Só vai quebrar isso vencendo os jogos.
0: Exatamente, esse é o caminho. 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
0: Muito bem, a galera participa, a galera azulina conosco através do vídeo. Vamos lá, vamos conferir o primeiro vídeo.
3: Fala, meus craques do Bola da Torre. Aqui é Roberto Tuma, tudo bem? Sou azulino e fui pro estádio hoje, fui ao estádio. E queria só saber uma pergunta aí dos craques da bola. por que, que

0: o Léo Condé insiste no Talhari.
1: É direto e reto. Por que Talhari? Ainda é ele o homem centralizado no ataque do Remo?
2: Acho que tem situações de jogo, né? Como disse o Tomás, erro zero, era o jogo do erro zero e as duas chances que o Talhari teve, ele desperdiçou. Agora, fazendo uma releitura disso, ele acerta uma, a gente não estava questionando, né? E ele já fez gols
3: Não,
2: importantes,
3: como o próprio Condé disse o seguinte, quando
2: ele não
3: antes
2: tem
3: da
2: muitas
3: parada,
2: alternativas também, né, Guerreiro? Os jogadores que ele tem para usar, o Poveda não é um jogador realmente de entrar no segundo tempo. Eu achei que o Manga ia ser o jogador centralizado quando ele fez a opção do Jajá, mas o Galeano. Digo, agora vai. Mas o Manga ele não, ele acaba saindo, né, ali do centro, ele não tem uma característica de ser um atacante de centro. E ele sente falta disso, o Léo Condé.
1: Muito bem, mais um vídeo na tela, vamos lá.
4: Boa noite, amigo do programa Bola da Torre. Faltam 12 rodadas para acabar o Campeonato Brasileiro. O Remo continua na zona do rebaixamento. O que você acha? Sai ou não sai dessa zona? Balesteiro do Rio de Janeiro.
1: Balesteiro, meu amigo, nós vamos continuar acreditando que o Remo sairá.
3: Vamos engrossar o couro da galera hoje.
1: Eu diria hoje, com toda sinceridade, né, que é uma missão quase impossível. Mas vamos em frente, vamos em frente. Mais um vídeo, vamos lá.
5: Boa noite ao pessoal da mesa. O Remo até que jogou bem, né? Tem jogado bem, mas não converte as oportunidades. As duas primeiras oportunidades do jogo foi do Remo. A história podia ter sido outra. Mas nessas atuais circunstâncias, o que vocês acham? O Remo já caiu? Qual é a possibilidade? Walter Galo, tapando na Belém, Pará.
1: Ô, oh, Galo, rapaz.
3: Galo, olha, pintinho, tudo.
2: Eu penso assim.
1: O Remo ainda pode cantar de galo ao final do campeonato, Jess?
2: E mostrar a juba de leão, né? Agora, eu penso que talvez a maioria da torcida, ela tinha esse pensamento, que o jogo de hoje era na conta, era uma conta mais ou menos já feita.
3: Mas a pressão,
2: a questão toda pesou,
3: foi a derrota do Curitiba.
2: Mas o Remo tem 6 jogos em casa. A salvação vem do seguinte, a única possibilidade. Por isso a dificuldade, como disse o Guerreiro, missão quase
3: impossível. Tem que ganhar os 6 jogos, né?
2: Ganhar os 6 jogos. E isso não garante.
3: E buscar ponto lá
2: dentro. Não, isso
3: fora.
2: Não garante. Ganhando os 6 jogos, o Remo vai a 41, né? Se ganhar os 6
1: Sim.
2: jogos. É 41, ele precisa de pelo menos uma vitória.
1: Ele tem que ganhar 7 jogos, né? Pra fazer 21 Sim. pontos e empatar um.
2: Isso.
1: Dos dois.
2: Mas pelo que a gente olha,
1: pra chegar a 45.
2: A gente olha pelo desenvolvimento da classificação, eu acho que esses 45 podem cair para 45.
1: Sim. Até nós estamos fazendo a conta.
2: A conta normal.
1: Tradicional, digamos
2: assim. E acho que pro Remo, como precisa desesperadamente vencer, o Remo está 8 partidas sem vitória.
1: Vencer.
2: O importante é que essa primeira vitória aí da retomada seja lá dentro da Bahia.
1: Nossa, o Bahia tem um histórico que nos credencia dizer que o Remo é favorito.
3: Mas acho que os Santos lá estão batendo tambor de tudo que é jeito.
1: Não, nos 3 jogos deste ano o Remo venceu os 3. Tomara que
2: Inclusive,
1: continue assim.
2: Lá dentro, né?
1: Exatamente. Último vídeo na tela. Vamos lá.
6: Amigos do Bola da Torre, quero dizer para vocês que existe uma coincidência nessas últimas partidas do Remo. Toda vez que o Condé tira o Pikachu, que é o único cara paraense que marca, que puxa contra-ataque, que faz gol, o Remo acaba se ferrando, entendeu? É só tirar o Pikachu e decretar a derrota do Remo. Então esse cara não tem que tirar o Pikachu. Deixa o Pikachu jogando, que o cara vai colaborar com os outros que vão entrar e não tirar o Pikachu, entendeu?
1: Condé, deixa o Pikachu no time, Condé. É o pedido da torcida. Já a gente volta para falar do Paysandu. Papão pronto para estrear na segunda fase da Série C. Se vencer, assumirá a liderança do seu grupo. Já para você.
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20: Uma semana de muito trabalho e de novidades no Paysandu Esporte Clube para entrar com tudo nesta segunda fase da Série C.
21: O Paysandu está pronto para começar a disputa pelo acesso à Série B. Depois de uma semana de treinamentos, o Papão entra em campo nesta segunda-feira contra o Brusque no Mangueirão. É o primeiro jogo do quadrangular e começar com vitória é a meta bicolor. O adversário já é conhecido. Na primeira fase, as equipes empataram em 1-1 na Curuzu. Um jogo em que o Brusque conseguiu dificultar a construção bicolor e segurar o resultado. Agora o Paysandu quer fazer diferente. E se o Papão precisar de gols, tem no artilheiro da temporada uma das principais armas. Ítalo já balançou as redes 17 vezes no ano e chega para a fase decisiva com a responsabilidade de manter a boa fase.
0: A gente sabe que chegou no momento decisivo do campeonato agora, então a gente tem que aproveitar as oportunidades para conseguir segurar o resultado, porque vai ser fundamentais essas oportunidades, a gente tem que conseguir concluir em gol.
21: Além de Ítalo, o técnico Júnior Rocha ganhou duas novas alternativas para a disputa. O Paysandu anunciou o volante Cucri e o lateral esquerdo Renan Castro. Os reforços chegam em uma fase em que cada peça pode ser importante ao longo das 6 rodadas do quadrangular. O Paysandu chega a essa reta decisiva da Série C buscando acesso. Mas enquanto o time está focado no quadrangular, o clube também olha para o futuro. No CT, as obras avançam para ampliar a estrutura que vai receber o futebol profissional e também as categorias de base. A diretoria recebeu a imprensa para mostrar de perto o andamento dos trabalhos. O projeto prevê a ampliação da estrutura para que o CT concentre aos poucos mais atividades do futebol do clube.
2: Isso aqui é realmente uma estrutura muito necessária para que a gente possa dar um passo adiante e possa retornar o Paysandu para os lugares dos quais ele nunca deveria ter saído.
21: Um dos principais avanços é o terceiro gramado, que já está em fase adiantada. A previsão é de que o campo fique pronto até o fim do ano. E a estrutura ainda vai ganhar espaços para fisioterapia, academia, vestiários, refeitório e lavanderia.
2: Em relação ao terceiro gramado, a gente acredita que mais de 60 dias esse gramado vai estar pronto para o plantio da grama, né? E ele vai ficar pronto até o final do ano. A gente vai ter mais um terceiro gramado pronto para as atividades aqui, tanto da base como do profissional.
21: Depois de uma semana de preparação para enfrentar o Brusque, o Papão quer começar essa caminhada com vitória.
22: É isso. E vencendo, o Paysandu assumirá a liderança, porque ontem nós tivemos um empate em 3-3 entre Inter de Limeira e Ferroviária. O Paysandu pronto para o jogo, jogadores concentrados desde ontem, hoje fizeram o último trabalho no final da tarde, vamos inclusive debater aqui com imagens desta movimentação final do Paysandu. O Cucri não foi relacionado, porque o objetivo maior é trabalhar no sub-20. Mas ele pode ser uma opção, sem dúvida, né? Mas o Renan Castro já relacionado e já apresentado hoje à tarde também na coletiva, na entrevista, né? No momento de bate-papo com a imprensa.
23: E foi o Paysandu, até o presidente falou sobre isso, não houve tanto desgaste, né? Porque os treinos foram na Curuzu, porque o Paysandu joga no Mangueirão, então usa toda a estrutura da Curuzu sem perder tempo para o deslocamento, que é sempre muito ruim, né?
22: É. Então, o Paysandu para o jogo de amanhã pode apresentar alguma novidade? O Brusque é um time que foi muito bem na primeira fase, terminou em segundo lugar, perdeu a liderança para o Belo na última rodada, mas ele não foi um visitante incômodo, né? Foi um dos piores visitantes. Ele fez a grande maioria da sua pontuação jogando em casa, né? O Paysandu pode se aproveitar disso e, de repente, conquistar uma vitória. Muda tudo, muda o estado anímico, enfim, passa a ser o primeiro colocado do grupo com o empate de ontem. Como é que o Paysandu pode...
24: E abre uma vantagem, né? Importante. E um grupo que já tem um empate.
22: Como é que ele pode ser um time propositivo?
23: Da mudança do sistema também, né?
22: Propositivo e organizado no jogo de amanhã, né?
24: Para
22: parar
24: que
22: de oscilar.
24: Eu creio que o Júnior Rocha ele volta, mantém o sistema com quatro zagueiros, né, com quatro na última linha, não vai mexer, mas ganha muito. E acho que aí não é nem a questão das alterações que possa acontecer, de escalação, mas ganha principalmente com a evolução de um jogador como o Marcinho, que claramente não jogou no melhor das condições contra o Maringá. Ficou uma imagem assim de um jogador muito desgastado, né, fisicamente. Um jogador que é daqueles que atuou praticamente todos os jogos do Paysandu na temporada. E acho que essa semana cheia aí facilita nesse aspecto. Confio muito na compactação da equipe. No jogo contra o Maringá, que é o que a gente toma como referência recente, no Mangueirão, o Paysandu jogou com setores muito espaçados. Facilitou demais, tanto que a reação do Maringá, que praticamente não incomodava no jogo, mas se beneficiou de um distanciamento na marcação. E isso não pode se repetir.
23: É porque eu vi
24: principalmente dizer... agora, porque agora não tem mais jeito, né?
23: É. O desespero de querer vencer, né?
24: Sim. Mas eu entendo que o Paysandu, time por time, é um time tecnicamente até superior ao Brusque. Aliás, o Paysandu é superior em termos individuais à maioria das equipes. Eu vejo esse time do Santa Cruz, é um negócio horroroso. Né? É um negócio triste de ver.
23: E venceu hoje, né?
1: É, Santa Cruz venceu o Belo, hoje.
24: O Belo.
1: O Maringá venceu o Floresta fora de casa hoje.
24: Mas o Maringá esse é muito ontem, forte. Ontem.
1: Não, hoje, o Maringá venceu.
23: Ah, foi hoje. Ontem foi fácil.
1: Não, ontem foi só.
23: Primeira e.
24: Bom resultado para o Paysandu.
1: Sim.
24: Segurou dois adversários diretos, né?
1: É isso.
24: Todo mundo ali é adversário direto. Mas um empate é bom.
1: Quanto mais os adversários empatarem, melhor.
24: Melhor, que baixa também a situação.
23: No caso do Paysandu, estreando com vitória em casa, pô, como eu disse o Guerreiro, muda o astral, né, cara? E além de assumir o comando lá, a liderança do grupo.
1: Mas precisa jogar mais.
24: Muito mais, com
1: entender
24: certeza.
1: O jogo. Né? O Brusque tem alguns jogadores conhecidos. O Peterson, que esteve no Paysandu, né? É um atacante do Brusque. O Raimar, lateral esquerdo. Faz parte do time do Igor Magalhães.
23: A esquerda é repar.
1: O goleiro Matheus Nogueira do Brusque não é o do Paysandu.
24: É outro.
1: Já jogou muito tempo no
23: Brusque. O que era do Paysandu se machucou, estava no Ceará.
1: Exatamente.
24: Agora, um outro aspecto que a gente falou muito aqui na primeira parte do programa sobre capacidade de definição, de não errar, não falhar nas finalizações. Jogos assim têm poucas chances, né? Oferecem poucas chances. Então o Paysandu também não pode desperdiçar como desperdiçou contra o Maringá. No primeiro tempo o Paysandu teve três chances.
1: Pois é.
24: Preciosas. Segundo tempo o Ítalo perde um gol de cara. Só ele, o goleiro e o gol. Né? Isso não pode se repetir. Toda a estruturação da equipe, claro, tem que funcionar muito bem. Mas os atacantes encarregados lá na frente das finalizações, da definição, tem que funcionar. E acho que o Ítalo, sobretudo, aí, como principal artilheiro na temporada, né, ele carrega uma responsabilidade maior. É, mas eu creio numa atuação muito boa do Paysandu.
23: E tem a volta do Juninho.
24: Essa semana
23: também, né?
24: De treinamentos aí. Volta do Juninho.
1: É, volta de todo mundo, né? Aliás, vamos mostrar aqui os relacionados do Paysandu, porque está todo mundo. Claro, tem os relacionados e tem os lesionados também. Então a gente mostra aqui, o Paysandu divulgou hoje à noite. Os 23 relacionados, aí estão, né? Os goleiros Gabriel Mesquita e o Jean Drosde, os laterais Edilson, Eduardo Ribeiro, o Luciano Taboca e também o Renan Castro. Cinco zagueiros relacionados, né? Porque o Castro também está lá, mas está o Bruno Bispo, está
23: o Gustavo Henrique e o Lucas Rodrigues.
1: Pedro Carrerete, Lucas Rodrigues. Meias, o Paysandu coloca como meias o Brian, o Caio Melo, coloca o Lucas Cardoso como meia, né? Volante meia, né?
24: Sim.
1: Aí a gente tem o Marcinho, tem mais o Pablo Baianinho.
24: Radisley, não está?
1: O Radisley também. E tem o Pedro Henrique, né? O PH. E na frente tem o Ítalo, o Juninho.
23: Tylon Talisson
1: e o Cleiton Pego. São esses os 23 relacionados.
24: Mantém o Cleiton Pego?
1: Mantém. Pois é, na escalação?
23: Acho que sim.
1: Eu tenho dúvidas.
24: Eu tenho muita dúvida.
23: Se ele mantiver o Cleiton Pego, ele vai jogar no 4-3-3. Se ele tirar o Cleiton Pego, ele vai jogar com Juninho e Ítalo no 3-5-2.
24: Será?
23: Foi um ótimo jogo que o Paysandu fez com o Pituano.
24: Mas acho que o Talisson...
1: Eu penso que o 3-5-2 ele vai usar fora de casa. Na minha também cabeça, pode... né? Ele pode usar, sim, Juninho e Ítalo, sem o Cleiton Pego. Ele pode usar Talisson ou Tylon com Ítalo e Juninho.
23: Merecendo já uma entrada, assim.
1: Pois é, mas também eu penso que o Talisson é uma estratégia para um segundo tempo.
23: Uma mudança de
24: correria,
1: velocidade, correria.
23: Desgaste do adversário, né? Então...
1: Eu enxergo dessa forma, né? Se a gente pegar aqui, eu vou tentar escalar aqui. Vamos lá, Gabriel Mesquita, Edilson, Renan Castro estreia? Começa jogando?
23: Acho que o Renan Castro estreia. Ele não anda satisfeito com o
1: Facundo. Se forem dois zagueiros, Lucas Rodrigues e Pedro Carrerete?
23: Isso.
1: Muito bem. O meio tradicional, Pedro Henrique, Caio Melo e Marcinho.
23: Marcinho.
1: Na frente, Tylon ou Talisson.
23: Não, aí ele vai com o Tylo.
24: É, ele começa com
1: o Tylo. Começa com o Tylo. Tylo,
23: Ítalo e Ítalo Pego.
1: Ou o Juninho.
23: Ou o Juninho.
24: Eu acho que vai o Juninho.
1: Pode ser isso.
24: O Cleiton Pego saiu bastante mal do jogo passado. E não só na avaliação do torcedor. Vaiou, né? Na avaliação do próprio Júnior Rocha. Por isso eu não creio que ele entre. Talvez seja jogador para decorrer da partida.
1: E o CESP, o Centro de Excelência em Saúde e Performance do Paysandu, Saúde e Performance, né, que é o antigo Departamento de Saúde, tudo, apresentou também os três lesionados. Né? O Bonifazi está lesionado, o Facundo Bonifazi, ele está com a lesão muscular na coxa esquerda. O Matheus Vargas está se recuperando da cirurgia do LCA do joelho esquerdo, né, sua volta no que vem. E o garoto Rian Vieira, tratamento de entorse no tornozelo esquerdo. São os três jogadores entregues ao departamento médico do Paysandu Esporte Clube. É, eu vou colocar agora a fala do Renan Castro, que foi apresentado hoje. Né? Uhum. E já vai para o jogo amanhã, pelo visto. Vamos ouvir o que ele tem a dizer. Ele se sente absolutamente ambientado no Pará, climatizado, né, vamos dizer assim. Não vai precisar de adaptação ao clima, porque jogou no Remo, jogou em Manaus, enfim, vamos ouvi-lo.
3: A responsabilidade é uma felicidade muito grande de estar vestindo essa camisa, de estar chegando num grupo que já conquistou títulos importantes durante esse ano. Então eu chego num momento decisivo, um momento de acesso, um momento que vale muito para o clube. E eu sei daquilo que o clube tem como objetivo e eu acredito que com muito trabalho, com muito empenho, nós vamos conquistar o nosso principal objetivo no ano, que é o acesso para a Série B.
1: E é isso que se espera, né? O Paysandu conquistar o acesso à Série B e vai começar amanhã. Nesta tabela, né, o Paysandu joga amanhã em casa, no próximo, na segunda rodada fora, na terceira em casa. Então, nos jogos de ida, ele faz dois jogos em casa. Ele precisa, como mundo ideal,
24: sair com gordura.
1: É, sair com uns 7 pontos aí. Seria algo extraordinário fechar o primeiro turno.
24: Por que não 9, né?
1: Ah, se for 9, aí. Eu já considerei o mundo ideal com 7, com 9, eu vou dizer que é o quê? É o Éden. É o paraíso, né?
24: Nessa altura, quando se fala, né, em projeção, sonho, eu entendo sempre que o céu é o limite, né?
1: É, então é por aí, que comece amanhã.
24: Até porque jogando fora...
1: Mas tem que ter o primeiro passo, né,
24: gente? Sim, sempre o primeiro toda passo. A caminhada.
23: Né? Ninguém chega no terceiro degrau se não passar pelo primeiro, né?
1: Exatamente, exatamente. Aliás, vamos relembrar, ontem a RBA mostrou o confronto entre Inter de Limeira e Ferroviária na abertura desta segunda fase da Série C, e terminou empatado. Grupo do Paysandu, jogo interessante, movimentado, e a Ferroviária achou o empate no último lance da partida. Foi realmente muito legal. Vamos lá. Inter fez 1-0 a Inter de Limeira com o Bianconi cobrando pênalti. Na reta final do primeiro tempo. Aí logo em seguida, o Vitor Barreto de cabeça igualou tudo. No segundo tempo, comecinho de jogo, a virada da Ferroviária com Alencar. Você lembra do Alencar, né? Aí, de novo...
24: Ele aqui foi o Hélio, né?
1: É, de novo o Bianconi empatando. Aí, 3-2 para Inter, Getúlio. E o Maranhão... Olha o gol do Maranhão, pegou a sobra. Vejam lá, 52 minutos e 31 segundos, é isso, né? Do segundo tempo. 3-3, torcedor do Paysandu estava lá, bora... Bora, empata, Ferroviária, empata.
23: É porque é o melhor resultado sempre para
24: o outro
23: jogo. É,
1: é um empate, não tem dúvida nenhuma.
24: Os dois times aí mostraram um apetite ofensivo muito bom, né?
1: Muito bom.
24: Isso é um sinal de que teremos aí jogos assim sempre muito fartos em gols, né?
1: Vamos ver, no próximo domingo, né, pela tabela, o Paysandu vai jogar contra a Ferroviária, às 16h, lá na Fonte Luminosa, em Araraquara. Mas primeiro tem o Brusque amanhã. Bom, Campeonato Paraense da terceira divisão, a Série A3, começou neste sábado, a fase de grupos. Pelo Grupo A, tivemos um empate entre Esmaque e Vênus. Foi 1-1 este jogo. A Esmaque fez 1-0 com Railson. Vamos ao gol do Railson, abrindo a contagem para a equipe da Esmaque. E o Vênus empatou no segundo tempo. A jogada ensaiada, o gol
22: contra do zagueiro Emerson. 1-1 placar do jogo, grupo A. Pelo grupo B, tivemos empate sem gols entre Paraense e Pinheirense. Pelo grupo C, a goleada da rodada. Sport Belém 5, Belenense 1. Primeiro tempo, 3-0 para o Dragão. Primeiro gol marcado pelo Diogo. Depois o Dick marcou o segundo e fez o terceiro também. Tudo no primeiro tempo.
23: Eu esqueci de avisar para o quarto árbitro.
22: 3-0 no primeiro tempo para o Brasinha, o famoso Brasinha. No segundo tempo, Lucas Breno marcou o quarto e marcou o quinto. Belém construiu logo 5-0. Estreia auspiciosa, né, do Belém.
24: E golaço, olha.
22: E o gol único do Thiago Paranhos para a equipe do Belenenses. Grupo C. Pelo grupo D, o Parauapebas recebeu o Gavião KTG e perdeu por 1-0. O gol marcado pelo Cré no segundo tempo. Vamos ver o gol da equipe indígena. O único da partida. Aí o gol do Cré. É a primeira rodada do Paraense A3. Queria abraçar o doutor Ronaldo Valle, torcedor do Flamengo e torcedor do Clube do Remo. Ele está preocupado com o Remo, muito preocupado com o Remo. Ele até me falou que ele acha que o Condé, ele faz sempre o mesmo.
23: Ele tem as convicções dele, precisam ser revistas. Simples.
22: É isso que ele fala. Ele até me mandou aqui, só para não deixar de registrar. O Remo vem perdendo pontos jogando em casa. O treinador a cada jogo escala uma equipe, dificultando entrosamento. O ex-treinador Guto Ferreira escalava sempre a mesma equipe. Não seria o caso do Condé iniciar o jogo com a mesma equipe do jogo anterior?
24: Mas às vezes também há dificuldades, né?
23: Jogadores... E a estratégia, dependendo do adversário também. Né?
24: Eu acho que nem esse o ponto. O problema é mais, às vezes a demora
23: na mexida.
24: Mexer, né?
23: Acho que esse é o grande problema.
24: Se antecipar ao que o adversário pode fazer, né? Como hoje, né? Era previsível que o Flamengo brigando pela liderança, vinha para cima, né?
22: Já que eu fiz uma colocação de um remista, vou fazer a colocação aqui de um bicolor. Meu querido amigo Jacaré diz o seguinte: Paysandu vai ganhar amanhã, vai ganhar os 3 jogos em Belém e vai empatar os 3 fora. Rapaz...
24: Aí vai a 12 pontos.
22: Aí o Paysandu vai
24: aí
22: a...
24: Aí ninguém segura.
22: 12 pontos, 3 vitórias e 3 empates. Ainda vai invicto, vai ser o primeiro colocado e vai decidir o título.
24: Decidiu o título.
22: Olha, rapaz. Jacaré, né? Já que agora também jacaré que dorme, a onda leva.
23: Eu então virei a bolsa de madame.
22: É isso, jacaré, mas é a confiança do torcedor do Paysandu. Fala em confiança, vamos então ao pinga-fogo da galera em nome das baterias Tudo.
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22: Agora é a vez do torcedor do Paysandu. Primeiro vídeo na tela.
4: Alô, galera do Bola na Torre. Boa noite. Qual a melhor estratégia para o Paysandu serem positivo no jogo de amanhã contra o Brusque? Ganhar e virar líder do grupo? Um abraço. Lucivaldo, aqui da Cidade Nova.
22: Meu amigo Lucivaldo, Paysandu tem que ser um time propositivo e absolutamente organizado.
23: Do Paysandu tem que ser o dono do jogo.
22: Dono do jogo. Expectativa de pelo menos 20 mil torcedores amanhã no Mangueirão.
23: Acho que dá mais.
24: Organizado.
22: Tomara.
24: E que saiba não desperdice chances, né? Porque, claro, alguma se desperdiça, mas você tem que aproveitar pelo menos uma ou duas. O jogo contra o Maringá se tornou aquela tortura pelo que o Paysandu não soube fazer no primeiro tempo.
23: Aliás, né, foi a semana do A Bola Pune, né? Começou com o Paysandu e depois com o Remo.
24: Verdade.
22: Mais um vídeo na tela, vamos lá.
5: Família Bola da Torre, família Melo está aqui, concentrado aqui, diretamente da fazenda Sonho Meu. Tem uma pergunta a fazer aqui, meu irmão Moisés. Faz aí, Moisés.
6: Eu queria saber... Segundo as contratações que foram feitas, o Paysandu passa segurança para uma classificação para a Série B?
22: Pois é, vocês estão aí na fazenda sonho meu, né?
7: Sonhando muito.
22: É o que o Paysandu está sonhando, que ele tenha encorpado o elenco e seja absolutamente consistente na fase mais importante da competição.
24: Eu acho que as contratações anunciadas agora foram muito boas.
23: O retorno do Cássio também, independente do que ele fez lá, se ele abraçou a ideia de que se comprometeu com o grupo, porque a gente sabe que joga bola, ele joga, né? E o tamanho da importância dele, até como volante, que ele pode ser utilizado, né? Então, o Paysandu ganha muito
24: com isso. Eu tenho a impressão de que ele foi perdoado, mas só entra em último caso. O Júnior Rocha, né, tem um grupo, né? Formou-se um novo grupo.
22: Vamos lá, mais um vídeo na tela, conferindo.
8: Muito boa noite, RBA TV. Meu nome é André Morgado, torcedor do Paysandu, da Fiel Bicolor. Eu gostaria de saber de vocês, que são os grandes jornalistas, entendedores do futebol, do esporte paraense, quais são as reais chances do Paysandu agora, nessa reta final aí, de alcançar nossa tão almejada volta à Série B, com essas novas contratações, com esse plantel, o Paysandu brigando, lutando com todas as forças aí para almejar um lugar bem melhor aí no futebol brasileiro. Um grande abraço a todos, um grande domingo a todos aí.
22: Obrigado, Andrei. O Paysandu tem, a gente até falou semana passada, 50% de possibilidade de chegar à Série B do ano que vem. É uma disputa de 4 equipes por 2 vagas. Se o Paysandu largar bem, claro, essa probabilidade aumenta significativamente. Então amanhã é o jogo-chave deste grande objetivo bicolor. Último vídeo na tela, vamos lá.
9: Boa noite, galera do Bola na Torre. Me chamo João Vitor Magalhães, sou de Marituba. E sou Paysandu doente também, graças a Deus. E queria perguntar para vocês qual dessas contratações que foram feitas, esses jogadores, já podem entrar de imediato no jogo de amanhã do Paysandu já. Afinal, o Paysandu está numa oscilação muito grande, aí eu queria saber a opinião de vocês. Abraço.
22: O que eu posso te dizer é que o Renan Castro deve começar o jogo. O Radisley e o Pablo fizeram uma semana ótima de treinamentos, é a informação que eu tenho. Então, o Paysandu tem, se você pegar aí os 23 relacionados, você vai ver que tem jogadores que saíram da listagem. Thiago Índio não está mais aí. É, vários jogadores, Henrico não está mais. O Paysandu está tentando colocar um grupo de trabalho mais experiente. E mais consistente nesta fase decisiva, é o que a gente percebe. Já a gente vai voltar para a fase final do Bola na Torre. Com a sequência, o Bola na Torre não é só futebol. Já para vocês.
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3: Muito bem, e hoje o esporte escolhido na matéria que foi apresentada ao longo da semana no programa Camisa 13 é o jiu-jitsu. Vamos ver.
5: Foi realizada em Belém a quinta etapa do Circuito Paraense de Jiu-Jitsu. A competição reuniu atletas de diversas categorias, do pré-mirim ao master. Todos em busca de pontos valiosos no ranking estadual.
6: Prestigiando aqui o Circuito Paraense de Jiu-Jitsu, que conta com cerca de 2 mil inscritos e 10 mil pessoas participando. O público está em peso, é uma felicidade ver o esporte crescendo.
5: Além da disputa por medalhas, o campeonato também é uma vitrine para projetos sociais, como o trabalho desenvolvido há mais de 17 anos no bairro do Aurá.
7: Para mim é muito gratificante, muito além da medalha. É o que é gratificante para mim, está mudando a realidade de vários jovens e adolescentes que fazem parte do nosso projeto, que fazem parte, que já fizeram parte, que de alguma forma eu sei que eu pude contribuir com a evolução deles e o crescimento.
5: O Circuito Paraense segue com a programação do ano, com mais duas etapas confirmadas, para setembro e dezembro.
3: É isso, na reta final do Bola na Torre, obrigado Tomazão, obrigado Gerson, obrigado a você que nos acompanhou até agora. Uma abençoada semana para todos nós e até o próximo domingo com o Bola na Torre. Tchau, pessoal.

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10: Olá, ouvintes da Rádio Clube do Pará, muita paz. Está no ar o programa Espírita Terceira Chamada. Na apresentação, esse amigo de vocês, Douglas Lopes. Nesta edição do Terceira Chamada, você vai acompanhar os seguintes assuntos: editorial, curiosidades, trilha sonora, música para todos os gostos e de boa qualidade. Fatos e notícias em destaques, fatos relevantes da grande imprensa, matéria do jornal O Diário do Pará, de grande relevância para nossa informação e entendimento à luz do Espiritismo. Revelações no tempo e no espaço, momento de reflexão, uma mensagem de alto valor sentimental e, na oração da fé, a força do pensamento humano junto ao poder de Deus, libertando vidas e promovendo a paz. E você, querido ouvinte, está sendo convidado a participar conosco deste momento apoteótico da oração, pois um só pensamento pode muito, mas vários unidos pode e muito mais. O Terceira Chamada está só começando em nosso editorial, e é com ele, Rui Carlos Chagas.

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1: Queridos ouvintes do Terceira Chamada, sou eu, Rui Carlos, mais uma vez juntos com vocês, para podermos estudar um pouco mais os postulados do Evangelho sobre as luzes da doutrina dos Espíritos. Tema do nosso editorial: Posses Definitivas. Eu vim para que tenham vida e a tenham em abundância. Jesus, anotação de João no capítulo 10, versículo 10. Se a paz da criatura não consiste na abundância do que possui na terra, depende da abundância de valores definitivos de que a alma é possuída. Em razão disso, o Divino Mestre veio até nós para que sejamos portadores de vida transbordante, repleta de luz, amor e eternidade. Em favor de nós mesmos, jamais deveríamos esquecer os dons substanciais a serem amealhados em nosso próprio espírito. No jogo de forças exteriores, jamais encontraremos a iluminação necessária. Maravilhosa é a primavera terrena, mas o inverno virá depois dela. A mocidade do corpo é fase de embriagantes prazeres. No entanto, a velhice não tardará. O vaso físico mais íntegro e harmonioso experimentará um dia a enfermidade ou a morte. Toda a manifestação de existência na Terra é processo de transformação permanente. É imprescindível construir o castelo interior, de onde possamos erguer sentimentos aos campos mais altos da vida. Encheu-nos Jesus de sua presença sublime, não para que possuamos facilidades efêmeras, mas para sermos possuídos pelas riquezas imperecíveis. Não para que nos cerquemos de favores externos, e sim para concentrarmos em nós as aquisições definitivas. Sejamos portadores da vida imortal. Não nos visitou Cristo para como doador de benefícios vulgares. Veio ligar nós a lâmpada do coração, a usina do amor de Deus, convertendo-nos em luzes inextinguíveis.
2: 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O mundo está acontecendo, perspectiva de vida aumentou, tecnologia auxiliando inclusive o homem a pensar direito. Se você está sentindo alguma dificuldade no modo de viver, não se preocupe, basta buscar o médico, a assistência espiritual, que tudo volta ao normal. Nós ainda somos filhos de Deus e filhas de Deus em processos de evolução. Não vamos exigir muito de nós mesmos. Nós devemos conhecer, sim, a nossa condição atual de evolução. E como nós não sabemos muita coisa, às vezes a gente dá uma bugada. Mas isso não quer dizer que tudo está acabado. Negativo. É um estímulo da própria evolução para que nós possamos buscar novos valores, novas aptidões, inclusive profissionais. Espiritismo é a ciência que tem por objetivo analisar o mundo material, o mundo espiritual e a relação que existe entre ambos, sinalizando-se que Deus existe. Somos os seus filhos, co-criadores da própria criação, um projeto dele feito para a felicidade. Se é felicidade, devemos entender o nosso próprio corpo de carne, como funciona. O nosso corpo ainda está em processo de modelação superior neste planeta. E vamos à nossa primeira curiosidade. A voz não existe. ela é um fenômeno. Ela só existe quando está acontecendo. Se você abrir um corpo, não vai encontrá-la. Você já pensou nisso? É interessante, né? Mas é a ciência buscando entender cada vez mais o corpo humano. Agora, aquela mensagem de autoestima e bom ânimo com ele, Nonato França. Minutos de sabedoria de Carlos Torres Pastorino.
3: Sim, sou eu, queridos ouvintes. Minhas cordiais saudações. Não se aborreça com seu amigo só porque ele está mal-humorado. Saiba desculpar. Quantas vezes você está irritado e responde mal aos seus amigos e, no entanto, gosta que eles o desculpem? Você não sabe o que lhe aconteceu. Desconhece seus problemas íntimos. Desculpe. Então, não leve a mal. Releve e continue a querer-lhe bem. É a melhor maneira de mostrar sua amizade e compreensão.
2: E para ficar em dia com as informações, se ligue nos fatos e notícias em destaques que já está no ar.
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2: A ADEPA possui em suas plataformas digitais, Instagram, Facebook e YouTube, informações sobre o movimento espírita local, região metropolitana e parte do interior do estado do Pará. Aí vai o endereço eletrônico da ADEPA, ADE-PA, tudo com letra maiúscula, ADE-PA. Você vai abrir e vai ver um catavento de múltiplas cores. Pronto, estará fazendo uma viagem ao mundo da informação. Detalhe, o programa Espírita Terceira Chamada, ele é reprisado no canal do YouTube da ADEPA. Perdeu a edição passada? Vá lá, inscreva-se e não deixe de tocar o sininho. Também lá tem outras produções, porque temos programas também das próprias redes sociais. Tem as palestras que às vezes nós reprisamos. Palestras essas realizadas em instituições espíritas. Então é um mundo de informação que você pode se contribuir. No Instagram e Facebook tem os folders das palestras realizadas pelos nossos expositores. De repente, pode ter uma instituição espírita pertinho de você e você não está sabendo. Como o Centro Espírita Amigos Fiéis, que fica localizado na passagem Dias Silva, número 77, entre a Pedro Álvares Cabral e a Gonçalves Ferreira. Também tem o Centro Espírita Trabalho e Solidariedade, que fica na rua Castelo Branco, 250, Tapanã. E o Centro Espírita Lírios de Amor e Paz, que fica no Conjunto Satélite WE-8, casa número 535. Todos esses centros espíritas que a gente vai passando aqui no programa, nós colocamos os folders com o endereço certinho. Então basta ir lá no dia da visita do nosso expositor e até perguntar também, conversar com o Nonato, com o Rui, com a Jacira, com muitos dos nossos expositores. Mas também tem no interior do estado do Pará, tem na cidade de Colares, o Centro Espírita Bênção da Paz, que fica localizado na rua Curuçá, sem número, bairro Centro. Palestras públicas toda quarta-feira e sábado, sempre às 19h30. Seja um divulgador. Toda quarta-feira e sábado, sempre às 19h30.

0: Temos apenas o compromisso do Evangelho, ao domingo às 17 horas. Por enquanto, ainda não tem a agenda dos centros ainda liberada. Mas é o Evangelho, sempre às 17 horas, todos convidados a fazermos o Evangelho do lar juntos.
1: O endereço eletrônico, Rui.
0: Rui@rui-p8w é um canal do YouTube que a gente utiliza para essa nossa atividade.
1: Conheça o Espiritismo, conheça o movimento espírita através das plataformas digitais da ADEPAM. 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

0: E vamos a mais uma curiosidade, corpo humano. Conheça o seu corpo humano para que você não colapse, não colapse. Olha essa aí. O seu corpo pode acabar entrando em chamas, aparentemente do nada. Esse fenômeno raro é chamado de autocombustão instantânea e existe vários casos ocorridos no mundo. Por isso, tome cuidado com seus sentimentos. Você é uma caixa de fósforo ambulante, um isqueiro ambulante. E tudo isso é acionado pelo excesso das nossas emoções. Não tem pessoas oleosas? Vai aí, óleo, pega fogo. Então, cuide das suas emoções. Isso só acontece por excitação das emoções. Agora, aquela palavra de autoestima e bom ânimo. Minutos de sabedoria de Carlos Torres Pastorino, por ele, Nonato França.
1: Não deixe de manifestar gratidão aos membros da sua família, aos amigos e conhecidos. Não é, porém, da gratidão comum que consiste em dizer, abre aspas, muito obrigado, fecha aspas, que estamos falando. É da gratidão continuada.

0: demonstrada em nosso exemplo, pelo fato de ele nos cercarem com seu afeto e contribuir para o nosso aperfeiçoamento, com a sua ajuda e até com as suas incompreensões.
1: Nesta sequência, uma matéria publicada no jornal de maior circulação no norte do Brasil, o Diário do Pará, será comentado à luz do Espiritismo. Fatos relevantes da grande imprensa já está no ar.
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1: Diário Online, 30 de agosto de 2026. Mãe faz surpresa e reúne filho com amigos após 7 meses. Lucas, de 12 anos, teve dificuldades para se adaptar à Fortaleza após deixar São Luís com a família. Autor, Jordana Pinheiro. Uma mãe preparou uma surpresa para o filho de 12 anos e proporcionou um reencontro emocionante com os amigos no Maranhão. O momento foi registrado em vídeo e viralizou nas redes sociais, ultrapassando 1,2 milhões de visualizações. Lucas morava em São Luís com a família, mas se mudou para Fortaleza. Longe dos amigos, o menino passou a enfrentar dificuldades para se adaptar à nova cidade. Ao perceber que o filho estava sentindo falta do grupo, chamado de Calangos, a mãe decidiu organizar uma viagem secreta ao Maranhão. Viagem foi mantida em segredo. Cacá Antonice contou que, inicialmente, acreditava que a mudança não seria tão difícil para Lucas. A família já havia passado por uma experiência semelhante quando deixou Manaus para morar em São Luís. Com o passar do tempo, porém, ela percebeu que o filho estava sentindo mais a distância dos amigos. Foi então que começou a planejar o reencontro, que aconteceu após 7 meses de separação. Durante a preparação, Cacá chegou a pensar em revelar a viagem ao menino, mas desistiu para preservar o elemento surpresa e evitar que ele criasse expectativas. Mãe inventou desculpa para manter a surpresa. Para não levantar suspeitas, Cacá contou ao filho que ele não poderia participar da festa de aniversário de um dos integrantes do grupo, por causa de dificuldades de logística. Enquanto Lucas acreditava que não conseguiria reencontrar os amigos, a mãe dirigiu até o Maranhão para preparar a surpresa. Quando finalmente encontrou o grupo, o menino não conteve a emoção. A reação de Lucas ao ver os amigos foi registrada em vídeo e compartilhada nas redes sociais. Donato França, às vezes, os nossos ouvintes, eles ficam assim, pensativos. Rapaz, o que é que esses espíritas querem falar com certas matérias? Mas tudo tem um fundo de aprendizagem para nós. A mãe não atribuiu ao TDAH, não atribuiu à depressão. A mãe estudou o comportamento do filho. Porque o que é que está acontecendo no mundo atual? Qualquer coisinha é remédio. Qualquer coisinha, joga para psicólogo. Alguns pais estão tirando de si próprio a oportunidade de aprender e de ajudar os seus próprios filhos. O que mais nós temos observado nas pessoas que procuram a casa espírita, que alguns pais não querem assumir a responsabilidade da criação dos seus próprios filhos. Mas está aí. Quando eu li a matéria em si, eu dei meus parabéns para essa mãe. Porque ela não levou para o psicólogo, ela não fez uso de medicamentos para que o menino não entrasse em processo de depressão, não. Ela entrou na mente da criança, ela avaliou a situação, as condições, e quem é que, Nonato, quem é que não sente saudade um do outro, Nonato? Tu já pensou o Nonato lá na Escócia sentindo saudade do Rui Carlos?
0: Pois é, né?
1: Ah, ele vem aqui visitar, é. Então, é um exemplo, né, da boa criação. É interessante isso, Renata?
0: Muito interessante. O mais interessante é que no sentimento de mãe despertado, ela conseguiu avaliar o filho como qualquer digamos assim, é bem melhor do que os psicólogos e as psiquiatrias do
1: com
0: mundo.
1: Com certeza.
0: Né? E foi exatamente aonde? Na ferida. A carência afetiva da amizade, que a doutrina espírita tanto enfatiza, não é, no seu alto grau de como valor humano. E a gente precisa compreender isso.
1: Nós precisamos conviver com os nossos familiares,
0: como mãe, também
1: rapaz.
0: Me chamou a atenção que ela, como mãe, ela podia impor as circunstâncias, fazer uma chantagem emocional com ele, que a distância de um lugar para o outro é grande, custos. Sim. E dizer, não, eu sou tua mãe, tu vai ter que engolir isso aí, digamos assim. Não foi isso. Ela foi atrás do filho.
1: Estudou, filho, amor, é amor de paz.
0: Interessante, muito. Não, e a gente tem que aprender isso, como você colocou bem na matéria no início, não é? A gente precisa compreender que é o valor da amizade. É. E aí me fez lembrar agora a questão da música do Milton Nascimento, que diz com relação à amizade. Amigos é para se guardar, né? Debaixo de sete chaves, dentro do coração.
1: Por isso, meu querido amigo e amiga, antes de levar os seus filhos, com todo respeito aos profissionais da área, ao psicólogo, ao terapeuta, por que você mesmo não faz a avaliação e sente as necessidades dos seus próprios filhos? Seu esposo também, sua esposa, porque está convivendo. Rui Carlos, a convivência, ela tem que ser levada a sério por cada ser humano, não é verdade? Afinal de contas, nós não estamos juntos por acaso, né?
4: Sim, sem dúvida nenhuma. Essa preocupação com a nossa prole é muito importante. E o Evangelho de Lucas nos traz à minha mente uma passagem, que é quando Maria encontra Jesus depois de praticamente uma semana procurando toda Jerusalém. E no final da tarde ela entra com José no templo e vê ele discutindo com os doutores da lei. Discutindo não, estudando a Torá, que era a lei de Moisés. E ela, ferindo ao princípio judaico, que seria José que tinha que fazer, porque ele era o homem, ela corre com os braços abertos: meu filho, por que fizestes isso conosco? Eu e teu pai te procuravam uma semana que ele estava longe deles. E nós, muitas vezes, estamos esquecendo a nossa prole. Esse artigo, sem dúvida nenhuma, mostra para nós a necessidade de sermos educadores sensíveis, que têm olhos de ver a necessidade da nossa prole, a necessidade daqueles que conosco caminham, entendendo que só desta forma conseguiremos perceber realmente o sentimento dos nossos filhos. Não adianta a gente tratá-los como animais de estimação, num curral de ouro, no qual nós colocamos todos os tipos de bens materiais e não nos damos. Nós precisamos nos dar. E nos dar é olhando olho a olho, conversando não de uma forma tirânica, mas numa forma amiga, que vai fazer com que a gente perceba o coração daqueles que conosco caminham de uma forma mais íntima. Que o Senhor nos aconselhe, o Senhor sempre nos ensine essa situação, entendendo que desta forma somos os principais educadores dos nossos filhos. E através desse procedimento estamos fazendo o homem de bem.
1: E é isso aí. Vamos amar com sabedoria as pessoas que estão ao nosso lado, estudando, compreendendo que cada um de nós somos um projeto de Deus feito para a felicidade. Meus amigos que acompanham a terceira chamada aqui na Rádio Clube do Pará, temos o prazer de apresentar neste bloco música do nosso folclore, o Disse Música, Arraial do Pavulagem, Rota da Estrela. 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Depois eu volto.
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0: E vamos a mais uma curiosidade sobre o corpo humano. A insônia não é necessariamente a falta de sono. É o excesso de ansiedade que faz a pessoa não conseguir dormir. Então vamos trabalhar a ansiedade aí, vamos trabalhar, vamos buscar a ajuda certa. Agora aquela palavra de autoestima e bom ânimo com ele, Nonato França. Minutos de sabedoria de Carlos Torres Pastorino.
1: Domine sua agitação. Só as criaturas calmas podem ser totalmente eficientes. A agitação cansa e produz tudo mal feito. A pressa é a inimiga da perfeição. A calma é o segredo daqueles que realizam tudo bem feito. Quanto mais trabalho, maior será nossa calma. Domine sua agitação, permaneça sereno e tudo lhe sairá bem.
0: Neste momento, revelações no tempo e no espaço.
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0: Ouvinte da Rádio Clube do Pará, quando você ouve o Terceira Chamada, você adiciona aos seus valores um dos maiores patrimônios, sabe qual é? O conhecimento. Meus amigos, até hoje tivemos no mundo três grandes revelações de Deus aos homens, cada uma com cinco livros básicos a saber. A primeira com Moisés, livros Gênesis, Êxodo, Levítico, Números e Deuteronômios. Os demais livros do Antigo Testamento são subsidiários. A segunda com Jesus, livros Evangelho segundo Mateus, Marcos, Lucas, João e Apocalipse. Os demais livros do Novo Testamento são subsidiários. A terceira revelação com o Espiritismo, livros O Livro dos Espíritos, O Livro dos Médiuns, O Evangelho segundo o Espiritismo, O Céu e o Inferno e a Gênese. Os demais livros do Espiritismo são subsidiários. Nenhuma das revelações desmente a outra, elas são harmônicas entre si. Leia, estude, conheça e aprenda. Neste bloco vamos apresentar a comparação científica e filosófica existentes entre a Bíblia e o Livro dos Espíritos. Nonato França, questão 396. Algumas pessoas julgam ter vaga lembrança de um passado desconhecido, que se lhes apresenta como a imagem fugitiva de um sonho, que em vão se tenta deter. Essa ideia é apenas uma ilusão? E eis a resposta dos imortais. Algumas vezes é real. Frequentemente, porém, é uma ilusão contra a qual deve o homem precaver-se, já que pode ser efeito de uma imaginação superexcitada. Sabe o que eu acho interessante, Nonato, na resposta dos espíritos? Que a gente nunca pode descartar a situação. Tem que analisar. A gente não pode dizer que é isso, que é aquilo, mas tudo tem que analisar. Mas uma coisa que é fato, até mesmo o Instituto do Sono, ele nos coloca. Muita preocupação realmente reflete no nosso estado de sono e de sonhos, que é nada mais, os sonhos é nada mais nada menos uma recapitulação do nosso movimento diário. Mas também tem a questão do mundo espiritual, então é o autoconhecimento, né, meu amigo?
1: Pois é, autoconhecimento. Você fez a colocação muito bem feita e a gente só complementa aqui, reforçando essa concepção de que nós precisamos ter cuidado, já que ele diz que é ilusão, né? Muitas das vezes nos leva a achar que é uma realidade e não é, né? E aí a gente com o teto super excitado com o problema, principalmente com sentimentos negativos, acaba criando essas circunstâncias. Mas sempre entre uma coisa e outra, há sempre uma providência divina no que diz respeito ao sonho. Olha, cuidado, Nonato, o que estás pensando, o que estás fazendo, o que tu estás sentindo. E se reflete nos sonhos. E muitas das vezes esse sonho é uma realidade nossa do passado, que vem à tona, não é? Que por acréscimo de misericórdia está no esquecimento, mas que diz, olha, mas será que eu sou isso mesmo? Será que eu fiz isso? Não é? E nós temos que ter cuidado com isso.
0: É um detalhe assim, é o reflexo da vida diária, que de alguma forma reflete no nosso estado de sono através dos sonhos. Quer um exemplo, Rui Carlos? O sonho da mulher de Pilatos, né? Pilatos ou Herodes? De Pilatos, né? Quer dizer, ela estava vendo todo aquele movimento que o marido estava fazendo, a figura de Jesus, e isso que foi? Sobrecitou ela ficou muito preocupada, e através do processo do sono ela viu o quadro ainda muito maior da situação. Então tem sim fundos de verdade as nossas percepções no momento do sono. Agora o que a gente tem que ter é sabedoria para tirar a verdade, não é, Nanato? O Nanato não, Rui?
3: É, sem dúvida nenhuma. Essa é a questão da racionalidade que o nobre codificador diz para nós, que nós não podemos tomar tudo ao pé da letra. Temos que analisar no crivo da razão. Então, muitas vezes, é feita nossas preocupações as situações. A mulher de Pilatos, Cláudia Prócula, ela realmente deu uma mensagem a Pilatos. Ela viu uma mulher chorando, né? Provavelmente Maria, podia não ser, pela perda de um filho. Ela vai e diz que não te escuas com o sangue desse justo. Mesmo assim, ele capitulou as pressões do público. Mas, na realidade, ela teve uma comunicação. Entretanto, nós temos que ver se, na realidade, muitas das nossas situações não são criação da nossa mente. E temos o cuidado para que essas criações não sejam motivo de uma obsessão durante o sono. Porque nem tudo que parece nos sonhos é realmente não só efeito da nossa mente, mas efeito até dos espíritos, tentando nos desequilibrar, nos desestruturar, e por isso é importante nós orarmos antes de dormir, pedirmos o fortalecimento e desplugarmos da nossa dificuldade. Por isso, quão importante é, antes de dormirmos, vermos um filme bom ou não vermos nada, para evitarmos que os nossos neurônios entrem em desajuste e venhamos a fazer do sono um verdadeiro pesadelo que não tem nenhum sentido acontecer, porque tudo é feito da nossa imaginação descontrolada.
0: E é isso aí. Vamos cada vez mais nos entender, porque o mundo está acontecendo. Agora é tempo de música. Fique com o Cancioneiro Espírita. Paz. Fique de ouvido no rádio, fique ligado na Clube. Depois eu volto.

0: antes da oração, vamos ao nosso momento de reflexão que já está no ar com ele, Paulo Roberto. E se a vida fosse uma estrada?
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2: E se a vida fosse uma estrada?

0: cada um de nós caminha pela vida como se fosse um viajante que percorre uma estrada. Há os que passam pouco tempo caminhando e os que ficam por longos anos. Há os que veem margens floridas e os que somente enxergam paisagens desertas. Há os que pisam em macia grama e os que ferem os pés em pedras pontudas e espinhos. Há os que viajam em companhias amigas, assinaladas por risos e alegria. E há os que caminham com gente indiferente, egoísta e má. Há os que caminham sozinhos, inclusive crianças, e os que vão em grandes grupos. Há os que viajam com pai e mãe, e os que estão apenas com os irmãos. Há quem tenha por companhia marido ou esposa. Muitos levam filhos. Outros carregam sobrinhos, primos, tios. Alguns andam apenas com os amigos. Há quem caminhe com os olhos cheios de lágrimas, e há os que se vão sorridentes. Mas, mesmo os que riem, mais adiante poderão chorar. Nessa estrada, nunca se conheceu alguém que a percorresse inteira sem derramar uma lágrima. Pela estrada dessa nossa vida, muitos caminham com seus próprios pés. Outros são carregados por empregados ou parentes. Alguns vão em carros de luxo, outros em veículos bem simples. E há os que viajam de bicicleta ou a pé. Há gente branca, negra, amarela. Mas se olharmos a estrada bem do alto, veremos que não dá para distinguir ninguém. Todos são iguais. Há gente magra e gente gorda. Os magros podem ser assim por elegância e dieta, ou porque não têm o que comer. Alguns trazem bolsas cheias de comida. Outros levam pedacinhos de pão amanhecido. Muitos gostam de repartir o que têm. Outros dão apenas o que lhes sobra. Mas muita gente da estrada nem olha para os viajantes famintos. Há pessoas que percorrem a estrada sempre vestidas de seda e cobertas de joias. Outros vestem farrapos e seguem descalços. Há crianças, velhos, jovens e casais. Mas quase todos olham para lugares diferentes. Uns olham para o próprio umbigo. Outros contemplam as estrelas. Alguns gostam de espiar os vizinhos para fofocar depois. Uma boa parte conta o dinheiro que leva. E há os que sonham que um dia todos da estrada serão como irmãos. Entre os sonhadores, há os que se dedicam a dar água e pão, abrigo e remédio aos viajantes que precisam. Há pessoas cultas na estrada e há gente muito tola. Alguns sabem dizer coisas difíceis e outros nem sabem falar direito. Em geral, os sabichões não gostam muito da companhia dos analfabetos. O que é certo mesmo é que quase ninguém na estrada está satisfeito. A maioria dos viajantes acha que o vizinho é mais bonito ou viaja de forma bem mais confortável. É que na longa estrada da vida, esquecemos que a estrada terá fim. E quando ela acabar, o que teremos? Carregaremos sim a experiência aprendida durante o tempo de estrada e estaremos muito mais sábios, porque todas as outras pessoas que vimos no caminho nos ensinaram algo. A estrada de nossa existência pode ser bela, simples, rica, tortuosa. Seja como for, ela é o melhor caminho para o nosso aprendizado. Deus nos ofereceu essa estrada porque nela se encontram as pessoas e situações mais adequadas para nós. Assim, siga pela estrada ensolarada. Procure ver mais flores. Valorize os companheiros de jornada. Reparta as provisões com quem tem fome. E, sobretudo, não deixe de caminhar feliz, com o coração em festa, agradecido a Deus por ter lhe dado a chance de percorrer esse caminho de sabedoria.
1: Ouvinte amigo, já estamos nos aproximando do momento reservado à oração Um só pensamento pode muito, mas vários unidos pode e muito mais. Isso porque o nosso corpo de carne é o condutor de ondas eletromagnéticas. Quem é que comanda toda essa parafernália? Somos nós, almas imortais. Devemos nos entender como filhos de Deus. Se Deus cria, como seus filhos, nós somos co-criadores da criação e não podemos perder a sintonia com o nosso Criador. Nós sabemos que Deus existe. Por mais que... não acredito. Acredita, sente, porque tem um DNA divino em nós. E às vezes somos atropelados com algumas situações da vida, o qual o Espiritismo chama de programação reencarnatória. E nós podemos ter acesso a essa programação, mas você tem que estar com o pensamento relaxado. Você tem que conversar com Deus, porque você traz essa programação embutida no seu campo mental através das lembranças perispirituais. Nós somos o laboratório de nós mesmos. Nós precisamos nos conhecer, como foi aqui o programa todinho, sempre sinalizando isso. Nós ainda estamos em formação. Então, você nunca pode dizer que não tem acesso à sua verdade. Tem sim. O que falta é você parar, relaxar, como foi uma das nossas curiosidades falando sobre a insônia. Muita ansiedade não nos faz pensar direito. Então, a oração é esse momento que iremos conversar de fato com Deus. E o programa Terceira Chamada proporciona isso, orando o que em conjunto. Afinal de contas, Jesus não colocou dificuldade para nós conversarmos com Deus. Tranca-te no teu quarto e em secreto conversa com o Pai, porque Ele tudo sabe, tudo vê. Vem o Espiritismo sinalizando o mundo espiritual, o nosso mundo originário. Existem sim bons espíritos que querem nos instruir, nos incentivar. Então vamos elevar os nossos pensamentos ao mais alto grau de evolução que cada um está e unir realmente nesta oração maravilhosa. Vai dar tudo certo. Tá doente? Vamos mudar o padrão vibratório. Tá tudo bem? Vamos distribuir energia. E olha quem vai distribuir energia positiva junto conosco. Meu querido pai e amigo nesta reencarnação, Manuel Lopes. Minha mãe, Celestina Lopes. Benedito Braga e Maria Zilda Braga. Gisele Lima e família. Pedro Paulo Costa. A família Matias. José, Nazaré, Mônica, Sandro, Jacira, Nicolas, Nicael e o Tiago. Antônio Monteiro, o palhaço Chantilly no bairro da Sacramenta. O Góis e a Léo também na Sacramenta. Walter Moreira na Cremação. Serginaldo, Clarice e Lúcia Vanderlei na Marambaia. Rômulo Leal no Conjunto Maguari. Leila Tereza e José Carlos Martins no Conjunto Satélite. No Tapanã, Manuel Bazani, Luiz Otávio, MC Careca. Ori Osvaldo, o Celso e a Clara da Vila Santa Clara. Adeus ao seu filho Hélio no Guamá. Floriano Souza dos Santos. Eliane e Roberto Ramos e seus filhos Patrick e Vanessa e suas netinhas Cecília e Luísa. Eladio Maria José da Cidade Nova 7. Narcisa Fernandes da Cidade Nova 2. Wilson Oliveira e família na Guanabara. Francisco Salles e Gilda Salles. Fábio Ferreira. Rosene Campos e ele, o Miguel Ferreira. Jonathan Paulino e seus filhos Vinícius e Julice. Gilson Veloso, na passagem São José do bairro do Marco. José Antônio e sua esposa Raimunda Maria, aqui na Travessa Angostura. Paulo Carvalho e sua família, Sara, Tainá, Théo e o Charles no Curialtinga. Carlos Cruz e Carmen Lúcia na Pedreira. Laércio Vera e Maria Lúcia Vera. Bené da Gaita, Silva no Conjunto Beija-Flor e Marituba. Martins Martins e esposa Eliana e seus filhos Thales de Jesus, Cleito, Cleides e Tailane. Todos no Bairro Novo, em Marituba. Daniel Melo, Castelo Branco e família. Renata, Beatriz, Olímpia e Márcia Valéria. Francisco Rivaldo, Valmi Silva em Barcarena. Eno Manuel de Manacaporu, no Amazonas. E os amigos aqui da RBA. Nonato Cavalcante, Fábio Cebolinha. Metralha, Valmir Rodrigues, Paulo Cacheado, Igor Oliveira e Júnior Monteiro. Agora, um minuto de reflexão com o professor José Guilherme e logo após a nossa oração de fé.
2: Alma irmã, para construir nobilitação que é necessária a vencer com segurança as provações que te rodeiam os próprios passos, Mentalize e observe agora as vibrações eletromagnéticas da paz. Apela com fervor à benignidade da suprema inteligência do universo, Deus. Seja por falta de recursos essenciais à tua própria sustentação, seja pelas opressivas ansiedades que te amargam as horas, ou pelos impactos inquietantes que te furtam qualquer disposição à tranquilidade, apela para Deus sempre. Ele está acima de todas as faculdades humanas, acima das formas e das transformações capazes de tudo. Reflete nisso e deixa que a prece te inspire a segui-lo na ciência, a invocá-lo na dor e a bendizê-lo na alegria.

0: Termino o dia e a voz entrego o meu cansaço. Obrigado por tudo e perdão. Obrigado pela esperança que hoje animou os meus passos, pela alegria que vi nos rostos das crianças. Obrigado pelos exemplos que recebi dos outros. Obrigado também pelo que me fez sofrer. Obrigado porque naquele momento de desânimo lembrei-me de que vós sois meu Pai. Obrigado pela luz, pela noite, pela brisa compreensiva e carinhosa. Obrigado pela comida que pelo meu trabalho ajudei a conquistar, que foi servida na mesa da nossa família. Obrigado pela compreensão, pelo amor que encontrei das pessoas de casa. Obrigado por tudo, Senhor. Assim seja. Trabalharam nesta edição do Terceira Chamada, nas vinhetas, José Guilherme, Ney Nogueira, Guilherme de Oliveira e Assis Oliveira. Nos blocos, as presenças agradáveis de Nonato França e Rui Carlos Chagas. Antônio Francisco e sua equipe técnica de áudio e gravações. Uma realização. Sociedade Espírita Lírio do Vale, ADEPA. Na apresentação, esse amigo de vocês, Douglas Lopes. Tenham todos uma boa semana. Mas antes, a última no limite do tempo por ele, Nonato França.
1: Eu não sou o que me aconteceu. Eu sou o que escolho me tornar.
0: Muita paz a todos.
2: Prezado ouvinte, o Terceira Chamada fica por aqui. Com extrema gratidão a Deus e a você que nos prestigiou, encerramos a edição de hoje deste programa na certeza do reencontro no próximo domingo, no amor sublime da terra e dos céus, na beleza de todas as vidas e na voz de todos os seres, glorificado sejas para sempre, Senhor.
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4: Saída fácil. Eu sempre digo, não há gastança. Os juros são elevados porque a gente tem regras que obrigam que o salário mínimo cresça a uma velocidade que a economia não aguenta. A gente tem regras que obrigam que os gastos mínimos que a gente tem que gastar em saúde e educação cresçam a uma velocidade que a base material da economia não aguenta. Isso que produz os juros altos. Por outro lado, todos esses gastos são importantes. Para quem vive com salário mínimo, o salário mínimo tem que crescer. A saúde e a educação precisa melhorar, tem demandas da sociedade, pessoas usam esses serviços. Então, se por um lado as regras que nós temos hoje de indexação do aumento dos gastos com esses itens importantes pressiona a base material da economia e gera os juros altos, por outro lado esses gastos são importantes. Então não tem uma solução simples. A gente vai ter que negociar com a sociedade, moderar o indexador desses itens todos que eu elenquei aqui, para que nós consigamos transitar para juros baixos. Agora, como que a gente faz isso se a gente está vendo essa lambança em tantas áreas? Né? Como que eu vou chegar para a sociedade e explicar que o salário mínimo real não pode aumentar mais do que 0,5% ao ano, isso é o que a economia aguenta? Como que eu vou explicar para as pessoas que precisam de serviços de saúde e de educação que os pisos constitucionais com saúde e educação têm que crescer junto com o indexador do arcabouço. Não dá para ser um indexador maior. Em tudo que a gente está vendo. Fica difícil fazer essa conversa.
5: O senhor, na verdade, está partindo de um ângulo que podemos chamar de economia política.
4: É.
5: Não é? Não é só a realidade econômica. As duas têm que se entender aí. Há uma medida do governo, que é aquela isenção do imposto de renda para quem ganha até 5 mil, né, compensando com a cobrança a quem ganha mais de 50. É distribuição de renda típica, economia política típica. Isto aí, o senhor acha que foi uma medida que levou em consideração um certo realismo econômico ou foi uma mera medida política que deixou de lado a questão econômica em si?
4: Houve um esforço do governo, do ministro Fernando Haddad, de produzir um realismo econômico, mas ele foi insuficiente e eu explico o motivo. O esforço de produzir o realismo econômico foi o cuidado que o ministro tomou de fazer essa medida de sorte que ela fosse, do ponto de vista fiscal, neutro. Então, mudou a tabela do imposto de renda, deixou mais dinheiro na mão daquelas famílias que ganham até 5 mil e há uma escadinha até 7 mil e pouco, né? Então, aumentou a renda disponível das pessoas mais pobres e tributou as pessoas que ganham 60 mil por mês, alguma coisa assim. Então, em princípio, Mitri, está tudo certo.
5: Tirou daqui e pôs aqui.
4: Ali está equilibrado.
5: Mas isso...
4: O déficit público não aumentou. Só que pressiona juros. Essa que é a diferença.
5: Essa é a minha pergunta.
4: Por que que pressiona juros? Porque você está tributando de quem poupa.
5: Isso.
4: E está transferindo para quem não poupa. Então, esta medida, que do ponto de vista das contas públicas é uma medida equilibrada, ela não é equilibrada do ponto de vista do balanço entre oferta e procura. E aí pressiona juros, a gente vê o que acontece.
6: Porque estimula o consumo.
5: Perfeito.
4: É porque estimula, ela, liquidamente, ela gera mais consumo.
7: Quem não poupa está consumindo.
8: Eu sei que a gente ainda vai falar muito sobre juros, mas eu me chamou muito a atenção assim, que a gente, pouco antes de a gente iniciar a gravação aqui do programa, a gente conversava ali e o senhor falava... Como é que fica o Brasil para 2027? Endividado, foi essa a palavra. Endividado. O país e as famílias brasileiras. E aí, logo no começo, o Rodolfo falou do endividamento. A dívida bruta chegando a 82,5% do PIB em julho, o maior nível em 5 anos. Em que momento isso deixa de ser apenas uma preocupação, grande, é verdade, e passa a ser, de fato, um risco real para a nossa economia?
4: Então, tem uma preocupação, né? Os economistas chamam de dominância fiscal. É que é aquela dívida tão grande que o governo não consegue rolar. E, por outro lado, a taxa de juros deixa de ser um instrumento de manejo da demanda agregada. É um pouco técnico, mas eu explico, é simples. Como que a gente faz? Se a inflação está muito alta, sobe a taxa de juros, a economia esfria, esfriando a economia, a inflação cai. Se a inflação está muito baixa, desce a taxa de juros, reduz a taxa de juros, que é a inflação reativa. Agora, esse jogo de juro para cima, juro para baixo, ele tem um efeito que vai na direção contrária, que é a dívida, ela gera uma renda, as pessoas que são proprietárias, que têm os títulos públicos, elas são remuneradas. Então, quando o governo eleva o juro, a renda dessas pessoas aumenta. Tudo bem? Esse efeito é na direção contrária, porque todos os outros efeitos do juro sobre a economia, quando o juro sobe, é na direção de esfriar. Mas tem um efeito que é na direção de gerar consumo, que é a renda que vai para os rentistas. Ora, se a dívida vai ficando muito grande e se o prazo de vencimento da dívida vai ficando muito curto, esse efeito renda começa a ficar grande demais. Tem um momento a partir do qual que esse efeito renda está tão grande que a capacidade que o Banco Central tem de controlar a demanda agregada usando o instrumento dos juros vai perdendo eficácia.
6: E fora que isso vai ampliando a desigualdade, né?
4: Vai, além desse efeito colateral ruim, que é ampliar
5: e vai
4: a desigualdade.
5: Vai reduzindo investimento também, porque o dinheiro que deveria ir para investimento vai
4: para pagar dívida.
5: Claro.
4: Então, chega uma hora que a dívida está tão grande que não tem saída, você tem que aceitar a inflação. Eu acho que a gente está longe desse nível, mas esse problema existe. Se a dívida continuar crescendo do jeito que ela está crescendo, e o problema é que nos últimos anos a dinâmica piorou. O que eu quero dizer com isso? No quadriênio do terceiro mandato do presidente Lula, a dívida cresceu ao ritmo de 2,5% do PIB por ano. No próximo quadriênio, se nada for feito, ela vai crescer ao ritmo de uns 4,5% por ano. Mas por que piorou tanto assim, Samuel? Piorou por 3 motivos. Primeiro, porque a dívida está maior. Segundo, porque a dívida estava mais barata, porque uma parte grande dela tinha sido renovada na pandemia em que os juros estavam baixinhos. Essa dívida já venceu e ela foi renovada com juros mais caros. Então a dívida ficou, na média, bem mais cara. E terceiro, porque a economia vai crescer menos nos próximos quatro anos. A gente está falando agora, dívida como proporção do PIB, se o PIB vai crescer menos.
5: É isso. Agora, professor, eu queria falar de um outro déficit, que talvez seja o mais importante, que é o déficit de conteúdo das campanhas eleitorais. É uma coisa impressionante. Não se discute, ou melhor, finge-se que discute, o que é pior. Porque nenhum candidato é capaz de fazer uma frase completa chegando aonde tem que chegar. O grande desafio é a questão fiscal, todo mundo sabe. E eles vão dizer, não, vamos reduzir isso, etc. Mas ninguém diz como. O senhor pode dizer para nós.
4: Claro.
5: Então, eu nem vou perguntar qual seria a primeira medida necessária do próximo governo, porque eu sei qual é. Tem que atacar o déficit.
6: E me preocupa exatamente o diagnóstico correto, né?
5: Isso, claro. Mas diagnóstico a gente tem. Eu quero saber a receita.
4: Então,
5: onde poderíamos atuar? Onde o governo poderia atuar?
4: Então, eu acho que nesse aspecto, dá para a gente ter um certo otimismo, porque a experiência mostra que a formação...
5: Quando fica feio demais, a coisa vai.
4: Não, é assim, a formação da taxa de juros no Brasil, ela é feita hoje, já há um bom tempo, pelo equilíbrio de oferta e procura. O que eu quero dizer com isso? Se eu mudar a dinâmica do gasto público, mesmo que eu ainda tenha um certo déficit, ou mesmo que eu ainda não tenha a economia, o superávit suficientemente elevado do setor público para estabilizar a dívida, mas se eu mudar a dinâmica do gasto público, o juro já cai. O que isso quer dizer? Quer dizer, se eu conseguir construir regras, aprovar no Congresso regras, que garanta que durante vários anos a taxa de crescimento do gasto primário seja igual à taxa de crescimento da economia ou menor, o avanço adicional que o Estado tem sobre a base produtiva da economia cai.
9: Tem que aprovar e tem que cumprir depois, né?
4: E aí o juro cai. Então, eu não preciso ter aquele superávit de 2% que estabiliza a dívida para que os juros caiam. Os juros caem antes.
5: Quer dizer, se o gasto, digamos, o gasto social, ele crescer um pouquinho menos do que o PIB, nós estamos no caminho.
4: Exatamente.
6: Hoje a proporção, professor, está qual, exatamente? O gasto cresce 6%.
4: Olha, né? O que aconteceu no terceiro mandato do presidente Lula? O PIB cresceu, o PIB real cresceu 11%, o gasto primário cresceu 21%. Aí fica difícil, né?
5: Mas quando o senhor fala isso, o senhor está pensando no salário mínimo.
4: Fala, claro.
5: Pois é, e aí
4: é um que ponto pega.
5: Político...
4: Por isso que eu disse que não tem gastança.
9: É promessa, inclusive,
4: porque tem uma economia, né? Porque tem uma economia política.
9: Virou promessa. Agora, deixa eu só pegar uma coisa, Júlio.
4: Por que não dá para o salário mínimo aumentar muito? Aí é uma conta simples. Assim, vários benefícios da aposentadoria, né? Quer dizer, o piso do benefício do regime geral de previdência social é o mínimo. E todos os benefícios de prestação continuada e da aposentadoria rural também é com o mínimo. Ora, esse gasto todo, que é muito grande, ele cresce por dois motivos. Ele cresce porque o número de beneficiados cresce e ele cresce porque o valor de cada benefício cresce. Então são duas taxas de crescimento. O número de beneficiados cresce em função da demografia de uns 30 anos atrás, que é uns 2,5% ao ano. Se eu quiser que o salário mínimo cresça 2,5%, esses gastos vão crescer a 5%, que é 2,5% com 2,5%. O PIB cresce a 2%. Pronto. Uhum. Já está a inflação aí.
5: Quer dizer, mas não crescer um pouco, o salário mínimo pode. Pode crescer um pouco.
4: Meio.
6: Professor, eu falei do diagnóstico quando o Mitre perguntou, porque me preocupa, muitas vezes, a negação do que está por trás desses fatores que estão promovendo o aumento da dívida. Há o diagnóstico no discurso político que o problema é a taxa de juros, o juro como causa e não consequência, e também as comparações de que não é uma dívida muito elevada, por exemplo, né, que tem sido muito falado, dos países desenvolvidos que têm uma dívida muito muito acima dessa que a Sheila citou, de 82,5%. O Japão tem 200%, os Estados Unidos tem 120%. Existe, de fato, um diagnóstico claro de que a nossa dívida é alta e os motivos principais por trás desse aumento do
9: endividamento? Eu ia perguntar exatamente isso, sobre a questão da dívida, que o presidente Lula disse isso numa entrevista recente, sim, quando perguntado do crescimento da relação dívida-PIB. Falou, o Japão tem 120%. O Samuel acabou Estados de voltar Unidos, do Japão, né? Pode falar com propriedade
6: Japão
9: sobre
6: tem
9: isso.
6: Mais,
10: então,
6: eu
10: acho
6: mais.
10: Que seria legal a gente...
9: 200,
10: vamos tratar do fenômeno do Japão. Eu até, uns 2 anos atrás, escrevi uma coluna que eu queria que o presidente Lula lesse, porque ele falar isso, ele está errado, está, assim, muito errado. O Japão é um caso muito específico. A dívida pública japonesa é 240%
9: nossa,
10: do PIB.
9: Nossa, é o dobro dos 120 que eu falei.
6: É o dobro. Estados Unidos.
9: Né? É gigantesco. Só que ele tem o efeito, né, que tem.
10: Só que o que acontece? A gente tem que olhar outra estatística, que se chama posição internacional de investimento. A posição internacional de investimento do Japão é credora em 80% do PIB. Isso quer dizer o seguinte, gente. O setor privado japonês, as famílias japonesas, pouparam o suficiente para carregar na sua riqueza, nos seus depósitos bancários, na sua poupança, os 240% do PIB japonês que o Estado japonês tem de dívida, e sobrou um troco de 80% do PIB japonês para acumular fora do Japão. Então, por que que o Japão tem uma dívida pública tão grande? Porque o setor privado lá poupa em excesso. As famílias japonesas são muito parcimoniosas, muito poupadoras, e, portanto, o Japão vive com carência de demanda, com uma pressão deflacionária permanente, com risco do desemprego até aumentar, porque
6: historicamente
10: tem pouca
6: teve deflação, né?
10: Deflação há de 30 anos.
5: Juro mais, quase imperceptível, né?
10: Quase zero.
6: É que agora está subindo, juro.
10: Teve o choque da pandemia e tal.
6: 1%.
10: Então, o que que aconteceu? Como tem esse excesso de poupança do setor privado, o setor público tem que ser o que a gente chama o consumidor residual. O que o setor privado não consome, o setor público tem que consumir, senão tem desemprego.
6: O
10: que
6: o senhor está dizendo é que não tem nada a ver a realidade do Japão com a do Brasil.
5: Não. Tem nada a ver.
10: Setor público, agora, setor privado brasileiro, despoupa.
6: Mas é uma dívida alta, né? Isso que do Brasil é alta, esse é o diagnóstico.
10: A gente olha a dívida olhando o juro, porque o juro é o preço. No Brasil, como a gente tem pressão sobre oferta e procura o tempo todo, o juro é alto.
5: Agora, professor, com todo o respeito pelos economistas, eles andaram errando bastante, né? Durante o governo Lula, aquelas previsões de crescimento, acho que nenhuma deu certo, né?
10: Não, esse ano a gente acertou.
5: Esse ano sim. Mas os três primeiros...
10: A gente errou.
5: Então,
10: nós erramos...
5: Foi muito melhor do que o que vocês falaram.
10: Exatamente.
5: Não há uma possibilidade desse certo pessimismo dos economistas significar algum erro, algum novo
10: não,
5: erro?
10: Não, porque foi o seguinte, a gente errou no crescimento, é verdade. Mas a gente errou noutra coisa também. A gente errou na taxa de desemprego. Ninguém imaginava que o desemprego viria para 5,5. As medidas tradicionais que nós tínhamos, o desemprego normal na sociedade brasileira era mais perto de 9. Mitre, se você pegasse os 8 anos do governo FHC e os 8 anos de Lula 1, Lula 2, o desemprego médio nesses 16 anos foi acima de 9. O Brasil era um país com uma taxa de desemprego em equilíbrio muito alta. Então, quando a gente viu Lula assumindo lá em 2023, com desemprego em 8,5, a gente achou que não tinha muito espaço para crescer. Veio um crescimento. Nós erramos, mas os erros foram consistentes, porque a gente não imaginava que ia acelerar o crescimento, mas nós também não imaginávamos que a taxa de crescimento ia sair de 8,5, que a taxa de desemprego, desculpe, iria sair de 8,5 e foi para 5,5. Por que que agora eu estou bem seguro que o crescimento no próximo quadriênio vai ser menor? Porque a taxa de desemprego não vai sair de 5,5 para 2,5.
5: O senhor está prevendo 1,5.
9: O senhor tem essa margem, né?
5: O senhor está prevendo 1,5.
10: O crescimento de 1,5 nos próximos 4 anos, porque a taxa de desemprego no próximo quadriênio...
9: Tem essa margem, né?
5: O senhor está prevendo 1,5.
10: O crescimento de 1,5 nos próximos 4 anos, porque a taxa de desemprego...

0: Deixem dizer, não a gastança,
1: Não a
0: porque o
1: gastança.
0: aumento dos gastos, em geral, atende principalmente aos mais pobres ou aqueles que dependem mais do Estado para viver.
1: Isso.
0: Mas o senhor também afirma que a dívida não se sustenta. Então, qual é o ponto de equilíbrio? Se o problema não é a gastança, onde o governo precisa cortar?
1: Então, não é gastança, mas ele tem que cortar em coisas que são importantes. Por isso que é difícil o problema. E por isso que ninguém quer falar sobre o problema na campanha.
2: Eu acho que o senhor evita a palavra gastança, mas você fala do gasto.
1: Eu falo do gasto. Deixa eu contar uma história rapidinho aqui. Foi assim, era 2005, eu era assessor do senador Tasso Gereissati. Eu e meu colega Mansueto Almeida, nós trabalhávamos com o senador. E aí o senador disse, Samuel, Mansueto, parece que tem gastança, vamos olhar o gasto, o que está acontecendo no governo Lula e tal. Mansueto, meu colega, ele é muito bom de finanças públicas, ele entrava lá no CIAF e tal, baixou todos os dados, fez um monte de tabulação, a gente chegou uma semana depois ou duas para conversar com o senador, chegando, senador, não tem gastança. O gasto está crescendo muito, mas o gasto cresce muito por conta de regras e critérios de elegibilidade de políticas públicas que obrigam o gasto a crescer. Então, não é porque tem fraude ou porque está rasgando dinheiro. Para que o gasto cresça a uma velocidade menor, eu tenho que mudar as regras e os critérios de indexação. E mudar as regras do critério de indexação é uma economia política complexa. Por isso, eu prefiro chamar de economia política do que de gastança.
2: E quando se trata de governo, é bem mais adequado, né?
1: É mais adequado.
3: Mas qual que é o conceito da gastança?
1: A gastança seria se fosse tudo fraude ou desperdício. O que eu estou dizendo
2: é demagogia, por isso.
1: Demagogia pura e simples. Dar um aumento de salário mínimo não é uma demagogia. Vai atender aos interesses de gente mais pobre e necessitada.
3: Isso é a sustentabilidade.
1: A pergunta é a sustentabilidade e a capacidade da estrutura produtiva da economia brasileira acomodar aquele impacto. É mais ou menos assim. Se na ditadura militar a gente falava, vamos primeiro crescer para depois distribuir, talvez agora na democracia a gente está querendo atacar os nossos problemas de equidade históricos a uma velocidade um pouco rápida demais, além da capacidade da base produtiva da economia conseguir sustentar. Então a gente tem que equilibrar.
2: E os políticos, e principalmente os governantes, precisavam começar a falar a verdade, né, de maneira mais objetiva. Nós já tivemos excelentes exemplos, porque um pouco de mentira a política não abre mão. Mas pode, o Fernando Henrique, que eu considero um governante genial, ele mentia, falava a verdade, misturava as duas e dava resultado.
1: Mitri, você está falando uma coisa que eu acho genial, que é assim, em política, meia gravidez é diferente de gravidez inteira. Na política, a intensidade importa. E o exemplo de Fernando Henrique é perfeito. Fernando Henrique deu um estelionato eleitoral no câmbio.
2: De um lado.
1: Ele sabia que ia dar.
2: Sabia.
1: Aí qual foi o cuidado que ele tomou? A gente se lembra que ele foi lá no Itamaraty uns 12 dias, se não me engano, antes
2: Eu
1: do primeiro turno.
2: Discurso falou que ia fazer.
1: E ele fez um belíssimo discurso, um discurso de estadista.
2: Isso.
1: Falando sobre as limitações do Estado e ele avisou naquele discurso que ia fazer ajuste fiscal. E mais ainda, se nós olharmos a execução fiscal no ano eleitoral, em 1998, ele começou o ajuste fiscal no ano eleitoral, que é uma coisa, algo difícil de ser feito. Então ele mentiu de um lado, mas se resguardou de outro. O problema da Dilma, em 14, é que ela mentiu demais, ela errou na dose. Né? Provavelmente por não ser uma política profissional, ela exagerou.
2: Acho que ela acreditou naquelas intervenções.
1: Eu acho que acreditou naquilo
2: energia.
1: Tudo. E aí, quando ela arrumou, quando ela quis arrumar, que ela quis fazer o certo,
2: Isso. Ela
1: não tinha mais base política nem popular.
2: Perdeu totalmente.
1: Perdeu.
4: Agora, Samuel, deixa eu aproveitar esse gancho do Mitri de economia política. Tivemos essa semana a aprovação no Congresso do fim da taxa das blusinhas, né? Para compras até $50. Se você olha pelo lado da economia, você diz, poxa, precisamos taxar, porque a gente precisa equilibrar esse jogo com a indústria, principalmente chinesa, e proteger os empregos da indústria nacional. Se você olha pela política, você diz, isso aqui causa impopularidade, o presidente perdeu popularidade quando impôs essa taxa da blusinha, o governo criou a taxa das blusinhas ouvindo a indústria nacional, mas voltou

0: Em ano eleitoral, ou seja, em ano eleitoral, na economia política venceu a política.
1: A política.
0: Era para continuar a taxa? Não era? Qual a sua avaliação sobre isso e o impacto na sua avaliação na nossa indústria com essa definição que foi feita?
1: Olha, eu acho o seguinte, comércio aberto é bom, né? A gente tem que abrir mais a economia. Reduzir tarifas não quebra a indústria. Você realoca, você produz umas coisas, produz outras mais, produz outras menos. Então, em geral, tarifa mais baixa, abrir a economia, submeter a economia brasileira à competição internacional é bom. As pessoas falam que essas blusinhas, elas afetam principalmente menos a indústria, parece que elas afetam mais é o varejo, mais institucionalizado, que tem uma competição que seria uma competição desleal. Aí tem que ver caso a caso. Minha impressão é que essa eliminação da tarifa das blusinhas é uma medida de uma certa isonomia, né? Porque rico vai para fora e tem lá o limite de gastar em dólares. Quanto que a gente pode gastar? Quanto
2: Agora virou
1: viaja?
2: mil,
3: mil dólares.
1: Mil dólares, né? Então o rico viaja e pode trazer 1.000 dólares sem imposto. O pobre não tem dinheiro para viajar e não pode comprar umas blusinhas sem imposto. Então.
0: Será que o nosso problema não é, então, a nossa taxação na nossa própria indústria, né? Ou o nosso problema do Brasil, que às vezes não só cria problemas no seu custo Brasil para a nossa indústria nacional, para que ela fique competitiva, possa investir e competir com essa
1: Certamente,
0: invasão?
1: a indústria de transformação no Brasil é um setor sobretributado, se nós compararmos com serviços e agropecuária. Né, por uma questão histórica, o ICMS é a base de sustentação dos estados. Os estados são responsáveis pela educação média, por segurança pública, por saúde. Então, ficou um imposto muito pesado sobre a indústria de transformação e com enorme complexidade, um custo de conformidade e um nível de litigância gigantesco, que torna operar na indústria de transformação no Brasil muito custoso. O presidente Lula, no seu terceiro mandato, deixa o que eu avalio um ótimo legado, que é a reforma tributária dos impostos indiretos. É a grande contribuição que o terceiro mandato do presidente Lula dá para eficiência econômica e que para lá na frente, a partir de 32, quando essa reforma estiver implementada plenamente, a gente colher os ganhos de produtividade e esses ganhos serão maiores na indústria de transformação. Então, acho que esse é o caminho. Caminho certo.
3: Não, desculpa, pode completar, é só fazer um adendo.
1: Acho que o caminho não é tornar a vida do consumidor pior, o caminho é a gente fazer reformas para aumentar a eficiência do setor produtivo, aumentar a produtividade do trabalho e a gente crescer.
3: É que eu acho que fica faltando muito nesse debate das blusinhas, é um exemplo, uma discussão onde você tenha um diagnóstico mais de, por exemplo, segmentos que talvez façam sentido a gente importar e outros que não, enfim, a gente não tem uma discussão para entender qual é a nossa vantagem comparativa, em que a gente deveria apoiar, investir, então, e as coisas mudam, né? Daqui a pouco isso tem que tirar, daqui a pouco tem que colocar, então eu sinto que há discussões que não são baseadas em diagnósticos mais profundos, né, do que preciso fazer em termos de
1: Mas
3: decisão.
1: assim, no que a gente vai se especializar é algo que a gente não sabe, ninguém sabe, né? As especializações elas vão aparecendo. A gente tem que ter um ambiente de negócio que seja pouco custoso, que estimule o empreendedorismo e os bons negócios. Temos que ter competição para que a gente gere um processo virtuoso de melhora da eficiência, eliminação dos poucos eficientes, etc. E temos que ter um setor público que, além de oferecer educação de qualidade e produzir uma força de trabalho bem preparada para as novas realidades tecnológicas do setor produtivo, que invista em tecnologia, em setores que têm falhas de mercado, que ajudem o setor privado a produzir. E no Brasil, não é uma coisa esotérica que eu estou falando. A gente tem o exemplo da Embrapa, por exemplo. É um caso em que o
2: Um
1: setor
2: exemplo
1: público entrou,
2: maravilhoso.
1: fez o que o setor privado não faz e está sustentando o nosso crescimento.
3: Mesmo com juro alto, carga tributária e tudo mais.
1: A gente vai tocando, né? A gente tem o exemplo da Embraer, também é outro exemplo. Note, o que, que esses dois eventos, exemplos de intervenção pública na área tecnológica e produtiva, bem-sucedidos, têm em comum? Eles começaram priorizando formação de recursos humanos. A Embrapa começou mandando um monte de gente para estudar nos Estados Unidos, para depois fazer uma empresa de pesquisa de agricultura em clima tropical, que era uma coisa que a gente tinha que fazer, porque a gente é tropical, o mundo desenvolvido não era tropical. Mas a gente começou formando muita gente, investir nas pessoas. E a Embraer começou com ITA e com o Centro Tecnológico de Aeronáutica, começou com escola, trazer professor dos Estados Unidos. Então, assim que funciona. Lá no primeiro período lá do governo Lula anterior, a gente quis refazer a indústria naval, montando um monte de estaleiro nas costas brasileiras, sem formação de recursos humanos, sem um projeto muito bem desenhado. Essas coisas de intervenção pública para gerar desenvolvimento industrial, elas podem funcionar, mas elas têm que ter uma governança bem feita. E dados os exemplos que a gente tem, o ponto de partida deve ser sempre a formação de bons recursos humanos.
0: Deixa eu só interromper, porque a gente precisa chamar o intervalo. Está um ótimo papo aqui com o economista Samuel Pessoa. A gente volta no próximo bloco. Começar o próximo bloco com a pergunta da Sheila Magalhães para o Samuel Pessoa. Não saia daí, a gente volta já.
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0: Nós voltamos com o Canal Livre. Essa noite a gente recebe o economista e pesquisador da Fundação Getúlio Vargas, Samuel Pessoa. Sheila.
3: Professor, no último bloco o senhor falou sobre a reforma tributária, que foi uma conquista, de fato. Por quantas décadas, hein, Mitre, discutimos reformas
0: 40 anos.
3: Tributárias, não uns 40 anos, mais ou menos. E o senhor salientava a importância da aprovação da reforma tributária nesse último governo. Porém, nessa semana aqui, o CEO da Latam deu uma entrevista que rodou o Brasil inteiro e deixou o setor de serviços de cabelo em pé, porque ele disse que com a reforma tributária, no ano que vem, os impostos pagos pela Latam vão passar de 2 bi para 6 bi, para 6 bilhões, por causa da reforma tributária. Diz que essa conta chega ao passageiro. Eu estou pegando esse exemplo, que mexeu muito com esse mercado, mas para entender como esse repasse, e se pode, se repetir em todo o setor de serviços, porque é esse setor de serviços que está muito preocupado com o impacto inicial da reforma tributária. Essa reforma pode provocar um aumento de preços inicialmente agora em 27?
1: Não. Acho que essa conta... Queria ver a conta do CEO da Latam. Acho que ele fez a conta errada. Minha avaliação. Porque como é um imposto sobre valor adicionado, você tem que pegar todas as deduções que vão haver. É muito difícil saber essas deduções.
0: Você tem os créditos, né?
1: Você tem os créditos. E esse imposto a gente já paga. Assim, não vai ter aumento de alíquota. Não vai ter aumento de alíquota. A alíquota é a maior do mundo. Você já paga a alíquota maior do mundo. É que hoje a tributação brasileira é tão complexa que a gente nem consegue fazer a conta.
0: E cara, ela em si é cara. Pagar imposto é cara.
1: É cara, é muito... Ah, bom, e tem isso. Tem um custo de compliance, custo, né, conformidade imenso e gera muito litígio. A gente não cresce pouco à toa. A produtividade do trabalho não cresce pouco à toa. Então, eu acho que essas falas meio assustadas, eu entendo, a gente tem sempre, quando tem uma mudança, uma situação que existe e vai mudar, a gente sempre tem um viés pró-status quo. Isso é do ser humano. Eu entendo, o CEO de uma empresa importante vai mudar a estrutura, a forma como o tributo é apurado e está com medo. E é natural, isso existe. Né, por exemplo, eu moro no bairro de Higienópolis. Né? Anos atrás, quiseram construir um shopping no bairro. Todo mundo do bairro foi contra, todo mundo achando que ia ser muito ruim, que aquele shopping ia desorganizar a vida, gerar congestionamento, todo mundo foi contra. Teve abaixo-assinado, teve um monte de movimento. Não conseguiram impedir, fizeram o shopping em Higienópolis.
0: O bairro valorizou absurdamente.
1: Valorizou a beça, a situação está muito melhor. Eu não, as pessoas não estavam erradas, as pessoas têm um viés pró-status quo. A mudança assusta um pouco.
3: Ô, professor, né? Então, mas eu tenho ouvido muito isso do setor dos serviços, serviço, né? Do comércio, e junto com a mudança da escala 6x1, para 5x2, como fatores junto com a reforma tributária, que são riscos inflacionários. Como o senhor vê também, juntando aí a questão da escala 6x1?
1: Tá, eu diria o seguinte, a reforma tributária, para mim, é um risco desinflacionário. Ela vai melhorar a eficiência da economia, ela não vai aumentar a carga, as pessoas estão fazendo essas contas tão um pouco assustadas, é difícil mesmo fazer as contas, porque a gente não sabe o que a gente paga hoje. Todos esses impostos já pagam, a eletricidade vai ficar muito mais barata, um monte de coisa vai ficar muito mais barata, e as pessoas, quando fazem essas contas, não estão levando em consideração esses outros efeitos. Mas essa reforma tributária foi feita por gente que entende, houve simulações, a gente sabe como que ela vai funcionar, não vai gerar esses efeitos que o CEO da Latam está calculando.
6: Agora, os autores da reforma garantem que ela também vai abrir caminho para o crescimento.
1: Muito, muito.
6: Um dos criadores do projeto afirmou aqui que ele calculava em 10% de crescimento a partir da reforma tributária. Aí também já é otimismo demais.
3: Não no mesmo ano.
6: Mas é produzir.
1: Eu acho esse número bem razoável. Assim. O número que eu conheço é gerar... Você faz um exercício contrafactual. O país vai... Se nós mantivermos o status quo, tem uma certa trajetória. O que as pessoas dizem é que, com a reforma, a trajetória estará, após 20 anos, uns 10, 15% acima da trajetória que estaria sem a reforma.
6: É a previsão, economista Appy, aqui, né?
1: Bernard Appy, né? Faz todo sentido, tem o meu colega do FGV Híbrido, Braulio Borges, fez contas parecidas.
6: É mais ou menos isso.
1: Eu não vou ficar surpreso se for muito melhor do que isso. Uhum. Tá? Porque... a estrutura tributária que a gente tem é a pior do mundo. Assim, não é um exagero. A gente tem... É um caos total.
3: Inclusive, tem uma preocupação que se o novo governo pode ainda fazer alterações, né, na reforma.
1: Eu espero que não se faça muito. Espero que se aceite o que a gente está construindo.
0: Já foram muitas exceções, né, colocadas no Congresso. Né?
1: Foram muitas exceções. O Brasil tem uma economia política complicada. A gente sabe que o Congresso brasileiro, ele é particularmente sensível ao que a gente chama a lógica da ação coletiva, né? Dos grupos de pressão. Grupos organizados no Congresso brasileiro são muito eficientes em defenderem seu interesse menor à custa revelia do interesse coletivo, né? Isso é uma característica que a gente tem do nosso sistema político. Eu não sei direito por que a gente tem isso, mas, de fato, esse fato apareceu muito e tem muitas... exceções, mas mesmo com exceção, a gente tem uma estrutura tributária infinitamente mais simples, mais transparente, e a transparência é importante, gente. Esse é um fenômeno que ninguém está falando, é um efeito que ninguém está falando. Essa reforma, além de simplificar e reduzir litígio, ela tem outra vantagem, que é cidadania tributária. É o cidadão saber quanto custa manter o Estado. E quando todos nós soubermos quanto custa manter o Estado, vai ter uma pressão muito maior para que o Estado seja eficiente. E eu acho que a médio prazo a carga tributária vai até cair, porque a sociedade vai demandar isso.
0: Agora, Samuel, eu senti na pergunta,
3: isso que eu ia falar,
0: eu senti que na hora que a Juliana te perguntou da 6x1, você quis fatiar com isso, respondeu voltando na tributária, mas eu acho que você ia colocar uma sua opinião sobre 6x1.
3: É para deixar claro que, porque eu falei que poderia ser risco inflacionário, né?
1: A 6x1 é um risco inflacionário, não há a menor dúvida, é um choque negativo de oferta. Assim, eu escrevo coluna para jornal há muitos anos, não quis entrar neste tema, né, porque eu acho que é um tema que tem custos e benefícios, né, e esses custos e benefícios eles não são muito comparáveis entre si. Né, então, eu como profissional de economia não me sinto à vontade de fazer essa avaliação. Isso é uma avaliação de bem-estar que quem tem que fazer é o Congresso Nacional mesmo, é uma questão mais de natureza política. Agora, as pessoas que fazem conta, vai ter um impacto inflacionário ano que vem de uns 0,4 ponto percentual na inflação e acho que no ano subsequente outro 0,4, 0,3. Então, é um choque inflacionário, como você tem um choque de uma safra ruim, a economia absorve, a gente absorve choque, mas certamente a gente vai ter um jurinho um pouquinho mais alto durante um tempo, no período que a gente estiver acomodando esse choque.
3: As empresas vão ter que contratar mais, né?
1: Eu tenho um amigo...
6: Será ao longo de um ano, né?
1: Vai ser ao longo de um ano. São dois anos, né? Porque também reduz a... Além de mudar a escala, reduz a jornada 4 horas, vão ser, parece,
3: de
1: 2 e 2.
3: De 44 para 40. Faz como uma transição, né?
1: Eu tenho um amigo meu que é dono de um bar, muito conhecido, muito bem sucedido. Eu perguntei para ele, como você vai ajustar? Disse, olha, eu não sei, eu acho que eu vou passar a fechar um dia. Ele trabalha hoje de segunda a segunda. Disse, acho que eu vou ajustar fechando na segunda e fazendo de terça a domingo.
3: Agora, pode piorar a economia, né?
1: Ele vai operar menos, né? O produto vai cair, porque a quantidade de serviço que ele vai produzir vai ser um pouco menor.
0: Eu assisti a entrevista do prefeito de Porto Alegre junto com o Mitre, prefeito Melo. E ele estava, porque ele é presidente da Associação de Prefeitos. Eu fiquei muito impressionado com a conta também no setor público. É. Porque ele dizia o seguinte, eu fiz um contrato para recolhimento de lixo em Porto Alegre. O meu contrato vai ter que ser revisto, porque eu vou ter que pagar mais para essa empresa, porque o serviço de lixo não pode parar. Aí ele falou da mesma coisa de ônibus, contrato com as empresas, que muitas prefeituras colocam subsídio para passagem de ônibus. Então, ele estava fazendo um cálculo no setor público de bilhões aí de aumento de custo
1: de
0: também.
1: De reequilíbrio financeiro dos contratos.
0: Hospitais que não podem parar e por aí vai, né? Então, você tem também uma conta que, olhando para essa questão de dívida do Estado brasileiro e a dívida das prefeituras dos estados entram nisso, que também aumentaria, segundo ele, né?
3: Gente, posso passar para um assunto que também esteve logo na abertura do programa, que são as exportações brasileiras para os Estados Unidos, a taxação, o tarifaço, esse problemaço ainda não resolvido, quase metade das nossas exportações enfrentando algum tipo de tarifa.
1: O senhor já defendeu... Metade das exportações para os Estados Unidos.
3: Isso, né? Exato. O senhor já defendeu que o Brasil não retaliasse, né? O senhor continua achando que não deve retaliar. E como reagir sem prejudicar as empresas brasileiras, contribuindo de que maneira, mas também sem criar um precedente para determinados setores e para determinadas empresas, que a gente sabe que o problema é que isso vira depois, né?
1: Exatamente.
3: Vira um subsídio que tem que ser permanente, aí outro setor também quer e pronto, está feita a confusão.
1: Você tem toda a razão. Esse é um dos maiores problemas que nós brasileiros temos, né? Que é, quando a gente faz uma política transitória, imediatamente aquela política já tem o grupo de pressão dela e a tendência é ela virar permanente. A gente não consegue se desfazer. Esse é um dos motivos que é tão difícil a gente, por exemplo, fazer política de desenvolvimento industrial. Porque a característica básica da política de desenvolvimento industrial é que quando ela dá errado, você tem que desfazer rápido. Ela tem uma característica meio experimentalista. Nada, você não tem certeza que vai dar certo, que vai dar errado. Agora, você começa uma política, independente se ela dá certo ou dá errado, você não consegue se desfazer dela, é melhor nem começar. Então, eu diria para você, eu acho que o presidente Lula teve um bom desempenho. O governo, em geral, se comportou muito bem com relação a esse desafio, que foi esse tarifaço, que é injusto, que não tem muito motivo técnico, que os Estados Unidos nos impôs, né? Eu continuo achando que a não retaliação é a melhor saída para a gente. A gente se beneficia em ter um comércio mais livre. Essas tarifas que o Trump põe nos machuca, mas machuca também o consumidor dele, né?
6: Claro. Já está machucando.
1: Já está machucando.
0: Em todos os sentidos, inflação, né? Subida agora do petróleo por causa da guerra. Claro. Já subiu 2 dólares o diesel. Nos últimos 2 anos.
6: E a popularidade dele está caindo.
1: Está caindo.
6: Por causa disso.
1: Talvez ele perca nas duas casas, não sabemos. Na Câmara, provavelmente ele perderá na Casa Baixa. E talvez no Senado ele também perca a maioria, né? Eu diria, Brasil, é melhor a gente não retalhar e fazer o que nós temos feito. Acho que essa é uma área que o governo está indo bem.
6: Agora, a reciprocidade,
1: queria continuar.
6: A reciprocidade em si não significa retaliação. É um processo.
1: É um processo.
6: De consulta, inclusive, dos dois lados.
1: Que tem assim, quem que aplicou reciprocidade com os Estados Unidos? Foi um país.
3: É.
1: Foi a China.
3: Uhum.
1: O que a China tem de característica?
6: Ela pode.
1: A China é uma ditadura. O ditador não está preocupado com o bem-estar do seu povo. Porque a reciprocidade, você retalhar, vai gerar mal-estar para o seu povo.
6: Claro.
1: Então, você tem que estar disposto a aguentar uma piora da qualidade de vida da sua população para retalhar quem está impondo essas tarifas. A Europa não fez isso, o Japão não fez isso. Por que a China fez? Porque a China lá não tem eleição.
6: Ela pode.
3: Ô, professor, a gente tem que aproveitar esse momento de mudança geopolítica para se posicionar da melhor forma, né? A gente tem aí o acordo Mercosul-União Europeia e outros países interessados em fazer negócios com o Brasil.
7: Eu estava vendo outro dia, o Brasil diversificou bastante em exportações.
3: Estamos aumentando para todo mundo, menos para os Estados Unidos, né? No entanto, eu queria voltar à questão estrutural aí do nosso, que deveria ser tema do debate político, que é como aumentar a produtividade, né? Que é a quantidade de produtos e serviços por hora trabalhada que está praticamente estagnada. E a gente conversou recentemente, até que o senhor me ajudou muito para escrever meu livro, onde o senhor fala que são dois fatores, que é metade é o trabalhador e outra metade é o ambiente, né, onde
1: Exatamente.
3: Ele está inserido. Né? Queria que o senhor comentasse o que é fundamental para a gente aumentar a tal da produtividade, que então, é tão importante. Né?
1: A questão é o seguinte, uma hora trabalhada no Brasil produz um quinto, que é a mesma hora trabalhada nos Estados Unidos. E essa medida não é uma medida de valor, essa é uma medida de unidades físicas. Então, problemão. Se a gente estivesse conversando há 30 anos atrás, a conversa ia terminar aqui, eu não teria muito mais o que falar para vocês sobre esse tema. Nos últimos 30 anos, a gente aprendeu muita coisa desse tema e hoje tem um consenso, acho, bastante bem estabelecido, que dessa diferença, metade são habilidades analíticas e socioemocionais embutidas dentro do trabalhador. E a outra metade está associado ao marco legal e regulatório institucional que gera o entorno, o ambiente de negócios a qual aquele trabalhador, aquela empresa está inserida. É meio a meio, mais ou menos. Quando eu falo de habilidades analíticas e socioemocionais, eu estou dizendo habilidades analíticas, aquilo que a gente aprende numa escola formal.
3: Educação
1: formal, o importante é fundamental 1 e 2, o que na minha época chamava primário e ginásio, que é você aprender a se expressar bem em linguagem falada, escrita, aprender matemática, aprender uma língua estrangeira, esse tipo de coisa. Habilidades socioemocionais são um conjunto de habilidades que a gente também não nasce sabendo e que também a gente aprende nos bancos escolares, né? Que é o quê? Capacidade de cálculo prospectivo, capacidade de aguentar frustração, persistência, capacidade de concentração, capacidade de trabalhar em grupo. Essas coisas a gente não nasce sabendo elas. E se você não fizer uma boa escola, você não vai aprender.
3: Você está falando em qualidade de educação.
1: E se você não tiver essas habilidades dentro de você, você não vai conseguir trabalhar.
6: Estamos caminhando para melhorar, fica...
1: Então, não. A gente está de lado, né, Mitri? Porque a gente foi, até os anos 90, a gente caminhou, universalizamos. Mas agora a gente está andando de lado.
6: Eu acho que num artigo seu, eu até anotei aqui, que num período em que o salário mínimo cresceu 190%, nossa produtividade cresceu
1: 25%.
6: É possível isso?
1: Aconteceu.
6: É incrível. Agora, na verdade, antes também foi um abuso ao contrário. Eu me lembro que eu fiz uma entrevista com o Dilson Funaro, quando ele assumiu o ministério. O Dilson era mais coração do que matemática. Mas ele me disse o seguinte, ele falou, estou assumindo o ministério com um salário mínimo de $20. Isso também não é possível.
1: Então, acho que a gente, uma parte grande desse aumento de 190% foi recuperar esses atrasos.
6: Isso, né? Isso que eu quero dizer. Mas comparado com a produtividade, é uma loucura.
1: Agora, por isso que o juro está alto, né? A gente está chegando nos limites da capacidade da gente redistribuir por meio de políticas públicas, de elevação de salário mínimo. De
3: isso tem a ver com o entorno, né? Que o senhor falou que é a segunda perna, né?
1: Então, a segunda perna é o entorno. O que é o entorno? Por exemplo, reforma tributária. Uhum. Vai mexer muito no entorno.
8: Mas aí é ambiente. Então, não tem a ver, portanto, com o emprego de tecnologia, para justificar aumento de produtividade ou essa diferença que existe?
1: Então, sim.
8: Ou entra aí?
1: Entra aí, mas a tecnologia ela é adotada. Ou seja, tem que fazer sentido usar a tecnologia.
8: E tem que estar preparado para isso. Essa mão de obra tem que estar formada para isso.
1: Exatamente. Né? Então, se o ambiente estiver bom e se a mão de obra for bem preparada, naturalmente a tecnologia vai ser adotada.
6: Agora, porque ela está disponível aí. Uhum. O agronegócio dá show de produtividade.
1: Dá.
8: E dá show de tecnologia, de emprego de tecnologia.
6: Pois é.
1: Então, o agronegócio, ele se dá muito bem, porque pela natureza do agronegócio, é um tipo de atividade que produz poucas transações. É quase tudo porteira para dentro da fazenda, né? Tem outras atividades, tipo indústria de transformação, que pela natureza tecnológica da produção, a produção é feita em diferentes empresas, você tem que uma comprar insumo de outra, tem muito mais transação, tem terceirização, tem globalização, né, cadeias globais de valor. Aí, se o entorno é muito ruim, operar esses setores fica muito mais difícil, porque você não consegue se fechar em copas de uma só empresa e produzir tudo. Enquanto uma fazenda, ela produz quase tudo lá dentro. Ela compra os insumos e vende o produto dela. Uma montadora de automóvel não é assim.
3: Professor, só me contou uma... Desculpa, quer?
7: Não. Faz rapidinho que a gente precisa finalizar.
3: É que o senhor fez uma...
8: Eu também tenho.
3: O senhor fez uma...
6: Que nem minha, mas importante. O dessa parte.
3: O senhor fez uma comparação importante, que eu acho interessante até da gente traduzir aqui, que eu acho que é pouco conhecido, que é uma comparação, por exemplo, com o México. Né? O México fez toda a lição de casa da macroeconomia, a situação das contas públicas é bem melhor do que a brasileira, a inflação e os juros são baixos, a carga tributária não é muito alta, se integrou com o resto do mundo, mas continua preso na armadilha da renda média. Né? Esse é um enigma. Então, eu queria entender, porque se a gente fizer todo esse dever de casa, a ideia é que a gente aumente o nosso nível de renda, né? O que o México aí pode nos ensinar, que eu acho que é um bom case.
1: Esse é um caso, é um enigma mexicano, né? Porque o México fez a lição de casa toda da macroeconomia e não conseguiu ter ganhos de produtividade. O diagnóstico foi feito por um grande economista mexicano, um cara espetacular, um dos melhores economistas latino-americanos, provavelmente Santiago Levy, e ele fez um estudo muito cuidadoso da institucionalidade. Tributação, regras trabalhistas, etc.
6: Depois de um terremoto, né? Porque eles pediram a moratória.
1: Ah, sim, tiveram
6: um
1: problema.
6: Que foi uma tragédia.
1: Foi uma tragédia, mas a partir de meados dos anos 90, eles se arrumaram.
6: Começaram,
1: né,
6: a recuperar.
1: Se integraram com os Estados Unidos e mesmo assim não tem. O que o Santiago notou é que as instituições tributárias e trabalhistas pioraram muito. E elas pioraram no sentido de subsidiar empresas improdutivas. Esse é um problema que existe no Brasil também, tenho certeza. Uhum. A gente adora coisas como pequena empresa. A gente fala pequena empresa, grande empregador. Na verdade, regras que subsidiam pequenas empresas são regras que subsidiam o improdutivo. Você mantém um monte de coisa que não devia estar produzindo lá, produzindo porque tem um benefício tributário. Então, por isso que eu acho que a gente tem que implementar a reforma tributária, ela vai simplificar muito, e aí a gente tem que caminhar na direção de eliminar os regimes tributários especiais, simples e PJ. A gente tem que caminhar para simplificar a regra geral e todo mundo ir para o lucro real. E aí você tem uma competição e os mais produtivos sobreviverem. Tá? No Brasil e no México, em países de renda média, para qualquer setor, tem sempre um conjunto de empresas muito pequenininhas, muito improdutivas, que elas não desaparecem. E fica o capital e o trabalho lá se dispersando. Então, e o México, isso piorou no tempo. Isso que é muito interessante.
7: Mitre, pergunta rapidinha.
6: Pedi rapidinho.
7: Professor Samuel Serra.
6: Acabou o fiscal, acho que precisamos falar.
1: Claro.
6: Quando o Haddad defendia, apresentava o arcabouço, eu confesso que eu fiquei convencido. Ele ali estava preocupação com o superávit primário, estava preocupação com o teto de gastos, estava tudo ali. E foi bem recebido.
1: Foi?
6: O arcabouço fiscal. O que aconteceu depois com ele?
1: Então,
6: hoje, qual a sua visão do arcabouço?
1: Eu acho que o arcabouço fiscal é bom. Eu não mudaria o desenho. Quando o arcabouço fiscal foi divulgado e aprovado, eu escrevi coluna defendendo o arcabouço, porque eu achava que a maneira de funcionar era correta. Exatamente o que você disse. Ele tem o melhor do regime fiscal que veio do FHC, que é a meta de superávit primário. Tem o melhor do regime fiscal que veio do Temer, que é um teto dos gastos, com alguma flexibilidade.
6: Uma síntese
1: bem feita. O problema é que ele tem dois problemas. Isso eu já escrevi na primeira coluna, recebendo o arcabouço. O primeiro problema é que ele é insuficiente. Por que ele é insuficiente? Porque o ponto de partida é aquele gasto mais alto que veio fruto da emenda constitucional da transição. Então, ele precisa de ou uma carga tributária maior ou um gasto menor. Ele é insuficiente. As regras de funcionamento estão certas. Mas o primeiro problema é a insuficiência. Qual é o segundo problema? Ele é inconsistente, tem duas inconsistências. Quais são as duas inconsistências? A primeira inconsistência é que tem dois itens do gasto público que o indexador não é o indexador do arcabouço. São os pisos constitucionais de saúde e educação. Os pisos constitucionais em saúde e educação estão indexados na receita corrente líquida, que em geral cresce mais do que o PIB e mais do que o teto dos gastos. Então, a gente tem que indexar os pisos constitucionais de saúde e educação no mesmo indexador do teto. É. Aí a gente dá uma consistência lógica ao teto, ao arcabouço fiscal.
3: Nem dá para entender que o governo mudou isso.
1: Né? E a outra é que a gente tem que ter uma regra de salário mínimo que faça com que os benefícios sociais vinculados ao mínimo também cresçam, na média, no mesmo ritmo de crescimento do teto do arcabouço. Então, tanto a regra do salário mínimo quanto a indexação, o indexador dos pisos constitucionais não são consistentes com o arcabouço. Se corrigir isso, o arcabouço fica consistente e aí a coisa sobrevive mais tempo.
7: Não, e não dá para também ficar botando exceções, né? Tirando do teto. Isso está fora, isso está fora.
1: Fica difícil.
7: Samuel, muito obrigado. Se deixar, o Mitre quer fazer duas horas de programa. A Sheila quer mais três perguntas. A Juliana adora fazer as ponderações. E a gente fica aqui até madrugada. O senhor está tranquilo para madrugada, hein?
1: Vamos embora.
7: Tudo bem. Eu só termino demitido depois do programa. O senhor vai me arrumar. Passo a fazer artigos com o senhor junto lá com o jornal. Obrigado, Samuel. Até a próxima.
1: Prazer estar aqui.
3: Muito
1: obrigado. Uma honra estar no programa.
7: Obrigado ao Mitre, a Juliana, a Sheila, principalmente a você de casa pela sua audiência aqui no Canal Livre. Até semana que vem. Tchau, tchau.

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1: Ela merece sempre muito cuidado, porque é muito fácil das pessoas inverterem, né? Ah, eu pertenço e não sou feliz, coisa nenhuma e tal, né? Como que dizer? Então, eu penso que a vida é vivida no mundo e a vida é vivida com os outros. E, portanto, se a vida tiver alguma chance de ser feliz, vai ter que ser com os outros e tudo. Porque precisamos de uma identidade. Primeiro, para dizer o que temos a ver com os outros que integram o mesmo grupo. E segundo, para explicar o que nos diferencia dos outros que integram o mesmo grupo. Então, curiosamente, a identidade, ela tem dois polos opostos. Uhum. Um polo de aproximação e um polo de distinção, né? E é preciso que ela atenda a essas duas necessidades. Ou seja, digamos que eu acho que nos sentimos mais plenos quando temos clareza do que nos aproxima e do que nos singulariza ao mesmo tempo. Uhum. Não é? Ou seja, ser só igual a todo mundo não nos basta. Ser completamente diferente de todo mundo o tempo inteiro não nos convém. Então, é justamente nessa aparente ambiguidade que talvez haja uma fresta de possibilidade para uma vida feliz.
2: A gente entrevistou já mais de 100 pessoas aqui no programa. E tem uma característica que vários deles falam sobre sendo uma das características mais comuns ao brasileiro, que é a alegria, de ser brasileiro. Se a gente for pegar na história, né, o Brasil é fundado com uma certa melancolia, né, isso está até explícito nas artes, né, de época. Essa ideia de alegria, ela foi sendo fundada depois, mais final do século XIX, principalmente Estado Novo, com o mito dessa democracia racial e tudo mais. Queria saber se você enxerga assim hoje essa característica como sendo do brasileiro, essa alegria, e queria saber também se você acha que a gente criou essa característica como uma forma de até de proteção.
1: Então, a gente pode olhar a coisa, pelo menos aí, por dois lados. De um lado, o lado propriamente antropológico, né? A alegria como um atributo de um discurso definidor de um grupo, de uma sociedade, de um povo, etc. E, por outro lado, tentar ver o que isso significa fora daí, né? Claro que na hora que você vai fuçar fora daí, é muito esquisito. Alegria é um afeto que a filosofia adora trabalhar, que você encontra em Spinoza, que você encontra em David Hume, que você encontra em Locke, que você encontra... E tem a ver com, em grande medida, tem a ver com, como todo afeto, uma passagem de um estado de menor potência para um estado de maior potência, né? Então, nesse sentido, a alegria, sendo um afeto, é um movimento das emoções individuais, que do ponto de vista filosófico encontra aí o seu limite, né? Então, você é causa da minha alegria, seu convite é causa da minha alegria, porque determinou em mim a passagem episódica para um estado de maior potência de mim mesmo. A hora que você pega isso e você generaliza, o brasileiro é alegre, aí um verdadeiro furacão de acomodações necessárias. Primeiro, porque, como você deve ter percebido, sendo um afeto, a alegria não é um estado. Portanto, dizer que alguém é alegre já é um absurdo nos próprios termos. Porque a alegria é deixar de ser, é passar a ser, e não ser, provavelmente. Então, né, aí já há uma dificuldade conceitual grande. De qualquer maneira, é o que menos importa. Agora estamos estudando um modo de definição de si. E aí é possível que estejamos nos referindo a outra coisa. E caberia, então, vasculhar o que exatamente essa outra coisa significa.
2: Isso é curioso, né? As pessoas falarem isso, né? Citarem isso como característica do brasileiro, não é?
1: É. Suponho que isso possa ter vindo do contraste com outras culturas, de outros modos de ser, mais circunspectos, talvez. Suponho que isso tenha ganho uma chancela interna estrategicamente conveniente, porque é um modo de se definir positivamente, ainda é melhor do que um povo que se define como suicidário, tristíssimo, angustiado, devastado, etc. Há aqui uma dimensão positiva, porém, né, talvez ela nos impeça, escondendo assim o verdadeiro significado do conceito, né, nos impeça de pensar para além de um estereótipo sem sustentação. Né. Quer dizer, o que eu quero dizer com isso? Quando pensamos em potência, né, existencial mesmo, pensamos numa vida intensa, como, por exemplo, lendo Nietzsche, né, alguém que faz da sua vida uma homenagem à vida. É potência que quer mais potência. E isso implica muito mais do que ficar contando piada o tempo inteiro, tendo em relação ao comportamento humano uma postura compassiva, tolerante, ou tendo em relação à própria existência um olhar de acomodação e de aceitação ao status quo vigente. Enfim, e por quê? Porque talvez, se tivéssemos na ideia de alegria esse vínculo com a potência, buscássemos uma sociedade que tirasse dela mesma muito além do que tira. O que implicaria outro tipo de educação, outro tipo de formação, outro tipo de preparo, outro tipo de inserção na vida profissional, outro tipo de exigência de excelência com os profissionais concernidos. Entende? Um pouco, quase que na contramão do que costuma acontecer.
3: Ouvindo o senhor me faz pensar o quanto que o Brasil é um país marcado por uma grande desigualdade. A gente é um dos países mais desiguais do mundo. Estamos em 14º lugar, ao lado de países africanos, segundo a ONU. Violência, instabilidade. Como que a gente consegue falar em felicidade num ambiente tão adverso?
1: O que eu costumo observar junto às pessoas com quem eu convivo é uma tendência que, aliás, se estica no tempo, desde que eu me entendo por gente, é assim. Quando se referem ao Brasil, referem-se a uma instância outra, que não si mesmo, sabe? E mesmo o brasileiro é assim, o Brasil é assim. Como se não fôssemos todos corresponsáveis. Eu, pelo menos, faço questão de assumir a minha parte de responsabilidade por ter integrado uma sociedade durante 60 anos e avaliá-la negativamente em muitos pontos. Então, enquanto cidadão brasileiro, eu também fracassei, tanto quanto qualquer outro. Sendo professor de ética, talvez eu ainda acrescente na minha conta uma pitadinha adicional de fracasso. Porque está aí uma questão de convivência que mereceria da nossa parte estrondoso aperfeiçoamento. Então, o que, que eu te digo? Há muito que aperfeiçoar, há muito que melhorar. E esse aperfeiçoamento, ele está logo aqui. E embora ele esteja logo aqui, ele não é simples de ser alcançado. Por quê? Porque em meio a toda essa diversidade, deveríamos zelar por duas ou três questões fundamentais de natureza humanitária que pudessem ser menos desiguais. Como, por exemplo, saúde, educação, né? Mais ou menos assim, olha, isso aqui é uma disparidade enorme, mas as crianças que estão nascendo agora e que vão entrar na escola, elas terão uma formação de base equivalente até a faculdade, até entrar na faculdade. Ou seja, se você quer entrar na escola privada porque é lá que estão os outros moradores do seu condomínio, fique à vontade. Mas saiba que qualquer outra escola pública e gratuita terá um ensino equivalente ao da educação privada. De tal maneira que estudando você na escola que estudar, você terá, a despeito das especificidades regionais, você terá um mínimo de base que te permitirá enfrentar os processos seletivos vindouros de igual para igual. Não, já não seria bacana?
3: Já, bastante.
2: Muito.
1: Quando você chega no final do processo, você, de maneira cínica, você diz, agora nós vamos fazer um exame e quem chegar na frente ocupará as vagas. Que, pô, aí não é possível, não é? Não é possível.
2: Tem uma questão no Brasil que é muito discutida, que é o jeitinho brasileiro, que tem tudo a ver sobre ética. Queria perguntar para você se o jeitinho brasileiro é um desvio, é uma transgressão, ou se ele é uma estratégia de sobrevivência.
1: Entendendo o jeitinho como o privilégio atribuído a alguns de transgredir a norma sem uma contraprestação de sanção.
2: Isso.
1: Isso é deplorável, ponto final. Todo tipo de vantagem obtida por conta de uma proximidade social, que implica, portanto, um privilégio em relação a quem não ocupa a mesma posição social num determinado universo, é evidentemente uma vantagem que corrompe a sociedade, né? Entenda, é muito interessante, porque fica fácil entender que cooperação é operação com mais de um. Colaboração é labor com mais de um. Coabitação é habitação com mais de um. Mas quando você fala em corromper, é interessante como não se faz essa mesma associação. Ou seja, as relações humanas que privilegiam certas aproximações de circunstância corrompem no sentido de que com a participação de mais gente o tecido social. Então, sendo assim, é imprescindível que a vida em sociedade passe a ser objeto da educação formal. Entendi. É engraçado. É incrível como a gente aceita a necessidade de estudar a literatura portuguesa. Importante, não é? Afinal de contas, os portugueses que nos colonizaram. a necessidade de estudar a geografia do mundo. Isso é importante porque estamos no mundo. A necessidade de estudar a história da França. O São Francisco, afinal de contas, é um evento. A necessidade de estudar a trigonometria porque os ângulos são importantes. A necessidade... Agora, é incrível como podemos passar pela formação escolar sem ter tido uma formação para a convivência na polis. É incrível que isso fique para a esfera do improviso. Quer dizer, calcular o seno quadrado de teta, eu fico um mês ali aprendendo. Agora, como viver com os outros? Isso aí você se vira, aprende em casa. Mas então, é que não rola em casa. E não rola em casa porque quem está em casa também não aprendeu com ninguém. Sabe? Essa é a mensagem que eu queria deixar. A escola no Brasil tem que assumir papéis que talvez em outras sociedades não tenha. E por quê? Porque talvez em outras sociedades haja um aprendizado familiar que no caso do Brasil é pouco provável que aconteça. E a ética é um desses aspectos.
3: E o que a sociedade considera fundamental, né? Porque eu fico pensando que hoje, com o advento das redes sociais, uma coisa que me gera incômodo muito grande é que a gente sempre fala que o nosso grande problema é a baixa qualidade da educação. No entanto, cada vez mais a gente vê pessoas que não são estudiosas daqueles assuntos falando sobre determinados assuntos. Por que estamos desvalorizando o conhecimento?
1: Pois é. As coisas, digamos, se passaram de tal maneira que houve uma progressiva deslegitimação das instituições responsáveis pela produção de conhecimento e pela divulgação de conhecimento. Levando de roldão todos a elas atrelados. Então, você acaba tendo um milhão de consequências, quase todas muito nefastas, desse tipo de processo, de erosão. Mas um deles hoje me parece calamitoso. Existe uma coisa importante na vida que é recursos materiais, ponto. E não que não seja, né, porque é preciso sobreviver, mas é que se tornou uma espécie de obsessão. Então, vida boa, vida em que houve enriquecimento. Ela vem atrelada a uma segunda, ultracontemporânea, que é o capital simbólico, celebridade, número de seguidores, reconhecimento, etc. Bom, então, de tal maneira que uma pessoa rica e famosa é uma pessoa que, bingo, né? Ela ticou, cartelou, ela já ganhou, rica e famosa. Naturalmente que quem está nos assistindo poderá dizer, mas não é isso? Viu? Acho que não. E por que eu acho que não? Eu vou dar um exemplo da minha própria vida. Né? Quase tudo de efetivamente valioso que a minha vida me proporcionou não foi mediante contrapartida econômica. Então, a título de exemplo, eu estudei com um sociólogo na França chamado Pierre Bourdieu. Muito bem. Isso se deveu a um tipo de encaminhamento dos meus estudos na universidade pública. Então, eu estudei e muito do que eu aprendi, que me trouxe imensa gratificação, nunca correspondeu a nenhum ganho efetivo. Parem para pensar. Na hora que alguém diz, o que importa é ganhar dinheiro, ponto. Talvez seja mais fácil ganhar dinheiro mais cedo, pulando a vida escolar e indo direto ao mundo onde o dinheiro está. O contra-argumento é, não, Quem estuda tem mais chance de ter um bom emprego e ganhar dinheiro. Aí o outro, não é verdade, sim é verdade, não é verdade, sim é verdade. Não, mas a discussão é falsa. Por quê? Porque o mundo da escola não é só um mundo de preparação para ir do mil ao milhão. O mundo da escola é um mundo de preparação para o enriquecimento da vida do espírito. E o enriquecimento da vida do espírito é chorar declamando, ou ouvindo Paulo Autran declamar, Fernando Pessoa. E aí não entrou um tostão na minha conta, mas entrou vida boa, vida muito boa. Mas aí, meu amigo, eu precisei da escola. Porque sem a escola eu não atribuiria valor ao Paulo Autran nem ao Fernando Pessoa. Então, nesse sentido, a escola, ela não está competindo com outros lugares para ver quem é que prepara mais rápido para começar a ganhar dinheiro. Não é essa a maneira de pensar. Porque o que importa da escola, o que mais importa da escola, nada tem a ver com isso.
2: Professor, o que te faz feliz hoje?
1: Ah, ter vindo aqui. Até porque você perguntou hoje. E eu acredito que a felicidade é um atributo da vida onde a vida está. E a vida está onde nós estamos. E conosco estão as nossas lembranças, as nossas projeções, o nosso passado, o nosso futuro, as nossas percepções, as nossas sensações, as nossas emoções, tudo junto e misturado.
3: Felicidade ter você aqui, certamente. Mais uma vez, uma honra. E nossa última pergunta,
1: sim,
3: professor Clóvis de Barros Filho, o que é ser brasileiro?
1: Bom, olha, eu que estudei direito internacional público, eu respondo, ser brasileiro... Olha, eu que estudei direito internacional público, eu respondo...

0: uma grande nação, da qual venhamos a ter imenso orgulho, e que não precisa copiar as soluções encontradas por nenhuma outra, porque não somos iguais, nem iguais aos do norte, nem iguais aos do sul, nem iguais a ninguém mais. Não está descartada a possibilidade de encontrarmos uma saída nossa, porque é a saída mais adequada para nós. Estar aqui querendo ser outra coisa é assinar um atestado de fracasso coletivo insuportável. Não há porquê nos servirmos de modelos de sociedades que, do ponto de vista histórico, cultural e político, nada tem a ver conosco. Temos sim que encontrar soluções que passam pelo diagnóstico real e concreto das nossas fragilidades, mas que, sobretudo, se apoie nas nossas forças, que são sabidas, que são conhecidas e que são indiscutíveis. É através da plena consciência do que nos falta e de onde podemos nos apoiar que temos a chance de propor para o mundo uma solução de país, sempre provisória, mas alentadora, que ninguém tinha pensado ainda, porque temos condição para isso.
1: Professor, muito obrigada pela presença.
2: Muito obrigado.
1: Por alimentar a nossa esperança, tenho certeza que é um agradecimento em nosso nome.
2: E já fica aqui o convite para você retornar aqui, para a gente continuar esse papo.
0: De público já está aceito o convite.
2: Opa!
1: É. Muito obrigada, professor.
0: Valeu,
1: que honra.
0: Obrigado.
2: Muito obrigado.
1: Obrigada a você por estar aqui com a gente no QS Brasileiro, esse especialíssimo, hein? Até o próximo.
2: Tchau.

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0: Olá, começa agora mais um Viver Melhor. No programa de hoje vamos falar sobre alergias. E para tirar todas as nossas dúvidas sobre esse assunto, recebo Chayane Andrade, que é alergista do Núcleo de Alergia e Imunologia do Hospital Sírio-Libanês, e Dr. Leonardo Mendonça, imunologista do Hospital 9 de Julho, ambos aqui em São Paulo. Mas antes, vamos assistir uma matéria sobre esse tema. Vamos lá.
1: O lanche do Davi, esfirra de carne moída, foi feito pela vovó. E não é só porque ele gosta da comida dela, não. É que alguns ingredientes não podem estar na alimentação do menino.
2: Leite, ovo, banana e amendoim.
1: E o Davi pode tomar um café, um lanche da tarde, tranquilamente. Primeiro, todos os cuidados que ele toma. E segundo, que a Priscila, sua mãe, é uma confeiteira de mão cheia, que faz várias receitas para driblar essas restrições alimentares. E assim como o Davi, tem muita gente que tem alergia alimentar. De acordo com os especialistas, esse número só aumenta. O crescimento pode estar relacionado às mudanças no estilo de vida, como o consumo exagerado de ultraprocessados. As alergias surgem quando o corpo tenta se defender de uma proteína. As reações podem levar ao extremo.
3: É importante a gente saber que as alergias alimentares existem, nós estarmos atentos a sintomas, porque obviamente a maior parte das vezes não são graves, mas se você come um alimento repetidas vezes e cerca de uma ou duas horas depois sente a pele coçar, um inchaço, uma manifestação gastrointestinal importante, isso é um sinal de alerta para você procurar ajuda e tentar entender se se trata de uma alergia ou de uma intolerância.
1: O Davi tem duas canetas de adrenalina que devem ser usadas em casos urgentes, mas ele tem o principal, a consciência de que pode viver bem, mesmo com as restrições alimentares.
4: Eu sei que eu tenho alergia, mas geralmente não penso muito em coisas que eu não posso comer. Eu geralmente penso só nos principais e eu costumo só, sabe, viver.
1: Você pensa no que pode comer?
4: É.
0: Pois é. Chayane, a gente viu alergia alimentar, a gente tem as alergias de pele, as famosas rinites, que são as alergias respiratórias, mas outros órgãos podem ser afetados por alergia sem ter efetivamente uma manifestação de pele, por exemplo, ou respiratório?
5: A manifestação de pele e respiratório, eu acho que são as manifestações mais comuns, né? Mas quando a gente pensa numa alergia grave, como por exemplo a anaflaxia, que é a manifestação de alergia em pelo menos dois sistemas do corpo, um paciente como esse, que é alérgico a três alimentos, se ele ingere traços do alimento que ele é sabidamente alérgico, ele pode simplesmente só desmaiar.
0: Ou seja, ele não obrigatoriamente faz aquelas manifestações clássicas de um quadro alérgico.
5: É o mais comum, ocorre em 80%, 90% dos casos, mas tem essa porcentagem aí que se você tem um histórico de um alimento já confirmado e tem uma síncope, faz hipotensão, porque a queda de pressão pode ser a única manifestação.
0: Ou seja, isso é aquilo que a gente chama de choque anafilático, é isso?
5: Exatamente. Só que aí a anaflaxia não precisa necessariamente
0: estar
5: ter o choque.
0: Presente.
5: Exatamente.
0: Agora, Leão, quando a gente fala, por exemplo, dessas questões, por exemplo, relacionadas à alimentação, a gente viu que nós temos o nosso pacientezinho aí, mas ele é quase um pré-adolescente ou já um adolescente. Como a mamãe que está assistindo a gente lá em casa pode saber se o seu bebê, enquanto amamenta, pode ter alergia, por exemplo, ao leite?
6: O reconhecimento dos sinais de alerta, né, de uma alergia como um todo, né, as pessoas têm que estar bastante atentas aos sinais mais precoces. Então, como você acabou de dizer, 80, 90% das vezes as pessoas vão ter manifestações de pele. Então, a pele é o principal órgão de choque, digamos assim, de um caso de uma reação alérgica. Então, manchas vermelhas, manchas que coçam, aqueles vergões que lembram muito uma ferroada de inseto, aquelas manifestações cutâneas, né, que surgem de uma hora para outra, isso é a principal manifestação de uma reação alérgica. Aí, disso tudo pode vir acompanhado também de dor na barriga, então a criança começa a ficar irritada, pode ter desconforto para respirar, né, começa a ficar um pouquinho cansada, que é um pouco mais menos frequente, digamos assim, é mais comum realmente a pele, e pode chegar, se ninguém fizer nada, até o choque anafilático, que é aquela de moleza, ficar sonolento. Então, mas se a mãe prestar bastante atenção nos sinais de pele, que é aquelas manchas vermelhas que coçam, ou aqueles vergões, isso ela já é o suficiente para reconhecer inicialmente.
0: A presença, por exemplo, de sangramento intestinal nas fezes, para essa criança ainda com poucas semanas aí de
6: é importante
0: de
6: a gente diferenciar dois termos técnicos quando a gente fala de alergia, né? A gente tem a alergia que a gente chama de imediata, que é aquela alergia que surge pelo contato imediato com o alimento, né, que a gente chama de reação IgE mediada. E existe a alergia que a gente chama de forma tardia, que ela precisa de um contato mais duradouro, um contato mais longo, né? Neste caso, por exemplo, do sangramento das fezes, né, ela acontece por causa dessa reação mais celular, né, do que essa reação IgE mediada. Então, ela não vai acontecer de forma imediata após o contato com o leite materno. Ela acontece de uma forma mais gradativa, após o contato mais contínuo e crônico com o leite materno, né? Então, nesse caso, geralmente não vai aparecer as manchas na pele. Vai aparecer dor abdominal e vai aparecer o sangramento, mas depois de muito tempo tomando leite, que é o contrário do que acontece dessa reação imediata, que é o choque anafilático, que acontece imediatamente após o contato com o leite materno.
0: Chayane, a gente estava vendo a questão de alergia alimentar. E a gente viu a necessidade, por exemplo, de algumas crianças, já nas primeiras semanas de vida, terem que pausar o leite. Como que eu faço a substituição? Existem produtos que permitem essa substituição?
5: Sim, o leite, nos primeiros 6 meses de vida, o leite materno, idealmente, é a principal fonte de alimento, né? Eu costumo sempre pedir auxílio a um nutricionista para adequar a necessidade calórica, proteica e de tudo que aquela criança precisa. Se for nos 6 primeiros meses, vai ser outra fórmula láctea que não tenha. Geralmente essa criança ela faz alergia à proteína do leite de vaca e não do materno, né? Que é a principal fonte proteica sem ser o leite da mãe. Então existem fórmulas lácteas, lata de leite, né?
0: Claro.
5: Que tem a proteína quebrada de forma intensa, que é o que a gente chama de fórmula extensamente hidrolisada ou a fórmula de aminoácido puro, que são partículas que formam a proteína do leite. E aí, quando você quebra essa proteína, o nosso corpo ele não reconhece aquilo ali como estranho e a criança consegue tolerar e ingerir aquela fonte de alimento.
0: Agora, quando você coloca que é decorrente a proteína de vaca, quer dizer, o leite que a mamãe toma passa pelo leite materno e vai para o bebê, é por isso que ocorre esse tipo de manifestação?
5: Ocorre esse tipo de manifestação por isso, e eventualmente essas crianças que fazem aleitamento misto ou que no berçário precisaram fazer suplementação em algum momento. Naqueles poucos dias que ela tomou o leite de vaca, ela pode ter feito memória, como o Léo falou, do tipo IgE, ou a memória no linfócito, que é o mecanismo mais tardio, e fazer manifestação ou imediata, após as mamadas, ou depois de alguns dias ou semanas que está ingerindo aquele leite, ter o desconforto abdominal, sangramento nas fezes, vômitos, sintomas mais gastrointestinais, para a gente pensar que pode ser uma alergia à proteína do leite.
0: Agora a gente vê que muitas vezes não tem alergia à proteína do leite, criança cresce bem, com peso, sem nenhum desconforto, e começa já na infância, na pré-adolescência, a apresentar algumas intolerâncias que muitas vezes não são detectáveis. Eu tenho algum exame que eu possa fazer nessa criança para que a gente possa saber quais seriam os alimentos ou o alimento que ela pudesse estar sendo
6: então
0: alérgica?
6: Então é muito importante diferenciar dois conceitos na medicina, que é alergia, que é de intolerância alimentar. né? Então, a alergia é um comprometimento do sistema imune, né, que gera esse anticorpo contra uma proteína alimentar, e isto gera essas manifestações clínicas, né, que são características de uma alergia, que é falta de ar, que é dor na barriga, que são as manchas da pele. Já a intolerância é um defeito enzimático, que a gente não tem uma enzima que metaboliza corretamente. Então, a partir desse princípio...
0: Enzima seria alguma proteínazinha que iria lá para
6: uma enzima
0: ajudar...
6: que vai quebrar aquela outra proteína, ou aquela outra aminoácido, ou aquele componente do alimento, né, que é fundamental em diversos processos também. Mas são sintomas completamente diferentes. Então, a partir disso, é muito importante que um médico avalie primeiro para poder saber distinguir essas duas situações, para daí sim começar a investigar. Então, receita de bolo pronta para as duas situações não existe. Né? Existe uma necessidade de uma avaliação primeiro, para depois a gente começar a fazer ou diários alimentares, ou decorrente da faixa etária, dos hábitos alimentares, que a gente vai começar a investigar qual alimento, de qual lado, né? Tanto alérgico quanto intolerante, que a gente vai ir atrás para poder fazer o diagnóstico.
0: Correto. Existem exames que eu possa fazer para fazer
6: então, existem inúmeros exames que a gente consiga fazer dos dois lados, tanto da alergia quanto da intolerância. Né? Quando a gente fala de alergia alimentar, existem os métodos laboratoriais, né, que é a pesquisa da IgE sérica específica para determinados alimentos, inclusive para quase todos os alimentos a gente consegue, mas o padrão ouro, que é aquele padrão que a gente diz que é o confirmatório realmente do diagnóstico, é o teste cutâneo, um deles, né? É o teste cutâneo, que é fazer na pele, mimetizar na pele aquele alimento, né, para poder ver se ele realmente causa uma reação. E o padrão ouro, no final das contas, aquele que fundamental para confirmar é a provocação, que é dar para a pessoa e tentar mimetizar no ser humano o que acontece com o que ela fala que está acontecendo para ela.
0: Agora, Léo, uma pergunta que a gente vê, principalmente o pessoal que acaba comendo fora de casa. Então, porque, por um lado, a gente vê essas pessoas alérgicas com alergia alimentar falar, eu não como fora de casa, eu levo a minha marmitinha, que é mais segura. Só que, lógico, vai ter alguma festinha, vamos no japonês, eu tenho alergia a camarão, a frutos do mar, eu não vou comer. Mas, mesmo não comendo, existe o risco daquela panela que fez aquele macarrão sem frutos do mar ter resíduos do camarãozinho ali?
6: Sim, é muito importante. Eu acho que a gente deveria ter mais aparato para cuidar desta pessoa em determinados ambientes, né? A contaminação alimentar, né, que é realmente esse momento que a cozinha vai ser preparada com a mesma vasilha que fez um camarão, vai fazer um abacaxi, por exemplo, né? Essa pessoa que está ali, ela deveria ser melhor informada, o cardápio da alimentação deveria ser um pouco melhor preparado, porque esse é um componente perigoso da contaminação alimentar, né? Porque realmente existe esse risco, e esse risco não é pequeno, principalmente quando a gente vai para restaurante, a gente vai em festinhas onde as pessoas acabam compartilhando, crianças acabam compartilhando alimentos, na escolinha, por exemplo, também, onde ela também vai ter compartilhamento de lanches, lancheiras, ou um pega a comidinha e coloca na boca do outro.
0: A situação desse menino, um menino
6: então,
0: consciente.
6: Realmente é um ambiente, assim, esse risco da contaminação alimentar, ela existe, ela deveria ser, aquele ambiente deveria ser um pouco melhor, inclusive, preparado para isso.
5: É importante, só complementando o que o Léo falou, que a alergia não é frescura. E só um pouquinho, quando a gente fala em alergia, diferente da intolerância, que tem a ver com a quantidade de alimento que você ingere, esse só um pouquinho pode desencadear uma reação alérgica bem grave.
0: Agora, quando a gente fala de rinite, por exemplo, Sayane, a primeira coisa que a gente fala, pensa só no espirro. Obrigatoriamente ele é exclusivamente o espirro ou tem coçar o nariz? Por exemplo, perfume, eu só fico espirrando. Quente e frio, eu estou dentro de um ambiente quente, vou para o frio, entope só o nariz, mas não me dá coceira. Como que é isso?
5: Então, pode ser uma rinite que não é alérgica, mas o que acontece na prática é que O paciente ele pode ter a rinite alérgica, mais a rinite vasomotora ou a rinite inflamatória decorrente de, por exemplo, descongestionante nasal, que muitos se automedicam e isso promove uma rinite inflamatória consequência do remédio. O que acontece é que essa mucosa, esse tecido que reveste o nariz, é um tecido inflamado. Inflamado pelo contato direto com o alérgeno, se a pessoa tem uma rinite alérgica, né? Todos os dias ela inala partícula de ácaro, que é um vilão importante domiciliar. E como essa mucosa, esse tecido, ele está inflamado, terminações nervosas por variação de temperatura, pelos cheiros, podem ficar mais à flor da pele, digamos
0: mais
5: assim.
0: Mais aguçado.
5: Exatamente. Né? Então, é muito natural que quando o paciente chega para nós muito inflamado, né, alérgico, você vê, você faz o diagnóstico de uma rinite alérgica, mas ele tem essas outras manifestações, quando ele passa a tratar profilaticamente a rinite alérgica dele, ele melhora disso aí também.
0: E a asma? A asma, ela sempre é alérgica ou não obrigatoriamente?
6: Não, nem todas as asmas são alérgicas, né? A gente tem que pensar que o nariz... Hoje a gente não fala mais nem só de rinite e nem só de asma, né? A gente trabalha como via aérea única, porque todo o ar que entra pelo nariz vai acabar tendo impacto no pulmão, né? Existe a grande maioria das pessoas que tem rinite alérgica, principalmente aquela desencadeada por aeroalérgenos, que são os pólens, os ácaros, elas vão ter um componente asmático ou uma resposta pulmonar alérgica. Mas não necessariamente todas as pessoas asmáticas vão ser alérgicas. Né? Existem as asmas que a gente diz padrão não TH2. Né? TH2 é aquela resposta alérgica, né, que acontece por causa das imunoglobulinas S e por causa da citocinas, né, que são desencadeadas pela exposição. Então, existem a asma TH2, que é o que a gente mais fala hoje, que é essa asma realmente, verdadeiramente alérgica ou com um componente alérgico bem importante. E existe essa asma não alérgica. Né? Existe a asma que a gente diz padrão não TH2.
0: Ou seja, um diferencial em relação à exposição desses pacientes.
6: Exatamente. E que tem uma importância muito grande para o tratamento. Que é o tratamento hoje para a asma, ele varia muito quando a gente consegue diferenciar esses dois tipos de situação.
5: Que em medicina é o que a gente chama de fenotipar a doença, né? Entender como ela se comporta.
6: Qual o nível, a nível celular, a nível imunológico mesmo, aonde que começa aquilo tudo?
0: Na verdade, Chayane, quando a gente vê uma condição como essa, a gente precisa fazer uma análise individual de cada paciente até... Sim. Para também individualizar
5: com
0: o
5: certeza.
0: Próprio tratamento. Agora, a gente vê muito essa questão, fala, olha, você tem asma alérgica, você tem rinite alérgica, então a gente vai ter que mudar tudo em casa. Vamos tirar as cortinas, vamos tirar os tapetes, vamos tirar os pets. Como que é isso? Como que você vai virar para a criança e vai falar, olha, dá tchauzinho para o seu cachorrinho. Como que é isso? Eu preciso fazer isso ou não?
5: Não, de forma alguma. Na verdade, na grande maioria das vezes, o grande vilão é o ácaro. O que acontece? A gente direciona muito. Você percebe quando... A culpa é do epitélio da caspa do animal, né? Do gato, do cão. O paciente, ele fala, o cuidador, o pai, a mãe, olha, quando ele vai na casa da minha mãe, na casa da avó, na casa do vizinho, ele tem uma crise. Quando brinca com o gatinho, ele fica todo empolado, com placa, cansado, mas no dia a dia ele fica bem. Só que quem tem rinite e asma associada ao alérgeno mais comum, que é o ácaro, ele vai ter crises independentemente de ter contato com o animal ou não. E mesmo que ele tenha crise associada ao bichinho, positividade no exame, hoje a gente tem como induzir a imunotolerância, que é o fundamento da imunoterapia alérgena específica, tanto para... aeroalérgeno, que é epitélio de animal, ácaro, como hoje em dia tem se estudado mais para alimentos, né? Pacientes que são anafiláticos graves ou que têm múltiplas reações para tentar...
0: Anafiláticos graves, quando você diz, é aquele que
5: fecha
0: a glote e fala, não consigo
5: exato,
0: respirar.
5: Que fazem, porque, como a Ana Paula falou na reportagem, pode ser uma manifestação de vermelhidão na boca, um episódio de vômito ou vermelhidão no tronco, mas ele pode, aquela pessoa pode ter reação mais grave sempre que se expõe ao alérgeno. E não necessariamente está proporcional ao resultado do exame.
6: Quem tem rinite e asma, onde ele passa um terço da vida dele, que é 8 horas do dia, que é um quarto, aquele local tem que ser de príncipe e de princesa.
0: Como que eu faço essa higienização para evitar o ácaro? Eu tenho como evitar ou fazer uma prevenção diminuindo a incidência de ácaro no meu colchão ou no meu travesseiro?
5: Eu costumo dizer para os pacientes que a alergia respiratória, assim, qual é o melhor tratamento para qualquer alergia? Evitar o que causa alergia, evitar o alérgeno. Então, se você é alérgico à dipirona, você vai evitar a dipirona e você não vai ter sintoma. Você é alérgico ao ovo, você vai evitar o ovo e não vai ter sintoma. Com alergia respiratória, você não tem como evitar o alérgeno 100%. A gente não vive blindado numa bolha. Então, o alérgeno ele está muito disperso no ambiente. Você tem como amenizar, como o Léo falou, no qual você fica 10 horas do seu dia, 8 horas do seu dia no ambiente que você dorme. Então, o ácaro ele é um aracnídeo microscópico que se alimenta de resto da nossa pele, de fungo. Então, todo ambiente úmido tem ácaro. Então, a gente tem que tentar minimizar a quantidade de ácaro, mas ficar 100%, eu diria que só no deserto.
0: Vamos aproveitar numa das suas falas e vamos para a sala digital, que é uma parceria do Grupo Bandeirantes e da Google. E vamos saber o que mais os nossos internautas têm pesquisado sobre esse assunto. Vamos lá.
7: Olá, Dr. Jean. Sala digital chegando por aqui. É muito importante a gente falar sobre esse tema, alergias, porque segundo o Ministério da Saúde, cerca de 30% da população mundial sofre com algum tipo de alergia. E a estimativa é que esse número possa subir para 50% até 2030. E aqui no Brasil, as buscas no Google mostram que as dúvidas sobre esse tema são muitas, porque afinal os tipos de alergia são bem variados. E quando a gente olha para a alergia a alimentos, os termos mais buscados são esses aqui da tela que eu convido vocês a olharem comigo. Alergia a leite, alergia à carne de porco, alergia a ovo e inclusive alergia a abacaxi. Mas não são só os alimentos que podem aí desencadear algum tipo de reação alérgica. Ácaros, poeira, animais, fumaça de cigarro e até poluição também estão entre os fatores que podem aí estar por trás desses sintomas alérgicos. E entre as perguntas mais buscadas no Google estão essas aqui, ó. O que significa alergia? O que é bom para a alergia? Mas tem outras duas dúvidas que são bastante feitas aí no Google, mas que eu queria saber dos senhores. O que causa alergia e o que tomar quando se tem alergia à dipirona? Volto com vocês aí no estúdio.
0: Bom, a gente estava aqui, a Chayane, eu quero responder, eu quero.
5: Vamos lá.
0: Primeiro, tem alergia à dipirona, que é um produto que diminui febre, dor. Qual é a medicação que deve ser substituída?
5: Então, com a alergia à dipirona, na grande maioria das vezes, não é bem uma alergia. O que acontece? Sempre que a gente tomar um anti-inflamatório, seja dipirona, diclofenaco, paracetamol, ele vai inibir uma enzima chamada ciclooxigenase 1. Então, tem pessoas que têm uma propensão a toda vez que tomam algum anti-inflamatório, antitérmico, que inibem essa enzima, deflagra um mecanismo que é semelhante à alergia. Vai inchar o olho, ter placa no corpo, inchar o lábio, ter falta de ar. Então, se o paciente ele é alérgico, ele fez sintomas semelhantes à alergia ao produto da dipirona, que é um anti-inflamatório muito comum aqui, utilizado aqui no Brasil, seria muito importante ele fazer uma investigação para saber se ele é tolerante aos outros anti-inflamatórios inibidores da COX-1. Porque, às vezes, ele já chega pra gente. Olha, tomei dipirona, enchei. Tomei diclofenaco, enchei. Tomei nimesulida, enchei. E agora, doutora? Aí anda com aquela lista enorme. Porque mesmo o grupo químico, o grupamento químico daquele remédio sendo diferente, como não é uma alergia propriamente dita por memória do tipo IgE, e sim pelo mecanismo de inibição dessa enzima, a gente tem que tomar muito cuidado para orientar a substituição. Geralmente esse paciente ele fica um pouco mais restrito. Então a gente vai fazer um teste em ambiente seguro, hospitalar, com algumas medicações para ele ter de forma segura para dor e febre.
0: A gente já viu uma série de alergenos que vocês estavam falando, que era exatamente, sejam dispersos no ar, sejam por medicamentos, mas alergia, basicamente, o que é?
6: Por definição, né? Alergia é uma predisposição genética, ou seja, é algo que a gente herdou, que está no nosso DNA, a formar uma reação exagerada, exacerbada, né, que é o que a gente vem falando aqui, essa reação desproporcional a uma coisa que teoricamente seria normal para o nosso corpo, como um alimento, ou como um medicamento, ou até mesmo os ácaros, né, e que ela é repetitiva, ou seja, ela acontece todas as vezes que a gente se expõe à mesma coisa e que ela independe da quantidade.
0: A gente está falando muito de alergia e a gente tem aquelas vacinas para alergia. Elas funcionam? São boas mesmo?
5: As vacinas para alergia, que a gente chama de imunoterapia alérgena específica, elas existem há quase 100 anos e funcionam. É importante a gente saber indicar. Então, o paciente ele tem que ter a memória do tipo IgE, ele tem que ter sintoma clínico, e aí você direciona como você vai conduzir essa vacina, né? Não é dose única, como as vacinas para doenças infectocontagiosas do calendário vacinal, às vezes os pacientes perguntam, nossa, como é isso? É porque ficou-se conhecido como vacina, porque a princípio elas existiam só de forma injetável subcutânea. Mas hoje em dia a gente tem a forma sublingual. Aqui no Brasil a gente tem sublingual, subcutâneo, fora tem forma de pastilha que o paciente ele se auto-administra, mas eu costumo brincar que o que, que é? A alergia, como o Léo falou, a alergia é uma resposta exagerada de células de defesa do nosso corpo a partículas do ambiente que quem não tem essa predisposição genética não manifesta nada. A vacina ela é a indução de imunotolerância, ou seja, todos os dias, todas as semanas, expor o paciente, dar um pouquinho daquele alérgeno de forma programada, lenta, para que aquela célula que faz todo aquele estardalhaço, ela se acostume em conviver com aquilo.
0: Eu tenho certeza que você está em casa falando, pô, já acabou. Pois é, mas já acabou. A gente tem um montão de dúvidas. O papo está muito bom, mas Viver Melhor dessa semana vai terminando. E lembrando que todos os episódios do programa estão disponíveis no canal Band Jornalismo no YouTube. Nos vemos na semana que vem, sempre com muita informação sobre saúde e bem-estar. E obrigado pela companhia. E ó, até a próxima, vou te esperar. Beijo.

0: Um enorme buraco azul no meio do Mar do Caribe é o grande cartão postal de Belize, na América Central. E para observar esse fenômeno de 300 metros de diâmetro e cerca de 125 metros de profundidade, é possível agendar um sobrevoo de helicóptero ou de avião. Nosso monomotor saiu de San Pedro e em cerca de 25 minutos já começamos a avistar o patrimônio mundial reconhecido pela Unesco. O Great Blue Hole era uma caverna de calcário em terra firme, que desabou e que foi inundada com o fim da última era do gelo.
1: O piloto vai por várias vezes fazer um lado e do outro curvas e a gente vai ficar sobrevoando o grande buraco azul. É incrível, indescritível.
0: Entre a decolagem e o pouso, o passeio vai durar pouco mais de uma hora.

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Vem invadir a cozinha aqui do chefe para provar o tal pão, o tal brioche que ele falou. Recém saído do forno, chefe. Smells very, very good. Obrigada. Gente, espetacular a textura desse pão. Ele brilha, lindíssimo. Gente, incrível. Espetacular. Congrats. Thank you so much.

0: nessa?
1: Aqui reunindo todas as informações, porque daqui a pouquinho eu vou entrar ao vivo para trazer tudo para vocês.
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0: Portugal, Conselho de Sintra, Palácio Nacional de Queluz. Era a residência oficial da família real. Brasil, Rio de Janeiro, Paço Imperial.
1: Quase 9 mil quilômetros separam esses dois lugares. E entre essa distância toda, tem mais de 2 séculos de história.

0: Estamos no Palácio Nacional de Queluz, uma construção em estilo clássico barroco.
1: Por esses corredores, por essas salas, por esses quartos, tem parte da história dos portugueses e também do Brasil.
2: Esse quarto é todo decorado com o personagem Dom Quixote de La Mancha. E olha, ele é muito importante para nós brasileiros. É que aqui nasceu e morreu Dom Pedro. Dom Pedro I para nós brasileiros e Dom Pedro IV para os portugueses.
0: As pinturas foram restauradas depois de um incêndio em 1934 que destruiu parte do palácio. Dom Quixote está na decoração porque o local servia para realizar os partos de Carlota Joaquina, que era espanhola. Esses são os objetos pessoais de Dom Pedro. Ele morreu de tuberculose aos 36 anos de idade.
3: Pedro chegou aqui no Brasil aos 9 anos de idade. Veio com o pai, Dom João VI, a mãe, Carlota Joaquina, o irmão Miguel e um aparato gigantesco dos órgãos públicos da corte portuguesa. A família real fugiu das invasões das tropas de Napoleão Bonaparte.
0: Quem diria que o destino do menino seria de um personagem fascinante e controverso, amado e odiado, mas que mudaria a história do Brasil.
4: Cativava as pessoas pela forma simples, era incansável nas atividades. Saía, fiscalizava barcos, ia ver os cavalos, ia ver... Era quase um intendente municipal no sentido de cuidar de coisas pequenas da administração que não eram da alçada do imperador.
3: A grande chance aconteceu porque Dom João VI, por exigência dos portugueses, teve que voltar para Portugal. Era o auge da Revolução Liberal do Porto. Pedro ficou por aqui comandando um governo provisório, só que mais tarde, Portugal acabou exigindo a volta dele também. Se ele aceitasse, o Brasil se tornaria de novo, mais uma vez, uma colônia de Portugal. Mas Dom Pedro, com 24 anos, resolveu não aceitar.
5: Como é para o bem de todos e felicidade geral da nação, estou pronto. Diga ao povo que fico.
3: Era 9 de janeiro de 1822. Esse dia ficou conhecido como o Dia do Fico, um dos momentos mais importantes da nossa história.
6: É o momento em que o Brasil realmente rompe os seus vínculos com Portugal, em que o Dom Pedro publicamente anuncia que ia desobedecer as ordens das cortes constituintes e passa a agir como chefe de um país independente, emitindo decretos, fazendo comunicado às chamadas nações amigas, dizendo que o Brasil, a partir de então, estava separado de Portugal.
3: Ah, mais um detalhe. Mas antes, Dom Pedro escreveu um comunicado meio que ficando em cima do muro.
6: A primeira declaração oficial do Dom Pedro foi muito mais insegura, titubeante. No dia seguinte, quando essas declarações foram publicadas num documento oficial, vem uma versão mais definitiva de rompimento. Diga ao povo que eu fico. E aparentemente foi a maçonaria que estava orientando Dom Pedro, que assim, ajeitou com a mão a declaração do fico.
3: Mas um negócio é certo, só assim ele se tornaria um dos responsáveis pela independência política e econômica do Brasil.
0: Claro, com o empurrão da mulher Dona Leopoldina e de José Bonifácio de Andrade Silva, o ministro mais próximo.
7: Independência ou morte!
0: Depois, Dom Pedro foi aclamado no dia do aniversário dele. E veio a coroação. Ele assumiu o trono e se tornou o primeiro imperador do Brasil.
8: Esse marco da aclamação dele no Rio de Janeiro era comemorado como a nossa independência. Não era o 7 de setembro. O 7 de setembro também era comemorado. Mas não havia tantas festas como havia no 12 de outubro, quando efetivamente então nós temos um governante de um país livre. Isso acaba, essas comemorações, quando ele abdica.
0: O quadro é do pintor francês Jean-Baptiste Debré e retrata a coroação de Dom Pedro. Essa é uma das pinturas mais célebres do primeiro reinado. O príncipe regente se torna imperador.
3: A coroação aconteceu aqui na Igreja do Carmo, no centro do Rio de Janeiro. E para marcar essa data, Dom Pedro I autorizou a Casa da Moeda a fabricar moedas em ouro puro com o rosto dele. Só que tem um detalhe, quando ele viu, ele não gostou nada e mandou suspender todo o trabalho. Dom Pedro aparece como um imperador, só que como um imperador romano. Busto nu com uma coroa de louros na cabeça. Tudo errado. Ele queria mesmo aparecer com um uniforme militar e cheio de medalhas.
9: E olha que legal, eu vou ter a oportunidade de pegar essa moeda, né? Com todo cuidado, com luva. Essa aqui é uma das 64 moedas e ela está aqui no Itaú Cultural. E sabe quanto vale uma moeda como essa? Cerca de 500 mil dólares. Por isso que tem que estar muito bem guardadinha, né?
10: Isso, e preservada também, né? Tem que durar por muito mais tempo para que seja revivida a história do Brasil.
3: Mas antes dessa história toda, Dom Pedro I tinha recebido da maçonaria o título de protetor e defensor perpétuo do Brasil.
8: Ele diz que aceita de bom grado de defensor perpétuo do Brasil, mas não de protetor, porque de protetor o Brasil saberia se defender a si mesmo.
3: Poucos meses depois de coroado, o imperador dissolveu a Assembleia Constituinte e, olha, virou a mesa.
6: Mas outorgou uma Constituição surpreendentemente liberal. Então, ele é um homem cheio de contradições. Tinha uma índole liberal, mas uma prática autoritária.
3: Dom Pedro quis adicionar à Constituição uma frase que faz toda a diferença. Com ela, o imperador podia anular qualquer decisão do poder legislativo e do judiciário.
11: Quando ela ficou pronta, os deputados constituintes levaram para o Dom Pedro e ele disse, não, muito bem, gostei, só queria acrescentar uma frase. Os caras, como assim uma frase? O imperador se compromete a jurar e respeitar a Constituição se ela for digna dele. Os caras, não, para aí, essa frase não vai dar para ter. E ele exigiu essa frase, porque no fundo ele era um absolutista, né? Ele tinha uma tendência liberal eventual, mas o seu cerne era absolutista, o poder absoluto do rei.
12: E é aí que se cria a figura de um quarto poder que não existe, que é o poder moderador, que é o poder do imperador. De novo, Dom Pedro é um estrategista e ele está pensando na monarquia.
0: Enquanto os Estados Unidos e França já viviam o liberalismo, o Brasil vivia uma monarquia centralizada na figura do imperador e a população ficava cada vez mais insatisfeita.
3: Os problemas econômicos aqui só aumentavam, até porque Dom João VI, quando foi embora, limpou a reserva de ouro do Brasil.
0: Era um país dividido. Os que apoiavam Dom Pedro, a maioria portugueses, e os insatisfeitos com seu governo, os liberais, que não aceitavam os abusos da monarquia.
4: Ele agiu de forma, como podia dizer, absolutista, né? Ele teve plenos poderes, as leis estiveram suspensas. Mas ele também convoca o legislativo em 1826, né? Parlamento e imprensa livres se alimentam um ao outro. Então, assim que o parlamento reabre, com ampla liberdade de debate, começa a pancadaria em cima dele, logo, imediatamente.
3: O jornal Aurora Fluminense fazia uma campanha contra Dom Pedro, ajudando a popularidade dele a despencar. As críticas eram ao Tratado da Independência, que fez Portugal receber muito dinheiro para dizer sim à independência do Brasil.
0: O clima era terrível, a ponto da população se rebelar contra o governo durante uma festa preparada para Dom Pedro. A festa terminou engarrafada por todos os lados. Diante de tanta confusão, Dom Pedro I não teve saída. Abdicou do trono para o filho de apenas 5 anos de idade.
3: Pedro I cresceu aqui no Rio de Janeiro. Um dos principais personagens da nossa história foi intrigante, polêmico e contraditório.
6: No Rio de Janeiro, ele foi criado meio à solta, porque o pai e a mãe brigavam muito, viviam em casas separadas, um casamento bastante tumultuado, se envolveu com amigos de reputação duvidosa, como Chalaça. Era um homem boêmio na juventude, teve inúmeros casos, romances, alguns muito escandalosos.
3: De um lado, qualidade. Quais eram?
4: Ele era extremamente acolhedor, muito simpático, muito popular na maneira de ser, que ria de anedotas e gostava de coisas meio vulgares, mas ao mesmo tempo era muito, como se diz, tinha uma inteligência viva.
3: Do outro, um balaio de defeitos.
4: Ele era muito impulsivo, muito temperamental. Nos acessos dele de furor por alguma coisa, ele tinha dificuldades com as questões orçamentárias, era muito agarrado com o dinheiro, quase avarento num certo sentido, e era também conivente com a corrupção que o cercava, especialmente do lado da Marquesa de Santos.
0: Dom Pedro tinha 18 anos quando se casou com a princesa Leopoldina, mas seguiu colecionando romances e escândalos. Aos 24, se apaixonou por Domitila de Castro Canto e Melo, a quem daria o pomposo título de Marquesa de Santos.
3: Foi uma relação que ultrapassou todos os limites. Dom Pedro chegou a comprar essa casa para ela aqui no Rio de Janeiro. Um detalhe, a casa fica bem pertinho da residência oficial da família real. De lá até aqui, para Dom Pedro, era um pulinho. A Marquesa chegou a ser a primeira dama da Imperatriz Leopoldina. Isso significava o seguinte: ela acompanhava a Leopoldina aqui pelos passeios na Quinta da Boa Vista e tinha total acesso, podia entrar e sair quando quisesse no palácio da família real.
0: Chegou até a viajar com o casal.
4: Então, Dona Leopoldina sofria com o tratamento do marido, que era um homem rude e, além de ter essas amantes, eram de modos bruscos, grosseiros.
0: Marquesa de Santos só foi deixada de lado quando Leopoldina morreu e o imperador se casou com Amélia de Leuchtenberg, princesa da Baviera. Mulherengo, impulsivo e nada discreto. Dom Pedro teve muitos filhos ilegítimos, mas é impossível saber o número exato.
3: Ele era esperto, articulado, mas ele não tinha aquela educação que a gente imagina de um filho nascido numa família real. Teve bons professores durante a vida, só que quem decidia se queria ter aula ou não era ele mesmo.
11: Ou seja, ele nunca queria ir à aula. Falava inglês mal, falava francês mal, nunca tinha lido nada.
0: Influenciado por Leopoldina, que era uma mulher culta e amante das artes, Dom Pedro adotou novos hábitos. Com certo talento musical, ele tocava piano. E é considerado autor do hino da independência, que teria tocado poucas horas após dar o grito de independência.

0: E Dom Pedro não sabia o que era tédio, não conhecia a fadiga. Se acordava de madrugada aqui no Palácio da Família Real, na Quinta da Boa Vista, todo mundo tinha que acordar também. E olha, ele não ia de porta em porta, batendo, chamando. Ele pegava a espingarda dele de caça e saía atirando para tudo quanto é lado. Ninguém conseguia dormir.
1: Acho importante mostrar que todos os nossos líderes tiveram o seu lado bom, o seu lado ruim, o seu lado heróico, o seu lado depravado em alguns casos, mas que todo mundo foi humano, todo mundo errou, todo mundo acertou.
0: Centro do Rio de Janeiro. Em 1821, essa área toda era a Praça do Comércio. E olha, onde fica hoje a Casa França Brasil, na época era o prédio da alfândega. Era sábado de aleluia e já estava acertado que Dom João VI voltaria para Portugal e deixaria o seu filho Dom Pedro como príncipe regente. Só que Dom João estava na dúvida, ele não tinha tanta certeza se ele queria voltar ou não. Aqui dentro acontecia um dos processos para a escolha dos deputados que representariam o Brasil na elaboração da Constituição Portuguesa. Eram 170 eleitores e muitos espectadores.
2: Nesse dia a gente pode imaginar uma série de arquibancadas aqui à volta preparadas para a eleição. E nesse dia estava programada a leitura de um decreto em que Dom João VI decidiu nesse decreto que ele voltaria pessoalmente para Portugal, deixando seu filho Pedro I aqui no Brasil, como príncipe regente.
0: Bem nesse momento, quatro pessoas começaram um fuzuê lá fora, pedindo algumas atitudes de Dom João. Eles exigiam a eleição de um governo provisório. E como Portugal ainda não tinha uma constituição, queriam também que Dom João jurasse obediência à Carta Espanhola de 1812, conhecida como Constituição de Cádiz.
2: Esses amotinados queriam impedir que Dom João VI saísse do Brasil com o tesouro.
0: Esse fuzuê acabou tomando grandes proporções.
3: Uma multidão conformada por pessoas que eram profissionais liberais, trabalhadores, pessoas que em geral não ganham lugar na nossa história. Na nossa história que é tão monárquica, tão de grandes protagonistas. Não, esses eram profissionais liberais.
4: E essa assembleia foi... Começou relativamente pacífica, mas foi sendo, como se diz, tomada pelos radicais. E naquele contexto, radicais eram alguns influenciados mais pelas ideias da Revolução Francesa, que tinham, enfim, uma coisa quase democrática nos seus apelos, e desconfiavam dos projetos do rei.
0: Entre eles estava o padre Macamboa e um jovem de apenas 20 anos, Luiz Duprat.
2: Ele era filho de um alfaiate francês. Ele foi capaz, com a sua oratória, conseguiu inflamar e fazer com que as pessoas concordassem com as demandas de que Dom João VI deveria jurar obediência a Cádiz, a Constituição de Cádiz, e permanecer naquele momento no Brasil.
0: O que se sabe é que os soldados de Dom Pedro atacaram os manifestantes, mas ninguém sabe ao certo quantas pessoas ficaram feridas e morreram.
4: Isso foi feito de forma muito violenta. Esses soldados entraram, segundo testemunhos, quebraram tudo, mataram pessoas, nunca se soube exatamente o número, porque a coisa foi tão dramática. E isso, claro, convenceu o rei que não havia mais possibilidades dele ficar aqui, se tivesse alguma dúvida.
3: E esse episódio lembra como os brasileiros e as brasileiras, em momentos fundamentais da nossa história, sempre foram a público lutar por direitos.
0: Cinco dias depois desse acontecimento, Dom João VI embarcou para Portugal. Quase um ano e meio depois desse episódio, chegava o dia que entraria para a nossa história, o 7 de setembro. A gente sabe que Dona Leopoldina assinou a independência primeiro aqui no Rio de Janeiro. E aí ela mandou uma carta para o marido que estava passando por São Paulo para dizer: chegou a hora.
5: Independência ou morte!
3: Dom Pedro é um monarca de muitas faces, difícil de definir. Para uns, um monarca liberal, romântico, que agasalhou a causa dos brasileiros. por outro ângulo, é também um monarca muito violento. E basta também ver como em 1831 ele não aguenta a pressão, né, e de alguma maneira renuncia. Eu penso que a figura de Dom Pedro é uma figura muito interessante justamente por ele agasalhar esse mar de contradições.
0: No Monumento à Independência do Brasil, às margens do Riacho do Ipiranga, fica a Cripta Imperial. Aqui estão guardados os restos mortais de Dom Pedro I e das duas esposas dele, Maria Leopoldina e Amélia de Leuchtenberg. A urna de Dom Pedro foi trazida de Portugal em 1972, nas comemorações dos 150 anos da independência. 40 anos depois, em 2012, no meio da noite, discretamente, a urna saiu daqui. O carro levando os restos mortais de Dom Pedro atravessou São Paulo numa velocidade reduzida. Até chegar ao serviço de verificação de óbitos da Universidade de São Paulo. E começava então uma grande investigação arqueológica que nunca tinha acontecido no nosso país. Tudo para descobrir detalhes sobre Dom Pedro I, que morreu de tuberculose em 1834.
6: Uma coisa é constatar que existiam restos mortais nas três urnas. Outra coisa é comprovar de quem eram esses restos mortais. Que houve a comprovação. Trouxe uma nova dimensão para o Monumento à Independência e uma importância ainda maior.
0: Naquele momento, o Brasil estava redescobrindo o imperador. Ao contrário do que indicavam as informações até 2012, aqui na cripta não estão as cinzas, mas sim a ossada do imperador, que nunca foi cremado. Em dias diferentes, o esquema se repetiu com os restos mortais das imperatrizes Leopoldina e Amélia. O projeto foi da historiadora e arqueóloga Valdirene Ambiel. Com a ajuda de várias instituições, ela começou um minucioso trabalho de pesquisa. Foram realizadas mais de 20 mil imagens de tomografia nas ossadas.
7: Toda análise que foi feita aqui dentro da própria Faculdade de Medicina, nós vimos que realmente ele teve algumas fraturas de costela.
0: Qual a altura do Dom Pedro?
7: Temos uma aproximação dessa estatura entre 1,66m e 1,73m de altura.
0: Um outro detalhe chamou a atenção. Apesar de ser conhecido como o maior libertador do Brasil, Dom Pedro I foi sepultado sem nenhum símbolo brasileiro na vestimenta oficial.
7: Dom Pedro, quando ele deixa o Brasil em 1831, ele foi praticamente hostilizado aqui no país. Ele imaginou que exatamente por ter proclamado a independência do Brasil, que ele pudesse contar o tempo todo com essa fidelidade do povo brasileiro. Só que ele esqueceu que acima de tudo, ele era um político. E é claro que sempre a população não vai cobrar desse político, independente da época, como cobrou dele.
0: Dom Pedro foi sepultado como general da Rainha Maria II, que era a filha dele e foi por quem ele lutou na Guerra Civil. O escritor Paulo Rezutti acompanhou o trabalho da arqueóloga.
1: Ele não foi enterrado como imperador do Brasil ou rei de Portugal. Ele pediu para ser sepultado com a farda do general que ele era, como soldado da filha.
0: Nas tomografias deu para ver que as costelas de Dom Pedro estavam separadas.
6: Isso permite nós deduzirmos que essas costelas foram cerradas e justamente a do lado esquerdo, as costelas do lado esquerdo, que possibilitou a retirada do coração.
0: É que horas antes de morrer, Dom Pedro I fez um pedido, que o coração dele fosse entregue à cidade do Porto, em reconhecimento ao esforço dos moradores. Dom Pedro venceu a guerra no Porto contra o próprio irmão, Dom Miguel, e o expulsou do país. Porto ficou conhecida como a cidade invicta e Dom Pedro como o rei soldado, o liberal, o libertador. O material coletado pela Valdirene vai ser sempre útil para as ciências humanas, exatas e biomédicas.
7: Uma responsabilidade muito grande, uma experiência única.

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0: Olá, edição da noite no ar. Aqui você fica sabendo tudo o que acontece no Brasil e no mundo. Eu sou Verusca Donato e ficamos juntinhos aí até às 20h30 da noite. Vem comigo que você vai ficar bem informado. O ministro do Supremo Tribunal Federal, André Mendonça, liberou para a análise do plenário o caso que investiga mensagens entre o ex-banqueiro Daniel Vorcaro e o ministro Alexandre de Moraes. Direto de Brasília, quem traz os detalhes é ela, a Agatha Gonzaga. Agora há pouco nós conversamos e ela traz novamente informações para a gente sobre essa crise no Supremo Tribunal Federal. Agatha.
1: Pois é, Verusca, a gente ainda tem um prazo para tratar desse assunto, até porque mesmo que o presidente do STF, Edson Fachin, tenha tomado as rédeas das investigações abertas, ele também deu um prazo para todos os envolvidos se manifestarem sobre isso, um prazo de 5 dias, que vai então até a próxima sexta-feira. E são muitas pessoas para falar ali sobre os seus relacionamentos ou suas acusações dessa última semana, de informações que nós tivemos nessa última semana. Esse prazo de 5 dias, ele é para o próprio ministro André Mendonça, que foi acusado por Alexandre de Moraes de interferência no processo investigativo da Polícia Federal, até de uma certa perseguição política a ele, a Alexandre de Moraes, também ao senador Davi Alcolumbre. E, por outro lado, o próprio ministro Alexandre de Moraes também vai ter que prestar esclarecimentos, porque o relatório da Polícia Federal, que foi tirado o sigilo de lado por André Mendonça, revela justamente que ele teria um relacionamento mais próximo com o banqueiro Daniel Vorcaro. No meio de isso tudo, ainda temos a PGR, o Procurador-Geral da República, Paulo Gonet, que também teve mensagens de Daniel Vorcaro, seu nome citado e até fotos, e por isso também há um questionamento sobre a sua participação, e até a própria Polícia Federal, que teve como base os relatórios para a abertura aí dessas trocas de acusações entre os ministros, tanto do lado de André Mendonça quanto do lado de Alexandre de Moraes. Foram relatórios da Polícia Federal que foram apontados, levantados ali para aquela troca de acusações que a gente acompanhou ao longo dessa semana. O fator deste domingo é que algo que o ministro André Mendonça já poderia ter feito desde o momento em que teve acesso ao relatório da Polícia Federal, ele encaminhou neste domingo, que é para análise do plenário se irá abrir ou não uma investigação com relação a Alexandre de Moraes, justamente por essa proximidade com Daniel Vorcaro que foi revelado. Mas isso depende, é claro, de que Edson Fachin marque aí o plenário, né, para que os demais colegas possam avaliar todo o conteúdo e essa acusação, e também se isso vai acontecer. As claras ali, em uma sessão que nós, jornalistas e toda a população, vamos ter acesso e conhecimento do que está sendo dito e como que serão os votos, ou se essa será uma decisão interna dos membros ali, ou se nem haverá uma decisão, porque Edson Fachin pode também simplesmente arquivar esse pedido de André Mendonça de análise desse material. Então, o que a gente tem a partir de agora são os prazos que ainda estão correndo para que todos se expliquem e um pedido, dos dois pedidos, na verdade, de abertura de inquéritos contra ministros, né? Um contra Alexandre de Moraes e outro contra André Mendonça. Então, fica o presidente do STF nesse sentido ali com o papel de determinar o que será feito a partir de agora, mas é uma situação que fica com muitas perguntas sem respostas até aqui, né, Verusca?
0: Pois é, semana que vem pegando fogo, né? Semana que começa na segunda, mas aí tem um feriado, terça-feira, portanto, ficaremos sabendo aí desses próximos capítulos, né, Agatha? Porque vence na semana que vem o prazo de 5 dias, como você bem explicou, e tem também o depoimento do Freixo, né, ao André Mendonça, tem muita coisa para acontecer, vamos esperar. Obrigada, viu?
1: Por nada, até mais.
0: Até mais. O Tribunal Superior Eleitoral autorizou o pronunciamento em rede nacional do presidente Lula para o 7 de setembro. A decisão é do ministro Cássio Nunes Marques, que afirma que a divulgação do pronunciamento é de interesse público. A mensagem oficial será transmitida na noite do feriado da Independência, portanto, segunda-feira, amanhã. Segundo o governo, a fala vai abordar temas como a união da população e o desenvolvimento econômico. Os ministros da Justiça Eleitoral avaliaram que o texto apresentado apresentado cumpre as regras institucionais. A decisão do tribunal confirma que o formato não configura o uso indevido dos meios de comunicação para fins políticos. E o tradicional desfile cívico de 7 de setembro em Brasília acontece nesta segunda-feira na Esplanada dos Ministérios. O evento começará às 9 da manhã e as arquibancadas serão abertas ao público a partir das 6. O presidente Lula, além do presidente da Câmara, Hugo Mota, e o presidente do Senado, Davi Alcolumbre, confirmaram presença no desfile. O evento tem como eixos temáticos a soberania nacional, o combate ao feminicídio e a Copa Feminina de 2027. Ônibus e metrô no Distrito Federal, em Brasília, serão gratuitos no dia do desfile. Um camarote desabou parcialmente durante um rodeio em Campo Limpo Paulista, interior de São Paulo, na madrugada deste domingo. Depois das chuvas, diversas pessoas buscaram abrigo no camarote, o que causou a sobrecarga e o colapso de uma das laterais da estrutura. 24 pessoas ficaram feridas e foram socorridas no local. 5 ainda estão em observação no hospital. A Defesa Civil interditou o setor atingido. E um incêndio atingiu um galpão na Companhia de Entrepostos e Armazéns Gerais de São Paulo, a CEAGESP, na Vila Leopoldina, na Zona Oeste, na noite de ontem. Segundo a assessoria da CEAGESP, não houve vítimas. A companhia informou que o entreposto está aberto, incluindo o varejão, que é a feira que acontece aos domingos. Somente as áreas próximas ao pavilhão afetado permanecem isoladas para o trabalho de rescaldo dos bombeiros e da perícia que irá determinar as causas do incêndio. A área afetada armazenava frutas, principalmente melancias. De acordo com a CEAGESP, a extensão dos impactos deve ser conhecida ao longo da semana, assim como as alternativas para que os comerciantes voltem a atuar.

0: Vamos de Band News no mundo. As autoridades de aviação dos Estados Unidos suspenderam pousos e decolagens no aeroporto internacional de Miami neste domingo, depois que um avião cargueiro ultrapassou a pista. O evento aconteceu durante a manobra de aterrissagem da aeronave no terminal. O voo tinha decolado de San Juan, em Porto Rico. Os detalhes sobre o incidente ainda não estão claros. A aeronave envolvida, no caso, é um Boeing 767. A Administração Federal de Aviação vai investigar esse caso. Steve Witkoff e Jared Kushner, enviados ao governo do presidente dos Estados Unidos, Donald Trump, chegaram a Kiev hoje para mais uma rodada de negociações sobre um possível acordo de paz entre Rússia e Ucrânia. Até agora, nenhum acordo foi anunciado após a reunião. Quem fala conosco sobre este assunto é o professor de Relações Internacionais da PUC do Paraná, João Alfredo Niegrai. Boa noite, professor.
1: Boa noite, Verusca. Aquele boa noite super especial aos nossos ouvintes e assinantes.
0: Não sei nem se eu falei o sobrenome correto. Se eu não falei, me desculpa. Professor...
1: Não, falou sim, falou
0: ah,
1: sim.
0: Ah, é? Ah, então tá ótimo. Professor, não é a primeira vez, nem a segunda, nem a terceira, que os Estados Unidos faz a intermediação de um possível acordo de paz entre a Ucrânia e a Rússia. Quais são as chances de dar certo essa vez e a gente poder anunciar aqui o fim da guerra?
1: De fato, não é a primeira vez. As visitas de Steve Witkoff e Jared Kushner a Moscou e depois a Kiev são mais importantes do que parecem, não porque, infelizmente, não indicam que um acordo esteja próximo, porque não está, mas porque Washington parece estar tentando construir uma zona de negociação intermediária entre duas posições que continuam incompatíveis. O fato de os mesmos enviados terem conversado diretamente com Putin por mais de 3 horas e, no dia seguinte, levado essa interlocução a Zelensky, permite aos Estados Unidos testar concessões sem depender apenas de comunicados públicos. E aqui a gente precisa separar aquilo que foi confirmado daquilo que pode ser inferido. O Kremlin confirmou que os americanos apresentaram a Putin ideias para possíveis caminhos de solução, enquanto Putin voltou a falar na necessidade de solucionar causas profundas do conflito. Mais significativamente, a reunião também tratou de questões econômicas e de possíveis grandes projetos russos ou russo-americanos mutuamente benéficos. Do outro lado, em termos de Ucrânia, o que nós sabemos é que Witkoff comentou que os americanos ouviram novas ideias em Moscou e que não revelaram quais. E Zelensky afirmou, depois da reunião, que a Ucrânia está disposta a participar de novas conversas trilaterais. É bastante plausível, portanto, que parte da reunião com Kiev tenha consistido simplesmente em esse é o máximo que Putin aparentemente está disposto a aceitar e até onde vocês, Ucrânia, conseguem ir. Nesse contexto, não dá para a gente afirmar, infelizmente, que há algum acordo no futuro próximo podendo acontecer.
0: E aí, por enquanto, a gente tem um cessar-fogo, que é só enquanto tem essa visita, né, dessa intermediação americana, né, do Witkoff e do Kushner, mas não é um cessar-fogo por muito tempo.
1: Infelizmente, não. O que nós estamos presenciando nas últimas semanas são pesados ataques a drone da Ucrânia, sendo realizados em várias regiões da Rússia, até mesmo muito longe da fronteira, o que mostra para nós que os russos não têm, nesse momento, um grande controle do próprio espaço aéreo. O principal esforço russo continua concentrado na região de Donbass, especialmente nas cidades importantes dessa região, que tem mais ou menos aí o tamanho do estado do Rio de Janeiro. É uma região de mais de 270 quilômetros quadrados, também em Donetsk, que tem recebido fortes ataques russos, enquanto a Ucrânia vem atingindo refinarias, portos, petroleiros e intensificando de maneira muito significativa uma campanha de drones e mísseis contra infraestrutura energética e logística. Vem passando por dias consecutivos de ataques, assim como Moscou. E foi exatamente essa troca de ataques que parou para receber a comitiva dos Estados Unidos, e isso, infelizmente, está longe de ser uma trégua duradoura ou um cessar-fogo permanente para que novas negociações possam ocorrer ou mesmo ganhar em profundidade.
0: Agora, me corrija se eu estiver errada, professor, o conflito ainda está no impasse sobre territórios, é isso, principalmente o território de Donbás, que fica na Ucrânia. A Rússia ainda quer ter acesso a essas terras que hoje estão de posse da Ucrânia, esse ainda é o impasse, e a Ucrânia continua dizendo que não abre mão.
1: É bem complicado a gente falar em quem está, entre muitas aspas, ganhando nesse momento, porque depende muito da métrica utilizada. Sim, territorialmente, a vantagem ainda é russa. Moscou continua conquistando pequenas porções de território e conserva a iniciativa em vários setores. A Ucrânia não dispõe atualmente de condições evidentes para uma grande ofensiva destinada a recuperar essas centenas e milhares de quilômetros quadrados na região do Donbás. Só que a Rússia também não conseguiu transformar essa vantagem territorial em vitória operacional. A sua ofensiva agora na primavera-verão de 2026 não rompeu as linhas ucranianas e nem produziu o colapso de cidades importantes. Isso torna o custo russo muito importante. Segundo números ucranianos que eu vi recentemente, e esses números devem ser tratados com alguma cautela, a Rússia teria sofrido aproximadamente 42 mil baixas em agosto, o que mostra que o sistema russo de recrutamento voluntário está tendo dificuldades crescentes para substituir as perdas, mantendo o atual ritmo ofensivo. A Ucrânia, por outro lado, tem grandes dificuldades, especificamente em termos de defesa aérea. Os estoques de interceptadores estão pressionados pela quantidade crescente de drones e mísseis russos, e a Ucrânia necessita particularmente de sistemas capazes de interceptar mísseis balísticos, como o sistema Patriot dos Estados Unidos. E a segunda dificuldade ucraniana nesse momento é mão de obra militar. Como eu comentei, a Rússia também sofre com isso, mas possui população maior. Para Kiev, cada unidade de infantaria perdida é proporcionalmente mais difícil de substituir. E, por fim, ao inverno. Se a Rússia conseguir degradar novamente a infraestrutura energética ucraniana antes dos meses mais frios, poderá exercer pressão social e econômica substancial, sem necessariamente conquistar grandes áreas territoriais.
0: Agora quero falar sobre uma outra guerra, né? Estados Unidos e Israel contra o Irã. Parece que o tom voltou a subir novamente, né? Principalmente do lado iraniano, dizendo que a Guarda Revolucionária Iraniana atacou navios americanos, os americanos negam, mas a verdade é que esse tom voltou a subir, voltou a ficar duro, e no meio tem o Estreito de Hormuz. Parece que fica cada vez mais distante ou impossível um acordo de paz também ali na região, né? E a ironia disso tudo, né, professor, é que os Estados Unidos estão tentando intermediar um acordo de paz entre Ucrânia e Rússia.
1: E além dessa ironia, a ironia é que Trump está fazendo muitos esforços para abrir um estreito que estava aberto antes da própria ofensiva dele.
0: Exato.
1: Né? Nesse momento, o conflito Estados Unidos e Irã voltou a uma fase de confronto militar direto depois de algumas semanas de relativa redução de ataques. Nesse 6 de setembro, a gente tem uma situação mais grave do que simplesmente troca de ameaças. Nós tivemos, sim, nas últimas horas, ataques militares confirmados nos últimos dias, inclusive contra navios e petroleiros, enquanto a diplomacia continua existindo, mas praticamente sem conseguir conter a sua escalada. A escalada mais recente e de maior importância ocorreu em torno do Golfo de Omã e justamente do Estreito de Hormuz, nesse sábado, dia 5 de setembro, quando forças americanas atacaram três petroleiros associados ao Irã, depois que a Guarda Revolucionária Iraniana teria lançado mísseis balísticos contra um porta-aviões e um destroyer da Marinha dos Estados Unidos. Esses navios americanos teriam conseguido evitar os ataques e não tiveram baixas, mas dois petroleiros foram inutilizados e um terceiro foi destruído no Golfo de Omã. Teherã vem afirmando que está atacando embarcações ligadas aos Estados Unidos e segue tentando impor restrições ao tráfego marítimo. E aí que, nesse domingo, o Irã afirmou ter atingido uma embarcação americana não tripulada que tentava passar pelo Estreito de Hormuz. O comandante negou que o navio tenha sido atingido, portanto, Como sempre e como em toda a guerra, há uma disputa de narrativa que ainda não foi resolvida de forma independente.
0: Bom, e o resultado disso tudo é que o petróleo WTI, né, que a gente chama de petróleo bruto, subiu 6,7% na semana e está já valendo 91 dólares o barril, e o Brent 95 dólares com alta de 5,44%. E isso é uma combinação desastrosa, né? Petróleo alto, inflação, e essa volatilidade do petróleo preocupa demais. Não só o mercado financeiro, como os países que precisam fazer, né, professor, investimentos de longo prazo em aviação, em transportes.
1: Exatamente. E o que deixa esses mercados ainda mais receosos é que o cenário mais provável para o futuro próximo é a continuação de uma guerra de atrito. Ou seja, os Estados Unidos devem continuar combinando ataques seletivos, bloqueio marítimo e sanções para tentar reduzir a capacidade financeira e militar do Irã. Essa estratégia já migrou parcialmente de destruição de alvos militares para a tentativa de estrangular receitas petrolíferas e preservar a navegação em Hormuz. E o grande problema é que quando toda vez que se tem qualquer inferência nos mercados do Oriente Médio ou qualquer ataque ao Oriente Médio, todo o mercado de commodities energéticas do mundo tende a sofrer os seus efeitos. E o outro ponto, para finalizar essa minha resposta, é que em novembro nós teremos eleições de meio de mandato nos Estados Unidos. E o que nós estamos percebendo é que esse conflito está afetando de maneira bastante negativa os republicanos, sobretudo porque não está isolado como um tema de política externa, mas porque, tal qual vem ocorrendo no Brasil e no resto do mundo, o conflito está sim se convertendo em preço de gasolina, inflação e, é claro, uma sensação de uma guerra sem uma saída clara. Atualmente, o dado mais preocupante para a Casa Branca é que apenas 31% dos americanos aprovam a guerra contra o Irã, enquanto 63% desaprovam, e cerca de um quarto da população dos Estados Unidos apenas são aqueles que consideram essa guerra válida ou justificável.
0: Agora, João, já que a gente começou aqui falando de ironia, uma outra ironia é que quando o Trump atacou o Irã no dia 28 de fevereiro, ele matou muitas lideranças, né, do regime iraniano. Ao longo dos ataques, aí, nas primeiras semanas, meses, ele matou outras lideranças, que eram lideranças que estavam dispostas ou que poderiam estar dispostas a conversar. E aí o que sobrou praticamente hoje mandando no Irã é a Guarda Revolucionária Iraniana, que é muito mais radical, né? Então minha pergunta é, hoje a gente tem dois governos funcionando, um governo civil que está enfraquecido e esse governo revolucionário e iraniano, que é esse que não permite que haja sentar e conversar e chegar a um denominador comum com os Estados Unidos?
1: Eu acho que os Estados Unidos acabaram subestimando a força de um regime que desde 1979, que foi quando ocorreu a Revolução Iraniana, criou toda uma engenharia política para permanecer no poder independentemente do líder ou do presidente. O Irã tem hoje toda uma estrutura que é burocraticamente bastante complexa, protegida por um sistema de direito teocrático que faz com que uma mudança de regime seja muito complicada, como a gente vem percebendo desde fevereiro. Eu lembro que, à época, eu falei várias vezes aqui na Band News, eu cheguei a comentar que uma das expectativas estadunidenses era justamente que as insatisfações econômicas, as insatisfações em termos de desemprego, inflação, desvalorização da moeda, que estavam gerando protestos no Irã entre o final de dezembro e o mês de janeiro, pudessem continuar como protestos contra o regime após os ataques estadunidenses. Mas da mesma forma que não se consegue impor uma democracia pela força, não é necessariamente fácil retirar um governo autoritário também pela força, especialmente quando esse governo conta não apenas com um exército, mas também com uma guarda revolucionária, conta não apenas com uma polícia, mas conta também com uma polícia da moralidade e tantas outras estruturas que foram criadas já há décadas para fazer com que o regime permaneça no poder. Então, uma coisa, como eu comentei aqui várias vezes, é justamente a morte ou a queda de um líder. Outra coisa é fazer com que o regime que o colocou lá caia também. E esse ponto que os estadunidenses ainda não tiveram sucesso, se é que podemos considerar que chegarão lá algum dia.
0: João Alfredo Niegrai, professor de Relações Internacionais da PUC do Paraná, muito obrigada, viu? Boa noite.
1: Boa noite, muito obrigado e uma excelente semana a todos.
0: Obrigada. Bom, e o professor estava falando para a gente agora há pouquinho sobre os ataques, né, ali na região do Oriente Médio, mas a gente vai falar agora dos ataques israelenses e não americanos. Atingiram o sul do Líbano neste domingo. Os bombardeios foram contra posições do grupo Hezbollah. O exército de Israel confirmou as operações e declarou que os alvos eram instalações militares na fronteira. O Ministério da Saúde libanês informou que 4 pessoas morreram, incluindo 2 mulheres, e outras 20 ficaram feridas após os ataques. Organizações humanitárias solicitam a abertura de rotas para a saída de moradores civis. A Bienal do Livro abriu a maior edição da história em São Paulo. Além dos encontros entre leitores e autores, o público encontrará debates, contações de histórias e apresentações artísticas. A previsão deste ano é de 700 mil visitantes no evento.
2: A Giovana frequenta a Bienal desde novinha. Na primeira que ela veio, tinha 4 anos.
3: Da primeira eu não lembro, né, que eu tinha cerca de 4 anos por aí. Mas o que eu mais lembro, mais antiga, eu tinha uns 8 anos, que eu vim atrás de um livro do Pedro Bandeira, que era O Primeiro Amor de Laurinda.
2: De lá pra cá, a estudante veio em todas as edições, porque segue os passos dos pais.
4: Com a leitura, ela consegue se comunicar melhor, ter outras experiências, ver como outros povos vivem. Abre um leque de oportunidades, de escolha, até de carreira, né?
2: É tanto livro que a família leva que precisa até de um carrinho.
5: E como é que esse carrinho vai voltar para casa hoje?
6: Repleto, bem cheio. Né? Às vezes ele vem até alguma sacolinha na mão.
2: Tem autores que agitam os leitores.
5: Por que essa correria?
7: Porque é a escritora Mita Nino. Hã? Mita Nino, uma influenciadora, escritora, compositora das crianças.
5: É infantil?
7: É, enquanto mãe... juvenil, né? Aí a mãe tem que correr atrás dos filhos.
2: A Heloísa já garantiu o dela, toda estimulada pela mãe.
8: É cultura, é conhecimento, ela viaja, ela viaja sem sair de casa.
2: Até 13 de setembro, a Bienal espera receber 700 mil visitantes, que terão acesso a obras de 800 autores. Entre elas, Torto Arado, de Itamar Vieira Júnior, e Ainda Estou Aqui, de Marcelo Rubens Paiva, e O Peso do Pássaro Morto, de Aline Bey. E em ano de eleições, outro destaque é Debate na Veia, nos bastidores da TV, a democracia no centro do jogo, do jornalista Fernando Mitre.
9: O mercado editorial no Brasil está em alta. Até agora, o ano registra crescimento de quase 13% em faturamento. Também já vendeu mais de 10% em número de exemplares, em comparação com o mesmo período do ano passado.
2: Já são quase 36 milhões de livros vendidos, com um faturamento de 1 bilhão e 900 milhões de reais.
10: Essa Bienal está sendo novamente uma virada de página, para dizer assim que o brasileiro lê pouco. Não, acho que o brasileiro lê e precisa de ler cada vez mais.
0: Olha, se você não garantiu o seu ingresso, está vacilando, porque a feira acaba no outro fim de semana e 12 e 13, né, sábado e domingo, já não tem mais ingresso para vender, olha isso. Só durante a semana, amanhã feriado tem e aí o resto da semana tem também. Então, corre, vai até o dia 13, domingo. A gente dá um pequeno intervalo, daqui a pouquinho eu estou de volta, é rapidinho.
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0: cumplicidade, parceria, mas muitas vezes competição também, aquelas alfinetadas. Eu tô falando da relação entre irmãos. Muitos pais tentam forçar uma amizade, aquela fraternidade, mas nem sempre isso dá certo. E aí, como lidar? Dá para mediar essa crise entre irmãos? Dá para forçar realmente essa relação mais próxima? É sobre isso que a gente conversa aqui no programa Seus Filhos. Eu, Thaís Dias, sigo na sua companhia e ela também, Roseli Saião. Tudo bem, Roseli?
1: Tudo bem, Thaís. Sempre uma delícia.
0: O programa Seus Filhos. Eu, Thaís Dias, sigo na sua companhia e ela também, Roseli Saião. Tudo bem, Roseli?
1: Tudo bem.

0: E é preciso também a gente considerar, Thaís, é importante a gente ter essa lembrança da mudança que a gente teve na nossa cultura, na nossa sociedade, e que é uma mudança que influencia na vida da família e no relacionamento entre todos os integrantes da família, inclusive entre os irmãos. Olha, eu venho de uma família que tinha 5 filhos. Então era assim, filhos era sempre no coletivo. Não tinha esta filha, aquele filho, não. Era coletivo sempre. Aí a gente foi tendo uma mudança sociocultural importante para a individualidade. E a gente chegou no individualismo, né? Então, uma casa que tem 2 filhos, são 2 filhos únicos quase. Porque é este filho e este filho. Esse final de semana nós vamos fazer isto que ele gosta. No outro final de semana é isto que... Então, a rivalidade. O que acontece? Porque há uma divisão da atenção. Não há do amor, mas há da presença, da atenção. Se divide mesmo, né? Antes a atenção era para 1, agora era para 2, depois para 3. Então, há uma perda. A criança sente. O bebê também sente, né? Então, se antes era mais simples e havia menos brigas, hoje as brigas são maiores porque é uma disputa ali de quem é mais individual, que quem vale mais. E mais uma coisa, Thaís, muita gente tem lido de que agora nós vivemos a época da solidão, né? E isso pegou muito a gente adulta, pegou os pais. E para que os filhos não sofram de solidão, eles investem muito no relacionamento entre os irmãos. E quanto mais a gente investe nesse relacionamento, mais difícil fica para os filhos.
1: Agora, Roseli, eu te ouvindo falar, eu fiquei aqui pensando, né? Eu já ouvi também de algumas famílias falando assim, olha, eu criei 2 filhos, né? Muitas vezes, mesmo pai e mesma mãe, mas são pessoas completamente diferentes. Eu tenho uma afinidade muito grande com esse filho, com esse eu tenho uma dificuldade, né? A gente tem um conflito maior e até para mediar a situação dos dois isso acaba afetando. Uhum. É isso, Roseli?
0: É isso.
1: Vamos colocar na prática? Tem essa... Não é o amor, é uma afinidade.
0: Uhum. Uhum. Às vezes a afinidade não é apenas por um dos filhos, é mais pela etapa de vida que ele passa atualmente. Por exemplo, né? Um já tem 11 anos e o outro tem 5, 6. São 2 universos totalmente diferentes. E há pessoas adultas que gostam mais de se comunicar com o universo da imaginação, né? da criatividade. E há adultos que preferem o diálogo verbal, a troca de ideias. Então, a gente tem que admitir isso, né? Às vezes há um elo maior de interesse com um dos filhos, ou com a idade que ele passa, ou com os interesses dele. Isso não diminui nada, o amor pelos 2 filhos, pelos 3 e tudo mais. Mas a gente precisa admitir isso, porque eles percebem antes que a gente.
1: Ah, eles têm essa sensibilidade muito grande, né, Roseli?
0: Exato.
1: Vamos chamar aqui para a nossa conversa a Giovana Escocardi, de 12 anos.
2: Tenho 12 anos e tenho um irmão de 18 anos que se chama Arthur. Bom, a nossa relação é uma relação muito boa, uma relação amigável, mas que de vez em quando tem aqueles desentendimentos que normalmente tem, mas que nos ajudam muito no nosso dia a dia, porque eu acabo aprendendo muitas coisas com ele. Ele me ajuda em diversas situações que eu preciso, já me ensinou muitas coisas e sempre esteve ao meu lado, disposto a me ajudar. Eu agradeço muito a ele por tudo isso que ele fez e faz por mim.
1: Olha, achei assim, madura, Roseli, porque a gente está falando aí de várias diferenças, 12 para 18, menino para menina, né? Então há realmente ali uma diferença de gerações. Ela falou, há discordâncias pontuais. E é normal, né, Roseli?
0: Absolutamente normal. E olha, eu vou relacionamento entre irmãos. E eu vou agora generalizar relacionamento entre 2 pessoas. Não é possível uma convivência de 2 pessoas ou mais sem atrito, sem discordância, sem conflito, às vezes conflitos pesados. E todos podem ser administrados se há interesse das pessoas envolvidas. Os irmãos, dependendo um pouco da fase deles, não há interesse deles, né, em administrar o conflito. Porque eles querem mesmo disputar a atenção do pai e da mãe. E quem briga mais tem mais atenção, não é assim que funciona? E precisa mesmo de mais atenção, né? Só que a gente precisa aprender a distribuir essa atenção.

0: não só quando ele briga, mas quando ele faz coisas como ajudar a cuidar do irmão mais novo, por exemplo. É interessante ela dizer, né, que ela aprendeu muitas coisas. O mais velho também pode aprender com o mais novo muitas coisas. E uma delas é conviver com idades diferentes e aprender a cuidar daqueles que são mais frágeis. Em geral, os mais novos são um pouco mais frágeis, né?
1: Roseli, a gente ouviu ali uma menina de 12 anos. Agora a gente vai avançar um pouquinho nessa idade. Vamos chamar uma adolescente para essa conversa, que é a Emanuele Beiocchi. Ela que tem 17 anos vai falar também sobre essa relação.
2: Eu tenho 17 anos e eu tenho um irmão gêmeo, que se chama Vinícius. A nossa relação é bem próxima, às vezes um pouco conflitante, mas a gente é bem próximo. A gente faz tudo junto, nossos ciclos de amizade são o mesmo. A gente pratica futebol, então acaba que a gente fica mais próximo ainda, praticando o mesmo esporte junto. A gente tá junto todos os dias, é escola, casa, e quando a gente sai no nosso tempo livre, a gente ainda assim tá junto.
1: Roseli, eu ouvindo a Emanuele, eu fiquei pensando assim nos meus filhos, porque eles têm idade de 9 e 13, mas praticam o mesmo esporte junto, no mesmo lugar, estudam na mesma escola. É, os amigos, né, são irmãos, muitas vezes, né, frequentam as salas, então as festas são muito parecidas, mas não há essa relação tão próxima. Tem uma competição muito grande entre os dois. É, e às vezes a gente fica pensando, não, mas eu queria que fosse um amigo, né? Vocês tinham que ser amigos, compartilhar um pouco mais. Não dá para exigir amizade entre irmãos, né? A gente precisa colocar isso na cabeça, por mais que a gente deseje.
0: Isso, não dá, não dá. A gente precisa torcer para que eles se amem. Um dia talvez isso aconteça. Ou acontece já, mas só que é um amor. Vamos lembrar, né, que amor e ódio estão ali, duas faces da mesma moeda. Então a gente vira moeda muito rapidamente. Mas a gente deve sim fazer com que eles se respeitem. Eles podem conflitar, eles podem achar uma bobagem o que o outro irmão faz, ou o que ele fala, mas eles têm que respeitar. Né? Isso ensina muito para a criança ou para o adolescente, ensina muito a respeito de si mesmo. Aceitar as diferenças que ele sente que ele tem em relação aos seus colegas, por exemplo. E aceitar e aprender a conviver com outras pessoas que ele considera que são muito diferentes dele. Então, esse é o grande ensinamento que os pais podem, eu acho que devem dar aos filhos, né? Vocês são irmãos, vocês têm conflitos, vocês disputam, mas vocês têm que fazer tudo isso com respeito um ao outro.
1: Já já a gente vai trazer mais sobre essa relação de respeito, porque muitas vezes a coisa vai para o físico, né? Entre os irmãos ali, a gente vai conversar sobre isso. Mas eu queria saber dica, porque você sempre traz dicas para a gente refletir um pouquinho sobre esse assunto. Que dica que você começa hoje?
0: Hoje eu vou dar uma dica bem interessante, porque é uma sequência, é uma animação, são filmes, né, de animação. O título é Cobra Verde, é uma animação chinesa. Tem a Cobra Verde, depois tem o 2 e depois tem o 3. Para quem tem filhos com menos de 9, 8 anos, melhor assistir antes, porque tem uma certa violência dentro do filme, né? Para saber se o seu filho pode ou deve ou não assistir. Mas é uma coisa interessante porque mostra exatamente a relação entre dois irmãos. É bem interessante, vale a pena e é uma animação muito boa, Cobra Verde.
1: Vou trazer os pais para essa conversa, porque agora conosco a Dinorá Simoneto, que é mãe e professora, e vai falar um pouquinho sobre como medir essa situação.
3: O que eu sempre procurava fazer para tentar fazer entender a relação que se estabelecia? Quando haviam brigas, quando eles cresceram um pouco mais, tentar entender o porquê que essa briga aconteceu e tentar mostrar que a gente podia buscar uma outra solução para isso. Procurei, na medida do possível, e acho que consegui fazer, nunca que um abrisse mão em função de que o outro era menor. Dá o brinquedo para tua irmã, porque ela é menor do que tu. Não, a gente vai dividir esse brinquedo agora, para que depois vocês possam brincar em outro momento.
1: Fez bem, Roseli, porque a gente fica perdido, às vezes tende a defender quem é menor, uhum, né, numa relação, é. E aí o maior sai sempre prejudicado nessa hora e se sente muito preterido, e nessa situação?
0: É, se tem uma coisa que não ajuda, Thaís, da parte dos pais, é fazer exatamente isso, né, defender um ou outro, dar razão para um ou outro, achar, né, que pode ser o juiz daquela discussão, daquela briga, que inclusive, como você chamou atenção, às vezes pode chegar às questões de violência física entre eles. Isso, né, a gente não deve permitir jamais, jamais, jamais. Aí vem a questão do respeito, né? Eu respeito ao irmão e a todas as pessoas com quem ele convive. A gente não deve fazer nada além do que ela fez, que é tentar administrar, ajudar a mediar a discussão. O que ele falou? O que ele fez? O que você não gostou? O que você quer falar para ele? O que você quer falar? E como vocês vão resolver isso? A gente tem que deixar nas mãos deles. Eles precisam aprender a resolver os seus conflitos, a resolver a rivalidade deles de alguma maneira. E se não conseguem, cada um que aprenda a ficar longe do outro em determinados momentos. É um grande aprendizado de vida esse, né?
1: E, Roseli, agora há pouco eu falava, né, que muitas vezes essa mediação não funciona. Quando o pai chega, a coisa já foi para o físico ou para a ofensa, e aí aquela confusão, e nessa hora?
0: Bom, nessa hora, todos merecem a bronca, vou falar a linguagem dos pais, né? Porque se foi a confusão armada muito feia, e isso pode acontecer, principalmente quando os pais estão ausentes, né? Os dois fizeram a confusão. Os dois precisam de assumirem as consequências pela atitude que tiveram, os dois. Não, mas foi ele que começou, não importa. Tem um ditado que diz que quando um não quer, dois não brigam, não é isso? Então é importante, assim, que os dois arquem com as consequências da confusão que eles armaram. Inclusive, aí é preciso, sim, tentar fazer, dependendo da idade deles, com que eles escrevam alguma coisa a respeito do significado do que seja bater em outra pessoa, apanhar de outra pessoa, levar um soco ou um pontapé. Aí é preciso avaliar a idade, para ver se ele é capaz de escrever, ou então de assistirem a um filme, por exemplo, em que acontece o oposto, que um irmão, que é o caso da dica que eu dei, uma irmã tem que proteger a outra. Então, aí talvez eles possam aprender a lição. Às vezes aprendem, às vezes não, gente.
1: Roseli, na internet, já vi alguns vídeos, né, desses virais e tudo, que colocam esses irmãos que brigaram numa mesma camisa, por exemplo, a ficarem abraçados. Ou você tem que se abraçar e ficar abraçado por tanto tempo. Minha mãe conta que ela com os irmãos, ela e mais quatro, também era assim, abraça, beija, diz que ama, se brigasse, né? Tinha essa coisa. No caso dela, ela acha que fortaleceu essa relação. E aí, é válido dar essa forçada de barra ou não?
0: Eu estou rindo porque eu estou me lembrando de uma história que um amigo me contou. Eu tenho um amigo que ele é engenheiro agrônomo. Ele lida muito com animais, com plantações. Ele é um homem da fazenda, né? E aí ele teve várias filhas e elas tinham uma diferença de idade pequena e muitos conflitos. Aí ele me contou que quando elas começaram a brigar muito seriamente, ele falou assim, eu vou fazer aquilo que eu faço com dois cavalos que não se dão e precisam trabalhar juntos. Eu ponho os dois no mesmo lugar e eles que se entendam. E aí ele disse que fazia isso com as filhas. Elas brigavam, trancava as duas num quarto e vocês só vão sair daí quando resolverem a briga de vocês. Gente, não dá para forçar a barra. Pode ser que algumas vezes funcione. Outras vezes pode ser que vire o oposto daquilo que foi pensado pelos pais, desejado, né? Não dá para forçar a barra. É preciso que a gente aprenda a respeitá-los também. Se eles acabaram de brigar, eles estão com raiva um do outro. Então não é bom essa forçação. De novo eu repito, com algumas crianças ou adolescentes, pode ser que funcione, o que não significa que deu certo.
1: E quando a gente fala de irmãos, a gente não pode excluir também o caso dos gêmeos, né? Que aí é uma relação ainda mais forte do ponto de vista, principalmente do gêmeo idêntico, né? Aquela relação de que eles dividem a mesma data, dividem, né? Aquela relação muito próxima com o pai, com a mãe, mesma idade, e quando é igual ainda tem aquela coisa, mas eu sou uma cópia sua, mas são indivíduos. Nesse caso, Roseli, vale a regra para todos os irmãos ou há um cuidado especial?
0: É. A gente ouviu o depoimento, né, da garota que tinha um irmão gêmeo. E ela não fez referência a muitas brigas, muita rivalidade. Tem aquelas diferenças de duas pessoas que são... Cada um é um deles, né? Então há diferenças, é claro. Mas tem uma característica fundamental que é diferente dos outros irmãos. Não existia um anteriormente que era único. Eles nasceram juntos. Eles crescem juntos, eles são amamentados juntos. Então é uma relação diferente. E as histórias que a gente ouve e lê, inclusive, né? Tem filmes falando sobre isso, documentários falando sobre isso. Diz que a relação dos gêmeos é uma coisa muito próxima. Eu imagino, nunca tive a oportunidade de acompanhar de perto, né? Mas eu imagino que se a proximidade é tanta, quando há uma briga, ela deve ser intensa, né?
1: É verdade. Agora, a gente falando dessa proximidade, eu pensei na individualidade, né? Quando a gente está falando de irmãos, há muito essa reclamação. Porque os pais acham, ah, mas são filhos do mesmo pai, da mesma mãe. Ou, não, né, vocês são irmãos, vocês têm que se dar bem. Uhum. E aí, não, mas esse filho faz isso, mas esse tira nota boa, mas esse gosta de sair, de dançar, e você só fica trancado em casa. A gente precisa colocar na cabeça que são indivíduos, né, Roseli? A gente falou de gêmeos, isso me veio à cabeça, mas de uma maneira geral. Uhum. Os filhos são indivíduos, mesmo que sejam filhos de casais, né, que se separaram e tiveram outras relações, são indivíduos, não dá para ficar fazendo essa comparação, porque a gente estimula exatamente essa competição, né?
0: É. Eu vou começar lembrando uma época, acho que isso acontece bem menos hoje. Nasciam gêmeos, vestiam igual, tudo era igual, gente. Era o reflexo do outro. Hoje, a gente não faz mais isso, eu vejo muitos gêmeos que não se vestem igual, como a gente não via muito anteriormente, né? Porque a gente deu valor à individualidade. Individualidade é isso, gente. Cada um, olha, quando você nasce, ele não é assim um invólucro vazio, só com genes. Não. Ele tem uma formação que ele faz na combinação da herança que recebe dos pais. E dia a dia da sua vida, ele vai metabolizando tudo isso da maneira muito pessoal dele. É por isso que os mesmos pais, nas mesmas condições, criam dois filhos tão diferentes. Porque eles já nasceram, né, com um jeito muito pessoal de metabolizar aquilo que eles aprendem com os pais, com a sociedade. E hoje com a internet também, né?
1: Roseli, você sempre contribui para as nossas reflexões com dicas. E eu sei que você preparou uma outra. Você já falou de filme e agora? Que dica que você compartilha?
0: Ah, vamos para a internet? Falar em internet,
1: bora,
0: né? Você vai no endereço bbc.com. E lá você procura o seguinte artigo cujo título é: O que explica a rivalidade entre irmãos da infância à vida adulta? É um artigo muito interessante, porque tem depoimento de vários profissionais que estudam esse tipo de relacionamento, não só entre irmãos, mas entre pessoas, né, diferentes. E vale a pena você saber, se os seus filhos são pequenos, que eles podem ser muito próximos agora e na vida adulta eles podem rivalizar.
1: E pode
0: mudar.
1: Ou
0: ao contrário, né?
1: A gente convidou um jovem, né, o Leonardo Boif, que vai falar um pouquinho da relação dele com o irmão já nessa fase adulta.
4: Eu acho que o relacionamento meu e do meu irmão, ele tem melhorado bastante com o passar do tempo. Eu acho que quando a gente é muito jovem, a gente se desentende por bastante coisa e por bobagem, por besteira na maioria das vezes. E com o passar do tempo, eu fui amadurecendo, ele foi amadurecendo também, e a gente começou a compartilhar dos mesmos gostos, gostar das mesmas coisas com o passar do tempo. Eu acho que isso só ajuda para a gente se relacionar cada vez melhor.
1: Melhorou, né, Roseli? E em muitos casos é isso. A maturidade deixa de lado um pouco dessas rixas e você passa a valorizar aquilo que é bom, que é positivo nessa relação.
0: Isso. E o que é mais positivo na relação entre os irmãos é a afetividade. A amorosidade, a lealdade, a cuidado entre eles, que na vida adulta, né, como a gente viu, é possível daí desenvolver Sim, é, deixando ali guardadinha a rivalidade. Ela não desaparece, não. Mas a gente pode deixar ela contida, né? Mas pode acontecer o oposto, viu, Thaís? Na vida adulta, a gente toma uma atitude em relação à nossa vida, né? A gente escolhe alguns caminhos e vai por essa trajetória. E algumas escolhas fazem com que os irmãos se estranhem e não tenham mais interesse em um em relação ao outro, né? Ou por críticas a um determinado caminho escolhido, ou por absoluta indiferença. Não, isso não me diz nada, né? Então pode acontecer de irmãos pequenos brincarem muito juntos, serem companheiros na escola, serem defensores um do outro, e na vida adulta, caminhos totalmente diferentes e um clima assim meio de indiferença entre eles. Eu acho que para os pais não é fácil enfrentar isso, mesmo sendo adultos os filhos, né? Mas a gente precisa aceitar, porque na vida adulta eles são donos da própria vida.
1: E esse é um ponto que eu ia puxar com você, Roseli, porque os pais continuam tentando mediar essa relação. Eu acho que ainda mais na vida adulta, porque quando eles são crianças, é uma questão mais de autoridade do pai. Acabou, né? Agora separa e vão se resolver e ponto. Quando os filhos vão ficando maiores, aí a gente pode falar ali da reta final da adolescência, da vida adulta mesmo, da maturidade, a coisa ganha um distanciamento, né? O filho pode... Simplesmente eu não quero ouvir sobre isso, né? Uhum. E aí?
0: É preciso respeitar, né? É, a gente pode fazer algumas pequenas coisas. É seu irmão, tenta ser tolerante com as escolhas que ele fez, né? É, você tem que lembrar que as pessoas são diferentes. Se ele não fosse seu irmão, seria assim mesmo se você tivesse uma convivência próxima com ele? É o máximo que a gente pode fazer quando o filho é adulto. Dá um toque. É um toque, como eles gostam de dizer isso, né? Uma dica, um toque. E aceitar a decisão, um caminho que ele permanece, ou muda, ou permanece no mesmo.
1: E a gente fala aqui da irmandade de sangue, né? A gente está conversando sobre isso, sobre essa relação ao longo da vida. Mas eu queria puxar nessa reta final do nosso programa algumas irmandades que vão surgindo ao longo da vida, que a gente vai escolhendo. E a sensação que dá é de que realmente há uma fraternidade em determinados encontros. E a gente pode lidar assim mesmo, Roseli, é olhar para essa relação também com o mesmo afeto, como se houvesse uma relação de sangue?
0: Isso. Não precisa haver a relação de sangue, né? Mas a amorosidade familiar não acontece por causa do sangue. É pela convivência, pelo aprendizado em conjunto. É uma relação de aliança, principalmente, né? E a gente também pode escolher, durante a nossa vida adulta, uma outra família que não seja de sangue. Muitas pessoas não são aceitas pela própria família por preconceitos, por tabus. Então, essa pessoa não quer ficar só. Ela escolhe uma outra família. E essa outra família tem, assim, irmãos. É uma relação muito fraterna. E pode acontecer de a gente ter uma ótima relação com a família de sangue, uma convivência muito boa, mas a gente ansiar por outras relações muito semelhantes com as familiares, e a tal da fraternidade. Sim, isso acontece e é bom que aconteça, né? Porque é isso que ajuda a evitar esse sentimento de solidão que faz parte do nosso tempo.
1: Eu queria aquela dica nessa reta final da nossa reflexão para a gente ficar pensando um pouquinho mais, né, sobre a importância dessa relação, sobre como melhorar ou simplesmente como respeitar essa relação. E aí, o que você traz para a gente, Roseli?
0: Um livro. E eu vou começar com os pequenos, né? É, eu adoro a literatura dirigida ao público infantil. Eu nem gosto de falar literatura infantil, porque infantil aí pode ser escutado como um adjetivo, e não é, né? É uma literatura dirigida ao público infantil, mas que atende a todas as idades. Eu mesma já trabalhei muito com adolescentes a partir de livros dirigidos ao público infantil. O livro que eu indico é Mais Fora, Logo Ali. E conta a história de uma garota que precisa socorrer a irmã que foi sequestrada por duendes malvados.
1: É esse livro indicado pela Roseli. E fica essa dica, né? Ah, mas eu tenho um filho adolescente, um filho adulto. Aí você tem os netos. Muitas vezes os avós são aquelas figuras, né, que trazem uma tranquilidade nessa relação entre irmãos, né? Porque é mais fácil mediar ali com os netos um conflito do que, muitas vezes, os pais, né? Que são vistos ali como figuras mais opressoras, vamos dizer assim, né, Roseli? E eles podem também ler esse livro, conversar sobre essa relação entre os irmãos, sobre o respeito, principalmente, a gente não está nem falando de amizade, mas fica esse legado aqui para falar de respeito. Essa é a mensagem do programa de hoje, Roseli?
0: Eu creio que sim. É tirar a ética do amor e colocar, substituir pela ética do respeito.
1: Essa que prevalece para todas as relações da vida, né?
0: Todas.
1: A gente fica por aqui com o programa Seus Filhos, que discutiu a relação entre irmãos, aqueles irmãos de sangue, mas também aqueles irmãos que a gente vai escolhendo ao longo da vida para compartilhar com a gente. Eu ouvi uma vez que os irmãos, eles são as testemunhas da nossa história, né? Aqueles que testemunharam a nossa vida. E é isso, tem aqueles que testemunharam desde que a gente chegou nesse mundão, mas também aqueles que foram chegando e acompanhando nosso crescimento.
0: É isso.
1: Quero dizer para você que você pode e deve participar com a gente, mandar para a gente a sua mensagem. Nosso e-mail, seusfilhos@bandnewsfm.com.br. Esse programa, ele fica disponível para você ver e rever quantas vezes quiser, no site da Band News FM, no nosso canal no YouTube e também nos principais tocadores de áudio. Aqui fica o convite. Participe sugerindo temas, participe trazendo as suas histórias, as suas opiniões. Nosso e-mail, seusfilhos@bandnewsfm.com.br. Vou reforçar para você compartilhar, mas pode compartilhar nas nossas redes. @ Thaís B. Dias, Thaís com H, ou @ Roseli Saião, Roseli com Y, Saião também. Fica o nosso carinho para você que está sempre acompanhando o programa Seus Filhos na Band News. Um beijo especial e o meu carinho especial para minha companheira, Roseli Saião. Um beijo para você, Roseli.
0: Beijo de volta, Thaís. Hoje é só carinho, né? Para minha companheira e para todos vocês.
1: E um beijo especial pro meu irmão, né? O Diogo, já que o assunto é esse, né? Fica aqui o carinho especial também para o meu irmão. Continue ligado aqui na Band News, porque na semana que vem tem mais.

0: Belize é um pequeno país da América Central que oferece experiências distintas a curtas distâncias de viagens. Saindo do Brasil, a forma mais fácil de chegar é fazendo uma conexão no Panamá. Para se deslocar por Belize, o turista vai encontrar duas companhias aéreas que operam pequenos aviões entre as regiões. Principal destino turístico, a Ilha de San Pedro, utiliza outro meio de transporte único, os carrinhos de golfe.
1: Há duas formas de chegar aqui até a ilha. Ou você pode pegar um voo desde Belize City, ou então de barco, mais ou menos uma hora e meia de navegação até aqui.
0: Chamadas de táxis aquáticos, essas embarcações transportam locais e turistas diariamente em horários selecionados. Belize recebe mais de 550 mil visitantes por ano.

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0: Há um mês das eleições, o Congresso e o governo fazem um grande acordo para votar pautas econômicas. Uma delas foi a aprovação do fim definitivo da chamada taxa das blusinhas, mantendo a isenção do imposto de importação se você faz compras em sites internacionais no valor de até 50 dólares. A medida, que é boa no primeiro momento para o consumidor, é mais uma dificuldade para o varejo e para a indústria aqui no Brasil. Quais são os efeitos práticos dessa e de outras medidas que estão sendo tomadas na economia? Seja muito bem-vinda, seja muito bem-vindo à Economia para Você. Hoje eu recebo o economista Francisco Pessoa Faria, pesquisador do Híbrido da Fundação Getúlio Vargas e sócio da Logos Economia. Francisco, prazer enorme te receber. Minha fonte antiga, obrigada. Francisco, vamos começar falando aí da taxa das blusinhas. São muitas medidas, mas abri com essa aí, que é a mais recente, aprovada pelo Congresso. E é boa para o consumidor, como eu falei, principalmente num país, Francisco, que tem uma renda média baixa, as pessoas estão muito endividadas. Então, para o consumidor é bom você ter acesso, às vezes, pela primeira vez, a insumos, produtos que cabem no orçamento, né? Por outro lado, a gente está vendo as empresas com muitas dificuldades, o varejo principalmente, pedidos de recuperação judicial, extrajudicial de grandes empresas, né? A gente, nesse momento, você tem uma emergência ali. A China está invadindo o mundo, né, aqui também, então é natural que a gente tenha alguma proteção para as empresas brasileiras, mas a gente deveria estar discutindo questões estruturais aí de custo do Brasil, né, juro alto, carga tributária e tudo mais. Vamos começar primeiro de hoje, né? Nesse momento emergencial, a gente deveria ter uma proteção à indústria e ao varejo nacional por conta dessa invasão aí de produtos chineses tão baratos, tem até acusação de dumping, né?
1: Vou te perguntar de outra maneira. Você falou que é bom para o consumidor. Se esse consumidor trabalhar numa empresa têxtil, se esse consumidor trabalhar no varejo, que é o principal empregador de carteira assinada no setor privado, se esse consumidor tiver um pequeno bar perto de uma indústria têxtil, é bom para esse consumidor? Faz sentido você abrir a economia num momento que está todo mundo se fechando e que a China, como você disse, está querendo invadir o mundo, por assim dizer, com seus produtos, porque está enfrentando problemas na economia? Eu acho que o fim da taxa das blusinhas foi um erro, porque ela cria uma desigualdade com quem produz aqui dentro. Então, o consumidor realmente se beneficia no curto prazo, mas, no fundo, ele está se atrapalhando, porque a economia, como um todo, ela é interligada. O que seria o mundo ideal? O mundo ideal seria o mundo em que esse consumidor percebe que é um agente político também e queria lutar por um país que pudesse ter uma carga tributária menos distorsiva. No mundo real, cada um puxa com o seu, briga com o seu. E agora, porque estamos perto da eleição, oposição e situação se juntaram numa medida que, a meu ver, é populista.
0: Pois é, e que vai gerar, como você está apontando muito bem, um problema sério, principalmente para a indústria têxtil, para o varejo, a indústria de beleza, brinquedos, né? Eu peguei uns dados com o Instituto de Desenvolvimento do Varejo, eles estão prevendo mais de 100 mil demissões até dezembro, por conta do fim da taxa das blusinhas. O varejo estava pedindo, Francisco, uma isonomia tributária e também não tributária, né? Então, eles falam que eles têm que ter aqueles selos de qualidade todos, que os produtos chineses não têm. E realmente é impressionante se você pensar que hoje, com o fim da taxa das blusinhas, o produto chinês vai pagar só ICMS, né, que é o imposto estadual, de 17% a 20%, deixa de pagar 20% de imposto de importação. Mesmo com o imposto de importação, daria aí uns 40% de imposto, até 50 dólares, né, enfim, né, que é a discussão aí do valor. E o produto brasileiro é mais de 100%. Então, por produto, só de imposto, ele dobra. Né, só do imposto. Então, assim, a primeira discussão nesse momento é entender que é uma carga tributária, antes de mais nada, que a gente tem hoje no Brasil, que é insustentável. Né? Para onde a gente vai, porque a carga tributária não para de bater recorde e, ainda assim, a dívida pública não para de subir. Né? Por onde começar essa discussão aí da carga tributária? Né?
1: A carga tributária, na verdade, as pessoas perguntam, elas dizem, eu não quero pagar. Mas se eu fosse, na economia existe uma figura do planejador central. Nem a figura é muito boa de falar, porque em geral você até associa a regimes totalitários, ou seja, o camarada ali que manda, né, e vai mais ou menos acertando o que seriam as leis econômicas de acordo com os interesses dele ou de um grupo. Eu teria que fazer a seguinte pergunta antes: o que você quer do país? A nossa carga tributária é alta? É. Mas quando você pega e analisa os dados dos gastos, da estrutura do Brasil, nós temos uma das maiores porcentagens do mundo com gastos sociais. Isso foi uma escolha da economia, da sociedade. Digamos assim, a sociedade, em determinado momento, decidiu que nós teríamos um sistema de previdência, de uma determinada maneira, decidiu, e eu acho que são questões éticas justas, que nós teríamos um BPC para pessoas com deficiência ou pessoas com mais idade que não pudessem sobreviver de outra maneira, um Bolsa Família. Nós decidimos isso. Então, acho que antes da gente olhar o reclamado que eu estou gastando, é dar uma olhada aonde eu estou gastando, porque há coisas que podem ser cortadas. Ao mesmo tempo que nós também gastamos muito com assistência social, benefícios sociais, nós somos dos países que mais gastam com porcentagem do PIB, com o quê? Com justiça. E eu não estou falando de presídios, eu estou falando do nosso sistema judiciário.
0: Dos supersalários.
1: Supersalários, né? Penduricalhos. Há estudos muito interessantes, inclusive um que foi apresentado no IBRI, que é o Instituto Brasileiro da FGV, que são distorções inacreditáveis, inacreditáveis. As coisas só acontecem aqui. Agora, como a gente tem, como nós brasileiros, acho que não só brasileiros também, chegamos a um grau de desintegração mesmo, de participação política. Cada um, é o que eu digo, cada um está brigando pelo seu pedaço. E nesse jogo, estamos perdendo todos. Voltando lá na questão da... Só para a gente finalizar a questão da taxa das buzinhas, eu sei que algumas pessoas podem pensar assim, puxa vida, mas aqui a gente está pagando mais caro. Agora a pergunta é por que paga mais caro.
0: Exato.
1: Né? Então isso é muito importante. Nós poderíamos começar tentando descobrir o que a gente importa. Juliana, no fundo, essas encomendas, você não sabe nem o que você está importando, sabia? Então, essas estimativas... Bom, tenho que confessar que não acho que 100 mil pessoas vão perder o emprego. Não acho. Eu entendo que seja um argumento colocado, né, para demonstrar o que pode acontecer, o que vai acontecer. Mas nós nem sabemos que nós importamos. Então, no mínimo, nós teríamos que saber o que vai acontecer.
0: Está faltando justamente um estudo aprofundado, ao invés de tomar a decisão, né? Assim, em que isso realmente vai afetar? Quais segmentos vão ser afetados, que tipo de compensações talvez sejam necessárias, mas não, né? Eles resolvem aprovar o projeto, inclusive tem lá um dispositivo que a cada 3 meses, depois a cada 6, se houver uma averiguação de impacto, seja fiscal ou seja setorial, e aí o governo tomaria medidas, mas ninguém sabe que medidas. Então, um negócio tão, assim, puramente eleitoreiro, porque isso não é que as questões não sejam importantes serem discutidas, né? Me preocupa uma discussão baseada em vento, né? Em outros interesses que não sejam o interesse da sociedade. Aí até puxo a discussão da própria escala 6x1, que é uma questão também importante, que se a sociedade acha que é relevante esse assunto e a gente tem condições precárias realmente hoje de deslocamento, é uma sociedade que, enfim, vive uma discussão séria de saúde mental, você não tem condições de moradia adequadas, muitas vezes de alimentação, né, Francisco? Agora, como que vai ser discutida a carga, principalmente para pequenas empresas, né? Então, assim, como que isso de fato pode impactar? É uma discussão que poderia ser discutida, talvez de uma outra maneira? Qual a sua visão? Porque eu tenho ouvido muito falar do impacto principal em inflação, porque as empresas teriam que contratar mais gente e isso geraria inflação, ou fechar, enfim, empresas produzirem menos, o que poderia até piorar ainda mais essa desaceleração econômica, né? Que impactos e que discussões você acha relevantes aí também dentro dessa outra pauta que está para ser votada aí, que é essa escala 6x1?
1: Juliana, você trabalha tanto tempo com os economistas, não dá para acreditar tanto nos economistas. A gente não sabe. a gente pode ter uma grande ideia. Então, eu consigo imaginar, então, que se eu vou precisar contratar mais pessoas, o meu salário vai ter que aumentar. Eu não sei que tipo de arranjo vai acontecer. Não sei o que vai acontecer com o mercado de trabalho. E mais, a gente depois vai falar das incertezas, mas vamos colocar mais uma. Ninguém tem ideia exatamente o que vai acontecer com os preços, com os novos impostos.
0: Ainda tem a reforma tributária, né?
1: Sim, eu vivi essa situação hoje, eu estava conversando com o contador, que regime jurídico, coisa e tal, falou, olha, o IBS, a gente não sabe direito o que vai ser, estamos lidando com uma coisa.
0: É que o setor de serviços e o comércio vão pagar mais, a indústria pagaria menos, né?
1: O que faria, inclusive, sentido. Porque quando você justamente reclama que a indústria é cara, que a nossa indústria precisa de proteção, é porque tem uma carga tributária. Uhum. Mas, na realidade, nós não sabemos exatamente o que vai acontecer. E aí, né, tem aquele velho ditado, quando você não sabe direito, vai devagar. Nesse sentido, sim, eu creio que a discussão da 6x1, eu, pessoalmente, sou a favor. Eu sou de uma época em que domingo fechava tudo, até padaria. E a gente se virava. Veja, eu estou fazendo uma coisa simplista aqui. Né? Eu sei, inclusive, tem setores que têm que trabalhar 7 dias, vocês, jornalistas, médicos, polícia. Mas eu estou levando numa simplificação para falar, não é uma coisa impossível, me parece, mas haverá um custo. Obviamente que haverá um custo. Como que esse custo vai ser colocado? Então, de fato, precisaria ser alguma coisa mais bem pensada, mais elaborada. Mas, infelizmente, não é a regra. Não é a regra.
0: No fundo, é isso. A gente não sabe exatamente quais vão ser os impactos, né? Você tem aí discussões, comparações internacionais, onde a gente consegue ver, enfim, vantagens e riscos, mas na prática é que a gente vai conseguir realmente ver o quanto que isso vai ser repassado, porque também se a economia desacelera, você tem uma margem menor para repassar custos, né? Então, você comprime margens, isso aí pode representar uma piora da economia. Então, o que a gente está falando nesse momento são suposições, né? Isso que você está falando.
1: Exatamente. Primeiro, aqueles conceitos básicos em economia, né? Porque a gente esquece, que na verdade estão na vida da gente, no dia a dia. Tudo tem custo e benefício. Tudo é uma questão de escolha. A escolha de onde você vai usar o seu orçamento, a escolha de quanto você vai pagar mais, e as coisas estão interligadas. Logo, essa é uma discussão legítima. As pessoas, como você mesmo disse, têm problema de saúde, então com problema de saúde. As pessoas, elas ganham um salário e que, na verdade, que se você fosse computar o quanto as pessoas levam no trânsito, levam as coisas para fazer, é diferente. Eu, na verdade, eu era até meio contra. E um dia eu estava numa loja e uma pessoa me revelou, sim, ela estava triste, não sei porque, deve ter cara de tiozão, ela resolveu se abrir comigo. E ela começou a falar como estava difícil a vida dela, porque ela trabalhava 6 dias e, sabe, eu economista, esse que é o problema. A gente não é tão mal quanto parece. É que a sociedade nos faz perguntas, não sei, de que é melhor, o que é pior. Então, na hora que eu falei, 6x1, vai levar todos esses tipos de problema, vai causar. Mas quando você começa a lembrar também, a economia, ela tem que servir para as pessoas, que são escolhas.
0: Então, veja, é feita por gente.
1: É feita por gente e a eficiência é importante, mas ela não é o único critério que você precisa levar em consideração. A própria meta de inflação, ter meta de inflação de 3% é importante. Mas será que é adequado agora?
0: A gente vai chegar nesse assunto.
1: Então, você
0: está dizendo, a ideia assim, geral, importante era ter um tempo maior para discutir, porque é isso,
1: sim,
0: não dá para discutir de forma
1: sodada. Independente se contra, né, ou a favor, sim, talvez até eu chegasse a favor, e até essa pessoa com quem eu conversei na loja, ela, né, se a gente chegasse, ela falou assim, eu vou ter que aguentar por algum tempo. Agora, a discussão seria importante.
0: Exatamente, é para ver impacto, principalmente em pequena empresa, né, e tudo mais. Já que eu falei que um dos impactos da escala 6x1 poderia ser aumento inflacionário, olhando para a inflação, Francisco, os últimos dados têm vindo positivos. A gente está passando por um bom momento da inflação, tivemos deflação agora pelo dado oficial. No entanto, temos riscos olhando para frente, não só a questão dessa dúvida em relação à mudança da escala, mas também da própria reforma tributária, temos o fenômeno climático El Niño, o petróleo, né, que a gente também não sabe para onde vai. Olhando para frente, Francisco, como é que você está vendo aí essa trajetória da inflação?
1: Com certa preocupação, mas eu diria que a inflação é só uma das minhas preocupações. Imagina que você está assim no campo aberto e estão vindo, você está vindo nuvens ali carregadas, você vai procurar algum lugar, vai fugir, um lugar de abrigo. A gente está numa situação mais ou menos em que você olha, tem nuvem ao norte, ao sul, ao leste, ou então toda a rosa dos ventos aparece em nuvem. Então veja, você acabou de falar algumas, né? Então vamos pensar em termos de inflação, é o petróleo. Porque inclusive mesmo que o petróleo caia, como você teve muito da capacidade de refino destruída, não, tanto no Oriente Médio quanto na guerra da Rússia e da Ucrânia, o que, que acontece? O petróleo pode até cair, mas diesel e gasolina não caem, outros produtos. Você tem o El Niño, isso também pode gerar inflação. A guerra da Ucrânia também está começando a afetar os carregamentos de commodities agrícolas. Então a gente tem uma parte ali que é uma parte de inflação. Mas a gente tem outros riscos, por isso que eu digo a inflação é só uma das minhas preocupações. A internet, né, o que está acontecendo com o IA, todo mundo vai discutir se é bolha, né? Para mim é bolha. E bolha que quer? É um ativo que cresce muito rápido, muito forte, que de repente você começa a questionar se ele vai pagar aquilo, porque as taxas, né, de lucro teriam que ser gigantescas, e de repente cai demais. E a própria IA está começando a enfrentar alguns problemas, questionamentos sobre se estão investindo tanto, como é que isso vai ser pago? Os custos estão aumentando. Os próprios data centers estão sofrendo resistência. Você tem essa questão. Engraçado que o mundo está muito parecido com o Brasil está muito parecido com o mundo. Então, tem questionamento sobre se os governos podem pagar as suas dívidas no futuro. E como você está investindo muito em inteligência artificial, pensa, tem um dinheiro, tem um governo de um lado e inteligência artificial do outro, querendo o mesmo dinheiro. O que, que acontece com o custo do dinheiro?
0: Mais que
1: escasso,
0: eu juro? Né?
1: Sobe. É. Tem a China que também está com problemas e colocando um monte de carro. Quando acontece uma bolha como essa, e se realmente tiver uma quebra, o que, que a gente acontece? A gente tem uma perda muito grande de riqueza, que é mal distribuída. Isso, em geral, é recessão. Aí, quando a gente vem aqui para o Brasil, você falou assim, ó, então vamos lá, a gente já tem um problema lá do petróleo que bate aqui. O problema da Uni pode bater aqui por fora, porque às vezes você tem uma safra ótima de milho e soja aqui, mas como esses preços são dados pelo mercado internacional, vai pegar aqui. Então, a gente já tem essas duas coisas. Dependendo de como se o país for andar, isso não significa vencer um ou outro candidato, mas como, porque as questões políticas, a gente já viu o seguinte, assim, populismo não tem de direita, populismo tem ideologia, os dois lados. O câmbio pode subir, então já atrapalha um pouco mais. Isso numa situação que você tem uma economia com grande grau de endividamento ainda, de pessoas e de empresas. Então você pode ter uma situação em que você tem um aumento da inflação e um recessivo. Se o Banco Central ainda aumentar a taxa de juros, então é complicado. Então eu vejo a inflação com esses riscos, pode ser que ela seja meio forte. A única coisa a lembrar é que, quando, em geral, quando vê esses preços agrícolas que sobem muito rápido, depois eles caem. Mas é um cenário bem complicado.
0: Inclusive, até para não deixar de fazer essa pergunta, que eu sei que você tem falado sobre a questão da meta de inflação, que é 3% no Brasil, acho que ela foi atingida
1: uma,
0: na história.
1: Duas vezes.
0: Duas vezes, três vezes. É uma meta que é baixa, né? Considerada baixa ou não, tem essa discussão. Mas, ao mesmo tempo, mexer na meta de inflação nesse momento não parece o momento mais adequado, até que tenhamos, primeiro, resolvido a questão da confiança no endividamento público, né? Na regra ali das contas públicas. Imagino que a partir de baixar um pouco a poeira em relação a isso, a gente possa ter mais espaço para discutir a questão da meta de inflação. O que você acha, Francisco?
1: Eu faria as duas coisas ao mesmo tempo.
0: Faria ao mesmo tempo.
1: Tem duas coisas que estão erradas.
0: Mas tem que ir junto, né?
1: Tem que ir junto. Se você quiser, faz o seguinte, olha, a gente volta aqui em 2 meses as coisas de meta fiscal e logo depois... Ninguém precisa me dizer que inflação baixa é bom. Ninguém precisa me dizer que mexer na meta de inflação é arriscado. Eu vivi isso na pele. A minha geração viveu isso na década de 80, a inflação era 80 ou mais por cento, e nós não tínhamos seguro-desemprego, situações muito mais difíceis. Ninguém precisa falar isso. Só o que eu não admito é as pessoas dizerem o seguinte, olha, eu deixar a meta de inflação aqui aumentar, tem um risco. Não vem do risco do outro lado. E qual é o risco do outro lado? É a questão da dívida pública. Porque alguns números que meus colegas colocam de necessários para você alcançar uma estabilidade da dívida, né, então, para o ouvinte se lembrar, para o espectador se lembrar. Você tem aqui uma dívida, né? Então, tem uma taxa de juros, você precisa ter um superávit para deixar que essa dívida não cresça. Quando você faz comparações internacionais, e quando você vê a nossa estrutura de gasto, você fala, moçada, como é que você vai atingir 3% aqui do... Sabe? Fala assim para mim, Chico, emagrece 20 quilos. Eu falo, olha, em quanto tempo? Posso fazer regime, talvez eu precise fazer regime ginástico, e talvez para alcançar o seu peso eu vou morrer, aí eu acho que eu não vou atingir o que você está precisando. Então, o que eu estou falando é o seguinte...
0: É a realidade que a gente tem, né?
1: A meta de inflação, inclusive, ela guarda relação com o regime fiscal. Isso está quando a gente começou a descer. E esse regime fiscal ideal, talvez que meus colegas coloquem, não será atingido. E assim, eu estou falando, olha o que está acontecendo na Argentina, entendeu? Em que o próprio mercado começa a se questionar se o governo Milei pode continuar, porque você tem um limite de sacrifício para colocar para a sociedade. Então, eu não estou falando assim, vamos mandar elevar a meta de inflação para 10, não. Eu colocaria em 4,5, submetida. Por isso que eu disse, primeiro a gente faz as metas, a gente aprova. Quando o governo quer, quando o Congresso quer, você consegue aprovar pacotes. A gente já viu isso acontecer no Brasil em situação de emergência. Então, eu começaria com superávit, vamos aumentar esse superávit fiscal. Talvez não chegue ao número, coloque uma meta alta, mais crível, mais alta, e aí a gente tenta fazer. Porque, senão, Juliana, vai ser enxugar gelo. Porque eu estou dizendo o seguinte, vamos lá, a gente pega e coloca uma meta fiscal legal, tá bom? E a gente tem a meta de 3. Você faz isso todo dia. Veio um El Niño, veio alguma coisa e tem um choque de oferta na inflação. O choque de oferta quer dizer o seguinte, né? Pode ser positivo ou negativo. Quando a oferta diminui, a inflação começa a apontar para 4, 5. Meus colegas vão falar, aumenta a taxa de juros, senão você vai perder a credibilidade. A questão do debate econômico, eu queria que as pessoas entendessem que tem muito o que acontece no debate político. Às vezes você é acusado por alguns de ser um neoliberal, um matador de velhinhos, porque você quer desvincular a previdência do salário mínimo. Aí vem outro grupo, me chama de comunista, fala que eu acho que gasto é vida e que eu quero inflação. Meu Deus do céu, a gente tem que pensar numa conjunção de... A gente tem que esquecer um pouco tanto, sabe, de que lado a gente está e não se opor imediatamente aos outros.
0: A gente está tentando encontrar aí um caminho do meio possível, né, que é o que você está dizendo, e ao mesmo tempo, eu acho que resgatar uma palavra fundamental na economia, que é a confiança, né? Pode não ser o mundo ideal, mas a confiança em meio, Francisco, não dá para a gente deixar de não falar sobre isso no programa, uma crise institucional que abala a confiança da sociedade, né? Então, a gente está num momento onde as instituições precisam ser maiores do que pessoas. Então, é preciso um grande pacto político e pelo futuro do país, né? Você, com a sua experiência, né? Olhando para frente, Francisco, a gente consegue resgatar essa confiança, esse pacto fiscal, esse pacto com o futuro, que é o que a gente está precisando tanto?
1: Você colocou uma questão muito boa. Por que que nós abrimos mão? Por que que nós damos direito a alguém a ter poder de polícia? Né? Alguém que vai ter uma arma? Alguém. Por que que nós damos poder a alguém de fazer justiça em nosso nome? Por que que nós damos poder para alguém para legislar? Para escolher onde o orçamento vai ser, como vai ser executado? Porque nós estabelecemos um grande pacto em que a gente fala, eu não vou ganhar sempre. Às vezes eu vou ganhar, às vezes eu vou perder, e vai ter. Ela é um sistema que vai deixar mais ou menos as coisas em equilíbrio. Então, o que você está falando é o seguinte, a gente está começando a perder a confiança nessas instituições importantes. Como é que isso poderia ser resolvido? Eu vejo muita dificuldade disso ser resolvido de dentro, né? Porque você falaria para um judiciário, abra mão dos seus penduricalhos, para um congresso, que inclusive não só congresso, como os legislativos em várias esferas abram mão de suas emendas, seu executivo abra mão, que o executivo já nem sei que poder tem direito. Mas enfim, isso é difícil. Então, teria que passar ou por uma mobilização da que a gente chama de sociedade civil, que lá atrás foi o que levou à redemocratização do país, não foram só os partidos, era sindicato, Era igreja, era movimento estudantil, era Associação Brasileira de Imprensa, era o AB, sabe? As pessoas iam, porque é isso que a gente defende, ou uma crise daquelas brabas. Então, o mundo não acaba, tá? A gente já passou por crises grandes, elas são dolorosas, elas não são as cicatrizes. O mundo não vai acabar, nem o Brasil vai acabar. Agora, como a gente vai sair dessa crise que está se desenhando, não dá para falar, não dá para saber. Como seria o meu quadro ideal, né? Que as pessoas... Escuta, eu não estou falando, eu não estou tirando a minha responsabilidade aqui, não. Eu não estou indo para a rua também. Eu não estou procurando meus pares, eu não estou me mobilizando. Mas se nós nos mobilizássemos, haveria talvez uma saída mais fácil. Se as pessoas entendessem, na minha opinião, que a briga é muito mais do que um representante da política e de outro representante da política, são representantes do que hoje, vou até tomar o termo emprestado do presidente da Argentina, ainda que não concorde com ele em muitas coisas, de uma casta. Se eles percebessem, né, que é a casta contra o cidadão, que é quem usa os impostos contra o pagador dos impostos, e houvesse essa nova coalizão, a gente teria uma proposta de saída, Juliana. Agora é difícil, é difícil.
0: Pois é. Não, mas aí você está fazendo um papel importante, que é ter vindo aqui no meu programa, viu, Chico? Você contribui muito com a imprensa e eu acredito muito no papel da imprensa profissional, séria, comprometida em trazer a academia, né, fazer a ponte com a sociedade, com os formuladores de políticas públicas. Tem muita gente boa, né? A gente tem que fortalecer a cidadania, a democracia através... dessa conjunção aqui de conhecimentos e de ações que a gente tenta fazer no nosso dia a dia, sim. E você certamente compartilhando muito com jornalistas e nos ajudando aí a fortalecer um pouco o nível do debate público que a gente está precisando no Brasil, viu, Francisco?
1: Muito gentil. A única sugestão que eu digo, que eu deixo, né? Vejam, sabe a história de você ir no médico e pedir a segunda opinião? Procura ouvir a segunda opinião dos economistas. Sabe? E não compre nenhuma das ideias tão barato. Tá? Só isso que eu peço para o espectador, faça isso, ouça a segunda opinião.
0: Tá certo. Agradeço demais aqui a participação do Francisco Pessoa Faria, pesquisador do IBRE, Instituto Brasileiro de Economia, da FGV, sócio da Logos Economia. Obrigada, Francisco. Muito bom te receber aqui no programa.
1: Nos encontremos de novo.
0: Com certeza.
1: Muito obrigado.
0: Muito obrigada a você por estar aqui comigo no Economia para Você. Até o próximo.
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0: nessa?
1: Aqui reunindo todas as informações, porque daqui a pouquinho eu vou entrar ao vivo para trazer tudo para vocês.
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0: Doméstico, a dívida pública chegou ao maior patamar nos últimos 5 anos. O Brasil sofre aí com sobretaxa também aos nossos produtos, essa sobretaxa aplicada pelos Estados Unidos. A taxa de juros continua alta, mas você tem, por outro lado, um desemprego que está em queda. E numa campanha que está muito marcada por troca de acusações, tem pouco debate sobre os problemas econômicos. Juliana Rosa, que está aqui na bancada, já falou disso várias vezes. Os candidatos parecem desprezar a velha receita que nada importa mais para o eleitor que a economia. Para discutir esse Brasil que nos espera, o Canal Livre recebe mais uma vez o economista Samuel Pessoa, doutor pela USP, pesquisador da Fundação Getúlio Vargas. Obrigado, Samuel, por aceitar nosso convite mais uma vez. Boa noite.
1: Boa noite, prazer estar aqui com você, gente.
0: Prazer é nosso, comigo também jornalistas Fernando Mitre, já citei a Juliana Rosa e também a Sheila Magalhães. Samuel, não tem como começar esse programa sem falar do que foi essa semana. Né? E não é nem falar, obviamente, repercutindo politicamente ou coisa que vale, é óbvio, dentro da sua área. Com a crise que a gente tem, nunca antes vista, no nosso judiciário, no Supremo, talvez na nossa República, sem saber o que vai vir pela frente ainda de escândalos, como é que a economia está reagindo, ou como é que você enxerga que a economia, olhando para o lado institucional tão balançado, vai caminhar nessas próximas semanas e meses?
1: Olha, essa é uma pergunta que eu tenho dificuldade de responder, porque a gente está passando por uma crise institucional que é meio única, né? Assim, o Supremo estilhaçado, eu não me lembro. Eu acordei hoje, Mitre, com uma imagem da minha infância, da minha juventude. Tá o meu sentimento ruim de ver o país com a institucionalidade tão rachada. A imagem foi a seguinte: era outubro de 1977, eu tinha 14 anos. Eu cheguei às 7 horas da noite em casa, por aí, de bicicleta. Entrei, a minha casa estava meia luz, minha mãe estava em cima. Meu pai estava na sala, ouvindo a Rádio do Brasil. Eu entrei, quieto, menina, senta aí. Aí ele estava ouvindo a Rádio do Brasil, acabou a Rádio do Brasil, ele levantou e disse: ministro do Exército foi demitido, que alívio. Eu me lembrei dessa, eu acordei hoje de manhã lembrando desse episódio, lá de outubro de 77. Acho que a gente está passando por um esgarçamento institucional que, da Nova República, nunca tivemos nada parecido. Eu tive que voltar ao caso do Frota para me lembrar daquele menino de 14 anos vendo o pai preocupado e aliviado com a demissão do Frota, né? Então, eu não sei como que a economia vai responder a isso, né? Porque o Supremo é a nossa base máxima, é o poder que tem o poder de errar por último. A última palavra é do Supremo. Então, quando o poder que tem o poder de errar por último, tem o direito de errar por último, está estilhaçado, no que eu vou acreditar? Então, acho que a responsabilidade nos ombros do presidente Fachin é imensa. Ele vai ter que ser iluminado, a sociedade civil vai ter que apoiá-lo muito para que ele pegue os cacos lá do Supremo e, com a ajuda da sociedade civil, reconstrua. Como que isso vai bater na economia, eu não consigo imaginar.
2: Professor, o senhor está falando uma coisa que é fundamental para a economia, que é confiança. Então, fico imaginando, nesse momento em que a economia precisa de um grande pacto político e da sociedade para poder endereçar a questão da dívida que não para de crescer, como criar esse pacto quando a gente tem uma perda de confiança desse tamanho nas instituições, né? A gente está falando do judiciário, mas do Congresso, a gente tem uma perda de confiança nas instituições e nos representantes.
1: Exatamente, porque o problema fiscal brasileiro, que bate nos juros, e que é o grande desconforto econômico da sociedade, né? O tema dos juros foi politizado, é o tema da eleição, e eu entendo, né? Ele está associado a alguma coisa que não tem saída fácil. Eu sempre digo, não há gastança. Os juros são elevados porque a gente tem regras que obrigam que o salário mínimo cresça a uma velocidade que a economia não aguenta. A gente tem regras que obrigam que os gastos mínimos que a gente tem que gastar em saúde e educação cresçam a uma velocidade que a base material da economia não aguenta.

0: isso que produz os juros altos. Por outro lado, todos esses gastos são importantes. Para quem vive com salário mínimo, o salário mínimo tem que crescer. A saúde e a educação precisa melhorar, tem demandas da sociedade, pessoas usam esses serviços. Então, se por um lado as regras que nós temos hoje de indexação do aumento dos gastos com esses itens importantes pressiona a base material da economia e gera os juros altos, por outro lado, esses gastos são importantes. Então, não tem uma solução simples. A gente vai ter que negociar com a sociedade, moderar um indexador desses itens todos que eu elenquei aqui, para que nós consigamos transitar para juros baixos. Agora, como que a gente faz isso se a gente está vendo essa lambança em tantas áreas? Né? Como que eu vou chegar para a sociedade e explicar que o salário mínimo real não pode aumentar mais do que 0,5% ao ano, isso é o que a economia aguenta? Como que eu vou explicar para as pessoas que precisam de serviços de saúde e de educação que os pisos constitucionais com saúde e educação têm que crescer junto com o indexador do arcabouço? Não dá para ser um indexador maior. Com tudo que a gente está vendo, fica difícil fazer essa conversa.
1: O senhor, na verdade, está partindo de um ângulo que podemos chamar de economia política.
0: É.
1: Não é? Não é só a realidade econômica. As duas têm que se entender aí. Há uma medida do governo, que é aquela isenção do imposto de renda para quem ganha até 5 mil, né, compensando com a cobrança quem ganha mais de 50. É distribuição de renda típica, economia política típica. Isto aí, o senhor acha que foi uma medida que levou em consideração um certo realismo econômico ou foi uma mera medida política que deixou de lado a questão econômica em si?
0: Houve um esforço do governo, do ministro Fernando Haddad, de produzir um realismo econômico, mas ele foi insuficiente e eu explico o motivo. O esforço de produzir o realismo econômico foi o cuidado que o ministro tomou de fazer essa medida de sorte que ela fosse, do ponto de vista fiscal, neutro. Então, mudou a tabela do imposto de renda, deixou mais dinheiro na mão daquelas famílias que ganham até 5 mil e há uma escadinha até 7 mil e pouco, né? Então, aumentou a renda disponível das pessoas mais pobres e tributou as pessoas que ganham 60 mil por mês, alguma coisa assim. Então, em princípio, Mitre, está tudo certo.
1: Tirou daqui e pôs aqui.
0: Ali está equilibrado.
1: Mas isso...
0: O déficit público não aumentou, só que pressiona juros. Essa que é a
1: diferença. Essa é a minha pergunta.
0: Por que que pressiona juros? Porque você está tributando de quem poupa.
1: Isso.
0: E está transferindo para quem não poupa. Então, esta medida, que do ponto de vista das contas públicas é uma medida equilibrada, ela não é equilibrada do ponto de vista do balanço entre oferta e procura. E aí pressiona juros, a gente vê o que acontece.
2: Porque estimula o consumo.
1: Perfeito.
0: É porque estimula, ela liquidamente, ela gera mais consumo.
3: Quem não poupa está consumindo.
4: Eu sei que a gente ainda vai falar muito sobre juros, mas eu me chamou muito a atenção assim que a gente, pouco antes de a gente iniciar a gravação aqui do programa, a gente conversava ali e o senhor falava... Como é que fica o Brasil para 2027? Endividado, foi essa palavra. Endividado. O país e as famílias brasileiras. E aí, logo no começo, o Rodolfo falou do endividamento. A dívida bruta chegando a 82,5% do PIB em julho, o maior nível em 5 anos. Em que momento isso deixa de ser apenas uma preocupação, grande, é verdade, e passa a ser, de fato, um risco real para a nossa economia?
0: Então, tem uma preocupação, né? Os economistas chamam de dominância fiscal. É que é aquela dívida tão grande que o governo não consegue rolar. E, por outro lado, a taxa de juros deixa de ser um instrumento de manejo da demanda agregada. É um pouco técnico, mas eu explico, é simples. Como que a gente faz? Se a inflação está muito alta, sobe a taxa de juros, a economia esfria, esfriando a economia, a inflação cai. Se a inflação está muito baixa, dessa taxa de juros, reduz a taxa de juros, que é a inflação reativa. Agora, esse jogo de juro para cima, juro para baixo, ele tem um efeito que vai na direção contrária, que é a dívida, ela gera uma renda, as pessoas que são proprietárias, que têm os títulos públicos, elas são remuneradas. Então, quando o governo eleva o juro, a renda dessas pessoas aumenta. Tudo bem? Esse efeito é na direção contrária, porque todos os outros efeitos do juro sobre a economia, quando o juro sobe, é na direção de esfriar. Mas tem um efeito que é na direção de gerar consumo, que é a renda que vai para os rentistas. Ora, se a dívida vai ficando muito grande e se o prazo de vencimento da dívida vai ficando muito curto, esse efeito renda começa a ficar grande demais. Tem um momento a partir do qual que esse efeito renda está tão grande que a capacidade que o Banco Central tem de controlar a demanda agregada usando o instrumento dos juros vai perdendo eficácia.
4: E fora que isso vai ampliando a desigualdade, né?
0: Vai, além desse efeito colateral ruim, que é ampliar a desigualdade.
1: Vai reduzindo investimento também, porque o dinheiro que deveria ir para o investimento vai para
0: pagar a dívida.
1: Claro.
0: Então, chega uma hora que a dívida está tão grande que não tem saída, você tem que aceitar a inflação. Eu acho que a gente está longe desse nível, mas esse problema existe. Se a dívida continuar crescendo do jeito que ela está crescendo, e o problema é que nos últimos anos a dinâmica piorou. O que eu quero dizer com isso? No quadriênio do terceiro mandato do presidente Lula, a dívida cresceu ao ritmo de 2,5% do PIB por ano. No próximo quadriênio, se nada for feito, ela vai crescer ao ritmo de uns 4,5% por ano. Mas por que piorou tanto assim, Samuel? Piorou por três motivos. Primeiro, porque a dívida está maior. Segundo, porque a dívida estava mais barata, porque uma parte grande dela tinha sido renovada na pandemia em que os juros estavam baixinhos. Essa dívida já venceu e ela foi renovada com juros mais caros. Então, a dívida ficou, na média, bem mais cara. E terceiro, porque a economia vai crescer menos nos próximos quatro anos. A gente está falando de dívida como proporção do PIB, se o PIB vai crescer menos...
1: É isso. Agora, professor, eu queria falar de um outro déficit, que talvez seja o mais importante, que é o déficit de conteúdo das campanhas eleitorais. É uma coisa impressionante. Não se discute, ou melhor, finge-se que discute, o que é pior, porque nenhum candidato é capaz de fazer uma frase completa chegando aonde tem que chegar. O grande desafio é a questão fiscal, todo mundo sabe. E eles vão dizer, não, vamos reduzir isso, etc. Mas ninguém diz como. O senhor pode dizer para nós.
0: Claro.
1: Então, eu nem vou perguntar qual seria a primeira medida necessária do próximo governo, porque eu sei qual é. Tem que atacar o déficit.
4: E me preocupa exatamente o diagnóstico correto, né?
1: Isso, claro. Mas diagnóstico a gente tem, eu quero saber a receita.
0: Então,
1: onde poderíamos atuar? Onde o governo poderia atuar?
0: Então, eu acho que nesse aspecto dá para a gente ter um certo otimismo. Porque a experiência mostra que a formação...
1: Quando fica feio demais, a coisa vai.
0: Não, é assim, a formação da taxa de juros no Brasil, ela é feita hoje, já há um bom tempo, pelo equilíbrio de oferta e procura. O que eu quero dizer com isso? Se eu mudar a dinâmica do gasto público, mesmo que eu ainda tenha um certo déficit, ou mesmo que eu ainda não tenha a economia, o superávit suficientemente elevado do setor público para estabilizar a dívida, mas se eu mudar a dinâmica do gasto público, o juro já cai. O que isso quer dizer? Quer dizer, se eu conseguir construir regras, aprovar no Congresso regras, que garanta que durante vários anos a taxa de crescimento do gasto primário seja igual à taxa de crescimento da economia ou menor, o avanço adicional que o Estado tem sobre a base produtiva da economia cai.
3: Tem que aprovar e tem que cumprir depois, né?
0: E aí o juro cai. Então, eu não preciso ter aquele superávit de 2% que estabiliza a dívida para que os juros caiam. Os juros caem antes.
1: Quer dizer, se o gasto, digamos, o gasto social, ele crescer um pouquinho menos do que o PIB, nós estamos no caminho.
0: Exatamente.
4: Hoje a proporção, professor, está qual exatamente? O gasto cresce 6%,
0: olha, né? O que aconteceu no terceiro mandato do presidente Lula? O PIB cresceu, o PIB real cresceu 11%, o gasto primário cresceu 21%. aí fica difícil.
1: Né? Mas quando o senhor fala isso, o senhor está pensando no salário mínimo.
0: Fala, claro.
1: Pois é, e aí
0: que pega.
1: Político,
0: por isso que eu disse que não tem gastança.
3: É promessa, inclusive,
0: porque tem uma economia, né? Porque tem uma economia política.
3: Virou promessa. Agora, deixa eu só pegar uma coisa, Júlio.
0: Por que não dá para o salário mínimo aumentar muito? Aí é uma conta simples. Assim, vários benefícios da aposentadoria, né, quer dizer, o piso do benefício do regime geral de previdência social é o mínimo. E todos os benefícios de prestação continuada e da aposentadoria rural também é com o mínimo. Ora, esse gasto todo, que é muito grande, ele cresce por dois motivos. Ele cresce porque o número de beneficiados cresce e ele cresce porque o valor de cada benefício cresce. Então, são duas taxas de crescimento. O número de beneficiados cresce em função da demografia de uns 30 anos atrás, que é uns 2,5% ao ano. Se eu quiser que o salário mínimo cresça 2,5, esses gastos vão crescer a 5, que é 2,5 com 2,5. O PIB cresce a 2. Pronto. Uhum. Já está a inflação aí.
1: Quer dizer, mas não crescer um pouco, o salário mínimo pode. Pode crescer um pouco.
0: Meio.
1: Pode.
4: Professor, eu falei do diagnóstico quando o Mitre perguntou, porque me preocupa muitas vezes a negação do que está por trás, claro, desses fatores que estão promovendo o aumento da dívida. Há o diagnóstico no discurso político que o problema é a taxa de juros, eu juro como causa e não consequência, e também as comparações de que não é uma dívida muito elevada, por exemplo, né, que tem sido muito falado, dos países desenvolvidos que têm uma dívida muito acima dessa que a Sheila citou, de 82,5%, o Japão tem 200%, os Estados Unidos tem 120%. Existe de fato um diagnóstico claro de que a nossa dívida é alta e os motivos principais por trás desse aumento do endividamento?
3: Eu ia perguntar exatamente isso, sobre a questão da dívida, que o presidente Lula disse isso numa entrevista recente. Sim. Quando perguntado do crescimento da relação dívida-PIB, falou: o Japão tem 120%. O Samuel acabou
4: Estados
3: de voltar
4: Unidos,
3: do Japão,
4: né?
3: Pode falar com propriedade sobre isso.
4: O Japão tem mais.
0: Então, eu acho
4: mais.
0: Que seria legal a gente...
3: 200,
0: Vamos tratar do fenômeno do Japão. Eu até uns 2 anos atrás escrevi uma coluna que eu queria que o presidente Lula lesse, porque ele falar isso, ele está errado, está, assim, muito errado. O Japão é um caso muito específico. A dívida pública japonesa é 240%
3: Nossa,
0: do PIB.
3: Nossa, é o dobro dos 120 que eu falei.
4: É o dobro. Estados Unidos.
1: Mas gigantesco. Só que ele tem o efeito, né, que tem.
0: Só que o que acontece? A gente tem que olhar outra estatística, que se chama posição internacional de investimento. A posição internacional de investimento do Japão é credora em 80% do PIB. Isso quer dizer o seguinte, gente. O setor privado japonês, as famílias japonesas, pouparam o suficiente para carregar na sua riqueza, nos seus depósitos bancários, na sua poupança, os 240% do PIB japonês que o Estado japonês tem de dívida, e sobrou um troco de 80% do PIB japonês para acumular fora do Japão. Então, por que que o Japão tem uma dívida pública tão grande? Porque o setor privado lá poupa em excesso. As famílias japonesas são muito parcimoniosas, muito poupadoras, e, portanto, o Japão vive com carência de demanda, com uma pressão deflacionária permanente, com risco do desemprego até aumentar.
4: Historicamente, tem demanda. Deflação, né?
0: Deflação de 30 anos.
1: Juro mais, quase imperceptível, né?
0: Quase zero.
4: É que agora está subindo o juro.
0: Teve
4: até
0: o choque da pandemia e tal.
4: 1%.
0: Então, o que aconteceu? Como tem esse excesso de poupança do setor privado, o setor público tem que ser o que a gente chama o consumidor residual. O que o setor privado não consome, o setor público tem que consumir, senão tem desemprego.
4: Mas o senhor está dizendo que não tem nada a ver a realidade do Japão com a do Brasil.
1: Não. Tem nada a ver.
0: Setor público, agora, setor privado brasileiro, despoupa.
4: Mas é uma dívida alta, né? Exatamente. Isso que do Brasil é alta, esse é o diagnóstico.
0: A gente olha a dívida olhando o juro, porque o juro é o preço. No Brasil, como a gente tem pressão sobre oferta e procura o tempo todo, o juro é alto.
1: Agora, professor, com todo o respeito pelos economistas, eles andaram errando bastante, né? Durante o governo Lula, aquelas previsões de crescimento, acho que nenhuma deu certo, né?
0: Não, foi desse certo. Ano a gente acertou.
1: Esse ano sim. Mas os três primeiros.
0: A gente errou. Então, nós erramos.
1: Foi muito melhor do que o que vocês
0: falaram. Exatamente.
1: É, não há uma possibilidade desse certo pessimismo dos economistas significar algum erro, algum novo
0: não,
1: erro.
0: Não, porque foi o seguinte: a gente errou no crescimento, é verdade. Mas a gente errou noutra coisa também. A gente errou na taxa de desemprego. Ninguém imaginava que o desemprego viria para 5,5. As medidas tradicionais que nós tínhamos, o desemprego normal na sociedade brasileira era mais perto de 9. Mitre, se você pegasse os 8 anos do governo FHC e os 8 anos de Lula 1, Lula 2, o desemprego médio nesses 16 anos foi acima de 9. O Brasil era um país com uma taxa de emprego em equilíbrio muito alta. Então, quando a gente viu Lula assumindo lá em 2023, com desemprego em 8,5, a gente achou que não tinha muito espaço para crescer. Veio um crescimento. Nós erramos, mas os erros foram consistentes, porque a gente não imaginava que ia acelerar o crescimento, mas nós também não imaginávamos que a taxa de crescimento ia sair de 8,5, que a taxa de desemprego, desculpe, iria sair de 8,5 e foi para 5,5. Por que que agora eu estou bem seguro que o crescimento no próximo quadriênio vai ser menor? Porque a taxa de desemprego não vai sair de 5,5 para 2,5.
1: Você está prevendo 1,5.
3: Só tem essa margem, né?
1: Você está prevendo 1,5.
0: O crescimento de 1,5 nos próximos 4 anos, porque a taxa de desemprego no próximo quadriênio, eu acho que ela até vai subir de 5,5 para 6,5, porque ela está muito apertada.
4: E fora endividamento.
0: E né? Quando está muito apertado o desemprego, a inflação de serviços fica subindo. E aí o Banco Central tem que botar os juros para esfriar um pouco a economia, e a economia está esfriando. Uhum. Então, assim, os economistas erraram, mas foram erros consistentes. Isso sugere que vai haver uma desaceleração do crescimento à frente.
4: Agora, eu quero voltar. Quando o senhor diz que não há gastança, né? O senhor insiste em dizer não há gastança,
0: não há
4: porque
0: gastança.
4: O aumento dos gastos, em geral, atende principalmente aos mais pobres ou aqueles que dependem mais do Estado para viver.
0: Isso.
4: Mas o senhor também afirma que a dívida não se sustenta. Então, qual é o ponto de equilíbrio? Se o problema não é a gastança, onde o governo precisa cortar?
0: Então, não é gastança, mas ele tem que cortar em coisas que são importantes. Por isso que é difícil o problema. E por isso que ninguém quer falar sobre o problema na campanha.
1: Eu acho que o senhor evita a palavra gastança, mas você fala do gasto.
0: Eu falo do gasto. Deixa eu contar uma história rapidinho aqui. Foi assim, era 2005, eu era assessor do senador Tasso Gereissati. Eu e meu colega Mansueto Almeida, nós trabalhávamos com o senador. E aí, senador, Samuel... Mansueto, parece que tem gastança, vamos olhar o gasto, o que está acontecendo no governo Lula e tal. Mansueto, meu colega, ele é muito bom de finanças públicas, ele entrava lá no CIAF e tal, baixou todos os dados, fez um monte de tabulação, a gente chegou uma semana depois ou duas para conversar com o senador, chegando, senador, não tem gastança. O gasto está crescendo muito, mas o gasto cresce muito por conta de regras e critérios de elegibilidade de políticas públicas que obriga o gasto a crescer. Então, não é porque tem fraude ou porque está rasgando dinheiro. Para que o gasto cresça a uma velocidade menor, eu tenho que mudar as regras e os critérios de indexação. E mudar as regras e o critério de indexação é uma economia política complexa. Por isso, eu prefiro chamar de economia política do que de gastança.
1: E quando se trata de governo é bem mais adequado, né?
0: É mais economia adequado.
4: Política, claro. Mas qual que é o conceito da gastança?
0: A gastança seria se fosse tudo fraude ou desperdício. Uhum. O que eu estou dizendo
1: ou
0: é
1: demagogia,
0: que... Demagogia pura e simples. Dar um aumento de salário mínimo não é uma demagogia. Vai atender aos interesses de gente mais pobre e necessitada.
4: Isso é a sustentabilidade.
0: A pergunta é a sustentabilidade. Entendi. E a capacidade da estrutura produtiva da economia brasileira acomodar aquele impacto. É mais ou menos assim. Se na ditadura militar a gente falava, vamos primeiro crescer para depois distribuir, talvez agora na democracia a gente está querendo atacar os nossos problemas de equidade históricos a uma velocidade um pouco rápida demais, além da capacidade da base produtiva da economia conseguir sustentar. Então, a gente tem que equilibrar.
1: E os políticos, e principalmente os governantes, precisavam começar a falar a verdade, né, de maneira mais objetiva. Nós já tivemos excelentes exemplos, porque um pouco de mentira a política não abre mão. Mas pode, o Fernando Henrique, que eu considero um governante genial, ele mentia, falava a verdade, misturava as duas e dava resultado.
0: Mitri, você está falando uma coisa que eu acho genial, que é assim, em política, meia gravidez é diferente de gravidez inteira. Na política, a intensidade importa. E o exemplo de Fernando Henrique é perfeito. Fernando Henrique deu um estelionato eleitoral no câmbio.
1: De um lado.
0: Ele sabia que ia dar.
1: Sabia.
0: Aí qual foi o cuidado que ele tomou? A gente se lembra que ele foi lá no Itamaraty, uns 12 dias, se não me engano, antes do primeiro turno.
1: Discurso, falou que ia fazer.
0: E ele fez um belíssimo discurso, um discurso de estadista.
1: Isso.
0: Falando sobre as limitações do Estado, e ele avisou naquele discurso que ia fazer ajuste fiscal. E mais ainda, se nós olharmos a execução fiscal no ano eleitoral, em 1998, ele começou o ajuste fiscal no ano eleitoral, que é uma coisa, algo difícil de ser feito. Então ele mentiu de um lado, mas se resguardou de outro. O problema da Dilma, em 14, é que ela mentiu demais, ela errou na dose. Né? Provavelmente por não ser uma política profissional, ela exagerou.
1: Acho que ela acreditou naquelas intervenções.
0: Eu acho que acreditou naquilo tudo. E aí, quando ela arrumou, quando ela quis arrumar, que ela quis fazer o certo, ela não tinha mais base política nem popular.
1: Perdeu totalmente.
0: Perdeu.
3: Agora, Samuel, deixa eu aproveitar esse gancho do Mitri de economia política. Tivemos essa semana a aprovação no Congresso do fim da taxa das blusinhas, né? Para compras até $50. Se você olha pelo lado da economia, você diz, poxa, precisamos taxar, porque a gente precisa equilibrar esse jogo com a indústria, principalmente chinesa, e proteger os empregos da indústria nacional. Se você olha pela política, você diz, isso aqui causa impopularidade, o presidente perdeu popularidade quando impôs essa taxa da blusinha, o governo criou a taxa das blusinhas ouvindo a indústria nacional, mas voltou em ano eleitoral, ou seja, em ano eleitoral, na economia política, venceu a política.
0: A política.
3: Era para continuar a taxa? Não era? Qual a sua avaliação sobre isso e o impacto na sua avaliação na nossa indústria com essa definição que foi feita?
0: Olha, eu acho o seguinte, comércio aberto é bom, né? A gente tem que abrir mais a economia. Reduzir tarifas não quebra a indústria, você realoca, você produz umas coisas, produz outras mais, produz outras menos. Então, em geral, tarifa mais baixa, abrir a economia, submeter a economia brasileira à competição internacional é bom. As pessoas falam que essas blusinhas, elas afetam principalmente menos a indústria, parece que elas afetam mais é o varejo mais institucionalizado, que tem uma competição que seria uma competição desleal. Aí tem que ver caso a caso. Minha impressão é que essa eliminação da tarifa das blusinhas é uma medida de uma certa isonomia, né? Porque rico vai para fora e tem lá o limite de gastar em dólares. Quanto que a gente pode gastar? Quanto
3: agora
0: viaja?
3: Virou mil.
4: Mil dólares.
0: Né? Então o rico viaja e pode trazer $1,000 sem imposto. O pobre não tem dinheiro para viajar e não pode comprar umas blusinhas sem imposto.
3: Então, será que o nosso problema não é, então, a nossa taxação na nossa própria indústria, né? Ou o nosso problema do Brasil, que às vezes não só cria problemas no seu custo Brasil para a nossa indústria nacional, para que ela fique competitiva, possa investir e competir com essa invasão?
0: Certamente, a indústria de transformação no Brasil é um setor sobretributado, se nós compararmos com serviços e agropecuária. Né, por uma questão histórica, o ICMS é a base de sustentação dos estados. Os estados são responsáveis pela educação média, por segurança pública, por saúde. Então, ficou um imposto muito pesado sobre a indústria de transformação e com uma enorme complexidade, um custo de conformidade e um nível de litigância gigantesco, que torna operar na indústria de transformação no Brasil muito custoso. O presidente Lula, no seu terceiro mandato, deixa o que eu avalio um ótimo legado, que é a reforma tributária dos impostos indiretos. É a grande contribuição que o terceiro mandato do presidente Lula dá para a eficiência econômica e que para lá na frente, a partir de 32, quando essa reforma estiver implementada plenamente, a gente colher os ganhos de produtividade.
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3: 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Bom dia, Lemos Júnior.
5: Glorioso São Jorge, em nome de Deus, estenda-me o seu escudo e as suas poderosas armas, defendendo-me com a sua força e com a sua grandeza, e que debaixo das patas do seu fiel jinete, meus inimigos fiquem humildes e submissos a vós. Assim seja, com o poder de Deus, de Jesus Cristo e da falange do Divino Espírito Santo, bom dia!
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1: Feriado nacional é com a Rádio Clube e o programa Desperta Pará está no ar. Hoje, 7 de setembro, é dia da independência do Brasil e é claro que você escutando a Rádio Clube nesta madrugada, obrigado pelo carinho da sua audiência. Programa Desperta Pará está no ar até às 6 da manhã, na mira do relógio.
0: 5 e 3.
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1: Comunicando no microfone mais famoso do estado do Pará nesta madrugada de segunda-feira, feriado nacional, dia da independência. E você ligado na Rádio Clube, um forte abraço na mira do relógio.
0: 5 e 4.
1: Trabalhando comigo na mesa de áudio, ele é conhecido no estado do Pará como Paulinho Luiz e Som. Meu amigo Paulinho, hoje vai ser o melhor dia da sua vida. Toca a música, meu filho.
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1: Lemos Júnior.
2: Na mira do relógio, meu amigo trabalhador.
1: 5 e 6.
2: Lemos Júnior cuidando das suas madrugadas e você escutando a Rádio Clube. Um forte abraço. Alô, motorista. Você que está no volante neste momento, ótimo dia para você. Você está acordando com a Rádio Clube do Pará. Você está dirigindo com a Rádio Clube do Pará. Você está trabalhando com a Rádio Clube do Pará. Um forte abraço. Obrigado pela preferência de sintonia. Vamos ouvir o recado do Rochedo.
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0: Bom dia, Lemos Júnior.
2: E o Galo está cantando, meu amigo trabalhador. O Galo está cantando, o trabalhador está acordando. É, tem gente que trabalha no feriado e você se arrumando, você despertando para mais um dia, você fazendo aquele café gostoso e escutando a Rádio Clube. Obrigado pela audiência. A melhor companhia é o Lemos Júnior nas madrugadas de segunda a sábado na poderosa Rádio Clube, programa Desperta Pará. E a música não para de tocar.
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1: Comunicando até às 6 da manhã, no programa Desperta Pará. Alô, Dona Maria. Alô, Dona Joana. Alô, Dona Francisca. Obrigado pela preferência de sintonia na mira do relógio.
0: 5:13.
1: Abraçando meu amigo Valdir na Feira da Cremação, ao lado da Rose da Sopa. Alô, Rose, aquele abraço. Obrigado pela audiência. Cachoeira do Arari em destaque na Rádio Clube.
2: Cachoeira do Arari, em destaque na Rádio Clube. 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
1: Prefeito Jaime Barbosa, bom dia, seja bem-vindo.
3: Bom dia, Lemos, bom dia a todos que nos escutam pela poderosa Rádio Clube. Um bom dia especial ao melhor lugar do mundo, Cachoeira do Arari. Já desejando a todos uma semana feliz e abençoada. E nós estamos muito felizes, Lemos, pelo que tem acontecido no nosso município, os festejos em homenagem à Semana da Pátria, ao 7 de setembro, grandes desfiles escolares em várias comunidades nossas. Nós podemos participar de quase todos os desfiles e o resultado é muito positivo em relação ao engajamento, à participação, à dedicação dos nossos alunos, dos nossos professores, de toda a classe da educação aqui do nosso município, Lemos. E a cada ano que passa, os nossos desfiles, as nossas comemorações são cada vez mais criativas, né, com um chamamento popular muito grande. Com belos temas que são explorados com muita inteligência, Lemos. Eu estou muito feliz com o resultado. Feliz demais, porque os nossos desfiles têm sido obras de arte aqui no nosso município. Paralelamente a isso, o trabalho também tem avançado bastante, Lemos. No asfaltamento da nossa Vila de Camará e de Marizal, daqui a pouco chegando ao Jabuti. Nossas vicinais que estão sendo recuperadas, escolas sendo construídas e também reformadas e readequadas e ampliadas também, Lemos. São frentes de trabalho que demonstra a nossa responsabilidade, o nosso compromisso, o nosso comprometimento com o desenvolvimento do melhor lugar do mundo, Lemos. Nós estamos percorrendo todas as comunidades do nosso município para discutir e dialogar com as nossas comunidades, né, com nossos munícipes, situações que possam ser aplicadas para que a gente possa equacionar problemas. E Lemos, eu te confesso, sem querer me exaltar, sem proselitismo político, que o município tem avançado. Tem avançado bastante, graças à nossa equipe de trabalho, que tem sido muito aplicada e determinada para que a gente possa continuar avançando. Há um comprometimento também da população com o nosso trabalho. Isso facilita demais. Facilita demais para que a gente possa avançar cada vez mais, melhorar a qualidade de vida da nossa população. É essa a nossa obrigação, Lemos, e nós, sempre com a parceria do governo do Estado, do governo federal, estamos cumprindo com a nossa obrigação, avançando em todas as áreas, na saúde também, com estruturas, com novos móveis também, para mobília também para o nosso hospital. Tem sido assim, Lemos, uma frente ampla de trabalho para que a gente possa todos juntos e imbuídos do mesmo propósito, avançar cada vez mais. Nós estamos muito felizes com o resultado. Ainda temos uma longa caminhada pela frente, mas estamos no caminho certo. E por estarmos no caminho certo, nós com certeza temos sempre sido abençoados por Deus, e também contando com o apoio da nossa população para continuarmos avançando, Lemos. No mais, eu desejar uma feliz e abençoada semana a todos e com grande satisfação eu posso concluir é que o trabalho não para aqui no município e nós estamos avançando cada vez mais. Forte abraço a todos e, como diz a nossa governadora Hanna, bora trabalhar.
1: Obrigado, prefeito Jaime Barbosa, do município de Cachoeira do Arari, em pleno desenvolvimento no arquipélago Marajoara, na mira do relógio.
0: 5:18.
1: Toca a música, Paulinho, Luiz e Sons.

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1: Bom dia você, meu amigo trabalhador. Bom dia, minha amiga trabalhadora. Você ainda não despertou para mais um dia. Programa Desperta Pará está no ar, na poderosa Rádio Clube, abraçando a minha querida Roneide Cunha, presidente da Colônia de Pescadores do município de Chaves. Alô, Roneide, aquele abraço. Obrigado pela preferência de sintonia. 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Vamos fazer uma pausa para a mídia, é informação e investimento.
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9: Programa Desperta Pará. É hora de agradecer a Deus Pai Todo-Poderoso, Criador do céu e da terra, pela noite, pelo sono reparador, e agradecer esse novo dia. Vamos para a prece do despertar no programa Desperta Pará, na poderosa Rádio Clube FM.
10: Senhor, no silêncio desse dia que amanhece, venho pedir-te a paz, a sabedoria, a força. Quero olhar hoje o mundo com olhos cheios de amor. Ser paciente, compreensivo, manso e prudente. Ver além das aparências teus filhos como tu mesmo os vês. E assim não ver senão o bem em cada um. Cerra meus ouvidos a toda calúnia. Guarda minha língua de toda maldade. só de bênçãos se encha meu espírito. Que eu seja tão bondoso e alegre que todos quantos se achegarem a mim sintam a tua presença. Reveste-me de tua beleza, Senhor, e que no decurso deste dia eu te revele a todos.

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3: Comunicando no microfone mais famoso do estado do Pará nesta manhã, ou melhor, nesta madrugada de feriado. É isso mesmo, você despertando para mais um dia. Hoje é feriado nacional, dia da independência, 7 de setembro, na mira do relógio.
4: 5h38.
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3: Lemos Júnior. Meu amigo Paulinho, luz e som na mesa de áudio. Coloca o recado do Rochedo.
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0: E quem está no telefone comigo é o secretário de Planejamento, Biri Magalhães de Moaná. Alô, Biri, bom dia. Alô, Biri, bom dia, Biri. Alô, Biri, bom dia, Biri. Caiu a ligação do Biri Magalhães, daqui a pouco ele retorna. 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

0: comunicando com muita alegria no seu rádio nesta madrugada de segunda-feira. Cadê o Biriba Galinhas, meu amigo Paulinho?
1: Bom dia, Lemos Júnior.
0: Fala, Biri. Bom dia, Biri. Como foi o seu fim de semana, Biri?
1: Lemos muito tranquilo, né? Tivemos aí visitando os nossos amigos e amigas aí do Paruru Miri, Tangará Grande, Tangarazinho. Tivemos também na Ilha do Palheta, Lemos, assinando a ordem de serviço da construção da nova escola aí da Ilha do Palheta e as ilhas ao redor, né, Lemos? É mais um investimento na área da educação em nosso município de Boaná, Lemos.
0: E o trabalho não para, Biri.
1: Com certeza, Lemos. De lá fomos na Canaã, reunir com o nosso vereador pastor Cláudio Lobo Calandrini. Mandar um abraço ao nosso grande vereador que já está acordado, escutando a Rádio Clube, juntamente com o nosso parceiro Souza e todos os nossos amigos e amigas aí da localidade da Canaã. E também finalizamos no sábado, Lemos, lá na Ponta Negra, meu amigo, também. Estivemos lá numa comitiva assinando também o início das obras de mais uma escola de 19 salas de aula aí na Ponta Negra e região de Ilhas aí, aonde fica essa localidade. Vai começar essa semana, já começou a chegar material já e graças a Deus mais duas grandes escolas sendo iniciadas em nosso município de Boaná, Lemos.
0: E a programação para hoje, Biri, feriado 7 de setembro.
1: Lemos. Estaremos no distrito de São Miguel do Pracuúba, Lemos, hoje.
0: São Miguel do Pracuúba, Biri?
1: Lemos, São Miguel do Pracuúba tem uma data especial, 7 de setembro, todos os anos nós vamos para lá participar do grande desfile escolar de 7 de setembro, que 28 de maio é feito pela cidade. E dia 7 de setembro é feito aí no distrito de São Miguel do Pracuúba, as escolas daquela localidade, também aí do Guajará, pastor, escola Bom Pastor, escola São Marco também, que vem a brilhantar junto com a escola Albeci, um belíssimo desfile. Então, hoje estaremos aí ao lado do prefeito Benizinho, do vice Gilmar, nossos vereadores, acompanhando de perto e participando desse grande desfile escolar que acontece todos os anos no nosso querido distrito de São Miguel do Pracuúba.
0: Biri Magalhães, você tem agenda esta semana na capital, Biri?
1: Sim, Lemos. Quarta-feira estaremos aí na capital, na Secretaria de Segurança Pública, reunido com o secretário estadual para receber novos equipamentos para equipar cada vez mais a nossa guarda municipal em nosso município, Lemos.
0: Biri Magalhães, aproveite o feriado, sucesso para você, hoje vai ser o melhor dia da sua vida.
1: Obrigado, Lemos, desejando também o feriado abençoado a todos os nossos brasileiros, né? Hoje é uma data muito importante para o nosso Brasil, né? E vamos aproveitar aí para que a gente aproveite os festejos que tem em todos os municípios do nosso Brasil, né? E desejando aos brasileiros uma semana abençoada, para que possamos sempre botar Deus aí de frente, nos protegendo, dando sabedoria e podendo praticar cada vez mais a cidadania, o direito, a paz, o amor a cada cidadão brasileiro. É isso aí, Lemos, que nós desejamos a todos os nossos ouvintes da Rádio Clube nessa segunda-feira, quando começa já mais uma semana de muito trabalho em nosso Brasil, que possamos juntos sempre estar com aquele sangue de brasileiro lutando pelo desenvolvimento do nosso Brasil para que podamos viver num país mais justo para todos. Lemos, ficamos por aqui desejando aí forte abraço a todos e bora trabalhar, né?
0: Bora trabalhar, Biri Magalhães, secretário de Planejamento do município de Moaná, em pleno desenvolvimento, na mira do relógio.
2: 5h45.
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0: 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Na mira do relógio, Paulinho Luiz e Som.
4: 5h49.
0: Toca a música, Paulinho.

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1: E quem vai falar no microfone da Rádio Clube é o Toninho do Sindicato, vice-presidente.
3: Bom dia, Lemos. Bom dia, ouvintes da Rádio Clube. Bom dia, trabalhadores em geral. Bom, como a gente ficou sabendo, né? Tivemos um avanço lá no Senado para a redução da escala 6x1 para 5x2, que isso é muito importante para o trabalhador, que possamos ainda esse ano, como ficou dito lá, que entre o primeiro turno e o segundo turno das eleições vai haver a votação. Então, a gente está aguardando que seja votado, que a gente tenha uma vitória lá, que é muito importante para os trabalhadores, tanto na classe da classe do mercado, tanto na classe do comércio, tanto na classe em geral. Para todos, é uma vitória muito importante que seja votada ainda esse ano, para que em 2027 a gente já possa ter essa escala organizada e plena para todos os trabalhadores. E também viemos falar, como a gente não pode negar, né, da política. O sindicato está envolvido nisso, né, com uma participação, que a gente possa eleger uns bons deputados estaduais, um bom deputado federais, um Senado, o presidente também, que vocês possam fazer uma escolha digna para o povo brasileiro, para o povo paraense e aqui para a nossa região de Belém, para que a gente possa continuar avançando nesses trabalhos e que a gente possa ter um bom desempenho nas urnas. No mais, um bom dia, um grande abraço para vocês trabalhadores nesse mês de setembro, agosto e setembro que a gente está entrando, mês de outubro que é as eleições, né? E também dizer aqui que vocês, trabalhadores no comércio, de supermercado, vocês podem vir aqui no sindicato, que fica aqui na Travessa Castelo Branco, número 493. Temos também a subsede, que fica lá na Augusto Montenegro, na rua João Nunes, 16A. E vocês vão ter todo o atendimento, toda a nossa ampla estrutura para vocês poderem vir aqui, se associar e ter médicos à vontade, advogados e tudo mais. Um bom dia, muito obrigado. Qualquer coisa, estamos aqui. Você pode ligar também para o 3269-0900. Falar com a gente aqui, estamos em plena disposição para vocês.
1: Obrigado, meu amigo Toninho do Sindicato, vice-presidente do Síntese Vapa, Sindicato dos Trabalhadores em Supermercado de Belém, que tem a presidência do meu amigo Antônio Caetano, na mira do relógio.
4: 5:55.
1: Toca a música, meu amigo Paulinho Luiz e Som.
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1: É hora do SEC Pará em Foco na Clube com o presidente Ivan Duarte.
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1: Meu amigo Ivan Duarte, seja bem-vindo. Hoje é feriado e você acorda cedo. Bom dia, Ivan.
3: Bom dia, meu amigo Lemos Júnior. Um prazer muito grande estar falando aqui no seu programa, um programa que levanta o alto astral do trabalhador, da trabalhadora, de todo aquele que liga o seu rádio. Ivan Duarte aqui se sente muito bem a estar falando aqui no teu programa, está divulgando o SEC Pará, esse sindicato aí que está indo para 100 anos de existência. Estamos a caminho, bem pertinho dos 100 anos. 30 de outubro, né? Aí o SEC está completando 100 anos de existência, onde tudo começou. E onde tem SEC, Ivan? O SEC tem aqui na capital paraense, aqui na rua João Diogo, número 498, entre Padre Antico e São Pedro. Ali tem vários diretores, tem a Gracilene, tem o Virgílio, tem a Vera Pacheco, Jurandir Albuquerque, a Luzia. Esse povo todo está ali dentro da sede, aqui na sede na rua João Diogo. Temos também a Carla Daniele, uma grande advogada, diretora para assuntos jurídicos, está lá também, ali está atendendo você, trabalhador comerciário. Aí na Augusto Montenegro nós temos o Danilo Tavares, diretor do SEC, temos o Carlos Coelho, nosso diretor também ali, delegado sindical, temos a Veridiana, prontos a atender você, ali também na Augusto Montenegro. Mais um pouquinho ali, subindo um pouco mais, chegando ali em Santa Isabel do Pará, nós temos ali o Mauro, né? Mauro Sebastião, delegado sindical do município de Santa Isabel do Pará. Indo mais um pouco para o lado da Vigia de Nazaré, ali nós temos o Gidel Eonatan Pereira, ali também, que vai estar atendendo você, trabalhador comerciário do município da Vigia e da região ali perto. Quer um cálculo, quer uma informação, quer tirar uma dúvida? Procure ali o Gidel também, ali próximo à igrejinha de pedra na cidade da Vigia. Ah, eu quero chegar lá em Tomé Açu, temos o Garcia, que está fazendo um trabalho muito bonito ali na cidade de Tomé Açu, atendendo o trabalhador comerciário dali da região. Então, para nós é importante ter aquela subsede funcionando ali ao pleno vapor como está em Tucuruí. Isso, Luciano, um forte abraço para você, minha amiga. Ah, em Novo Repartimento, temos a Patrícia ali em Novo Repartimento, fazendo um trabalho muito bom também. E lá em Itupiranga, temos em Itupiranga também pessoas ali altamente capacitadas. Nossa delegada sindical está ali para atender você, trabalhador comercial. Indo para o lado de Altamira, Ivan, temos ali a Josiane também fazendo um trabalho muito bom na cidade de Altamira. Tem o Reginaldo, né? Reginaldo ali próximo também, Altamira, Uruará, cobrindo aquela região ali. Vamos chegar lá em Itaituba ali, sim, porque lá em Itaituba temos a Aurilene, uma grande guerreira, fazendo um trabalho muito importante na cidade de Itaituba. Tem São Geraldo do Araguaia, tem São Geraldo do Araguaia, SEC Pará ali, fazendo um trabalho brilhante. São Domingos do Araguaia também, tem SEC Pará, então são muitas subsedes. O SEC muito pertinho de você, trabalhador comercial. Então vamos lá, dia 30 de outubro, 100 anos do SEC Pará. Um beijo com muito carinho no coração de todos os teus ouvintes, em especial o trabalhador e a trabalhadora comerciária.
1: Obrigado, meu amigo Ivan Duarte, presidente do SEC Pará, um sindicato centenário no estado do Pará. É final de programa. Obrigado pela preferência de sintonia. Não desligue o seu rádio. Está chegando as primeiras do esporte. Logo em seguida, Clube da Manhã. Tenham todos um ótimo dia. Obrigado, meu Deus.
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0: E a galera do esporte, 6-1 na Grande Belém, hora certa, RBA TV Canal 13, afiliada Band. Hoje é segunda-feira, 7 de setembro do ano de 2026. Estamos chegando através do canal de áudio da Rádio Clube do Pará FM 106,9 para a apresentação do programa que tem mais de 500 mil ouvintes.
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0: Papão começa hoje contra o Brusque a caminhada do acesso à Série B em 2027. Leão perdeu mais uma e permanece no Z4 da Série A do Brasileirão. Brasileirão Série A, Mengão venceu e é o novo líder da competição. Brasileirão Série D, primeiro jogo da decisão, deu Uberlândia e está a um passo da conquista do título. Os resultados do final de semana e os jogos programados para esta segunda-feira. 6-3 na capital de todos os paraenses.
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0: 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Na abertura do programa, as palavras otimistas do poeta e amigo Paulo Vasconcelos. Renovemos nossas perspectivas, pois a esperança, quando acompanhada de atitude, transforma sonhos em possibilidades. Bom dia e uma abençoada e excelente segunda-feira de feriado para todos nós. E você, ouvinte clube, nossos cadeiras cativas, nossos mais de 500 mil ouvintes, vocês podem mandar uma mensagem de texto com uma pergunta direta e objetiva para interagir com o comentarista Rui Guimarães através do nosso WhatsApp, o 98953-1583. 98953-1583, coloque o seu nome, seu bairro ou de onde você está mandando a sua mensagem para que as... para que você possa ter o seu registro aqui dentro das primeiras do esporte. 6-6 na Grande Belém.
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0: Campeonato Brasileiro da Série A, 26ª rodada. E o Clube do Remo perdeu mais uma na competição. Já são seis jogos sem vencer na Série A. Ao todo são oito, porque tem os dois da Copa do Brasil. Então, oito jogos sem vitória o Clube do Remo. E ontem no Mangueirão, com mais de 50 mil pessoas, o Clube do Remo perdeu para o Flamengo por 1-0. A ficha técnica do jogo, eu chamo Valmir Rodrigues.
6: Alô, amigos da programação esportiva da Clube, o Remo perde mais uma no Mangueirão, dessa vez para a equipe do Flamengo. O jogo foi 1-0, gol marcado pelo Samuel Lino aos 19 minutos do segundo tempo. O Remo permanece na zona do rebaixamento na 19ª posição e o Flamengo marca mais 3 pontos. Dirigiu a partida o Lucas Casagrande, auxiliado pelo Bruno Bostilha e também pelo Vitor Hugo Amazul dos Santos, o trio todo paranaense. O quarto árbitro foi Anderson Ribeiro Gonçalves de Goiás e o VAR foi Roberto Lopes de Santa Catarina. A renda da partida foi de 6.213.600 brutos. Depois das despesas, coube ao Clube do Remo R$ 4.775.574. Dizendo que público pagante 46.542, não pagante 5.025, público total 51.567 espectadores. Remo em campo com Marcelo Rangel no gol, Marcelinho, Marlon Chamba e o Marlon Matheus, Patrick, depois o Edson, Pico e Zé Ricardo, mais tarde o Victor Bueno, Pikachu, depois o Jajá, Talhari, mais tarde o Aleph Manga e Galeano, que saiu para a entrada do Poveda, técnico Léo Condé. O Edson foi expulso de campo por jogada violenta. Recebeu o cartão vermelho direto. E amarelos para a equipe no Clube do Remo, para os jogadores Marcelinho e Galeano. O Flamengo com Rossi no gol, Emerson Royal, Léo Ortiz, Léo Pereira e o Ayrton Lucas. Jorginho, Lucas Paquetá, que saiu para a entrada do Saúl. Arrascaeta, depois o Eric Pulga. E lá na frente, o Carrascal, depois o Bruno Henrique, Pedro, mais tarde o Freitas e Samuel Lino, depois o jogador Valença, técnico Léo Jardim. Eu digo que no Flamengo, Arrascaeta e Carrascal receberam cartões amarelos. O Flamengo volta a campo na próxima quinta-feira contra o Independente Del Valle. Quinta-feira jogando Libertadores e pelo Brasileiro no próximo domingo no Maracanã contra o Corinthians. O Clube do Remo joga na segunda-feira contra o Bahia, dia 14, na 27ª rodada do Campeonato Brasileiro. O jogo vai ser lá em Salvador. 0 para o Remo, 1 para o Flamengo. Nossa participação na programação esportiva da Clube.
0: Parabenizar o torcedor azulino. Mais de 50 mil pessoas no Mangueirão, 51.567 espectadores. O torcedor vai, apoia, vibra, e o time do Remo, com as suas limitações, continua na mesmice, na mesma situação, ou seja, no Z4 da Série A do Campeonato Brasileiro. Faltam 12 jogos, 6 dentro de casa e 6 fora. E o próximo é o Bahia, o Remo jogando fora de casa. Vamos aguardar para que esses jogadores do elenco do Clube do Remo, só eles, somente eles, para que possam realmente tirar o Remo do Z4 e a permanência do Clube do Remo na Série A do Campeonato Brasileiro. Aguardemos! A partir de agora vocês vão estar muito bem informados. E começamos com notícias do Papão da Curuzu. E com as primeiras informações do Bicolor Estadual, eu chamo Dinho Menezes. Aquele abraço, bom dia.
7: E aí, Reginaldo, aquele abraço, bom dia, bom dia. Hoje tem Papão da Curioso do Mangueirão, hein? 18 horas, feriadão, 7 de setembro, feriadão. E o torcedor vai marchar, o Lobo vai marchar para uma vitória, para ficar bem, para ficar pai d'égua na classificação do Grupo B, né? Grupo B e ficar vivo na sequência e, lógico, pensar na Série B, pensar no acesso em 2027. E para isso tem que começar com o pé direito. Não vai ser fácil, vai ser difícil, mas o torcedor vai estar do lado do Paysandu. O torcedor vai estar jogando, o torcedor vai estar nas arquibancadas, nas cadeiras, nos camarotes, a todo vapor, hein? Carregando esse lobo dos braços. Isso, lobo gigante pela própria natureza. Por isso que todos os caminhos levarão você para a mansão 2 do torcedor Vicelé. O torcedor bicolor, o torcedor do Papão da Cruz, que ontem, domingo, finalizou essa preparação, hein? À tarde, estádio da Cruz, Caldeirão Albiceleste. E aí, os jogadores que não estão relacionados para esse jogo estão no CESP em recuperação, Facundo Bonifazi, recuperação de lesão muscular da coxa esquerda, Matheus Vargas, recuperação de cirurgia de LCA do joelho esquerdo, Ian Vieira, tratamento de entorse no tornozelo esquerdo, seguem esses três em recuperação do Departamento Médico do Paysandu. Agora vamos para os relacionados para essa partida de hoje: Gabriel Mesquita e Gendrone, os laterais Edilson, Eduardo Ribeiro, Luciano Taboca e também o Renan Castro, que para mim vai fazer estreia como titular hoje, zagueiros Bruno Bispo, Castro, Gustavo Henrique, Lucas Rodrigues e Pedro Carrerete. O meio campo à disposição do técnico Júnior Rocha: Brian, Caio Melo, Lucas Cardoso, Marcinho, o Pablo Alcântara, Pedro Henrique e Radisley. Atacantes à disposição: Ítalo, Juninho, Cleiton Pego, o Tadisson e o Tylon. Esse é o grupo que está à disposição do técnico Júnior Rocha para a partida de hoje. É Mangueirão, meu amigo. E lógico que tudo ficou para trás. A partir de agora é um outro campeonato. É uma outra história. E lógico que aquele último jogo vai ajudar muito. Vai ser o diferencial, pode botar fé, do Paysandu Esporte Clube, tá? Do Papão da Curuzu, nessa nova etapa da Série C do Campeonato Brasileiro. Ontem à tarde, na Curuzu, a finalização, muitas jogadas ensaiadas, o posicionamento do meio de campo e da zaga, importantíssimo esse posicionamento, e lógico que é ficar com atenção o tempo inteiro, do primeiro ao último minuto, só desligar depois que o árbitro apitar o fim do jogo. Tem que ter concentração total. Fico por aqui, daqui a pouco mais eu volto no segundo bloco aqui das primeiras. Bom dia.
8: Bom dia, te aguardo no segundo bloco com mais notícias do Papão da Curuzu. 6:14 na Grande Belém, hora certa. 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E o giro de notícias não para. Notícias do Clube do Remo. E com as primeiras informações do Leão Azul Paraense, eu chamo Paulo Cacheado. Aquele abraço, bom dia.
9: Bom dia, um grande abraço, meu querido amigo Reginaldo Barros. Hoje, dia 7 de setembro, feriado, dia da raça, né, meu amigo? E o Clube do Remo jogando ontem no Mangueirão, na 26ª rodada do Campeonato Brasileiro. O Clube do Remo perdeu para a equipe do Flamengo por 1-0, gol do Lino, rapaz. Uma jogada do Arrascaeta, né? E o Lino colocou a bola no fundo do barbante do arqueiro Marcelo Rangel, que fez boas defesas ontem, uma defesa incrível no lance do Pedro, que ele tirou, né, antes do gol. Mas o Clube do Remo não consegue, rapaz, de cor, eu não sei o que está acontecendo com o Clube do Remo, né, meu amigo? O técnico na coletiva, o Condé, tenta explicar, mas eu já acho que é mesmo qualidade, né, técnica de determinados jogadores aí, né, que ele muda e o Remo não consegue mudar também para melhor quando tem as mudanças, né? Ontem, 1-0 apertado para a equipe do Flamengo. É verdade que o Flamengo foi maior, teve maior posse de bola, o Clube do Remo baixou linhas também pela força técnica do time rubro-negro, né? E chegou a esse gol de 1-0. O Clube do Remo está a 6 jogos no Campeonato Brasileiro sem vencer. Há 6 jogos o Clube do Remo está sem vencer nesta competição. Faltam 12 rodadas para encerrar os jogos do Campeonato Brasileiro. O Remo tem ainda 6 jogos em casa e 6 jogos fora. Ontem o Condé dizia aí que o clube do Remo tem que vencer umas 7 partidas aí para fugir de rebaixamento. Engraçado que ontem também o Internacional não saiu da posição dele, ficou com 25 pontos. O Vasco da Gama também está com 25 pontos e o Clube do Remo está com 23 pontos na 19ª colocação, né? Só perdendo para a Chapecoense, que está na lanterna. Cada rodada que passa é preocupação para o torcedor do Fenômeno Azul, que deu um show ontem no Mangueirão. Essa torcida é realmente de Série A, a torcida do Clube do Remo. Mais de 51 mil torcedores ontem no Mangueirão. Já eu vou falar no segundo bloco a respeito dessa torcida, que merece que a gente enalteça aqui, né? O torcedor não ficou assim tanto aborrecido, né? Porque jogou contra um time que é favorito ao título dessa competição, está na primeira colocação agora, que é o Flamengo, passou do Palmeiras e vai disputar aí, está na luta aí na Libertadores, né? Para o título também. Mas o Clube do Remo vai ter que jogar muito para se livrar desse rebaixamento. É uma pena ter eu, principalmente eu, que sempre incentivo, sempre estou dando aquele apoio aqui, né? Tem 6 jogos dentro de casa. Daqui a pouquinho eu vou falar dos 6 jogos. Deixa eu falar logo aqui dos 6 jogos que o Remo tem, que você ficar sabendo. 6 jogos em casa para vencer. Contra o Santos, contra o Grêmio, contra o Bragantino, contra o Botafogo, contra a Chapecoense, contra o Corinthians. 6 jogos fora o Remo tenha. Contra o Bahia, contra o Vasco, Cruzeiro, Palmeiras, Atlético Mineiro e São Paulo. Olha aí. Então assim está a situação do clube do Remo. Daqui a pouquinho eu vou falar da renda, né? E dizendo também que o jogador Marcelinho levou o terceiro cartão amarelo ontem. Ele não jogará, não viajará para Salvador para o próximo jogo do Clube do Remo, que será no próximo dia 14, uma segunda-feira, 8 da noite, na Fonte Nova, lá em Salvador. Bom dia para os meus amigos que estão tristes, com certeza, meu grande amigo Orlando Reis, né, Orlando? Poxa vida, você que esteve lá ontem, com certeza, né, levando seus sentidos juntamente com seus amigos, meu amigo João Surubim, lá no Rancho Surubim, Itaituba, que estará aqui no Círio de Nossa Senhora de Nazaré, Milton Magela, que estava lá torcendo, né? Meus amigos Reinaldo, alô Reinaldo, Reinaldo da Síndica, lá o Helder, também a doutora a Regina, a Rosiane, todo mundo. Mas é isso mesmo, vamos lá, que o Clube do Remo tem que dar volta por cima. Daqui a pouquinho eu volto com o segundo bloco, tá, Reginaldo?
0: Tá, beleza, Cachado. Te aguardo no segundo bloco com mais notícias do Leão Azul Paraense. 6h19 na Grande Belém, hora certa. RBA TV, canal 13, afiliada Band, meu caro Paulinho Luiz e Som.

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2: Tá comigo, tá na clube, são 6h25 na Grande Belém, hora certa. 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Vamos saber mais notícias do Papão da Curuzu. De volta, Dinho Menezes.
3: E o resultado do sábado, né, da chave do Paysandu, chave B, né, do grupo B, Inter de Limeira 3 e Ferroviária 3, um jogo muito, muito truncado, um jogo feio, é um jogo de bola pra frente, de chutão pra frente, enfim, mas eu acho que um resultado que foi bom para essas duas equipes que jogam hoje, Paysandu e Brusque. Quem somar 3 pontos hoje já dá um passo bem interessante, né, para o objetivo, que é a classificação entre esses 4 e ficar entre os 2 que vão para a Série B do Campeonato Brasileiro. Paysandu, que já conhece esse Brusque, primeiro jogo na primeira fase jogando na Curuzu foi 1-1, um jogo que o Paysandu teve completo domínio, 62% foi domínio do Paysandu Esporte Clube, mas não soube traduzir esse volume em bola do gol, né? Em mais vezes colocar a bola no gol, ficou no 1-1. E sobre a Inter de Limeira, foi aquele jogo que o Paysandu perdeu de 2-1, mas foi aplaudido, saiu aplaudido de dentro do campo, né? A Inter foi 3 vezes na área do Paysandu, colocou 2 vezes a bola para dentro. E o Paysandu deu uma pressão 3 vezes na área do Paysandu, colocou 2 vezes a bola para dentro. E o Paysandu deu uma pressão

0: 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O jogo começa às 18 horas começa a bola rola e tomara que o Paysandu esteja num perfeito dia, diferente do que foi no sábado que passou. Fico por aqui e volto daqui a pouco no último bloco, aqui nas primeiras redes.
1: Beleza, Dinho, te aguardo no último bloco com mais notícias do Papão da Curuzu. Vamos saber mais notícias do Clube do Remo. De volta a Paulo Cacheado.
2: Meu caro Reginaldo Barros, olha só a renda ontem no Mangueirão: R$6.213.600 despesas, R$1.438.049, um público pagante de 46.542 pessoas, gratuidade 5.025, um público total de 51.567 torcedores ontem no Mangueirão. Parabéns ao Fenômeno Azul, a maior torcida do norte do Brasil. Olha aí a renda. E a renda, R$6.213.600. R$6.213.600. Despesas, R$1.438.049. R$1.438.049. Olha a cota líquida do Clube do Remo: R$4.775.500. R$4.775.500 a cota líquida proporcionada pelo torcedor do Fenômeno Azul, a maior do norte do Brasil, porque os números não mentem jamais. Próximo jogo do Clube do Remo, eu já falei que será agora contra a equipe do Bahia, no próximo dia 14, segunda-feira, né, na Fonte Nova. O Remo estará viajando no domingo, tá? No domingo, o Remo estará viajando lá para Salvador para cumprir mais esse jogo. O Remo, você sabe que venceu do Bahia todos esses jogos esse ano e vai ser um jogo muito difícil para o Clube do Remo. O Remo vai ter que encarar e buscar ponto lá em Salvador. Bom dia pro meu amigo Coronel Costa Júnior, que estava lá ontem no Mangueirão, né, Costa Júnior? Você e toda essa turma de remistas aí do CPM, mas vamos levantar a cabeça. Faltam 12 jogos para o Clube do Remo sair dessa situação. 6 em casa, conforme eu já falei, e 6 fora. Já já eu volto com a participação final aqui nas primeiras, nesse feriado de 7 de setembro, meu caro Reginaldo Barros.
1: Beleza, Cacheado, te aguardo no último bloco com mais notícias do Leão Azul Paraense, abraçando a todos os nossos cadeiras cativas no horário de todos os bairros da Grande Belém, distritos, região das ilhas, região metropolitana e interior do estado, aqueles que estão fora do estado e até aqueles que estão fora do país. Lá no Guamá, meu querido Pão Doce, acompanhando as primeiras, e o Bacurau, lá os dois estão no Guamá, acompanhando as primeiras do esporte. Meu caro Paulinho, Luiz e São, vamos ao nosso intervalo, e na volta tem o noticiário do Banco de Informações, Casa do Futebol e a reta final do programa, que tem mais de 500 mil ouvintes.
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0: Cantando vamos.
1: Tá comigo, tá na clube, são 6h36 na Grande Belém, hora certa, RBA TV Canal 13, afiliada à Band. E hoje, no 7 de setembro, no feriadão, tem um jogo beneficente lá em Capitão Poço para o amigo Chudos, entre Pumas e Master Cap, às 4 da tarde, no campo dos caras. Então, vamos lá assistir essa partida e colaborar para a saúde do Chudos, ele que é um desportista muito grande lá em Capitão Poço. O noticiário do Banco de Informações: Brasileiro Série B na última sexta-feira, Criciúma 2, Cuiabá 0, Atlético Clube 5, Vila Nova 0, CRB 3, América Mineiro 1. No sábado tivemos também mais resultados, mais jogos. Conferindo os jogos do sábado, tivemos Campeonato Brasileiro da Série A. Vamos conferir os resultados do Brasileirão Série A. Tivemos também muitos jogos da Série A do Campeonato Brasileiro. Só conferir aqui os jogos do Campeonato Brasileiro da Série A. No sábado, Brasileirão Série A, tivemos Bragantino 3, aliás, Bragantino 2, Bahia 3. Tivemos também São Paulo 2, Atlético Mineiro 0 e Fluminense 1, Vasco da Gama 0. Os resultados do sábado. Ontem, no domingo, Coritiba 1, Mirassol 2, Cruzeiro 3, Atlético Paranaense 1. Tivemos também Internacional 2, Santos 3, Remo 0, Flamengo 1, Botafogo 0, Palmeiras 0 e Corinthians 1, Chapecoense 2. A rodada será finalizada hoje com Vitória e Grêmio, a 26ª rodada. Também no sábado, Série B, Novo Horizontino 3, Avaí 1, Goiás 0, Fortaleza 1, Juventude 2, Atlético Goianiense 2, Ceará 2, Sport Recife 1. Jogos no sábado. Brasileiro Série C, o quadrangular decisivo, no sábado, Inter de Limeira 3, Ferroviária também 3, os jogos realizados no sábado. Vamos conferir os jogos do domingo. Campeonato Brasileiro da Série B, jogos do domingo. Tivemos na domingueira os seguintes resultados. Tivemos no domingo ontem Londrina 1, Operário 2, Ponte Preta 0, São Bernardo 2 pela Série B do Campeonato Brasileiro. E pela Série C, o quadrangular, já tivemos, falamos do jogo do Inter de Limeira 3 e Ferroviária 3. No outro grupo, Floresta 0, o Maringá 1, Santa Cruz 1, a equipe do Botafogo da Paraíba 0. E hoje, para fechar a primeira rodada, teremos no Mangueirão Paysandu e Brusque, fechando aí a primeira rodada dos quadrangulares decisivos da Série C do Campeonato Brasileiro. Notícias da Casa do Futebol, eu chamo ele, Paulo Sérgio Pinto.
2: O Departamento de Competições da Federação Paraense de Futebol comunica que as inscrições para o Campeonato Paraense Sub-15 2026 terá seu início no mês de outubro. Os clubes interessados em participar podem solicitar informações através do WhatsApp 919-8117-2907 e falar com o diretor Flávio Goiano. No Campeonato Paraense de Futebol Sub-17, Primeira rodada, dia 15, na outra terça-feira, 9:30 da manhã, no Seju Campo 1, Cabanas e Clube do Remo. No Seju Campo 2, Vila Rica e Tapajós. No Seju Campo 3, Tiradentes e Tesla. Dia 16, uma quarta-feira, 9:30 da manhã, no Seju Campo 1, Esporte Belém e Smack. No Seju Campo 2, Comercial Independente. No Seju Campo 3, Paraense e Trabalhista. Dia 17, uma quinta-feira, 9:30 da manhã, no Seju Campo 1, Cruzeirão e Paysandu. No Seju Campo 2, Boca Júnior e Bragantino. No estádio, Abelardo Conduru em Icoaraci, Pinheirense e Ponte Nova. Dia 19, um sábado, 15 horas, em Viseu, Bola Branca e Caeté. No estádio Arena Verde em Paragominas, Menino de Ouro e PFC Paragominas. No estádio Zinho Oliveira em Marabá, Águia de Marabá e Cametá. Na Copa Pará de Futebol Feminino, Sub-17, primeira rodada, Paysandu 6, Cabanas 2, Clube do Remo 7, Carajás 0, Boca Júnior 0, Tiradentes 3. Pela segunda rodada, amanhã, 15:30, no Seju Campo 1, Tiradentes e Paysandu, com Joel Costa Cosneto. No Seju Campo 2, Cabanas e Carajás, com Renan Barbosa da Silva. No Seju Campo 3, Clube do Remo e Boca Júnior, com o Wellington de Freitas Dalmácio. Na Copa do Brasil de Futebol Sub-20, primeira fase, quarta-feira, 15 horas, na Curuzu, Paysandu e Macapá do Amapá, com Matheus Marques do Nascimento do Pará, do Olímpico Mangueirão, Tunaluso Brasileira e Batalhão do Tocantins, com Heráclito Matheus Ferreira Gonçalves, também do estado do Pará. No Campeonato Paraense de Futebol Profissional, Série 3, fase classificatória, primeira rodada, Paraense 0, Pinheirense 0, Esporte Belém 5, Belenense 1, Smack 1, Vênus 1, Paraopeba 0, Gavião Cricatg 1. Pela segunda rodada, quarta-feira, 15:30, no Seju Campo 1, Belenense e Vila Rica, com Gleico Oliveira Pinheiro. No estádio Lúcio Antunes, em Bom Jesus, Tocantins, Gavião Cricatg e Altamira, com Suane Aires de Souza. Quinta-feira, 15:30, no estádio Humberto Parente, em Abaetetuba, Vênus e Pedreira, com Alexandre da Costa Xavier. No estádio Abelardo Conduru em Coraci, Pinheirense Tesla, com Danilo Alfaia Ferreira Soares. No Campeonato Brasileiro da Série A, 26ª rodada, no Olímpico Mangueirão, Clube do Remo 0, Flamengo 1. Pela 27ª rodada, sábado, 17 horas, no estádio Arena Condá, em Chapecó, Santa Catarina, Chapecoense e Internacional do Rio Grande do Sul. O assessor de árbitro de vídeo será o paraense Luiz Diego Nascimento Lopes. 20:30, no estádio Nilton Santos, no Rio de Janeiro, Botafogo e Bragantino de São Paulo, com Fernando Antônio Mendes de Salles Nascimento Filho do Pará. Dia 14, uma quarta feira, 20 horas, no estádio Arena Fonte Nova, em Salvador, na Bahia. Bahia, Clube do Remo, com Rodrigo José Pereira de Lima, de Pernambuco. Árbitro de vídeo, Douglas Schweckenberg da Silva, do Rio Grande do Sul. No Campeonato Brasileiro da Série C, segunda fase, primeira rodada hoje, 18 horas, no Estádio Olímpico Mangueirão, Paysandu e Brusque de Santa Catarina, com Pierre Dias dos Santos. Árbitro de vídeo, Alexandre Vargas Tavares de Jesus, os dois do Rio de Janeiro. São as novidades da FPF, aqui no programa As Primeiras do Esporte. A todos, uma semana abençoada por Deus. Bom dia!
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4: Sobre o Nico, o Paysandu tomando todas as providências, departamento jurídico em ação, departamento jurídico com muita cautela, né, sendo muito preciso para que nada apareça como problema lá na frente para o Paysandu Esporte Clube. Claro que foi através da justiça, a liberação dele, isso aí dá para ele o respaldo de poder fechar com uma outra equipe, como está fechando com o Paysandu Esporte Clube. Até quarta-feira, quinta, ele vai ser anunciado, vai está no BID à disposição da Comissão Técnica do Paysandu Esporte Clube. Paysandu não se espante, Paysandu contratar mais um atacante, hein? Mais um atacante, aí já vai ter que se substituir. Aí já vai ter que fazer essa substituição, né? Substituição. Quanto ao prazo, né, desse jogador, o Nico, no caso dele, como o documento já foi para a CBF e ela tem ciência de que o caso foi através da justiça trabalhista, ele vai poder assim ser inscrito dentro daquilo que a gente falou, da cláusula que tem, parágrafo que tem no estatuto da Série C, no regulamento da competição Série C de 2026. Eu fico por aqui. Aquele abraço hoje. Mangueirão, 18 horas, a bola rola, clube conta. O Gilmar Prete. Falou, galera. Volta do Eletrizante, Reginaldo.
1: Abraço, Dinho Menezes. Agora a participação final do Paulo Cacheado com notícias do Remo.
5: Meu caro Reginaldo, hoje, como é feriado, hoje repouso para o elenco do Clube do Remo, que só volta a trabalhar nesta terça-feira. Vamos aguardar a programação do Clube do Remo até o jogo contra a equipe do Bahia, que vai acontecer lá em Salvador, na próxima segunda-feira, dia 14, quando o Clube do Remo vai enfrentar na Fonte Nova o Bahia. Já falei que o Marcelinho é o único que está com terceiro cartão amarelo, ele não jogará diante da equipe do Bahia. Olha, se o Remo quiser contratar jogador, tem até o dia 11 agora, viu? Até sexta-feira, dia 11, quando fecha a próxima janela de transferência. E agora, buscar jogador onde, né? Todo mundo percebe, o técnico Condé muda, mas o time não surte efeito, né? Não evolui, né? Não vai para cima, não faz gol, não busca vitória. 6 jogos aí sem vencer, não é fácil não. Tem que mudar o Clube do Remo. Não sei o que a diretoria pode fazer para dar uma balançada aí no elenco, para nesses 12 jogos vencer pelo menos aí uns 4 ou 5 jogos aqui em casa e buscar pontos fora de casa. Vamos aguardar as providências, é reta final, faltando 6 jogos, 6 em casa, que eu já falei, e 6 fora. Um grande abraço e bom dia a todos, um bom feriado de 7 de setembro. Tá falado, Reginaldo?
1: Tá falado, Cacheado. Direto para as últimas das primeiras, bom dia para você, Rui Guimarães.
6: Bom dia, Reginaldo. Um grande abraço para você, um abraço para os nossos ouvintes, para o Paulinho aí, Luiz e Son. Vamos lá que o negócio está corrido.
1: Rui Guimarães, Série D, não deu pro Asa. O Asa perdeu em casa de 2-0 para o Belo.
6: E o que é que você vai fazer com esse pessoal?
1: Tem que puxar a orelha, meu. Tem que puxar a orelha.
6: Então pronto. Não dá. Não dá porque o Asa tem que classificar de qualquer maneira para subir.
1: Não, essa aqui é decisão. É decisão. Já subiu. Aqui é decisão da Série D.
6: Pronto. Então tá. Então é festa. Isso aí é fruto da comemoração.
1: Então o título já está na mão, encaminhado por Uberlândia,
6: né? Já está na mão, então pronto. É decisão, o Uberlândia parece que vai ficar com o melhor. Mas menos mal, né? Porque o Asa já está na outra série.
1: Isso, na Série C em 2027. Vamos lá. Sempre. Brasileirão Série A, o Botafogo segurou o Palmeiras, beneficiou o Flamengo, que ganhou o Remo. Flamengo é o líder.
6: Pelo menos o Botafogo não perdeu.
1: É verdade.
6: Bom, mas vamos ver, porque a equipe do Flamengo fez o seu beabá, não foi o dever de casa, mas foi o beabá, ganhou do Remo, e o Palmeiras parece que definitivamente está, não é caindo de produção, que aí eu vou diminuir a
1: performance do Botafogo, é verdade.
6: Do Botafogo, mas aí eu acho que o Palmeiras em outros tempos ganharia do Botafogo fácil. O Botafogo ainda precisa, assim, de alguns ajustes, mas vamos chegar lá, sim. Foi boa a vitória do Flamengo e a posição que ele tomou, né? Agora com 2 pontos na frente.
1: Um ponto, Rui Guimarães.
6: Um ponto só?
1: É, um ponto a diferença.
6: Ah, porque pelo empate, tá certo. Empatou. O Palmeiras empatou e subiu um, tá certo.
1: Desculpa. 54 contra 53.
6: Exatamente.
1: Então agora, Rui Guimarães, analise aí mais uma derrota do Clube do Remo na Série A. São 6 derrotas na Série A, com mais 2 da Copa do Brasil, 8 jogos que o Remo não vence.
6: Pois é, Reginaldo, o tempo é muito curto se a gente for buscar os seis últimos resultados. O Clube do Remo ontem, para que a gente seja pontual, eu diria para você o seguinte, não fez uma partida, de jeito nenhum. Só que a gente tem que entender que a equipe do Flamengo é o Flamengo, está 66% de posse de bola contra 34%, só aí já diz o que foi o Flamengo. O Remo ainda se portou de maneira, digamos, convincente, está no primeiro tempo e parte do segundo, mas e o goleiro do Clube do Remo foi o melhor do jogo. O Marcelo Rangel foi elogiado por toda a crônica brasileira, dizendo até que foi a defesa do campeonato, aquela defesa do chute do Pedro, e realmente o Clube do Remo fez o que tinha que fazer, o que poderia fazer. A equipe do Flamengo é muito superior. O Flamengo não jogou todo o seu futebol. E diga-se de passagem, depois começou com aquela história de querer poupar, tem um jogo importante na quinta-feira, depois tem outro domingo importante também. O certo é que o Clube do Remo tem que cuidar da vida dele. Não foi bom o resultado, o Clube do Remo precisa melhorar de alguma forma. A gente está olhando claro, claríssimo, de que o Clube do Remo está tendo dificuldades em todos os setores. Ontem o Zé Ricardo, meu Deus do céu, não sei o que aconteceu com esse rapaz, mas eu gostei muito do Patrick. O Zé Ricardo foi muito mal. O Patrick foi um bom jogador. Acho que esqueceu o seu Ellison. E o resto aqui, já não deu jeito. Manga não deu jeito. Povedo não deu jeito. E aí, o Clube do Remo não poderia fazer melhor. O Clube do Remo ainda fez algumas ameaças ao gol do arqueiro Rossi. Mas o Rossi também fez 2 grandes defesas e evitou, claro, a queda da sua meta. O certo é que o resultado foi justo e o Clube do Remo não fez a pior partida dele, não, de maneira nenhuma. Agora, foi muito pouco que fez o Remo para o que o Flamengo fez.
1: Aquela cabeçada do Talhari foi a melhor do Remo para abrir o placar, se ele cabeceia para o canto, aquela bola entrava, Rui Guimarães?
6: Ah, sim. Aquilo ali foi falta de categoria, vamos dizer assim. Aquilo ali era para ele ter virado a cabeça para o lado esquerdo mesmo, mas ele tentou cabecear reto e o goleiro estava no canto esquerdo do goleiro e acabou pegando. Mas ali poderia ter sido a mudança do jogo. Aquele momento ali estava 0-0 ainda,
1: sim,
6: né?
1: Sim, eu acho que ia mexer com o Flamengo ali um gol do
6: outro. Aí poderia complicar porque o Remo se entusiasmaria ainda mais. Mas foi bom registrando que esse entusiasmo veio das arquibancadas, hein? 50, quase 60 mil pessoas no Mangueirão. Não, 51,567. Público no Mangueirão ontem. Excepcional.
1: E o lance da suposta falta do Jajá no Léo Ortiz, aconteceu aquele lance ali?
6: Não, eu não vi.
1: Eu também não vi nada naquele lance.
6: Foi visagem, como diria aquele nosso amigo que já se afogou.
1: É verdade.
6: Visagem, absolutamente visagem. O árbitro errou. Diga-se de passagem, O Lucas Casagrande, um bom árbitro, muito novo, um cara jovem, com muita personalidade, mas errou em dois ou três lances, e este lance que ele errou, marcando aquela falta mandrake, aquilo ali não aconteceu.
1: Rui Guimarães, o Paysandu joga hoje, começa a caminhada visando o acesso e o resultado de sábado, o empate entre Inter de Limeira e a Ferroviária, muito bom para o Papão, e aí a sua análise para essa reestreia, na estreia dessa nova fase da competição.
7: O Paysandu tem que olhar, claro, com carinho para o empate de 1-1 e saber, com seus jogadores, evidentemente, de que pode ser líder da competição e sair com uma ótima vantagem. Este resultado de 1-1 da Inter aqui com a Ferroviária foi bom para o Paysandu, entusiasma, inclusive, o Paysandu se ganhar hoje. E vamos ver de que modo o Paysandu vai atuar. É claro que a equipe de lá de Santa Catarina, o Brusque vai chegar fazendo uma casinha também. Não vem se expor para cá, não vem jogar para frente. Esquece, o Paysandu vai ter que tomar a iniciativa para ver se chega no seu gol. Se chegar no primeiro tempo, bom, muito bom. No segundo tempo, aí fica aquele sufoco de um ataque contra a defesa, vai ser, mais uma vez, a sorte ou um lance fortuito para o Paysandu. Mas o Paysandu tem plenas condições, eu acho até que o Paysandu é favorito no jogo de hoje.
1: Sinal verde, dá para o Papão?
7: Mais ou menos verde, aquele amarelo bacana e tal, que o time pode fazer, digamos, está na mão do Paysandu. Se conseguir um gol no primeiro tempo, eu acho que a coisa alivia bastante.
1: Um amarelo com uma bisnaga dentro vai para o verde, não é isso? É mais ou menos isso.
7: É verdade, um corante.
1: Isso. Olha, o Edielson dos Santos pergunta para você, Rui Guimarães. O Remo não vai contratar até sexta-feira, né, Rui Guimarães?
7: Olha, agora é difícil, né, pô? Você vai contratar o quê? Primeiro que vai gastar muito dinheiro. Se você chegar no mercado e disser que quer contratar, o cara vai perguntar logo quanto você tem. Se bem que entraram, vão entrar agora, né? O Pix de 4 milhões deve estar sendo feito hoje. Mas mesmo assim, eu acho que o Clube do Remo está com dificuldade e vai ter essa dificuldade, porque dia 11 já encerra o prazo.
1: Pix de 4 milhões do quê, Rui Guimarães?
7: Da renda, meu amigo.
1: Ah, mas já entrou automaticamente, né, Rui? Já caiu na conta, já direto.
7: Não sei. Será que não? Foi vendido em vários lugares, não é assim também.
1: Ah, tá, demora um pouquinho, tá
7: então
1: certo.
7: Não é um pouquinho, é que hoje, aliás, hoje até
1: hoje feriado. É feriado, tem razão.
7: É, pode ser que esse Pix vai ficar para amanhã.
1: Tá bom, Rui, a gente fala mais amanhã.
7: Tá certo, um grande abraço para você, para os nossos ouvintes e bom dia.
1: Bom dia, é final das primeiras e olha, no daqui a pouquinho horário político no FM 106,9 e nas plataformas digitais e no aplicativo da Clube, o Clube da Manhã já com Nonato Cavalcante. Um abraço, bom dia a todos.
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11: 6:59.

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25: De Moraes como interlocutor do ex-banqueiro Daniel Vorcaro em mensagens encontradas no celular do empresário. Rádio Clube 106.9, já está no ar o programa Clube da Manhã, que estava exatamente nas nossas redes sociais.
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25: Muito bem, agora rede social e também FM 106.9. Bom dia a você, hein? Bom dia a você. E se sintonizou, vamos dizer assim, no programa Clube da Manhã neste momento. Eu dizia que o ministro André Mendonça liberou para o julgamento do plenário do Supremo o caso envolvendo o relatório da Polícia Federal que identificou o Alexandre de Moraes como interlocutor do ex-banqueiro Daniel Vorcaro em mensagens encontradas no celular do empresário. A movimentação foi registrada neste domingo, mas o presidente da corte, Edson Fachin, ainda não definiu a data do julgamento. O relatório foi produzido pela Polícia Federal por determinação de Mendonça e teve o sigilo retirado na última terça-feira após a revelação de mensagens entre Moraes e Vorcaro. O documento reúne mensagens extraídas do celular de Vorcaro e identificou Moraes entre os interlocutores do ex-banqueiro. A divulgação do material abriu uma crise no Supremo Tribunal Federal. Juristas que atuam há décadas no Supremo afirmaram que sempre houve fragmentação na corte, mas nunca uma crise em que ministros atribuam crimes uns aos outros. Ou seja... Ei, ai, ai, ai, ai, ai, ai, ai, ai, por falar em confusão, estamos em Belém exatamente às 7h28.
0: Errou!
1: 7h27.
25: Tá bom. Deixa eu passar aqui a bola. Confusão, né? Tá bom. Deixa eu passar aqui a bola. Confusão, né?

Notícia é muito séria. Um esquema, prestem atenção, um esquema de abastecimento de veículos que participariam de uma carreata em apoio ao candidato ao governo do Pará, Daniel Santos, do Podemos, ex-prefeito de Ananindeua, foi alvo de uma operação integrada das polícias civil e militar na madrugada deste domingo em Ananindeua, região metropolitana de Belém. Vou repetir o tamanho da confusão. Um esquema de abastecimento de veículos que participariam de uma carreata em apoio à candidatura ao governo do Pará de Daniel Santos, ex-prefeito de Ananindeua, foi alvo de uma operação integrada das polícias civil e militar na madrugada deste domingo em Ananindeua. A ação ocorreu após circulação nas redes sociais e em grupos de WhatsApp de prints e vídeos de uma extensa lista que, segundo as informações iniciais, seria utilizada para controlar os veículos autorizados a abastecer em um posto de combustível do município sem pagar absolutamente nada. Na planilha aparece a identificação, abre aspas, controle de veículos, carreata, Ananindeua, fecha aspas, acompanhada de nomes e informações sobre veículos que estariam autorizados a receber o combustível. Entre os nomes de lideranças que aparecem no material que circula na internet estão Willame, Cibele, Natividade de França. A autenticidade da lista e a eventual participação de pessoas citadas ainda não foram confirmadas oficialmente pelas autoridades. Vá acompanhando aí, vá acompanhando aí. A situação ganhou um novo capítulo durante a madrugada. O pau estava cantando lá, uma festa generalizada, todo mundo abastecendo. De graça, de graça, de graça. Isso aí se configura compra de voto. É por isso que eu estou chamando a atenção da Justiça Eleitoral para isso, senão vai virar bagunça generalizada aqui, nessa campanha eleitoral. Pois bem, a situação ganhou um novo capítulo durante a madrugada, quando policiais chegaram a um posto de combustíveis em Ananindeua e flagraram que seria um esquema organizado de abastecimento de veículos. Segundo as informações, uma grande quantidade de pessoas estaria autorizada a abastecer no tal do estabelecimento. Era uma fila, meu Deus do céu. Durante a ação, os policiais apreenderam uma CPU contendo registro com nomes de pessoas e placas de veículos, material que deverá ser analisado pelos investigadores. Já está sendo analisado pelos investigadores. O gerente do posto e três frentistas foram presos em flagrante delito. O homem que se identificou como gerente do estabelecimento teria se recusado inicialmente a prestar esclarecimentos aos agentes sobre o funcionamento do abastecimento e acabou, por isso, detido. A operação chamou a atenção pelo volume de registros encontrados e pela quantidade de veículos que, segundo a apuração inicial, estariam relacionados à lista. O material apreendido poderá ajudar a polícia a identificar quem autorizava os abastecimentos
mais veículos.

0: atendidos e como os pagamentos eram realizados. O caso passou a ganhar repercussão por ocorrer no contexto de uma carreata que tinha como objetivo demonstrar apoio à candidatura de Daniel Santos ao governo do Pará. O ex-prefeito de Ananindeua é um dos nomes que disputam espaço na corrida eleitoral deste ano. A principal questão para os investigadores agora é descobrir a origem do dinheiro. Vou repetir aqui, porque aqui no Clube da Manhã você sabe tudo. A principal questão para os investigadores agora é descobrir a origem do dinheiro utilizado para pagar o combustível. Da onde vem o dinheiro? Da onde vem o dinheiro? Da onde virá o dinheiro? Enfim, quem teria organizado a distribuição e qual era a finalidade da extensa relação de nomes e placas encontrada no material apreendido? Todos os envolvidos foram encaminhados para a seccional urbana da Cidade Nova, juntamente com os equipamentos e documentos recolhidos durante a operação. A polícia deverá analisar, já está analisando, os dados armazenados na CPU e ouvir os envolvidos para tentar reconstruir como funcionava o suposto esquema. Também deverá ser apurado se os abastecimentos estavam relacionados exclusivamente à carreata ou se havia outras finalidades. Além da possível origem dos recursos, a investigação deverá verificar se houve qualquer irregularidade relacionada ao financiamento eleitoral, à distribuição de combustível ou a participação de terceiros na organização do ato político. Olha, é crime eleitoral, minha gente, só para esclarecer, mais um ponto. É crime eleitoral você dar uma cesta de alimentos para um eleitor em troca de voto. Também é crime eleitoral você abastecer carro de qualquer pessoa também em troca de voto. Muito bem. Ai, ai, ai, ai, ai. Mais uma, hein? Mais uma. Aí. Meu Deus do céu. Meu Deus do céu. A coisa complicou. A coisa complicou. Tem uma outra notícia aqui relacionada ao caso que me chama a atenção. O que diz a polícia? A polícia militar informa que, na noite do último sábado, dia 6/9, foi acionada após denúncia de aglomeração em posto de combustível em Ananindeua. Antes da gente passar para essa nota da polícia, eu gostaria de abordar um outro aspecto do acontecimento. O candidato, preste atenção, o candidato ao governo do Pará, Daniel Santos, ex-prefeito de Ananindeua, quando soube que a polícia tinha tomado as providências, fechando o posto, recolhendo, três frentistas mais o gerente. Ou seja, acabou a brincadeira lá. Acabou a brincadeira. O candidato, Daniel Santos, chegou. Tomou conhecimento da coisa. Ele estaria, inclusive, viajando. Chegou no seu jatinho. No seu jatinho. É a informação que eu tenho. Foi informado da coisa. E foi até a seccional urbana da Cidade Nova, visivelmente alterado e sem controle. Ai, ai, ai, ai, ai. Na unidade policial, Daniel Santos protagonizou um momento de forte tensão e passou a atacar verbalmente autoridades envolvidas na operação. Em um vídeo que começou a circular nas redes sociais, o candidato aparece chamando de vagabundos o delegado responsável pelo caso e o comandante do CPRM, Coronel Tabarana. Abre aspas aí. A gente vai querer saber quem são os dois vagabundos, afirmou Daniel Santos durante a confusão registrada em vídeo. A declaração repercutiu nas redes sociais e entre integrantes das forças de segurança pública. O episódio também provocou manifestações de solidariedade a policiais e servidores envolvidos na operação. A confusão ocorreu após uma operação integrada dos policiais, das polícias, né, civil e militar, em um posto de combustível de Ananindeua. Aí eu repito aquilo que eu já falei. A ação foi desencadeada, foi deflagrada, depois de prints, vídeos e uma extensa relação de nomes e placas começarem a circular nas redes sociais e em grupos de WhatsApp. De acordo com as informações iniciais, o material seria utilizado para controlar veículos que estariam autorizados a receber combustível. Olha o crime, hein? Olha o crime. De acordo com as informações iniciais, o material seria utilizado para controlar veículos que estariam autorizados a receber combustíveis para participar de uma carreata e apoio à candidatura de Daniel Santos ao governo do Pará. Na planilha que circula na internet, aparece a identificação. Abre aspas. Controle de veículos. Tracílio, carreata, tracílio, Ananindeua, fecha aspas. Acompanhada de nomes e informações sobre veículos que supostamente poderiam abastecer em um posto de combustíveis no município. A prova do crime está aí. A prova do crime está aí. E não para a coisa por aí, não. Não para por aí. A polícia militar informou que, de maneira oficial, informou que na noite do último sábado, dia 6 do 9, foi acionada após denúncia de aglomeração em posto de combustível em Ananindeua. Quando chegou ao local, os agentes se depararam com o princípio de tumulto e com possível distribuição de combustível para fins de campanha política. Isso é crime. Durante a ação foram apreendidos listas com nomes e placas, um computador e dois celulares. O gerente e os frentistas do estabelecimento foram convidados para ir à delegacia da Cidade Nova para prestar esclarecimentos. A Polícia Civil informa que recebeu todo o material apreendido e irá encaminhá-lo à Justiça Eleitoral, responsável pela apuração dos fatos. Meu Deus do céu. Aí vamos nós. Eu devo ter por aqui a fala do Daniel. A fala do Daniel, quando ele chegou alterado, o Daniel Santos, o candidato ao governo do estado. Tá certo? Quando ele chegou alterado, completamente descontrolado na seccional urbana da Cidade Nova. Vamos ouvir.
1: Saber que é o delegado Ricardo, coronel Barão Monteiro.
0: Repete, por favor.
1: Saber que é o delegado Ricardo, coronel Barão Monteiro.
0: Olha, no meu entendimento, pessoal, isso aí é uma ofensa muito grave. Mesmo porque os policiais estavam simplesmente impedindo o seguimento de um cometimento de crime. O seguimento de um crime. O crime estava em andamento. Essa era a conclusão inicial que se tinha. Então fecha tudo, vamos lá para a delegacia para prestar esclarecimentos. Havia sim a distribuição gratuita de combustível. Tudo vai ser concluído depois, evidentemente, de maneira oficial. E depois do inquérito fechado, aí manda-se para a Justiça Eleitoral para tomar providências contra quem, evidentemente, mandou ou estava a patrocinar esse abastecimento gratuito de gasolina. Gasolina, álcool e companhia limitada. Agora, show Daniel Santos chegar descontrolado, completamente descontrolado, numa seccional da polícia e chamar o delegado de vagabundo. O comandante da polícia militar também de vagabundo. O delegado tem mais de 30 anos de serviços prestados à comunidade. O coronel também. E isso é crime, Daniel Santos, isso é crime eleitoral. Pela legislação eleitoral, simplesmente você não pode comprar voto. Isso é uma espécie de compra de voto, ou não? É por isso que eu chamei, logo no início da matéria, eu chamei a atenção da Justiça Eleitoral. Tem que tomar uma providência, não tem jeito. Não tem jeito. Agora, digo para você, Daniel Santos, o seguinte: se eu sou delegado de polícia e você me chama de vagabundo, eu te coloco na cadeia. Por desacato à autoridade. Mas na hora, flagrante delito. A polícia deteve os três frentistas e o gerente do posto. Inclusive o computador, com todas as informações, com todos os informes, exatamente para averiguar o cometimento do crime. Aí o senhor chega tirando o ouro de rei da cocada, chamando todo mundo de vagabundo. Peraí, Daniel. Se o cara está cometendo um crime, a polícia chega, apreende o cara. Impede o seguimento do crime. Aí é chamado de vagabundo por um candidato ao governo do Pará. Não, aí é brincadeira. A propósito, o sindicato dos delegados de polícia do Pará reagiu às declarações do candidato ao governo do Pará, Daniel Santos, durante uma confusão na madrugada deste domingo em Ananindeua. O presidente da entidade, ou seja, do Sindicato dos Delegados de Polícia do Pará, Antônio Benoni, repudiou as falas e afirmou que a categoria exige respeito às instituições e aos servidores públicos. Aí eu acrescento por minha conta. Ao chamar um delegado de polícia e um coronel da PM de vagabundos, você, Daniel, desrespeitou todo o funcionalismo público estadual. Eles não estavam fazendo nenhum tipo de sacanagem, eles estavam cumprindo a lei, ou seja, cumprindo a sua obrigação de impor a lei a quem quer que seja. Muito bem, voltando ao caso aqui do sindicato. A manifestação do Sindicato dos Delegados da Polícia do Pará ocorreu, vou explicar tintim por tintim, após Daniel Santos chegar à seccional urbana da Cidade Nova, visivelmente alterado, depois de uma operação das polícias civil e militar que investigava um suposto esquema de abastecimento de veículos ligados a uma carreata em apoio à candidatura dele. Durante a passagem pela unidade policial, o candidato, Daniel, atacou verbalmente autoridades envolvidas na operação. Em um vídeo que circula nas redes sociais, Daniel aparece chamando de vagabundos o delegado responsável pelo caso e o comandante do CPRM, Coronel Tabarana. Isso já foi devidamente explicado no Clube da Manhã. Para Antônio Benoni, o presidente do Sindicato dos Delegados de Polícia do Pará, a atuação do delegado, ofendido pelo Daniel, ocorreu dentro das atribuições legais do cargo e não deveria ser transformada em instrumento de disputa política. A atitude do delegado estava cumprindo o seu dever. Em nota, o Sindicato dos Delegados de Polícia do Pará afirmou que repudia, abre aspas, veementemente, fecha aspas, a fala do candidato e destacou que o delegado citado apenas exerceu seu dever como servidor público e integrante de uma carreira de Estado. A entidade também classificou como preocupante a postura de candidatos ao governo do Estado que, segundo o sindicato, atentem contra a integridade das instituições e de seus integrantes. O sindicato afirmou ainda que os delegados não aceitam ser tratados como joguetes de disputas políticas partidárias e encerrou a manifestação com uma cobrança direta. Exigimos respeito, respeito, respeito e respeito. Viu, seu Daniel? Se o senhor não tem respeito, pelo servidor público, como é possível o senhor seguir efetivamente nesta caminhada de ignorância? Nas redes sociais, O delegado de Polícia Civil Antônio Ailton Benoni Sabá, presidente do Sindicato dos Delegados do Pará, falou sobre a nota de repúdio lançada pelo Sindicato dos Delegados de Polícia do Pará. Vamos ouvir.
2: Inaceitável. Na noite de ontem, um candidato, valendo-se da sua posição, desrespeitou e desacatou abertamente policiais que estavam trabalhando na seccional da Cidade Nova. Aquele que deveria dar o bom exemplo, preferiu desacatar os policiais no exercício das suas funções. Enquanto nossos policiais deixam seus familiares em casa para combater o crime e garantir a ordem, algumas pessoas acham que estão acima do bem e do mal. Pois fique sabendo, nós não aceitaremos. O Sindicato dos Delegados do Pará vem a público manifestar total apoio ao colega e todos os profissionais da segurança pública e declarar guerra a esse tipo de conduta nefasta. Nós adotaremos todas as medidas judiciais cabíveis. Nós exigimos respeito e buscaremos a responsabilização de todos os envolvidos.
0: Está correto, delegado. Está correto, presidente do Sindicato dos Delegados da Polícia Civil. Senhor Daniel Santos, o senhor tem que respeitar para ser respeitado. Como é possível você chamar um militar da Polícia Militar do Pará, que tem mais de 30 anos de serviços prestados à comunidade, de vagabundo? Como é possível você chamar um delegado de polícia, devidamente concursado e com bons serviços prestados à população durante décadas, de vagabundo? O senhor está pensando que o senhor é o imperador da parada? Isso é uma falta. É uma falta sem precedente de um candidato ao governo do Estado. O senhor vai continuar com essa ignorância toda, pensando que é o dono da cocada? E além do mais, se for comprovado que o senhor estava a comprar votos, o senhor vai se entender com a Justiça Eleitoral. Eu disse anteriormente e vou repetir agora. Se um candidato qualquer um, deu uma cesta de alimentos a um eleitor em troca de voto dele, comete crime eleitoral. Se um candidato a cargo qualquer presentear, entre aspas, um eleitor com qualquer coisa em troca do voto, isso é compra de voto. Fica configurado compra de voto. A mesma coisa, abastecimento de carro. Abastecimento de gasolina, de álcool. Vai lá, participa da minha campanha que eu te dou um tanque cheio. Então, quem é que está patrocinando isso? Da onde é que vem esse dinheiro? Da onde é que está pintando essa grana? Porque pelas informações que se tem, simplesmente dezenas, centenas, talvez até milhares de carros estavam em fila sendo abastecidos nesse posto. Desde que fizesse parte da lista previamente passada à gerência do posto. Alô, Justiça Eleitoral. Isso também é abuso de poder econômico. Isso é compra de voto. A Justiça Eleitoral, com certeza, eu não tenho dúvida nenhuma, vai tomar as providências. E o senhor, seu Daniel, vai ser processado, sim, tanto pela Polícia Civil quanto pela Polícia Militar, por ter chamado de vagabundo um delegado de carreira e também um coronel da PM. Meu Deus do céu, onde nós chegamos, hein? Não, e eu soube também o seguinte, que ele estava viajando no jatinho dele. Eu soube disso. Aí passaram a bola para ele. Aí ele voltou, chegou e depois se dirigiu imediatamente à seccional da Cidade Nova para ofender os policiais de viva voz. Eu disse ainda há pouco, volto a repetir, se eu sou delegado e o senhor me ofende, me chama de vagabundo, o senhor é preso na hora. Mas o senhor é preso na hora por desacato à autoridade. Não quero nem saber. E o senhor vai ter que respeitar a polícia, sim senhor, o servidor público estadual, seu Daniel. Não é assim que se discorda de um posicionamento adotado. E o senhor devia saber disso. Infelizmente, o senhor pisou na bola e escandalizou o Estado. Sofrerá as consequências na justiça comum e também na justiça eleitoral. Vamos aguardar cenas dos próximos capítulos. Digamos, desta série de horrores patrocinada pelo Daniel Santos, candidato ao governo do Pará. Impressionante, que coisa, que decepção, hein, seu Daniel? Que decepção, meu Deus do céu. Justiça eleitoral com você, justiça eleitoral, para saber efetivamente as providências, para tomar as providências que o caso requer. Justiça comum, o senhor provar, ou então se retratar, que os caras são vagabundos. Ah, porque é vagabundo. É que aí? É? Vai provar que eu sou vagabundo. Se não provar, vai sofrer consequências. Da lei! Da lei! É isso aí. Vamos aos comerciais. Daqui a pouco tem muito mais no Clube da Manhã.
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9: Informe Sindifisco. O Sindifisco Pará comemora uma importante conquista para o fortalecimento da administração tributária do Estado. No último dia 21 de julho, tomaram posse 189 novos servidores da Secretaria de Estado da Fazenda, aprovados em um concurso público, cuja realização contou com atuação firme do Sindifisco Pará na defesa da recomposição do quadro de servidores da CEFA. Para o presidente do Sindifisco Pará, Dino Marques Santos, o sindicato continuará ao lado dos novos auditores e fiscais, defendendo a valorização da carreira e o fortalecimento do fisco paraense. O concurso também entrou para a história por ser o primeiro na carreira a adotar políticas de ações afirmativas, garantindo o ingresso de pessoas pretas, pardas, com deficiência e candidatos indígenas e quilombolas. 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
8: Muito bem, vamos falar agora de futebol no programa Clube da Manhã.
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8: Olha, o Remo se afundou mais e mais com a derrota de ontem no Magueirão contra o Flamengo. O Remo tem 23 pontos. Atrás dele, só o Chapecoense com 17. Se o Remo continuar assim, o Chapecó, inclusive, vai passar do Remo e o Remo vai para a lanterna definitiva.
11: Minha mãezinha, porque tanto sofrimento.
8: Eu tenho dito aqui no Clube da Manhã que resultado positivo para o Remo nesse campeonato é empate. o que é lamentável sobre todos os aspectos. Ontem, o Remo poderia ter ganho o jogo? Sim, claro que poderia. Se tivesse, evidentemente, acertado o pé. E se tivesse, evidentemente, faturado. Em consequência, né? Porque eu contei pelo menos 3 oportunidades de gol. 3 oportunidades. E o Remo não fez nenhum. Enfim, vamos ouvir quem entende do riscado, vamos ouvir Rui Guimarães. Alô, Rui, bom dia.
12: Bom dia, Nonato. Um grande abraço para você, para o Paulinho, para o Igor, para os nossos ouvintes todos. Nonato, realmente o Remo ontem competiu e eu acho que a apresentação do Remo foi até razoável, para boa, porque ele esbarrou na competência do Flamengo, que não jogou bem. A minha opinião é que o Flamengo ficou a desejar. Mas acontece que é muito grande a diferença, Nonato. Não tem jeito. O melhor homem em campo foi o Marcelo Rangel, que fez 3 ou 4 defesas espetaculares. É verdade também que o Rossi fez 2 defesas boas, goleiro do Flamengo. Mas a diferença foi de 66% de posse de bola do Flamengo e 34% para o clube do Rio.
8: Imagina.
12: E diga-se de passagem, esses 66%, o Flamengo ainda facilitando as coisas. Até no intervalo do jogo, o técnico do Remo tirou aí, poupou a Arrascaeta, não sei quem mais e tal, que uns 3 ou 4 jogadores, porque na quinta-feira o Flamengo vai jogar pela Libertadores da América no Equador. Agora, falando especificamente do clube do Remo, o técnico do Remo ontem, ele fez uma coisa corajosa. Ele tirou o Zé Wesley do meio-campo e colocou o jogador Patrick, que na minha visão foi muito bem, muito bem.
8: Eu também acho.
12: Né? O Pico também apareceu numa
8: posição. O grande problema do Remo, Rui, o grande problema do Remo não é a defesa nem o meio de campo, no meu entendimento pessoal. É a conclusão de jogada lá na frente. Os caras não acertam, é impressionante, impressionante. Ah, porque o Flamengo também errou e tal, e coisa e tal. O Flamengo parou na boa forma, na leiteria, vamos dizer assim, do Marcelo Rangel.
12: Do Rangel, é.
8: Não é isso? Agora, o Remo parou na falta de condições, de qualidade de finalização, Rui. Outra vez.
12: Mas olha, Nonato, o clube do Remo, por exemplo, não estou querendo advogar o técnico, mas o Remo trocou o Pikachu pelo Jajá, o Taliari pelo Manga, o Galeano pelo Poveda, todos atacantes. Não deu certo para nada.
8: Mas é esse aqui é o problema, o Remo não tem. É tipo o caso do Paysandu. O Paysandu precisando desesperadamente de um homem em gol, contrata um zagueiro. Aí é difícil, companheiro.
12: O Remo não tem atacante.
8: Exatamente. Não tem homem em gol, não tem cara que coloque a bola para dentro.
12: E é aí que eu digo, viu, Nonato, de que a equipe do clube do Remo, ela perde por atacante. Não
8: Sim,
12: tem jeito.
8: Verdade, é isso aí.
12: O técnico do Remo deve estar com este álibi. Olha, eu queria um atacante, vocês não me deram nenhum. Por que dizer que Poveda é atacante? Galeano é atacante?
8: É brincadeira isso, é brincadeira. Homem gol, o Remo não tem já há algum tempo, né? É bom que se diga isso.
12: Eu advogo que o técnico do clube do Remo fizesse uma mudança aqui, por exemplo, o Taliari perdeu um gol de cabeça no Nato, inexplicável.
8: Pois é.
12: Uma bola cruzada dentro da área, ele cabeceou, aliás, pulou sozinho. Cabeceou para baixo, que era certo. Mas só que ele cabeceou em cima do goleiro. Então não dificultou nada para o Rossi. Se ele vira a cabeça para o lado esquerdo, talvez ele conseguisse o primeiro gol. E ali mudaria a história do jogo. Estava 0-0 ainda.
8: Pois é.
12: Foi no primeiro tempo. Então, isso aí foi uma das coisas. É verdade também que o Flamengo perdeu 3 ou 4 gols, chutou bola na trave. Mas o gol do Flamengo foi aquele gol de Romário.
8: Sim.
12: Aquele bico, né, com a dificuldade que o Lino estava pelo lado esquerdo. Ele viu que ali era a única maneira dele furar o bloqueio e acabou chutando, sendo feliz.
8: Na boa.
12: Foi, por infelicidade do goleiro do clube do Remo. Mas a gente dizendo, o Remo jogou bem, tá, quanto foi? Ou eles ganharam, então não adianta.
8: Não adianta.
12: É muito pouco. Hoje o clube do Remo está pior do que ontem.
8: É verdade. Infelizmente. Olha, eu estou temendo acontecer a desgraça geral agora, sabe? Porque o Remo, o resultado do Remo é empate, resultado positivo. Ou então, em outras palavras, empata ou perde? Perde, empata. Empata ou perde? Perde mais do que empata. Aí é difícil. É difícil. Agora, o Remo tem 23 pontos. Está na vice-lanterna. do campeonato. E ele supera apenas o Chapecoense, que tem 17. Ou seja, a diferença é de 6 pontos.
13: É.
8: De 6 pontos. Se o Remo continuar nessa toada de empatar e perder, é provável que o Chapecoense, se melhorar, ultrapasse o Remo e o Remo passa a segurar a lanterna no final do campeonato. Isso é lamentável.
13: O Chapecoense venceu do Corinthians de 2-1.
8: Exatamente, para você ter uma ideia.
13: Agora, veja só, você tem razão quando você analisa, e eu complemento isso aí. O Remo vai jogar contra o Bahia a próxima partida, segunda-feira que vem, tá? O Bahia, todo mundo sabe que o Bahia está lá em cima. O Bahia é o quinto colocado, tá? Já tem 43 pontos, então o Bahia está sossegado. Mas sossegado e precisando de pontos. Dentro de casa ainda tem aquela história daquela vingança, né? Porque o Remo ganhou 3 vezes do Bahia. O jogo é em Salvador. Então, é uma pedreira. Depois joga contra a equipe do Santos e do Grêmio, aqui em Belém. O Santos, João Leonardo, foi lá em Porto Alegre...
8: Já está se recuperando.
13: Pois é. Então a coisa não fica legal. O Grêmio é que está mal, tem 28 pontos da 15ª colocação, mas mesmo assim é uma equipe de tradição. O Remo vai jogar aqui dentro com ele, talvez o Remo possa fazer.
8: Olha, se o Remo ganhasse ontem, de novo aconteceu essa oportunidade. Se o Remo ganhasse ontem, o Remo sairia da
13: Não sairia.
8: Não, ficaria pelo menos na porta de saída.
13: Ficaria na porta de saída.
8: Não é verdade? Mas, não, mas parece que se entra mais dentro da casinha, como se diz,
13: mas
8: né?
13: Mas é isso que a gente está dizendo, Donato, é exatamente isso. O Remo cada vez se afunda mais.
8: Pois é.
13: O Remo tem, olha a colocação dos 4 últimos colocados. Vasco, 25, Internacional, 25, Remo, 23 e Chapecoense, 17. Se a Chapecoense, por um acaso, tiver um empate ou uma vitória e o Remo não andar... Fica muito perto, 3
8: pontos. Bastam dois jogos.
13: E aí, meu amigo, se já está difícil agora, imagina um pouco mais na frente.
8: Exatamente.
13: Olha os adversários do Remo. Bahia, Santos e Grêmio aqui em casa, Vasco fora, Bragantino aqui dentro e Cruzeiro fora.
8: Está feio. É aquilo que eu digo sempre, Rui. Eu sempre digo aqui, e você é minha testemunha principal. O Remo precisa... não tem condições de contratar um goleador, um cara que coloque a bola para dentro, não tem, esse é o primeiro ponto. Segundo, temos que nos virar com aquilo que nós temos. Muito bem, então começa a treinar chute a gol. Mas não tem conversa de manhã, de tarde, de noite, de madrugada, de manhã, de tarde, de noite, de manhã, de tarde, até alguém acertar. Porque é impossível, sabe? Você, olha, já vai entrar, então tá bom, então entra já. Eu digo, com todo o respeito que ele me merece como profissional da bola que é, e como ser humano também, mas parece uma barata tonta. Ele pega a bola, ele se vira para um lado, se vira, na hora de conclusão, joga para fora, ou então o goleiro defende, ou então bola na trave. Não é possível isso. Isso já se tornou rotina. O outro centroavante nosso...
13: O Manga,
8: pelo amor de Deus, está cada vez pior.
13: Esse aí é mal. O Talhari ontem...
8: Esse Talhari, meu Deus do céu, o cara com o mínimo conhecimento, com o mínimo de categoria, botava aquela bola para dentro. Parece que ele deu uma quisira aí que vou te contar, meu irmão.
13: E não foi só uma que ele perdeu, viu, Nato? Infelizmente, para resumir, é isso.
8: É.
13: O Clube do Remo precisa ter agora consciência de que contra o Bahia vai pegar uma carne de cabeça. Pode esperar. Contra o Botafogo aqui dentro, aliás, contra o Santos aqui dentro, Santos e Grêmio, ele tem a oportunidade de fazer.
8: Mas o Santos está se recuperando, o Santos está tá melhorando a cada dia que passa. O Remo está piorando, o Santos está melhorando. Esse é que é o problema.
13: E aí depois disso,
8: enquanto um vai, o outro fica, o outro vai andando para trás, tipo caranguejo. É o caso do Remo.
13: E o Grêmio quer fugir também da zona de rebaixamento.
8: Exatamente, que está próximo, né? Está próximo, é verdade.
13: Bem próximo. Aí Vasco lá fora, Bragantino aqui dentro, que é uma pedreira, Cruzeiro lá fora.
8: Pois é.
13: Então, Donato, a situação está cada vez pior. A gente, lamentavelmente, tem que dizer isto. Diga-se de passagem, a torcida do Clube do Remo fez um espetáculo belíssimo ontem.
8: Não tenha dúvida, coisa de louco. Coisa de louco.
13: 51.567 o público que compareceu, uma arrecadação maravilhosa de 6 milhões.
8: Pois é, verdade.
13: 6.213, o Remo ganhou 4.775 e veja só, tudo favorável ao clube do Remo.
8: Pois é.
13: Ele tem que se virar. Não é possível que a torcida prestigie da maneira que está prestigiando e que o Remo vá cair, vá, digamos, ser rebaixado para a
8: pois é,
13: é lamentável.
8: É aquilo que eu digo, a torcida não joga, né? A torcida não faz gol.
13: Mas ajuda, né?
8: Pois é, ajuda, mas eles parecem que não querem ser ajudados.
13: Aí é questão de jogador já.
8: Sem qualidade, sem qualidade de botar para dentro. Esse é que é o problema, Rui. Falta de qualidade de botar para dentro. O cara não sabe mais, perdeu. Acabou.
13: E aí a contratação, né, Nonato? As contratações foram, lamentavelmente,
8: não houve. O atacante pela beirada, e contrata um. Atacante pela beirada, contrata outro. Atacante pela beirada, contrata outro. Dos 200 que o Remo tem, pelo meio não tem ninguém.
13: Pois é, e aí eu acho engraçado de que qualquer time pega um jogador e diz, olha, meu amigo, você vai no sacrifício, mas você vai jogar de lateral esquerdo, mesmo você sendo ponta direita. O cara vai e às vezes faz bonito.
8: Exatamente.
13: Não, ninguém quer fazer. O Aleph Manga deveria ser um centroavante pela altura, pela mobilidade que ele tem quando ele quer.
8: É.
13: Não quer jogar dentro da área, eu não sei porquê.
8: Pois é, então tira o cara, definitivamente. Coloca na geladeira. Mas coloca na geladeira, porque todo jogo ele está entrando agora. Como se fosse a arma secreta do treinador. Arma secreta desse tipo aí, você perde a guerra, companheiro.
13: Olha, meu amigo, eu lamentavelmente, eu confesso para você de que o meu ânimo está cada vez menor.
8: Está complicado. Eu lamento. Vamos falar de Paysandu, Rui.
13: O Paysandu hoje, Nonato, não é muito diferente.
8: Não é diferente.
13: Tem uma grande coisa. Você sabe que a Inter de Limeira e a Ferroviária empataram, né? 3-3. Este resultado foi excelente para o Paysandu.
8: Sim.
13: Até para motivar os jogadores do Paysandu. Se o Paysandu vencer, ele já começa como líder.
8: Corretamente. Verdade.
13: Faz 3 pontos, deixa os dois que empataram lá na casa deles calmo e põe o Brusque na lanterna.
8: Pois é.
13: Aí a responsabilidade já é de outro. Então aí o Paysandu pode administrar um resultado fora de casa, quando ele sair agora para jogar contra a Ferroviária. É aquele jogo da vingança também, é lá. Mas vamos ver como é que o técnico arma a equipe. O técnico vai ter o lateral esquerdo do Paysandu, já está regularizado. Dizem que vai jogar o Renan. E eu não sei se o técnico vai utilizar
8: Mas é isso que eu digo, Rui, não é possível. O Paysandu precisando de um homem em gol, contrata lateral.
13: Contratou o Nino, viu? O Nico. Que é o Nicolas, que é um jogador que é atacante, foi atacante do Nacional de Manaus, do Amazonas. Amazonas, aliás. Então, este rapaz, ele está com problema, estava com problema, 5 meses atrasados. O Paysandu foi lá e pegou. Ele é um artilheiro.
8: É artilheiro.
13: Tá bom. Não, artilheiro do Amazonas, da competição da Série C.
8: Sim.
13: E ele agora vem para o Paysandu, já está no Paysandu.
8: Já está no Paysandu, está regularizado.
13: Regularizado. Tinha um problema de que ele já jogou 14 partidas e o limite é 12. Mas há no regulamento da CBF um artigo que dá direito ao jogador que está com problemas financeiros de se transferir do clube e não obedecer este prazo. Prazo não, essa quantidade de jogos.
8: Tá.
13: A diretoria do Paysandu está envidando esforços junto ao CBF para conseguir uma liberação formal, para não dar com os burros água, né?
8: Sim.
13: Porque de repente coloca o jogador, ele está irregular, perde os pontos. Então, o Paysandu está se precavendo, ele não vai ficar à disposição para o jogo de hoje.
8: Esse é o problema.
13: Mas está contentado.
8: Sim, não, tudo não, bem. Dos males, o menor, né? Pelo menos uma providência foi tomada.
13: Dos 5 jogos, ele vai estar com certeza pronto para jogar, e o Paysandu tem mais aí, o Cucri, que já está...
8: Quem?
13: Cucri.
12: O Crico? O Crico é aquele jogador do time lá dos índios, lá de Marabá. É. Ele está aqui, mas é volante, ele está regularizado, mas não vai.
8: Esse é que é o problema, Rui. Eu não consigo entender a filosofia, tanto da comissão técnica do Remo, quanto a comissão técnica do Paysandu. Eu estou precisando desesperadamente fazer gol. Aí eu contrato zagueiro, eu contrato volante. Eu contrato cara de meio de campo. Pelo amor de Deus.
12: O Cri, ele não vai ser aproveitado, Nonato.
8: Pois é, está pronto. Não adianta.
12: Agora, o Paysandu tem, olha, diz que treinou muito bem aquele Radis Lei, jogador de meio campo. O Pablo também, aquele
8: pequeno. Mas é meio de campo, Rui.
12: Não, mas aí, Nonato, o Paysandu não tem reposição.
8: Mas o problema do Paysandu não é o meio de campo.
12: Não, é assim,
8: pelo menos assintosamente não é. Assintosamente é a falta de conclusão. Até que o Paysandu produz, constrói jogada. E isso sempre é obra do meio de campo. Mas chega na hora da conclusão, não acontece. É tipo o caso do Remo.
12: O segundo tempo, o Paysandu não tem fôlego através do meio campo. E o fôlego é justamente o Marcinho. Então, se o Radisley fizer o que o Marcinho faz com o fôlego, aí ele é um bom jogador, pode ser aproveitado. Não é para entrar, talvez não entre de cara. Mas diz que ele jogou muito bem, então vamos ver. É uma esperança, porque a gente
8: tudo bem, é uma tentativa. Mas eu não consigo entender essa história. Paysandu, ao longo do campeonato, todo o campeonato, se ressentindo na falta de um homem gol. Não, porque tem o Ítalo, não sei o quê. É irregular. Aí tem o Juninho, também é irregular.
12: É, vai ser aproveitado hoje.
8: Não é verdade?
12: Talvez a dupla de área seja o Juninho.
8: Não tem
12: nem a dúvida de que agora, com o Nico chegando, o Paysandu vai ter uma opção. Vamos ver como é que ele se comporta no Paysandu. É diferente.
8: Tá bom.
12: Vamos ver como ele se comporta no Paysandu. Mas é um alento, não é? Pelo menos o Paysandu tarde, contratou tarde, mas ainda está em tempo.
8: Antes tarde do que nunca, né?
12: E principalmente se vencer hoje. Hoje o Paysandu tem que pensar em nada mais. É vencer o Brusque, fazer os 3 pontos e ficar esperando de que chegue o centroavante para lá fora, jogos fora de casa principalmente, ele tentar ganhar pelo menos um jogo, se for 2, maravilhoso. Então o Paysandu agora está com, eu diria que quase tudo na mão, para começar bem esta segunda fase do campeonato.
8: É aquela história, né? O time está com a faca e o queijo na mão. É. Mas tem que cortar o queijo. Mas a faca quebrou. E aí?
12: Se a faca está molada.
8: E a faca quebrou, meu irmão. Aí como é que faz para cortar o queijo?
12: Mas vamos ser otimistas. Eu acho que o Paysandu, vamos ver. Se hoje é 18 horas do jogo,
8: pois é. Nossa torcida é toda no papão. Agora é aquilo que eu sempre digo. Eu não sou cego, nem surdo e nem doido. O Paysandu está jogando mal, tá? O Remo está jogando mal? Tá. Então pronto, o que é que eu vou fazer? Eu vou dizer que o Remo está jogando bem? Ah, o Paysandu está lindo e maravilhoso? Não posso, nunca.
12: Os resultados dizem, né, Nanato? Os resultados dizem que a gente tem que ter prudência, calma e até paciência, porque a gente não pode fazer nada. Ninguém pode entrar de centroavante lá para fazer o
8: verdade.
12: Aliás, a gente tem que alertar.
8: Aliás, se eu fosse centroavante do Paysandu, com toda a idade que eu tenho, eu acho que eu fazia uns golzinhos melhor do que esse Ítalo aí. Vou contar para você. E melhor do que o Jajá também, que só faz correr.
12: Perderia aquele gol que o Taliari fez.
8: Não, eu não perderia nunca.
12: Aquilo ali tem que virar a cabeça para o outro lado e sair comemorando.
8: Na boa. É isso aí.
12: Mas ali o negócio daqui lá dentro é que é o... Mas é isso, Nonato. Vamos aguardar.
8: Vamos torcer para que as coisas mudem. Para melhor, né? Para melhor, tanto para Remo quanto para Paysandu, que está pegando.
12: Exatamente.
8: Muito obrigado, Rui.
12: Grande abraço, Nonato. Até amanhã, se Deus quiser, e bom dia.
8: Bom dia. São 8 horas e 28 minutos em Belém. Hoje é segunda-feira, feriado, né? 28 minutos em Belém. Hoje é segunda-feira.

0: Feira do Livro supera a expectativa de público. Eleição regional. Extremista tem primeira vitória na Alemanha desde Hitler. Caderno Bola assinou Verdão. Palmeiras empata com Bota e cai para o segundo lugar. Batalha pelo acesso. Jornada decisiva do Papão começa hoje em Belém. Série A. Flamengo vence o Leão e lidera Brasileirão.
1: Uma vez Flamengo,
0: já sei, vou soltar pra você. Estas são as matérias de capa do Jornal Diário do Pará, que já está em todas as bancas.
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0: Às 8 horas e 29 minutos, eu vou pedir agora os comerciais do Clube da Manhã. E daqui a pouco, você vai saber do programa Clube da Manhã.
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0: Em pronunciamento pelo 7 de setembro, Lula diz que Brasil não é colônia e que decisões pertencem ao país e a mais ninguém. Daqui a pouco no programa Clube da Manhã, porque decididamente aqui você sabe tudo.
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2: Muito bem, nós voltamos ao Clube da Manhã pela poderosa Rádio Clube Belém, sonzão do tamanho da Amazônia, maior audiência do rádio jornalismo do Brasil.
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2: Vamos recomeçar o nosso giro pelo mundo da notícia.
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2: As notícias de polícia com o repórter J.R. Avelar. Bom dia, J.R.
6: Bom dia, Donato. Bom dia a todos que nos acompanham nesse feriado. Eu queria acertar na Mega Sena como eu acertei no prognóstico no sábado. Trânsito em Belém está uma desgraça neste momento, desde interditado, pasmos, senhores, desde a todas as transversais da 9 de janeiro, a partir da 9 de janeiro. Quem vem pela Conselheiro, quem vem pela José Malcher, quem vem pela Nazaré, tudo interditado.
4: Vai com calma aí, hein?
6: Desde a 9 de janeiro.
4: Vai com calma aí, hein?
6: Eu tô aqui, eu não tô dizendo, me disseram ou eu vi em redes sociais, eu tô aqui no meio do furdunço aqui.
2: Pois é.
6: Muito bem, Nonato.
2: Muito bem, vamos falar de polícia.
6: Um caso muito triste neste final de semana.
2: Pois é, qual foi?
6: Uma família inteira morreu carbonizada dentro de uma casa após um incêndio no querido município de Capanema.
2: Mas o que aconteceu? O que foi que aconteceu?
6: O que aconteceu, Nonato? As versões que eu tive acesso por parte da Polícia Civil, tive o cuidado de ter o acesso com a polícia. O cidadão chegou com a família, ele, a mulher, o filho, mais um coleguinha do filho, que veio dormir na casa dele após vir do adversário. Ele morava nos altos e embaixo funcionava uma loja de veículos, de peça de veículos.
2: Tá.
6: Entrou, trancou toda a sala, a casa. O negócio era uma fortaleza, tudo cheio de grade. E foi se acomodar. Horas depois, se rompe o incêndio. Ele não sabe onde estaria a chave que abriria o escadeado.
2: Ai, meu Deus do céu.
6: E o imóvel queimou por completo. Para você ter uma ideia.
2: Meu Deus do céu.
6: Os corpos só foram retirados.
2: Chama-se fatalidade isso, né? De repente o cara fecha a porta, pega a chave, coloca em algum lugar e esquece onde colocou.
6: Na hora do sufoco daquele...
2: É por isso que eu digo sempre para todos, para tudo e para todos, né? Como se diz. Fechou a porta, deixa a porta na fechadura. A porta não, a chave. A chave na fechadura. Está fechada a casa. Quem quiser sair, não precisa ficar procurando coisa nenhuma, está lá. Entendeu? Essa é a melhor solução.
6: É verdade.
2: Ou então tem um local específico. Tudo quanto é chave, você coloca aqui. A chave do carro, a chave da motocicleta, a chave não sei o quê. A chave, coloca tudo aqui. Porque aí a pessoa vai... no endereço certo.
6: E uma cópia exatamente onde você sabe onde esteja também.
2: Exatamente.
6: Mas,
2: não
6: você
2: ficar
6: ideia,
2: só com uma chave, tem que ter cópia, não tem jeito.
6: O incêndio, às 23 horas, e os corpos só foram conseguir retirar o bombeiro.
2: Meu Deus do céu, agora imagina o desespero, o cara querendo sair, pô, e o desespero batendo, e aí que o cara não vai localizar
6: vendo
2: mesmo.
6: Vendo o filho morrer queimado.
2: Meu Deus do céu, meu Deus.
6: E ele queimando também, a esposa também.
2: Meu Deus, meu Deus, meu Deus, isso é um desespero isso aí. Ixi, sem precedência, né, como se diz.
6: Ah, para você ter uma ideia, O local era tão, parece um presídio, uma fortaleza, que foi preciso usar uma retroescavadeira para quebrar a parede e ter acesso, porque estava tudo quente dentro da casa, porque tinha pegado fogo.
2: Deve ter sido curto-circuito. Instalação já comprometida, instalação elétrica, que eu falo, né, já comprometida, e qualquer vacina é fatal.
6: O laudo do Corpo de Bombeiros deve sair em 30 dias para a gente saber as causas oficiais desse incêndio. A verdade, Donato, é que isso enlutou o município de Capanema,
2: claro.
6: Que ainda está estarrecido com essa tragédia
2: no
6: bairro São José.
2: Lamentável. É que sirva de exemplo para todos nós, né?
6: É verdade.
2: Você só tem uma chave de casa, então é o seguinte. Então tira logo cópia. Coloca numa gavetinha ali para qualquer eventualidade. Se perder essa aqui, tem essa aqui. Não é verdade? Aí quando sair de casa, tem lá o da porta. Então deixa lá na porta. Deixa lá na fechadura. Aí não tem problema nenhum, aí você vai. Ah, porque era a chuva do era a chave do cadeado. Então coloca, é aqui, toda a chave é aqui nessa gavetinha, pronto. Ou então pendurado aqui numa chibança, aqui na cozinha, na sala, enfim, no quarto. Tem que fazer assim, não tem jeito não.
6: Madrugada de hoje, Donato, Praça da República, um travesti vem correndo, ensanguentado, cai morto, esfaqueado.
2: Meu Deus.
6: Aconteceu na Presidente Vargas ali com a Real Chuveiro, naquela... ex-zona do Merecido, e continua uma mini-zona ali e tal. E houve um desentendimento com um homem conhecido como Chifre. E esse homem teria, segundo o Flanelinha, esfaqueado o travesti e matou o travesti.
2: Meu Deus do céu, que barbaridade, que coisa.
6: Na Presidente Vargas. Essa é uma das notícias de momento. Agora, eu só queria voltar um pouco...
2: Antes que Vossa Excelência volte um pouquinho, eu quero destacar que duas pessoas morreram na madrugada deste domingo após um grave acidente de trânsito na rotatória da Rua da Marinha, no bairro da Marambaia, aqui em Belém. Tem detalhes com relação a isso?
6: Dois fuzileiros navais, Donato.
2: Meu Deus, estavam de moto.
6: Pavoroso acidente. Você viu o carro, como o carro ficou, pelas mãos, pelo amor de Deus.
2: Meu Deus do céu.
6: Pavoroso acidente.
2: Aí, alta velocidade, com certeza.
6: Alta velocidade.
2: Né?
6: Não tem a outra. É uma rotatória, Donato.
2: É, verdade.
6: Você exige você pisar um pouco no freio para verificar e tal, para fazer a curva na rotatória.
2: É.
6: Você vê numa alta velocidade, tenta puxar o volante, aí você se quebra todo.
2: Verdade, é isso mesmo.
6: O que aconteceu aí, esse acidente gravíssimo, na madrugada de ontem, lá no... exatamente nessa rotatória da nossa Rua da Marinha. Rua da Marinha.
2: A informação que me chega é o seguinte, é que os ocupantes, né, estavam em um carro de passeio, que seguia pela Rua da Marinha, quando o condutor perdeu o controle da direção, o motorista perdeu o controle. O veículo atingiu então o meio fio e uma mureta, e com o impacto capotou na pista.
6: Aí, então não vinha com baixa velocidade.
2: Não, era lá em cima mesmo. Que coisa.
6: Com certeza.
2: Tá bom.
6: Não, só para finalizar, eu queria voltar um pouco com o cara. Ouvi atentamente durante, acompanhei ontem o dia todo, inclusive desenrolar na madrugada na seccional da Cidade Nova. E conversando com delegados de polícia, veteranos delegados de polícia, eles me disseram: vai para a lei, vai o que diz a lei. Com relação a esse episódio que envolveu o senhor Daniel Santos.
2: O candidato ao governo do estado que chegou na delegacia de polícia da Cidade Nova chamando de vagabundo. O delegado, o coronel da PM, essa coisa toda, tirando onda de rei da cocada, né?
6: E eu fui para o Código Penal, para a lei, e fui ver que lá dentro está previsto o crime de desacato.
2: Pois é, que eu falei. Inicialmente, se eu sou o delegado de polícia, o senhor Daniel está preso, mas na hora ele está preso.
6: Na hora,
2: só vai ser liberado pela justiça. Mas está preso, está por desacato à autoridade. Pronto, acabou. Não tem conversa de história, não.
6: Está na lei, tanto para o delegado quanto para o coronel.
2: Agora, é aquilo que eu digo, sabe, Avelã? Como é possível uma pessoa que se diz candidato e tal, e coisa, preparado para comandar, enfim, para ser eleito, e comete um desatino desse. Desatino desse, meu Deus do céu, não há compreensão para isso.
6: São vários episódios que envolvem esse rapaz.
2: Mesmo porque a polícia estava fazendo a sua parte, como se diz.
6: Seu trabalho.
2: Aquilo que deve fazer, a polícia estava fazendo. Tanto a polícia civil quanto a polícia militar.
6: Sim.
2: Tanto é que recolheu o gerente do posto, recolheu, que eu digo assim, deteve, né, o gerente do posto e os três frentistas por uma ilegalidade que eles estavam a cometer, um crime que estavam a cometer, para prestar depoimento lá para ver o que é que estava acontecendo. De fato, né? De fato. Aí chega o candidato ao governo do estado, chamado Daniel Santos, chega lá e coloca, sei lá, mais areia no ventilador. Irresponsavelmente. Como se ele estivesse corretíssimo e que a polícia que estava errada, a polícia civil e a polícia militar, ainda desacata os comandantes das operações.
6: Falta de equilíbrio, né, Nonato?
2: Falta de equilíbrio mesmo, falta de equilíbrio mesmo. Meu Deus do céu, que barbaridade. Eu disse ainda há pouco e volto a repetir agora. Justiça eleitoral para cima dele, porque comprar voto é crime, e pelo andar da carruagem isso estava acontecendo, pelo menos foi a conclusão preliminar da própria polícia, tá certo? E também a justiça comum, ao desacatar o delegado de polícia, que tem mais de 30 anos na função, bons serviços prestados a população, e o coronel também.
6: Coronel Tabaranã.
2: Exatamente, que também dispensa comentários, como se diz, em termos de sua conduta profissional e responsável. Então, como é que chega alguém, olha, meu amor, de vagabundo, vocês são vagabundo, porque não sai nada, não. Que controle emocional tem um cara desse? Ah, pelo amor de Deus, então, justiça para cima dele.
6: E atingiu não só o delegado quanto o oficial.
2: Exatamente, e todo o funcionalismo público estadual. Eu sinto dizer, mas é verdade. Porque o cara está cumprindo a sua obrigação. Aí é desacatado dessa forma. Aí é difícil, né? Engolir. Difícil engolir.
6: Eu estou aqui, chegando agora aqui no bairro de Confrenta de Canudos com a Serra Firme, eu estou apurando uma situação que me chegou também. E ontem, durante uma manifestação política, um determinado candidato influencer teria obstruído a passagem do movimento que estava acontecendo lá, uma caminhada e tudo mais e tal. Ele disse que olha o cara, entendeu? E aí interrompeu a rua para que não passasse. Aqui não vai passar ninguém.
2: Polícia. Tem que ser comunicado o fato à polícia imediatamente.
6: E a justiça eleitoral.
2: Sim, e a justiça eleitoral também.
6: E a justiça eleitoral tem que começar a montar plantão.
2: Exatamente, é verdade. Senão vai virar bagunça, hein?
6: É verdade.
2: Todo mundo vai chegar, vai esculhambar com a polícia, dizer que a polícia é isso, que a polícia é aquilo, não sei o quê, coisa e tal. Né? Então a justiça eleitoral tem que botar o dedo no suspiro. Quem for correto na sua campanha não será mexido, mas quem for irresponsável e desrespeitador tem que ir para a cadeia, tem que ser cassada a sua candidatura, né? Enfim, alguma coisa tem que ser feita, senão vai virar bagunça. Eu sei que esse programa aqui é ouvido por vários magistrados, inclusive ligados ao Tribunal Regional Eleitoral.
6: Exatamente.
2: Então, excelências, por favor, vamos botar o dedo no suspiro, porque senão isso aqui vai virar uma bagunça generalizada com a aproximada eleição.
6: Nós vamos continuar acompanhando aqui. Eu tô, como eu disse, apurando esse caso aqui. Caso se confirme, amanhã o pau canta na casa de nós, inclusive com nomes aqui. Segue você no comando do Clube da Manhã.
2: Vamos faturar. Daqui a pouco tem muito mais no Clube da Manhã.
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3: 8h52. 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
10: Voltamos ao Clube da Manhã pela poderosa Rádio Clube Belém, sonzão do tamanho da Amazônia, maior audiência do rádio jornalismo do Brasil. Em pronunciamento pelo 7 de setembro, neste domingo, o presidente Luiz Inácio Lula da Silva afirmou que o Brasil não é e nem será colônia de ninguém. Na mensagem, transmitida em cadeia nacional de rádio e TV, o petista fez um discurso de defesa da soberania e críticas indiretas ao tarifaço imposto pelos Estados Unidos a produtos brasileiros. E agora vamos à central de jornalismo. Lula participa de 7 de setembro ao lado de Mota e Alcolumbre. Direto na redação, Igor Oliveira.
11: Oi, Nonato, bom dia para você, bom dia para todo mundo ligado aqui no Clube da Manhã. Pois é, Nonato, olha, o presidente Luiz Inácio Lula da Silva participa na manhã desta segunda-feira do desfile de 7 de setembro na Esplanada dos Ministérios em Brasília. Lula estará acompanhado da primeira-dama Janja da Silva, do vice-presidente Geraldo Alckmin, além também de ministros do governo. O presidente da Câmara dos Deputados, Hugo Mota, e também o presidente do Senado, Davi Alcolumbre, também confirmaram presença. A assessoria do presidente do Supremo Supremo Tribunal Federal, Edson Fachin, não informou se ele participará do evento. Na agenda oficial da corte, não consta nenhum compromisso. O desfile cívico-militar também terá a programação tradicional das tropas das Forças Armadas, que é a Marinha, Exército e Forças Aéreas. Às 9 horas, daqui a pouquinho no NATO, faltando aí um minuto, inclusive, está prevista a recepção oficial ao presidente. O desfile começa na sequência da chegada de Lula com a execução do hino nacional e a parada cívico-militar. Volto contigo, Nonato.
9: Muito obrigado, Igor Oliveira, direto da Central de Jornalismo. Olha essa notícia aí que pinta agora, exatamente de Brasília, através do Felipe Medeiros. Prestem atenção. Vorcaro diz que 5 milhões para Tarcísio e Jair eram propina. De Brasília, Felipe Medeiros.
12: O ex-banqueiro Daniel Vorcaro afirmou em uma proposta de delação premiada que 5 milhões de reais doados às campanhas de Tarcísio de Freitas e Jair Bolsonaro em 2022 teriam origem em negociações de propina. Segundo Vorcaro, os repasses seriam contrapartidas financeiras após um suposto acordo para manter o Credicesta como operador de consignado do governo de São Paulo. Tarcísio negou qualquer favorecimento ao Banco Master.
13: Primeiro, eu acho que é uma ilação que beira o ridículo, né? Imaginar que eu vou pedir algum favorecimento ou que o presidente Bolsonaro ia pedir algum favorecimento é uma coisa que não faz o menor sentido.
12: O advogado Felipe Calil, especialista em prestação de contas eleitorais e financiamento de campanha, ressalta que a denúncia é grave e que precisa de mais provas.
14: Do ponto de vista eleitoral, a denúncia é grave, mas ainda constitui uma alegação e não uma prova definitiva. É necessário verificar a origem dos recursos, a eventual relação entre as doações e os atos administrativos, e também o conhecimento dos candidatos. Se for comprovado o uso do dinheiro ilícito ou declaração falsa, pode surgir consequências eleitorais e criminais. Por outro lado, uma delação isoladamente não autoriza a condenação. O caso exige investigação e provas independentes para se comprovar aquilo que foi alegado.
12: Tarcísio também afirmou que a campanha de 2022 teve mais de 600 doadores, seguiu a legislação eleitoral e teve as contas aprovadas pela Justiça. Bruno Brandão, diretor da Organização Anticorrupção Transparência Internacional Brasil, avalia o que está em jogo por trás das muitas camadas do caso Master.
15: É o país novamente se dividir, ser vítima desses processos coordenados, intencionais, profissionais. Então o país tem que estar muito atento a essas tentativas de divisão, de desinformação e ter foco, né, nos seus interesses para que essas investigações elas não sejam novamente, mais uma vez, enterradas, sabotadas.
12: A proposta de delação de Vorcaro foi rejeitada e as acusações ainda precisam ser apuradas. Produção e reportagem, Felipe Medeiros.
9: Muito obrigado, Medeiros. Muito obrigado. Para fechar o programa Clube da Manhã, edição deste 7 de setembro, feriadão, bonitão, né? Assim como se diz, tem uma notícia que vem de Santarém, na região oeste do estado do Pará. O médico Antônio Garcia Bernardes foi preso em flagrante, suspeito de provocar um acidente de trânsito na travessa Antônio Justa, esquina com a Avenida Borges Leal, bairro do Caranasal, em Santarém. O médico, conduziu um carro que invadiu a calçada de um estabelecimento comercial e feriu 4 pessoas. De acordo com as autoridades policiais, Antônio, que se recusou a fazer o teste de bafômetro, dirigia um Fiat e perdeu o controle da direção. Além das vítimas, ele acertou uma motocicleta e parte do estabelecimento. Ai, meu Deus do céu, que coisa, né? Que coisa. Minha gente, nós estamos concluindo o programa Clube da Manhã, edição desta segunda-feira. Grande abraço a todos, muito obrigado. Amanhã estaremos de volta a partir das 7 horas da manhã. Um grande abraço, até amanhã e que Deus nos proteja.
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17: Alô, galera, aquele abraço, bom dia pra você, show da manhã especial, hoje vivendo as emoções deste dia 7 de setembro, é isso aí. Alô, Igor, aquele abraço, bom dia. A programação é especial hoje com muito mais música e vamos até meio-dia aqui na Clube 106.9 FM. Vamos começar com música pra você ligado aqui no Show da Manhã, bom dia!

0: Clube do Pará e o Show da Manhã. Um abraço aos amigos sempre nos acompanhando. Jorge Luiz na Sacramenta, acompanhando a programação da Clube de Belém do Pará. Hoje está dizendo que vai ser 2-0 para o Papão. Contra a equipe do Brusque. Vamos acompanhar, vamos ficar ligado aí, né? Meu amigo Cirilo, fala Cirilo, um abraço pra ti aí, um bom dia aqui no açougue do Cirilo. 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Você tá na Clube, você tá no Show da Manhã.
1: 9:16.

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1: 9:30.
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7: No Som da Clube, aquele abraço para quem está nos acompanhando, meu amigo Milton Magela. Alô, Magela, um abraço para ti aí, um bom dia. Está sempre nos acompanhando, está sempre ligado. Meu amigo Fernandão, aí da Autopeças Cidade Nova. Fernandão, um abraço para ti aí e um bom dia, tudo de bom. Vamos em frente, muito mais música na manhã desta segunda-feira.

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1: Chegando aqui no som da Clube para falar do Paysandu Esporte Clube, o papão da Curuzu, fera. Paysandu que hoje tem compromisso importantíssimo. Vamos falar logo do Nico, né? Tá todo mundo querendo saber. Olha, mesmo tendo realizado jogos acima do número limite, o atacante uruguaio Nico Schipacassi, que saiu do Amazonas por intermédio da justiça, ele pode vir sim para o Paysandu com base na Lei Geral do Esporte. É, e o artigo ele diz o seguinte, é hipótese de rescisão indireta do contrato especial de trabalho esportivo, inadimplência da organização esportiva empregadora com as obrigações contínuas referentes à remuneração do atleta profissional ou no contrato de direito de imagem por período igual ou superior a 2 meses, ficando o atleta livre para transferir-se a qualquer outra organização esportiva, nacional ou estrangeira, e exigir a cláusula compensatória esportiva e os haveres devidos. Então o jogador, né? Ele, independente do número de partidas que ele fez, se fez 20, se fez 14, 13, 12, 15, ele vai poder atuar sim. E o Paysandu está tratando disso com muita cautela e deve anunciar o jogador essa semana agora, até quarta, quinta-feira. Ele, quem sabe, vai poder jogar, inclusive, em São Paulo no domingo. Vamos esperar aí, e isso está sendo tratado com muita precisão, com muito cuidado pelo Departamento Jurídico do Paysandu Esporte Clube. Ontem o Renan Castro foi anunciado, aliás, foi apresentado, né? Apresentado, vou até bater um papo com ele hoje, dentro do Clube na Bola, e os relacionados já estão preparados para o jogo. O jogo vai ser duro, o jogo vai ser complicado. Toda atenção, toda a força das arquibancadas, das cadeiras, dos camarotes, vai ser muito bem-vindo para o time dentro de campo. A confiança vem da arquibancada, das cadeiras, dos camarotes para hoje, hein? Tô te falando. E todos os caminhos levarão você para a Mansão 2 do Futebol Paraense, o Estádio Mangueirão, segunda casa, segunda mansão do torcedor bicolor. Goleiros relacionados, tá? O Gabriel Mesquita, Jandrone, o Edilson, Eduardo Ribeiro, Luciano Taboca, Renato Castro, Bruno Bispo, Castro, o Gustavo Henrique, Lucas Rodrigues, o Pedro Carrerete, Brian, Caio Melo, o Lucas Cardoso, Marcinho, o Pablo Alcântara, o Pedro Carrerete, perdão, Pedro Henrique, Pedro Carrerete é lá entre os zagueiros, né? Pedro Henrique e Hadley, Ítalo, Juninho, Cleiton Pego, Tadisson e Tylon. Esses os jogadores à disposição para essa partida. Agora tem a turma que está entregue ao departamento médico do Paysandu. Tem o Rian Vieira, tratamento de entorse no tornozelo esquerdo. Tem também o Matheus Vargas fazendo aquele tratamento de recuperação depois da cirurgia. E mais o Facundo Bonifazi.

0: recuperação de lesão muscular da coxa esquerda. E o Paysandu, né, galera, ontem à noite teve vídeo em cima do que vem mostrando e fazendo do campeonato da equipe do Brusque. E as 16 horas e 30 minutos, a delegação deixará o estádio da Curuzu, a mansão, com destino ao Mangueirão. Escuta os teus sinais, torcedor, já escuta os teus sinais. Quem conta a história desse jogaço, abertura para o Paysandu do quadrangular. E no sábado, 3x3, Inter de Limeira e Ferroviário. Ruim, jogo feio. 3x3. E agora tem a segunda partida do grupo do Mangueirão. E o Gilmar Plete. Você fica por aqui, volta o meio-dia dentro do Clube na Bola.
1: Eletrizantes na jogada e as informações do Clube do Remo, Paulo Cacheado. Alô, Cacheado.
2: Bom dia, um grande Clube do Remo valorizou. Flamengo, hoje considerado o melhor time do futebol brasileiro, tanto que já passou 4 pontos, deixando o Palmeiras na segunda colocação com 53. Eu não tenho dúvida que o Flamengo é candidato ao título. Agora a preocupação nossa é aqui, né? Embaixo o Clube do Remo não consegue sair da 19ª posição, valorizou. Posse de bola ontem contra a equipe do Flamengo, mas o Remo foi para cima e enfrentou. Torcedor do Clube do Remo ficou triste com a derrota, mas viu o Clube do Remo numa competição, né? Competiu legal contra a equipe do Flamengo, teve chance até de fazer gol através do Taliari, que não vem dando certo ali como um centroavante, como um homem para fazer gol. Com a palavra, o técnico Condé, que falou ontem da dificuldade que o Clube do Remo encontra. O grande detalhe, eu tenho falado aqui, Valmir e ouvinte da Clube, é que o Remo não tem peças de reposição. Quando o Remo muda, não vai para cima, não vai para frente, não melhora. É isso que está acontecendo com o Clube do Remo. Bom, o Remo está 6 jogos sem vencer nesta competição, estou falando no Campeonato Brasileiro. 6 jogos sem vencer no Brasileiro. Isso é ruim para o Clube do Remo. Menos mal é que o Vasco está com 23 pontos, é que o Internacional perdeu também e está com 23 pontos, está com 28 pontos as equipes do Mirassol e do Grêmio. São esses os concorrentes do Clube do Remo. Daqui para cima, olha, o Clube do Remo é o 19º, aí vem Internacional com 25, Vasco 25, Mirassol, o primeiro fora da zona com 28 e o Grêmio com 28. Então o Remo ainda está no par. Agora precisa urgentemente pontuar. O próximo jogo do Clube do Remo será na próxima segunda-feira, lá é à noite, na Fonte Nova, contra a equipe do Bahia. O Clube do Remo se reapresenta amanhã e o técnico Condé tem 5 dias aí para preparar esse time para vencer do Bahia. Eu digo aí, o Remo está invicto este ano contra o Bahia, não perdeu nenhuma, ganhou 3 partidas do Bahia aqui em Belém e fora também, e precisa pontuar o Clube do Remo. O Remo tem aí 12 jogos para lutar para não cair até a última rodada, conforme já disse os jogadores do Clube do Remo, principalmente o nosso Marcelo Rangel, que esteve bem no jogo, apareceu com o Brasil todo, né, elogiado, principalmente aquela bola do Pedro que ele tirou em cima. Que grande defesa do Marcelo Rangel. Infelizmente, não pôde evitar o gol do Samuel Lino. Mas o Clube do Remo tem jogos aqui em casa. Olha aí, aqui em casa. Quando voltar da Bahia, viu, Romil? O Remo tem Santos, Grêmio, Bragantino, Botafogo, Chapecoense e Corinthians aqui em casa. Fora o Clube do Remo tem Bahia, Vasco, Cruzeiro, Palmeiras, Atlético de Minas, São Paulo e o Mirassol, que está com agora 28 pontos fora da zona. É o Clube do Remo, milionário Clube do Remo. Olha só a renda do Clube do Remo ontem, meu amigo. Sabe quanto ficou para o Clube do Remo? Remo ficou com 4 milhões e 700 mil reais. Não empresta para ninguém, né, Leão? Tu é muito moleque, Leão. Já quer emprestar de ti, olho o gol, Leão. R$4.700.000. Uma renda acima de 6 milhões, olha de público, Valmireco, 51.567 torcedores. O maior público do futebol paraense. 51.567 torcedores. Olha aí, meu amigo, não é quase não. Não é parece que tem, aqui tem 51.567 torcedores. Parabéns, o Fenômeno Azul, a maior do norte do Brasil, que deu um show ontem no Mangueirão, com homenagem para o Alcino, nosso saudoso artilheiro, para o nosso Mesquitinha, que continua cuidando do gramado do Mangueirão, Nossa Senhora de Nazaré, nossa mãezinha. O mês dela está chegando, eu tenho certeza que ela vai sempre ajudar o nosso clube do Remo. Reapresentação somente amanhã, com 5 dias para trabalhar, porque no domingo pela manhã o Remo estará viajando para Salvador. Detalhes logo mais no Clube na Bola.

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1: 10h59. 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
4: 11 horas.
1: 11 horas.
5: Lua. 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
6: Cruz Vermelha entra no último mês de treinamento de voluntários para o Sírio. Inscrições seguem abertas.
7: Previsão do tempo.
6: Neste momento o sol aparece entre nuvens, a temperatura marca 30 graus. Os eleitores já podem treinar a votação para as eleições deste ano pelo simulador de urna eletrônica da Justiça Eleitoral. A ferramenta usa candidaturas fictícias e permite digitar os números, confirmar a escolha, corrigir ou votar em branco. Neste ano serão escolhidos 6 cargos: deputado federal, deputado estadual ou distrital, 2 senadores, governador e presidente da República. O simulador está disponível no site do Tribunal Superior Eleitoral, TSE. O portal também oferece serviços como consulta ao local de votação e a colinha eleitoral, que pode ser impressa para anotar os números dos candidatos. O primeiro turno será no dia 4 de outubro. Se houver segundo turno, a votação ocorre no dia 25. E a Cruz Vermelha segue com os treinamentos para voluntários temporários que vão atuar no Projeto Sírio 2026. E neste mês de setembro é o último mês de capacitação dos participantes. Os treinamentos preparam os voluntários para atividades de primeiros socorros e apoio humanitário durante as ações do Sírio de Nazaré. As inscrições seguem abertas até o dia 26 de setembro ou até o preenchimento das vagas. As capacitações ocorrem aos sábados de 8 ao meio-dia e de 2 da tarde às 6 horas da tarde e aos domingos de 8 da manhã ao meio-dia. Os encontros são na Avenida Nossa Senhora de Nazaré, número 640, no bairro de Nazaré. A taxa de inscrição é de R$ 25,00. Para mais informações, pode ligar pelo WhatsApp 992371420, 992371420. 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Igor Oliveira para o Clube Notícia.
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1: 11.3.
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16: É a Clube de Belém do Pará, um abraço a todos nos acompanhando. Que programação, hein? Parabéns, Américo, tá todo mundo elogiando aqui a tua programação. 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É a Clube, especial no feriado, no Show da Manhã.

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7: Neste feriadão, quero cumprimentar a todos que estão nos acompanhando. Muita gente ainda voltando dos interiores, né? O pessoal saiu. Muita gente saiu na sexta-feira, aproveitou sábado, domingo e está voltando hoje, segunda-feira, está aí pela estrada, né? Então, um bom dia para todos que estão voltando, mas ouvindo a programação da Clube. Olha, no próximo sábado tem pela estrada, né? Então, um bom dia para todos que estão voltando, mas ouvindo a programação da Clube. Olha, no próximo sábado.

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3: É o Show da Manhã, para você ligado, aquele abraço, um bom dia. Quero abraçar os amigos do COPM, né? Ontem, no domingo, a família toda reunida aqui num clube para chamar de seu, o Coronel Barro, o presidente, e o Coronel Costa Júnior é o presidente do Conselho Deliberativo. Um abraço para todo esse pessoal aí do COPM, sempre prestigiando aqui a programação da clube. Por enquanto, música, dentro da programação especial do Show da Manhã.

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8: 11:59.

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25: Como é o clube do Remo, jogando contra a equipe do Flamengo, inclusive o técnico do Flamengo, o Leonardo Jardim, elogiou, disse que nunca tinha visto, ele que foi técnico na Europa, ainda não tinha visto uma festa tão bonita como ele viu, o técnico do Flamengo que falou. Agora, o clube do Remo em campo, Saulo, o Remo decepcionou, perdeu para o Flamengo por 1-0, com o gol do Samuel Lino no segundo tempo, e é até uma terceira derrota do clube do Remo neste campeonato brasileiro. O Remo está a 6 jogos nesta competição sem vencer. 6 jogos no campeonato brasileiro da Série A sem vencer. Isto deixa o torcedor do clube do Remo muito preocupado. Incrível que o clube do Remo, para se livrar de rebaixamento, agora tem 6 jogos em casa e 6 jogos fora, né? Eu já falei, inclusive, ontem, desses jogos em casa. Jogos em casa contra o Santos, contra Grêmio, contra Bragantino, Botafogo, Chapecoense e Corinthians. E o jogo fora contra Bahia, Vasco, Cruzeiro, Palmeiras e Atlético Mineiro e São Paulo. Esses são jogos fora de casa. O Mirassol está aí, é o primeiro fora da zona de perigo, está com 28 pontos, mas tem o Internacional que está na frente do Remo, o Vasco, né, e o clube do Remo na 19ª posição. O torcedor do clube do Remo, eu senti que ele não ficou tão desesperado, aborrecido, mas o clube do Remo teve chance ontem de, pelo menos, empatar o jogo, né? O Remo enfrentou, foi uma partida bem disputada, evidentemente que o Flamengo, com a maior posse de bola pelo elenco de qualidade que tem, né? E o Remo foi para cima, enfrentou como deveria enfrentar, e nós esperávamos um resultado melhor. mas infelizmente o Clube do Remo perdeu de 1 a 0 para a equipe do Flamengo, que é candidato ao título deste Campeonato Brasileiro. Já está liderando a competição com 51 pontos. O Saulo vai jogar, vai colocar isso para os analistas, né? E o Clube do Remo enfrentou sim o Urubu, mas na próxima a gente acerta as contas, tá, Urubu? O lateral direito Marcelinho, ontem recebeu o terceiro cartão amarelo, ficará de fora contra a equipe do Bahia, e Pikachu é o mais indicado, né? Tem o Alexandre lá, o Matheus Alexandre, mas não vem jogando, o Pikachu já fez essa função quando o técnico precisou. Outro que levou cartão vermelho, Edson Fernando, olha só, meu Deus do céu, ele foi, levou cartão, teve contusão, quando apareceu agora foi relacionado, precisou, e o Edson Fernando, que conhece muito bem o Condé, que inclusive indicou a contratação dele, ele portanto levou vermelho, não jogará diante da equipe do Bahia. 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Olha, o Remo tem até sexta-feira, se quiser contratar, né? 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Olha aí, 51.567 torcedores no Mangueirão. Não parece que tinha, não. Teve 51 mil. Tem gente que diz, parece que tinha ali, você devia ter tanto. Não tem esse negócio de ter tanto, parece. O Remo colocou 50.567 torcedores no Mangueirão, né? Os números não mentem jamais, é aquilo que eu falo. Olha, o Remo colocou todo esse público e teve uma cota aí, jamais, é aquilo que eu falo. Olha, o Remo colocou todo esse público

0: no Flamengo. Mesquita também fez gol lá no Flamengo, no Maracanã. E o Mesquita cuida muito bem do gramado do Mangueirão até hoje. E a nossa Santinha lá, que imagem linda de Nossa Senhora de Nazaré, que vai ajudar o Clube do Remo, há tempo para isso, né? A festa dela será agora no início de outubro, no segundo domingo de outubro, a festa da nossa mãezinha, de Nossa Senhora de Nazaré. Isso é que é mais importante. 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O Murilo que estava ontem no Mangueirão, torcendo, né? Meus amigos, o Helder, a dona Regina, estava lá Maitezinha com o Reinaldo. O Reinaldo se pegou muito invocado na casa dele, né, Reinaldo? Mas Reinaldo disse que o Remo foi para cima, enfrentou, né, o Flamengo. Infelizmente não deu certo. Agora vamos ouvir então o técnico Condé, que fala do jogo de ontem. Muita chuva, Remo foi para cima, as mudanças não deram certo, aliás, não vem dando certo, mas o Condé fala desse jogo de ontem contra o Flamengo.
1: Bom, o campeonato realmente é muito difícil, né? A sequência de jogos, realmente os resultados pós-Copa não têm sido bons, mas hoje fico alento, né, de que a equipe mais uma vez competiu, né, esteve dentro das nossas condições, né, organizada dentro de campo, né, a gente conseguiu bloquear bem ali as principais jogadas do Flamengo, que a gente sabe que é o jogo de aproximação pelo centro do campo e a ultrapassagem dos laterais. É claro que em um momento ou outro, igual no primeiro tempo, o Lino conseguiu fazer duas boas jogadas individuais ali, finalizou, teve uma com o Pedro também, mas a proposta era fechar o centro do campo e tentar explorar as costas dos laterais, né, do Royal e do Ayrton. A gente conseguiu transitar, né, em alguns momentos. Talvez a gente pecou na escolha, né, mais próximo da área ali. Tivemos uma situação com o Patrick, né, que serviu o talhar ali, a bola escapou um pouquinho. Tivemos uma boa finalização também no final do primeiro tempo de cabeça do talhar, né, cruzamento do Marcelo. E fizemos algumas correções de posicionamento no intervalo. Voltamos dentro da mesma batida do primeiro, né, de marcar bem e sair em transição e velocidade, que é o que dá para fazer com o Flamengo, né, temos que ser realistas. Naturalmente eles tiveram boas combinações ali pelo lado esquerdo deles, direito nosso, né? O lado que o Arrascaeta pesa ali com o Paquetá, o Ayrton, né? Mais o Lino e o Pedro também vem fazer esse trabalho de pivô. Eles fizeram boas triangulações, boas jogadas individuais, acharam dois cruzamentos, uma Marcelo fez uma defesa milagrosa ali, né? E depois acabou que eles fizeram o gol. A gente queria e gostaria de contar com o Jajá desde o início, mas ele praticamente ficou duas semanas sem treinar, foi fazer apenas o treino de sexta-feira, não iria suportar jogar um tempo inteiro. Aí a gente fez a opção ali de colocar, que era o que a gente pretendia, né, ter dois jogadores de velocidade para transitar. E assim a gente conseguiu fazer em alguns momentos, né, mas de qualquer forma, um jogo muito difícil contra um grande adversário. Como você pontuou, infelizmente, mesmo fazendo o jogo dentro das nossas condições contra o Flamengo, o momento na competição é ruim, né? Mas restam 12 rodadas, o que a gente tem que se apegar é de que se a gente conseguir construir, principalmente o jogo que a gente fez contra o Coritiba, em termos de volume, né, em termos de organização defensiva como foi hoje, eu acho que a gente vai conseguir vencer jogos aí, temos que vencer, principalmente os jogos em casa. E buscar pontos fora. É difícil, mas não é impossível, né? As outras equipes também estão tendo dificuldade. A gente vê o Vasco, o Internacional, né? A Chape já está tendo dificuldade há mais tempo. Mas tudo pode acontecer nessa reta final. É claro que todos sabem, né, que realmente é um momento. O campeonato é muito difícil. O momento nosso talvez seja um momento ruim. Mas que tem que, eu acho que o torcedor, né, mais do que nunca, hoje provou, né, uma grande festa que fez aqui, compareceu em grande número, incentivou a equipe.

0: do primeiro ao último minuto. Eu acho que tem que continuar acreditando. É uma equipe que enfrentou dentro do campeonato as principais equipes jogando de igual para igual. Os resultados talvez não vieram, mas a gente conseguiu enfrentar aqui. A gente pega os semifinalistas de Copa do Brasil. O Vasco, nós empatamos por 1-1. O Atlético, empatamos 2-2. O Palmeiras também 1-1. E, infelizmente, perdemos esse jogo do Flamengo.
1: E, portanto, o nosso técnico Condé conosco aqui no Clube na Bola. Condé agora, viu, meu caro Saulo, tem 5 dias para preparar esse time do Clube do Remo para a próxima partida das 12 que o Clube do Remo falta, primeira fora de casa das 12 que faltam, 6 em casa e 6 fora. A primeira fora de casa é justamente na segunda-feira contra a equipe do Bahia. O Bahia que já perdeu 3 vezes para o Clube do Remo esse ano. E o Remo quer manter essa invencibilidade em cima do Bahia, vencendo lá na Fonte Nova contra o time baiano do técnico, do nosso ex-goleiro do São Paulo, né? O goleiro que foi campeão do mundo, inclusive, né? Vamos lá, então, vamos aguardar que o Clube do Remo possa, nesses 5 dias, se ajustar e vencer. O Clube do Remo estará viajando no domingo que vem, domingo, 8h30 da manhã, com destino a Salvador para este jogo. Clube do Remo, que não está com muitos pontos aí, mas está milionário, né? Tem muito dinheiro, milionário o Clube do Remo, depois dos 4 milhões e 700 mil ontem em cota líquida do Clube do Remo. Todo mundo vai estar olho gordo aí em cima do dinheiro do Clube do Remo, não é fácil não. Então, Clube do Remo, e apresentação nesta terça-feira e muito trabalho em busca de manter o Clube do Remo neste Brasileirão no ano que vem. Daqui a pouquinho eu volto na programação da Clube, meu querido amigo Saulo Zaire.
2: Brusque! Aqui no Clube da Bola vamos falar do Brusque Futebol Clube, que se apresenta logo mais às 18 horas no estádio Magueirão, diante do Paysandu Esporte Clube. Primeiro jogo da segunda fase do Brasileiro da Série C, será a estreia do Marreco fora de casa diante do Paysandu Esporte Clube. O técnico Igor Magalhães comandou ontem pela manhã no estádio Baianão um treinamento criativo para os jogadores relacionados, que jogadores que estão em Belém do Pará e concentrados para a partida que logo mais diante do Paysandu Esporte Clube. Vai dizer que o time só conseguiu apenas uma vitória fora de casa na fase classificatória, 3-2 diante da equipe do Maringá pela terceira rodada, e terminou a fase classificatória como vice-líder, ou seja, segundo lugar entre os outros classificados, essa fase importantíssima que vai levar ao acesso ao Campeonato Brasileiro da Série B do ano de 2027. Do primeiro turno do estádio da Curuzu, pela segunda rodada, houve empate entre Paysandu e Brusque. Um Paysandu, um Brusque. Na oportunidade, Cipriano marcou o gol do time do quadricolor de Santa Catarina. 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Detalhe seguinte, que o goleiro Matheus Nogueira, bastante experiente, 42 anos, a serviço aí do famoso maior do Vale, ou conhecido Marreco de Santa Catarina. Lateral esquerdo, Raimar, ex-Clube do Remo. Atacante, Peterson, ex-Paysandu Esporte Clube. E o time do Brusque Futebol Clube tem como artilheiros 2 jogadores. no caso o Adrianinho e também o João Paulo. Cada um marcou 5 tentos vestindo a camisa do time de Santa Catarina. 4 jogos realizados na história entre Brusque e Paysandu, Paysandu e Brusque, 4 jogos realizados, 2 vitórias do time do Marreco, 1 empate e 1 vitória do Papão da Cruz. Bastante equilibrado, portanto, esse confronto envolvendo as duas equipes do futebol brasileiro. Uma do Norte, que é o Paysandu representando o Pará, e outra do Sul, Santa Catarina, representada aí pela equipe do Brusque Futebol Clube, time provento é o Paysandu. Matheus Nogueira no gol, na lateral direita Pedro Medeiros, os dois zagueiros Rian e Cipriano, na lateral esquerda o Raimar, no meio campo com Bernardo, Gazão e Ariel, à frente a Adrianinho, Marlisson e Peterson, técnico Igor Magalhães, que poderá, e no sistema também 3-5-2, colocando entre o Rian e o Cipriano o jogador João Maestro. Mas tudo isso vai ser definido momentos antes da partida diante do Paysandu Esporte Clube. Olha, o Igor Andrade sintonizado aqui no boletim do Brusque Futebol Clube, como também nosso querido Gabriel Souza Castro, nossa participação do Clube da Bola.
3: Paysandu! O que era para ser feito já foi feito e ia colocar em prática hoje às 18 horas no Mangueirão Feriadão, mas você está sendo aguardado, torcedor. Todos os caminhos esperam você na segunda mansão do torcedor Alves Celeste, para o jogo contra o Brusque às 18 horas. Em 18 horas, compre seu ingresso, ainda não comprou, compre seu ingresso, vá na Curuzu, vá nas lojas, vá no shopping, compre seu ingresso, que vai ser muito importante a sua participação, você jogando nas arquibancadas, nas cadeiras, nos camarotes, você é importante, hein? Você é importante, é você que vai carregar esse Paysandu nos braços e colocar no caminho da Série B 2027. Olha, só 3 jogadores não estão relacionados, jogadores que vem treinando, vem em movimento, mas não foram relacionados para essa partida. O Henrico, o Thiago Índio e o Facundo, que está em tratamento, né? Tratamento. Os relacionados, deixa eu passar para vocês aqui: o Gabriel Mesquita, Jandrone, Edilson, Eduardo Ribeiro, Renan Castro, Taboca, Lucas Rodrigues, Pedro Carrerete, Gustavo Henrique, Bruno Bispo Castro, Pedro Henrique, Brian, Caio Melo, Radisley, Marcinho Pablo, Tylon, Thalisson, Ítalo Juninho, Cleiton Pego e Lucas Cardoso. Esses os 23 jogadores do maior clube da Amazônia, do Papa Título do Norte, para a primeira partida do quadrangular do Paysandu e também da equipe do Brusque. No sábado, 3-3, Inter de Limeira e Ferroviária. É, rapaz, lá no interior paulista. E um resultado que acabou sendo bom para o jogo de hoje. Quem ganhar hoje já dá um passo importante, um passo largo, né? Largo, para caminhar rumo à Série B de 2027. E claro que o trabalho ontem à tarde foi movimentado, com muitas correções, com muitas paralisações, né? Com muita conversa, com muitos ensaios. E tudo será colocado em prática hoje no Mangueirão. Detalhe é o seguinte, que depois do treinamento, na concentração, o vídeo da equipe do Brusque foi mostrado. Esse Brusque, que na primeira fase ficou no 1-1 com o Paysandu no estádio Leonidas Sodré de Castro, estádio da Curuzu. É, foi 1-1 com o Paysandu tendo 62% de posse de bola. E em 3 vezes que o Brusque foi, colocou uma para dentro. É, rapaz, e foi um sufoco danado, danado, danado. O goleiro fazendo muita cera. Foi assim, esse primeiro jogo do Brusque com o Paysandu nessa série C do Campeonato Brasileiro. Só que agora é outro campeonato, a história é outra. E a partida de sábado, a derrota de sábado, ensinou muita coisa para o elenco alvinegro, muita coisa mesmo, até mesmo para a comissão técnica do Paysandu Esporte Clube, fera. E o pessoal que está no departamento médico, são 3 jogadores que estão entregues ao departamento médico do Paysandu Esporte Clube. Se não, vejamos: Facundo Bonifácio, recuperação de lesão muscular na coxa esquerda; Matheus Vargas, recuperação de cirurgia de LCA do joelho esquerdo; e o Rian Vieira, tratamento de entorse do tornozelo esquerdo, que está em recuperação, está recebendo atenção dos médicos do CESP Alves Celeste, o Centro de Excelência em Saúde e Performance do Paysandu, de parabéns esse boletim. Eu bato palma pro CESP, que agora, pro CESP, que agora divulga boletim de quem tá lá. Isso aí é sensacional, viu? Isso é sensacional, porque assim o CESP acaba informando o torcedor, a imprensa. Que beleza, show de bola, de parabéns, hein? Isso já era pra estar acontecendo há bastante tempo e agora com esse boletim fica bonita a coisa, fica chique a coisa. É assim que se quer, assim que tem que ser, né? Informar o associado, o torcedor. Enfim, é importante. A delegação do maior clube da Amazônia, do Papa Título do Norte, vai sair naquele avião sem asas para o Mangueirão, aquele classe internacional para o Mangueirão, exatamente às 16 horas e 15 minutos. Daqui a pouco, 16 horas e 15 minutos. E aí já viu, né? Aí já viu. Agora o torcedor não deixa para chegar em cima da hora, principalmente você que comprou, me ajuda a te ajudar, que tem que chegar... mais cedo, tem que chegar com antecedência, por favor, porque eu quero ver você na arquibancada, no lado B, no lado A, em todo Mangueirão, porque só você sabe fazer aquela festa para motivar a rapaziada dentro de campo. E o provável time, você deve estar pensando, ei, Dinho, o provável time, como é que é? Olha, o provável time pode ficar assim: Gabriel Mesquita, Edilson, Pedro Carrerete, Lucas Rodrigues e Renan Castro, meio de campo com Pedro Henrique, o Caio Melo e o Marcinho, o ataque com o Ítalo. Pra mim, Tadisson ou Taylor, mas pra mim, se eu fosse técnico, o Tadisson e Cleiton Pego, ou até mesmo o Juninho. Vamos aguardar. Olha, o Eduardo vem treinando assim uma enormidade, hein? O Renan Castro vai conversar comigo e vai se apresentar pra você, torcedor, que estará no Mangueirão certamente. Fará sua parte do Mangueirão, jogará. Você é o jogador mais importante e o mais esperado pelo plantel Alviceleste para hoje estar no Olímpico, para hoje estar no Mangueirão. 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Seja bem-vindo, Renan. Você que chega e chega em condição, né, de atuar, provavelmente hoje como titular. Seja bem-vindo, arrepente que você faça parte de tudo que quer o torcedor, que é esse acesso para a Série B de 2027. Boa tarde.
4: Boa tarde, obrigado. Felicidade é minha. É uma responsabilidade, uma felicidade muito grande de estar vestindo essa camisa, de estar chegando num grupo que já conquistou títulos importantes durante esse ano. Então eu chego num momento decisivo, um momento de acesso, um momento que vale muito para o clube. Eu sei daquilo que o clube tem como objetivo e eu acredito que com muito trabalho, com muito empenho, nós vamos conquistar o nosso principal objetivo no ano, que é o acesso para a Série B.
3: Ô Renan, depois que você recebeu o convite do Paysandu, pensou muito ou foi uma decisão imediata em vir para o Paysandu?
4: Sem dúvida, futebol é muito dinâmico. Então, quando eu tive o convite e tive essa oportunidade, eu não pensei duas vezes, porque eu tenho certeza que dentro desse quadrangular, por toda a história, por todo o peso da camisa e principalmente pela força da nossa torcida, eu acredito que a gente entra bastante forte, com muito trabalho para buscar esse nosso objetivo. Então eu chego para somar, chego para ajudar. Eu tenho certeza que juntos, todos juntos, a gente vai conseguir o nosso principal objetivo, como eu falei.
3: Você conhece a torcida do Paysandu, essa torcida que está convocada, está preparada para fazer a festa hoje no Mangueirão, já jogou contra e sabe muito bem do que ela é capaz, né, Renan?
4: Sem dúvida. É o 12º jogador. Eu acredito que todas as vezes que a torcida ela vem, ela apoia, ela incentiva. É uma atmosfera totalmente diferente. Eu já tive do outro lado, já tive contra. Então, com certeza, é uma atmosfera que realmente é muito difícil. Quando a torcida ela apoia, ela joga junto, realmente é algo que dificulta ali para quem está contra. Então, eu espero desfrutar desse momento, espero poder, nesse momento, junto com a Fiel Bicolor, a gente todos sermos felizes no final da temporada.
3: Assim como você conhece o futebol paraense, você conhece o futebol da região, porque já teve no Amazonas também por 2 anos, é isso?
4: Sim, sim. Fiquei 2 anos recentemente em Manaus, onde eu conquistei o acesso e o título com o Amazonas também. Então, sei do momento que a competição ela se encontra, conheço bem o clima, a cidade, então eu acredito que é o momento onde tudo que é aquilo que a gente puder fazer dentro e fora de campo para conseguir o nosso objetivo, a gente tem que fazer para que o Paysandu ele prevaleça, ele cresça e com certeza busque o objetivo que é o acesso. E que no final a gente possa comemorar o acesso, se Deus quiser, o título da Série C.
3: Aí o Renan Castro aqui do microfone do Clube da Bola, aqui do microfone da Clube. Daqui a pouco com mais eu volto. Ô Lobo Gigante, pela própria natureza. Eu já escuto os teus sinais, eu já escuto os teus sinais, eu já escuto os teus sinais a caminho do Mangueirão. E todos os caminhos levarão você para a mansão. Um abraço, eu volto na programação do Dimão.
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6: Meio-dia e 53.

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1: 5 sou eu aqui na nossa linha de passe às 13 horas pontualmente, hora certa de RDA TV, afiliada Band, canal 13. Nós estamos aqui no nosso momento opinativo do Clube na Bola, neste dia 7 de setembro, de feriado para uns, trabalho para outros, diversão, pererê e parará. 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Estou com Gerson Nogueira e Liane Coelho, ela que dá um bom conselho com o que bate de primeira. E o Gerson hoje chegando aqui no nosso programa, na nossa hora da reflexão, depois do favoritaço da hora do almoço, falando sobre Papão da Curuzu, Gerson, Paysandu Esporte Clube. Daqui a pouco, já, 18 horas no Mangueirão. E o nosso trabalho a partir das 16, 4 da tarde, sob o comando do Olímpico Giuseppe Tomazzo. Jogo perigoso, Paysandu favorito, não há favoritismo. E o torcedor bicolor, tá confiante ou não tá? Gerson Nogueira, boa tarde, seja bem-vindo.
2: Boa tarde, Saulo. Boa tarde, Liane. Boa tarde, amigos, todos ouvintes aqui do nosso Impasse. Eu considero que é um jogo que ele acaba cercado aí de uma expectativa maior pelo fato de abrir o quadrangular decisivo, o quadrangular que vai definir o acesso à Série B. É uma estreia, sempre algo assim que mexe com todos, traz um componente também de uma certa tensão, nervosismo, mas eu acho que o Paysandu, ele leva uma ligeira vantagem pelo fator torcida, campo, né? Em termos técnicos, pelo que o Paysandu vem jogando, a gente não pode afirmar, né, com segurança, que o Paysandu é favorito. O Paysandu vem de jogos bastante questionados, né? Jogo, desde aquele jogo com a Ferroviária, depois a vitória sobre o Ituano, mas com um desempenho abaixo, e a derrota com o Maringá em casa. Isso também deixou o torcedor um tanto ali cabreiro, a gente percebe, o torcedor fala, ele é confiante por natureza, ele quer o acesso, tudo isso, mas fica sempre ali um rastro de desconfiança, de suspeita sobre o que o time de fato vai apresentar. Eu me lembro que o Paysandu do primeiro semestre era um time que o torcedor foi ganhando confiança gradativamente e chegou num ponto que ele já apostava mesmo que o Paysandu ia ganhar o jogo, ou que ele ia fazer um grande jogo sempre, porque era uma equipe muito engajada, uma equipe muito que brigava muito pela posse da bola, brigava por espaço em campo, uma garotada que estava empenhada de fato, em pôr intensidade em todas as jogadas. O Paysandu perdeu isso, o Paysandu de hoje não é mais assim. O Paysandu é um time muito parecido com os outros times da Série C. Eu considero que lá no começo da competição, ali até a oitava rodada, primeira metade da fase de classificação da Série C, o Paysandu tinha muito dessa equipe que fez sucesso no primeiro semestre, ganhando todas as competições que participou, só não ganhou e tal, a gente nem inclui isso aí a Copa do Brasil, outra história, mas as duas Copas, Verde e Copa Norte, Campeonato Paraense, o Paysandu levou, assim, com certa tranquilidade até, para surpresa de muitos. Isso ficou muito, muito na cabeça do torcedor, essa certeza de um time competitivo. E iniciou a Série C assim ainda, com um pouco dessa qualidade de jogo. É um time entrosado, todo entrosado no primeiro semestre, e aí entra na Série C, final aí do semestre, e vai bem até no começo. O Paysandu chegou a liderar o campeonato e tudo. E aí, aos poucos, começaram os problemas, a perda de alguns jogadores, que eu considero importantes, o Castro foi uma delas, dessas perdas. Alguns garotos foram ficando de lado, né, por baixo rendimento ou por opção da comissão técnica. Hoje restam da garotada, das crias que o Paysandu tem, a rigor apenas 3 jogadores, sendo que 2 costumam atuar, né? Thalisson, Taylor no ataque e o Pedro Henrique no meio. Mas os outros jogadores, uma série de outros jogadores, foram praticamente saíram, né, do radar. E eu atribuo um pouco essa perda de competitividade à saída desses jogadores. Se o Paysandu podia, digamos, ter problemas de inexperiência em parte da equipe, mas ganhava muito pelo arrojo, né, pelo aguerrimento dos jogadores. E hoje o Paysandu está no nível dos outros times da Série C. Todos aí foram buscar jogadores fora e tudo mais. Não se pode dizer que o Paysandu está abaixo, não acho. Sim. Acho que o Paysandu está no mesmo nível de todos, inclusive do grupo que ele está participando, que é o grupo 12. Né? E esse jogo com o Brusque, eu entendo que é um jogo de afirmação. Depois dessas partidas ruins, essas 3 últimas partidas principalmente, que resumem uma oscilação do Paysandu na Série C, da metade da fase de classificação para o final, e chegando a ficar ameaçado, inclusive, de ficar fora. Mas é um jogo de afirmação para o próprio time e perante o seu torcedor. Afirmar mesmo, dizer, olha, a gente está aqui, a gente vai competir, é outra competição agora, zerou tudo mesmo. Porque o Júnior Rocha, no final da partida contra o Maringá, ele disse isso, né? Zera tudo agora, não tem nem que ficar pensando, perfeito. Mas isso, na prática, só vai funcionar se o Paysandu fizer o papel dele hoje, vencer o jogo. O Paysandu precisa vencer esse jogo. Eu entendo que o empate é um mau resultado. Nessa competição que tem 6 jogos, empatar em casa é um tremendo prejuízo.
3: Sim.
2: A Ferroviária, a Inter de Limeira sentiu isso, né? No jogo de sábado. Estava ganhando até quase ao final e acabou sofrendo o empate da Ferroviária. E acho que é um prejuízo. Um time que empata em casa se prejudica muito, porque é uma competição que ela depende muito do fator casa. Né? Para o Paysandu hoje é importantíssimo ganhar com o time que o Júnior Rocha escolher, mas acho que a gente já sabe mais ou menos qual vai ser esse time. Acredito na estreia do Renan Castro. Não seria contratado se não fosse para entrar de titular. E no ataque, eu creio também na entrada do Juninho. Diante do que houve no jogo passado, aquela atuação muito pífia do Cleiton Pego, o torcedor, inclusive, se irritou muito. Eu creio que o Juninho vai para o jogo. E é um fator de esperança. Porque o Juninho, ao longo sua participação no Paysandu, ele entregou muito, né? O jogador, eu lamento o período que ele ficou de fora.
3: Perfeito.
2: Acho que o time perdeu sem ele. E acho só em cima da sua pergunta.
3: Vamos no bate-bola, Jéssica, tranquilo.
2: Não, mas só antes da Liane aí, só queria lembrar uma coisa. Você falou da história da previsão aí de público, né? Eu sinceramente estranhei que o presidente do Paysandu, Márcio Suma, que é um cara muito, que explora muito bem esse lance da relação, né, nas redes sociais e tudo, ele é até uma surpresa, né, porque ele não era muito conhecido e tal, mas...
4: dedicação para construir um Pará ainda mais desenvolvido.
2: Tá certo, que pela circunstância dramática do jogo com o Maringá, aquele jogo foi importante também, aquele público maravilhoso. Agora tinha que batalhar muito para buscar mais gente para essa partida, até porque foi um feriado, né? Pleno feriadão. E eu estranhei um pouco, só acrescento isso aí.
1: Beleza, Gerson Nogueira com a gente. Liane Coelho, público bom, casa não cheia. E o Paysandu tem que fazer o quê para vencer e convencer daqui a pouco e estrear bem nesse quadrangular decisivo da Série C? Liane Coelho, boa tarde, seja bem-vinda.
5: Até por contratar, a gente sabe que é final de mês, início do mês seguinte, tem a galera aí com bom custeio, mas é feriado, então tem muita gente aproveitando o feriado, então também não apostaria numa casa cheia, apesar de bem movimentado o Mangueirão, até pela festa que você está preparando, por aí vai. Não acho que é um jogo tão tranquilo, apesar de ali na lista do grupo que o Paysandu está, foi o time que o Paysandu não perdeu, mas empatou, não é um jogo tão simples, né? Eu estava vendo que a partida contra o Guarani. O Peterson, que é ex-picolante, desvestido por aqui, vem fazendo um bom momento, muito procurado, então já fica aí pegando uma ramificação do assunto como um ponto que precisa ser neutralizado pelo Paysandu. Agora sim, eu não falo sobre um jogo difícil apenas por conta do adversário, Paulo, mas a gente tem um Paysandu que não está entregando o melhor do futebol que já vimos em outros momentos. Coletivamente, individualmente também, né? Então, eu acho que é voltar àquele momento que a gente já viu ali do time equilibrado, né? Um time trabalhando com transição, um time sem desespero, sabendo trabalhar com a bola no pé. Eu vejo muito hoje um Paysandu, algumas vezes esperado, sabe? Recebendo a bola, querendo definir logo de imediato, como se estivesse ali na ilhada, lutando contra um rebaixamento ou algo do tipo. Sendo que é um Paysandu que a gente já viu trabalhando muito bem no meio de campo. Então, eu acho que é saber explorar essa calma, esse saber sincronizar a bola no pé, para equilibrar o bom futebol que a gente já viu lá atrás do Papão no início da temporada.
1: Liane, Renan Castro vai estrear daqui a pouco. Informação, tá? Não é palpite. É uma boa ou vamos aguardar?
5: Acho válido, né? Mesmo que não fosse uma informação, só para que eu iria arriscar, porque a gente já viu o Júnior Rocha fazendo estreias assim. E aí, vamos lá, num quadrangular, num tiro curto, momento decisivo, quem chega é para estrear, né? Acho que pelo menos essa é a expectativa que o torcedor tem. Pelo que eu entendi, um lateral esquerdo foi pedido do próprio Júnior Rocha. Na lista ali de relacionados, tem o Facundo no departamento médico. O Tabota não é titular da posição, então, meu Deus, ele se encaixa mesmo e fica na boa expectativa, né? De uma boa estreia do Renan Castro e acho que conveniente para o momento.
1: Renan Castro e mais 10, Gerson Nogueira, é isso mesmo?
2: Olha, eu acho que mais 10 na contagem de que ele vai entrar, né? Eu também acredito que ele vai entrar, falei há pouco, acho que esse movimento do Paysandu de ir ao mercado para trazer um lateral esquerdo, para mim, sinaliza que o Júnior Rocha não está satisfeito com o que tem. Né? Além do que, ainda acha hoje essa lesão do Bonifácio. E tá bom, que eu acho que é um jogador que ele entrega, às vezes, na parte ofensiva, mas na defensiva deixa muito ali espaço. E não é da inteira confiança do Júnior Rocha, né? E o Renan Castro, eu acho que reúne um pouco das duas coisas. Ele é um bom marcador, mais marcador do que ala ofensivo, mas é um jogador que, quando passou por aqui, passou bem, pelo menos. Não foi um super destaque e tal, mas é um bom jogador. Chegou a ser titular do Remo. E no Guarani, ele fez um bom papel, né? Quem não fez um bom papel foi o Guarani, né? Que tem uma campanha, assim, muito caótica. Mas jogando aqui mesmo, na Cruzeiro, ele foi um dos melhores do Guarani na partida, em que o Paysandu virou, né, no segundo tempo. Mas ele se apresentou bem. Eu acho que é um jogador que chega para ser titular. Até porque está em atividade, estava jogando, conhece a Série C e jogou também contra o próprio Brusque, né? Aliás, eu acho que jogou na partida em que o Brusque conseguiu ganhar o Guarani lá dentro, né? Ou, sei lá, não sei se foi empate ou empate. Mas que o Brusque eliminou o Guarani dentro de Campinas, na última rodada. Entendo também que é um Paysandu, provavelmente, de Pedro Henrique. Eu gosto mais da expressão Pedro Henrique mais 10, viu, Saulo? Pelo seguinte, cara, mesmo quando o Marcinho era cantado em prosa e verso, eu sempre achei que quem encarna a alma da equipe, até porque é muito guerreiro, às vezes até exagera nisso, né, passa do ponto, é o Pedro Henrique. Para mim, é o melhor jogador do Paysandu. E isso é maravilhoso, porque é um cara que veio da base, né? É um jogador que é patrimônio do clube,
3: sim,
2: já negociado, né? Já transacionado aí com o Flamengo, mas felizmente ficou. Eu não sei o que seria do Paysandu se não tivesse o Pedro Henrique ali no meio-campo. Porque nessa fase de queda de rendimento do Caio Melo e do Marcinho, que não vende agora, quem segurou a onda foi o Pedro Henrique ali. É o cara, inclusive, que anima a turma, né? Para mim, ele é o grande líder em campo. Ele é o cara que fala com os companheiros, que chama a atenção. Cara, numa Série C disputada muito na transpiração, é muito importante ter um jogador assim. Um jogador que tenha identificação com a camisa, né? Com o clube, com as entranhas do clube. E o Pedro Henrique é assim. Então, há muito tempo, já até escrevi sobre isso, ele é um dos últimos, né, baluartes aí da geração de crias. É o melhor dessas crias, não tem nem o que discutir. E para mim, é também o melhor do time, por ser o mais regular. Quando ele não vai bem, e teve ocasiões também que ele acabou prejudicando, com expulsões meio bobas, mas acho que já houve um acerto, uma conversa e ele melhorou. Mas quando ele não foi bem, o Paysandu não foi bem também. Isso. Então é fundamental que o Pedro Henrique vá bem no jogo, ajude a conduzir a equipe e que esse espírito ele se espalhe pelo restante, né, do time, principalmente pelos seus companheiros de meio campo, que em muitos jogos estão meio dorminhocos demais. Caio Melo, então, tem jogo que parece que ele está no mundo da lua.
3: Mas ele veio de fora, Jéssica.
2: Verdade. E o Marcinho, que é um bom jogador, mas acho que pesa contra o Marcinho o lance físico, né, cara? A sobrecarga. É um jogador que atuou todos os jogos, porque o Paysandu não tinha um jogador para reservar com ele, para poupá-lo de vez em quando. Eu não tenho esses números, mas eu tenho sempre a impressão, o que fica para mim, é que o Marcinho jogou todas as partidas do Paysandu no ano. Essa é essa ideia, né? Um jogador que raramente ficou fora. E isso, lógico, tem um peso aí no aspecto físico, de condicionamento. E acho que ele não vive um bom momento nisso. O jogo contra o Maringá, ele estava se arrastando em campo. Por isso errou tanto, por isso não foi aquele jogador que contribui. E o Marcinho já foi esse jogador. Né? Jogador que distribuía o jogo, fazia gols. E ele está longe disso, ele está até longe da área. Ele está se comportando muito mais lá no meio e tudo. Então, para mim, eu só corrigiria isso, tá? É Pedro Henrique mais 10.
3: Liane, Pedro Henrique, Caio Melo e Marcinho, mais adiantados, Tylon, Ítalo e Juninho. O que significa esse papão do meio para frente, na tua opinião?
5: Eu acho que não muda muito do que a gente já viu da característica do jogo, né? Também acho que o Caio Melo é bem abaixo para entregar, mas confesso que não me anima muito olhar para o banco de reservas e fazer modificação, sem que isso mexa com o esquema tático do time. Tendo um Juninho de volta e ele estando bem, né, não só apto para jogar, mas estando bem para jogar, eu ficaria por pelo, pelo lado esquerdo, né, no time montado ali por mim, seria o Juninho pela esquerda, o Thalisson pela direita e o Ítalo centralizado. Agora, no jogo passado a gente viu, né, como em determinado momento o Tylon foi deslocado para o outro lado, tirou uma dúvida, que não sei se era de vocês, mas eu tinha também, de saber como seria ele jogando pelo lado esquerdo em termos de alternativas, mas nada que fuja do natural. Eu só iria mexer no tripé, Saulo, pensando na questão de posicionamento, tá? Eu acho que para um Paysandu que vem tendo algumas deficiências defensivas, que vem tendo quedas de rendimento e tendo um momento de quadrangular decisivo, podendo inclusive ter vontade por conta do resultado do último jogo ali de Inter de Mineiro, enfim, eu optaria por trabalhar tendo mais um meia e dois volantes, e não um volante e dois meias, deixando o Pedro Henrique sobrecarregado muitas vezes na marcação. Ao meu ver, seria uma forma de lidar com essa situação defensiva, com problemas defensivos que vem acontecendo, e se porventura o time mais confortável na partida, aí pode mudar essa configuração de tripé tendo um volante e dois meias. Eu acho que seria mais uma alteração tática de posicionamento do que de peças.
3: E Gerson, e essa zaga com Lucas Rodrigues e Carrerete? Claro, estou falando dos zagueiros, mas o sistema defensivo vai muito além disso. Mas são caras que ainda estão desentrosados, mas demonstram um potencial para se tornarem uma dupla interessante nessa reta final?
2: Eu acho que sim. Eu gostei muito aí da chegada do Lucas Rodrigues, né? O Carrerete já estava. Aliás, o Carrerete estreou naquele jogo contra o Guarani, né? Jogo da virada. E o Lucas Rodrigues chegou depois, é um jogador jovem ainda, mas é um bom zagueiro, tem um porte físico muito bom, ele vai muito bem nas bolas aéreas. E acho que o Júnior Rocha ganhou uma opção que tranquiliza, né, para ele. É a presença do Gustavo Henrique também, como alternativa. Gosto muito, acho que é um jogador até pedindo passagem, de certa forma, não sei se é uma questão física, por isso que ele não está entrando. Mas na hora que entrar, imagino que não sai mais. Ele jogou naquela partida lá em Itu, como terceiro zagueiro, o Paysandu entrou naquele esquema de três zagueiros, depois da contusão do Bruno Bispo. Né? Mas eu espero ver o Gustavo Henrique titular. Talvez ali ao lado do Carrerete. Né? Os jogadores hoje eles conseguem jogar dos dois lados, né? O que era antigamente a quarta zaga e a zaga central, tudo isso está meio diluído hoje. Mas eu gosto da zaga assim. Acho que o Renan Castro vai acrescentar segurança defensiva e um apoio, digamos, mais firme, mais normal ao ataque. Não apenas aqueles momentos ali, aqueles lampejos que às vezes o Taboca tem na frente. E no lado direito, espero que o Edilson volte a jogar no bom nível, porque contra o Maringá ele não foi bem. Precisa dar uma melhorada. Agora o Edilson é o jogador mais experiente desse elenco. E um bom lateral, ala, né? Em muitos momentos se transforma em atacante. Eu lembro apenas de uma situação que a zaga foi testada, que foi o jogo contra o Maringá, em que o Lucas Rodrigues deu um bote errado e escapou lá o jogador do Raí Natalino, né? Acabou fazendo gol. Só que aquela jogada que muita gente relembra e criticando a dupla de zaga, ela foi uma falha que não pode ser atribuída apenas aos zagueiros. Eles tiveram que sair para tentar sanar um problema criado no meio-campo. A marcação não funcionou. Uma sucessão de toques aéreos, a bola era do Paysandu inicialmente, e o meio-campo não conseguiu afastar. E aí sobrou para os zagueiros. E quando os zagueiros entram em cena como última linha, o risco é muito grande, né? Uma bola espirrar, como foi o caso, e aí o Carrerete ficou sozinho contra dois jogadores da equipe do Maringá e não teve como fazer nada. Mas eu gosto da dupla, acho que ela trouxe mais segurança. É uma dupla, para mim, que passa mais segurança do que quando o Bruno Bispo está em campo ali na zaga. Que é um jogador, para mim, ele me parece muito inseguro. Né? Não sei se estou pelas cobranças do torcedor e tudo, mas essa dupla eu acho muito mais tranquila, forte, e é natural esperar que esteja mais entrosada, né? Depois de uma semana de treinamentos também, depois de dois jogos já em que eles participam juntos.
3: Liane, como é que faz para jogar em nível bom, interessante, um quadrangular? Você tem que ter uma consistência defensiva e ser letal ali no ataque, ou você tem que atacar para automaticamente machucar o adversário, tirar as forças dele e naturalmente organizar o seu sistema de defesa?
5: Eu gosto da ideia de você trabalhar muito mais do ataque, então, diferente do que eu falaria no primeiro momento ali da Série C, porque o quadrangular, para mim, ele não é você ter bom jogo, é você ter resultados, basicamente, né? Você não vai ter grande qualidade técnica, porque naquele momento ali de classificação, você faz uma construção, né? A gente viu, por exemplo, o resultado do jogo da Inter agora, a quantidade de bolas aéreas, né? Cruzamentos, enfim, é em busca de resultado, não de rendimento, né? E levando em consideração que o Paysandu tem sim como ponto forte o ataque, eu optaria por trabalhar com assistência defensiva, do modo como a gente já viu funcionar ali na mesma estrutura, com os dois zagueiros e tudo mais, mexendo nesse tripé e dando, né, inclusive, liberdade para os atacantes para definirem, para o Ítalo chegar, para o Falisson passar um pouco mais, pego, o Taylor, tem que vir pelo lado esquerdo. Então, eu optaria por mudar esse tripé, deixando dois volantes e um meia, para dar consistência defensiva e dar liberdade para os atacantes. Não quer dizer que eles não vão precisar, obviamente, se movimentar e voltar para fechar a linha defensiva. Mas eu tiro essa obrigatoriedade para dar liberdade para estarem ali no momento de um cruzamento, de uma falha do adversário. Eu acho que mexe na estrutura, sim, de característica ofensiva, se tratando agora do quadrangular em seu curso.
1: 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Mais um intervalo aqui na linha de passe, já já a reta final para falarmos dele, o Leão Azul Paraense. Segura aí.
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3: Sim, sou eu aqui no Clube na Bola, barra linha de passe, num oferecimento de Dismelo, Beneficente Portuguesa, Globo Esporte Magazine, Condutel Orion, Norte Malhas, Casseb Autopeças e Água Vida. Dona Liane Coelho, você gostou do desempenho do Remo ontem na derrota para o Flamengo 1-0 no Mangueirão?
4: Não vou falar do desempenho que eu gostei, Saulo. Eu vou te falar que eu imaginei que seria mais difícil, né, sem tirar o mérito do Flamengo, sem querer equiparar as duas equipes, porque não existe isso. Mas eu acho que o Flamengo deu uma controlada assim na carga e algumas decisões poderiam ter mudado o direcionamento, né, da partida. Não acho que o Remo venceria o Flamengo muito fácil, mas eu confesso que eu imaginava um jogo mais difícil. Agora, ao mesmo tempo, é a sensação que eu tenho de um Remo que está batendo teto, né? Já entregou o que tinha para entregar. Quando você olha, por exemplo, o Flamengo fazendo modificações, o Remo fazendo modificações, é muito gritante a diferença de você conseguir mudar o elenco, manter o mesmo estilo de jogo. Agora, é repetitivo e desperdício, né? Porque, vamos lá, quando você enfrenta uma equipe como o Flamengo, que é mais encorpada individualmente, coletivamente, você, na hora de ficar de frente para o gol, você não pode ficar sambando de chutar, né? Você não pode ficar hesitando na hora de chutar, poupando o goleiro de trabalhar. Enfim, eu acho que são problemas recorrentes no clube do Remo. Mas eu confesso que eu achei que seria um jogo muito, muito mais difícil para o Remo, porque o Flamengo, enfim, conseguiu, mas estava brigando pelo topo da classificação.
3: Qual foi o legado positivo que a derrota de ontem deixou para o Leão Azul Paraense, que pode esperançar o fenômeno azul daqui para frente, Gerson?
5: Olha, concordo plenamente com a Liane também, e acho que a maioria das pessoas esperava uma batalha assim, inglória para o Remo, né? Pelo momento vivido pelas duas equipes, pelo fato também dos objetivos, né? O Flamengo ali brigando para chegar à liderança, que acabou chegando, pela qualidade de elenco, né? Nem cabe aqui ficar analisando, pela diferença de investimento, né? As contas mais atualizadas dão aí em torno de investimento do Flamengo superior em termos de 20 vezes ou 25 vezes o investimento do Remo. É muito, né? E isso acaba se refletindo em campo, principalmente quando o Flamengo enfrenta uma equipe como o Remo, 32 anos fora da Série A e tudo mais que a gente sabe. Eu também esperava essas dificuldades todas. Me surpreendi com o primeiro tempo, em que eu achei que o Remo fez executou uma estratégia muito boa, perdendo espaço, entregando a bola, mas defendendo na última linha muito bem, com os jogadores também voltando, os jogadores de meio e até de ataque voltando. Isso não era apenas por falta de opções do Remo, não, era para enfrentar um Flamengo que entrou em campo com três meias, né? O Jorginho,

0: Arrascaeta, principalmente ali, o Flamengo entrou sem volante no jogo. É, tão voltado que estava para a construção de jogadas ofensivas, que é bem ao estilo do Flamengo.
1: Isso.
0: Um domingo atrás, eu vi Botafogo e Flamengo no Maracanã, e o Flamengo, no primeiro tempo, sambou em campo, com deslocamentos, inversão de posicionamento, flutuação de atacantes. E naquele jogo me chamou muita atenção o papel do Samuel Lino, né, um jogador muito interessante, que hoje eu acho que é a principal peça ofensiva do Flamengo. E quando falei sobre esse jogo de ontem, eu sempre falava do Samuel Lino, da atenção que o Lino deveria ter. No primeiro tempo ele teve uma chance, o Rangel defendeu bem. A zaga do Remo foi muito bem no primeiro tempo, ganhou praticamente todos os duelos pelo chão e aéreo. É, mas o Remo acabou, por conta dessa estratégia, ficando sem força ofensiva,
1: isso,
0: sem pegada. O Remo se largou mais no final do primeiro tempo, quando o Flamengo também baixou as linhas. E aí o Remo cresceu muito naqueles 6, 8 minutos, onde aconteceram duas grandes chances para o Talhares, né? Uma, ele perdeu tempo para bater a bola e deveria ter finalizado direto. Aí ele foi tentar ajustar e tal, passar de um pé para o outro e foi dominado. E depois no cruzamento do Marcelinho para o próprio Talhares, que ele subiu livre no centro do ataque e cabeceou muito bem, mas o goleiro Rossi defendeu.
1: Isso.
0: É, mas em seguida, uma sequência de escanteios, foi um momento em que o Remo foi muito insistente, agudo, e ali talvez fosse o momento da virada do jogo. Aquele cabeceio do Talhares talvez fosse a bola do jogo para o Remo. É, um gol ali faria o jogo mudar por completo, porque viria um segundo tempo com o Flamengo ali mais ansioso para tentar fazer gol, porque o início do jogo me pareceu assim, a estratégia do Remo adequada à situação, mas o Flamengo tocando bola sem muita velocidade, cadenciando até, com aquela certeza de que o gol vem, né? Em algum momento o gol vem, porque o time é melhor e tudo mais. Estavam muito tranquilos por conta disso. Mas alguns jogadores foram muito bem marcados.
1: Isso.
0: Pedro foi muito bem marcado. Né? O próprio Samuel não teve muito espaço para manobra no primeiro tempo. Só que aí vem o segundo tempo. E para mim foi o único ponto em que eu tenho uma crítica ao Condé. Acho que armou muito bem a equipe do Remo. Inclusive com a entrada do Patrick, que teve uma boa atuação. Mas ele deveria ter se antecipado ao que era absolutamente previsível. O 0-0 do primeiro tempo, que talvez para o Flamengo tenha se estendido por tempo demais, esperava fazer gol e tal, o Flamengo viria para tentar resolver o jogo nos primeiros minutos.
1: Perfeito.
0: Porque ele não iria esperar, né, a reta final da partida, quando tudo fica muito mais tenso. E além do mais, viu que o Remo estava com um setor defensivo bem montado. E o Flamengo iria acelerar o jogo, como acelerou. E usou o lado esquerdo dele, com o Ayrton Lucas, que foi muito bem no jogo. Para mim, foram as duas melhores figuras do Flamengo, ele e o Samuel Lino. Ele foi muito pelo lado esquerdo. E o Condé foi perceber isso quase na hora do gol do Flamengo, quando ele fez a entrada do Jajá, jogou o Galeano para a direita, para fazer dobra ali com o Marcelinho. Né? Mas eu não tiraria também o Pikachu do jogo. Eu acho que um jogo desse tamanho requer jogadores cascudos, como é o caso do Pikachu. E o Pikachu estava inteiro no jogo, não é uma questão física, foi opção mesmo. E aí veio um gol inevitável, a defesa tinha se comportado bem, mas aquela jogadinha ali do Flamengo, ela é mortal. E só que o Remo teve forças para ir tentar buscar o resultado. E é bom lembrar que aos 8 minutos do segundo tempo, o Leonel Pico quase fez um gol também.
1: Ok.
0: O cruzamento do Marcelinho, o Leonel Pico cabeceou. A bola tirou tinta da trave. Se vai no gol, provavelmente entra. E também era outra coisa que ia acontecer na partida. Agora, eu acho que era um jogo sem maiores ilusões. A gente já sabia. Eu acho que quando o Remo pegou a tabela da Série A, sabia que esse era um jogo daqueles que a gente considera que, bom, esquece aqui que é 0 pontos. Mas é um jogo para ser jogado, para ter competição. E o Remo foi competitivo, né? Competiu com as suas armas, com as suas possibilidades. Eu acho que o que fica de legado do jogo é basicamente a entrega e a disciplina da equipe do Remo. O Remo sabia que tinha que fazer um jogo quase perfeito. Não foi perfeito, por isso perdeu de 1-0. Mas chegou perto disso, porque a marcação funcionou muito bem. Né? Faltou um pouco mais, claro, de agressividade.
1: Okay.
0: Faltou chute, faltou incomodar um pouco mais. Esse é o outro aspecto. Mas acho que o torcedor entendeu o que o Remo queria e fez no jogo. Tanto que no final, depois de muito tempo, eu vi a torcida do Remo se manifestar em apoio ao time. Né? Com aquele eu acredito, aplaudindo. É um sinal de que o torcedor, mesmo aquele torcedor que normalmente é muito influenciado, né, pela coisa de tocar fogo no mineral, né?
1: Exato.
0: Perdeu outra e tal, pô, tem que tirar o pé. Esse torcedor, ele conseguiu olhar e enxergar muito mais o que essa equipe faz. É uma equipe, claro, que tem limitações seríssimas. Elenco muito abaixo da maioria dos grandes clubes brasileiros. Um amigo meu fez uma estimativa, e eu concordo com ele, dos 12 melhores times do campeonato.
1: Perfeito.
0: O Remo provavelmente teria um ou dois jogadores que poderiam entrar no elenco desses times aí. Provavelmente o Marcelo Rangel, talvez, o Tchamba. E olha lá, isso mostra o nível técnico do elenco que o Remo tem, que é o elenco que o Remo pode ter. Tem isso também. Tem questão de investimento, tem que ser de grana nisso aí, e a gente sabe como o futebol funciona.
1: Isso.
0: Mas o torcedor, eu acho que ele saiu muito mais esperançado, viu, Saulo? Mais do que esperançoso, esperançado, porque ele passa a crer, porque esse jogo não estava na conta da recuperação do Remo.
1: Isso.
0: E eu vou além. O jogo contra o Bahia também. É um jogo muito difícil, fora de casa, o Bahia vem muito bem no campeonato, ali entre os 5, 6 melhores. Os jogos de recuperação do Remo, jogos do milagre da recuperação, já considero assim, é a partir de Santos e Grêmio. O Remo tem que tentar fazer a sequência aí de 2 jogos, 2 vitórias e seguir em busca do que se considera quase inatingível, mas que no futebol isso nem sempre funciona.
1: Isso.
0: Tem que acreditar até o fim.
1: Liane, o torcedor do Fenômeno Azul está à espera de um milagre? É justo falar isso?
2: Olha, eu acho que sim, Paulo. Eu acho que sim, até pela forma como está a classificação, né? E aí, vamos lá. Tivemos um determinado momento em que o Remo tinha um pontinho de diferença de distância para sair da zona. Tivemos o jogo contra o Curitiba, em que o Remo dependia de si para sair da zona, né? Em vários momentos, o Remo não fazendo o dever de casa, mas o campeonato conspirando para isso, por conta dos adversários diretos também não conseguirem resultados. Agora, se não me falha a memória, Saulo, são 5 pontos, né, de diferença para o primeiro time fora da zona de rebaixamento. Então, eu acho que fica mais difícil, até por conta de desempenho. E aí, vamos lá, quando você tem jogos, vamos isolar o Flamengo, vamos pegar outras competições, como foi o Curitiba, que você fica com a sensação de que dava, de que era possível, de que um pouquinho a mais conseguir arrancar 3 pontos, eu acho que isso causa desânimo também.
1: E, Liane, me diz uma coisa, sem Marcelinho, suspenso, que deveria ter sido expulso ontem, diga-se de passagem, imagina se fosse o contrário, se fosse a falta em cima dele, o chororô que não ia ser. Mas Marcelinho, terceiro cartão, e o Edson Fernando expulso após o apito final. São desfalques, e quais as peças que podem repor aí, principalmente a ausência do Marcelinho, que hoje é muito mais um ponta do que um lateral?
2: O Marcelinho principalmente, ao meu ver, por sequência e por volume de jogo, né? Então eu imagino que a substituição mais direta que possa acontecer, pegando por peças, né? Seria colocar o Pikachu no lugar dele e aí mantém lá o ataque com o Galeano pela direita e o Tchatchá pela esquerda. Eu acho que a substituição direta, pelo histórico do Condé, seria essa. O ponto é, se Pikachu vai jogar de lateral, né? Então eu acho que tem a parte interna e tem a parte prática da coisa. A parte prática seria essa, né? O lateral ali direito do Pikachu no lugar do Marcelinho e deixa o Galeano como ponta, da forma como já está atuando.
1: Eliane, pra gente otimizar aqui o tempo, o Remo chegou ao limite técnico, tático e físico?
2: A Acredito que sim, acredito que sim. Técnico, quando a gente vê os desperdícios ali na finalização, alguns momentos parece que algumas peças se isentando de responsabilidade, sabe? Muito toca para o lado, toca para o outro e pouco chute. Eu acho que entra no limite técnico. No limite físico, principalmente em jogos que você tem atendimento, né? De equipes que conseguem se recuperar defensivamente. Ainda tipo, quando o Remo joga de maneira reativa, fica muito nítido, né, na briga ali por disputa de bola e por aí vai. Eu acho que até o coletivo, acho que nas situações do Congresso, eu acho que já chegou no limite, né? Eu acho que ele já rodou o que tinha para rodar ali na linha, já mudou o que tinha para mudar. Não vou inventar a responsabilidade. Condé, mas eu acho muito válido reafirmar a questão de elenco, porque vamos lá, jogo de ontem, você olha pro lado, o Flamengo vai mexer no time, vai entrar Bruno Henrique, o Remo vai mexer, vai entrar o Pedro, né, então isso já mostra a diferença que existe de elenco, e eu acho que a criatividade do Condé, não estou aqui pensando tirão para sair desse Condé, nada a ver com isso, mas eu acho que a criatividade que ele tinha, né, para mudar aqui e ali, com o elenco que tem, a sensação que eu tenho é que já está no teto. Já bateu, já foi, já rodou o que tinha para rodar.
1: Ainda dá para extrair alguma coisa desse elenco aí, do ponto de vista do Léo Condé, ou Gerson Nogueira?
0: Olha, eu creio que sim. Eu acho que é possível que até o Remo ainda está no mercado, né? Tem até sexta-feira, né? Para novos nomes. E pelo que eu soube, informação aí passada ontem pelo grande repórter Sacodal Oliveira, uma informação que é o grande José de Tomás, o Remo vai atrás ainda de algumas peças. O problema é o mercado, né? Quem vai trazer? Quem o Remo vai trazer? Agora, com o elenco atual, eu creio que é possível sim algumas mexidas, algumas combinações que permitam o Remo vencer. Por exemplo, esse jogo contra o Bahia, que não vai ter o Marcelinho, outro que não vai é o Edson Fernando, né, que foi expulso no final do jogo. O Remo pode, de repente, ter uma formação, um sistema diferente daquilo que já usou no campeonato, que é um 3-5-2, por exemplo. Com o Pikachu pela direita, com o Alan, lá na esquerda, provavelmente volta o Mike, que já está aí, né, em transição, treinou inclusive, o Jajá inteiro na esquerda, o Galeano na direita. Eu acho que pode ser uma boa. O Remo tem zagueiros para usar esse sistema. Tem o Matheus Felipe, tem o próprio Zé Ivaldo, que podem entrar ali. E o Tchamba é um jogador que pode cair pelo lado esquerdo também, né? Agora, é um jogo dificílimo, fora de casa, como essa reta final toda vai ser. Eu acho que o Remo vai ter jogos mais difíceis em casa do que fora. O Remo vai ter jogos muito duros fora de casa. O Remo vai pegar Palmeiras, vai pegar Atlético Paranaense, Cruzeiro, vai pegar o Vasco, desesperado, vai pegar o São Paulo. E em casa, entendo que ele vai ter opções contra equipes que não estão bem no campeonato. Que oscilam muito, estão mais próximos do Remo do que lá de cima. Santos, Grêmio, o próprio Botafogo, que está lá no meio da tabela, mas é um time que alterna bons jogos e outros muito, muito ruins. Tem a Chape em casa também, tem o Red Bull Bragantino e tem o Corinthians, né? E que é a última partida. Então, entendo que, do ponto de vista de planejamento, o foco tem que ser casa, né? Tentar vencer os jogos aqui. Seriam 18 pontos em jogo. São 18 pontos em jogo. Só que tem que ganhar a coisa fora. Isso. Aí entra a história do milagre, né? A dificuldade para conseguir 6 jogos de vitórias em casa e ainda ter que ganhar jogo fora. Não precisa disso. O campeonato ficou mais difícil depois da Copa. E era natural, era previsível. As equipes estão mais ajustadas, mais arrumadas, elas foram buscar reforços, boa parte delas. Mas eu entendo que o Condé ainda pode tirar alguma coisa. Pode tirar muito pouco daí, mas talvez mexendo no modelo de jogo, como eu falei há pouco, sistema com 3 zagueiros, um 3-5-2, de repente, um 3-4-3. Que contemplaria eventuais ausências, desfalques como esse, que o Marcelinho sempre muito sentido, porque é um dos principais jogadores do elenco.
1: Liane, é melhor ter dois, três reforços ou mudar o modelo de jogo daqui para frente?
2: Olha, eu optaria pelo modelo de jogo, Saulo, porque eu acho que reforço agora seria o famoso salvador da pátria. Naturalmente, ou normalmente, aquele camisa nova que chega para decidir. Não sei se o Remo acha, não sei se o Remo tem bagagem para trazer. Mas eu acho que mudar o estilo de jogo, para mim, seria o mais conveniente, levando o elenco como um todo. Né? Até porque, vamos lá, você vai trazer alguns reforços pontuais, mas o problema do Remo é muito amplo, né? Ele não se resume a um, não se resume a dois. Ele é o coletivo como um todo, limitações técnicas como um todo. Então eu acho que eu optaria por esse momento em mudar mais o estilo de jogo, né? É, povoar muito mais o meio campo e deixar ali, quem sabe, com os dois atacantes. É, não sei como é que é treinamento com três zagueiros, enfim. Eu optaria por mudar, até porque eu acho que trazer agora um reforço pontual que vai chegar, que vai decidir, que vai mudar tudo, eu acho muito difícil o Remo conseguir no mercado.
1: Liane, posso fazer uma pergunta criminosa neste dia 7 de setembro?
2: Só hoje, porque é feriado.
1: Pra quem, né? Eliane, tu ficaria com o Léo Condé pro ano que vem, aconteça o que acontecer daqui pra frente?
2: Eu acho que não tem clima para isso, Saulo. Eu gosto do trabalho do Léo Condé, tá? Pegando o histórico e currículo dele. Mas eu acho que não tem mais clima para ficar com ele, independentemente do Remo permanecer numa Série A, independentemente do Remo cair para uma Série B. Eu acho que, como a gente tem essa cultura, né, de que quando não dá, quando algo dá errado, muda logo o técnico, e o Remo ainda não mudou o técnico, isso vai inflamando muito mais. Né? Então eu acho que, até na coletiva ontem ele falando, e colocou outras vezes à disposição o cargo dele, já inclusive, caso não estejam gostando, eu acho que não tem mais clima para ficar com ele, Saulo.
1: É isso, Jess?
0: É, para o ano que vem eu acho que é uma questão a pensar, né, a avaliar. Eu acho que a permanência do Remo depende de uma campanha, assim, arrebatadora, né? Vertiginosa. Nos moldes, inclusive, do que fez o Guto Ferreira na Série B. Então, o Remo permanecendo muda toda a perspectiva em torno do nome do Condé. Ele sai de bestial para genial, né? É porque a alma do torcedor, ela é muito volúvel, né? Ela é muito... é moldada em resultados. E se o Condé conseguir isso, e acho que ele vai até a final, e acho que essa é uma decisão correta também da diretoria, trocar agora por quê? Vai buscar quem? Vai pegar um maluco qualquer aí, que vai fazer loucura, então o cara vai levar três rodadas para conhecer o time, né? Os jogadores. Aí, meu amigo, eu entendo o seguinte, se mexe agora é o pandemônio estabelecido, porque aí é admitir o fracasso de tudo e aí não tem mais essa coisa de esperançar. Eu acho que se troca é assinar, carimbar que vai cair. Se a premissa é tentar permanecer, que fique com o cara que conhece o elenco, acho que ele faz um bom trabalho, um cara sensato, né, equilibrado, né. Não se espere do poder e genialidades. Aliás, não dá para esperar genializar nenhum técnico brasileiro hoje. Mas, em particular, do Condé, também não pode esperar isso. Tem a ver com o elenco, com limitações todas. Mas eu entendo o seguinte, se ele consegue o que já se considera aí uma operação milagrosa, uma missão quase impossível, embora impossível em futebol, né, viva caindo por terra a cada rodada, o Condé vai se consagrar. E aí eu acho que ele... cresce em termos de possibilidade de permanência para o ano que vem. Agora, sem permanência, o Remo rebaixado, aí não tem menor condição, como disse a Eliane, não vai ter clima e ele terá que ir embora, o Remo vai ter que buscar alguém para 2027. Mas, para mim, essas coisas são muito associadas. Né? Permanência, o nome cresce, ganha prestígio, torna-se até gigante. Não vamos esquecer como está a imagem até hoje do Guto Ferreira perante o torcedor azulino. Ele tem o Guto Ferreira como um ídolo. O tempo todo o torcedor lembra do Guto Ferreira. Pelo que aconteceu na Série B. É mais ou menos o que pode acontecer na Série A se o Remo conseguir essa façanha de permanecer.
1: Beleza.
0: E aí o Condé vai junto nisso, cresce também, e aí realmente muda tudo para 2027. Mas pelo que se vê hoje, se o Remo não permanece, o Condé não fica.
1: 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Liane, grande abraço, até a próxima, aproveite a segunda-feira.
2: Grande abraço, uma excelente segunda-feira a todos.
1: Valeu, Gerson. Até breve.
0: Valeu, Saulo, Liane, ouvintes. Um abraço especial para o meu amigo Roberto Marques, o Beto. Ele e a filha dele, Maria, já estão começando a se uniformizar para ir prestigiar o Papão, agora às 18h, no Mangueirão. Um abraço.
1: Valeu, Gerson. Um abraço para você, para a Liane e para toda a nossa audiência neste dia 7 de setembro. Tomara que esse patriotismo todo seja praticado pela população brasileira. Valeu, galera. Já tem o Coroné. Agora 14h01, hora certa da RBA TV, afiliada da Band, canal 13. E daqui a pouco, a partir de 16h, jornada esportiva, futebol total da Rádio Clube, com bate-bola, com intervalo inteligente e com muita coisa bacana, sob o comando do Olímpico Giuseppe Tomaso. Tchau, um abraço. Amanhã tem mais Clube na Bola a partir de meio-dia. E hoje é dia de papão pra cima do Brusque no Mangueirão. Valeu!
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0: menino.
1: Já começamos, então tá tudo certo, tudo legal. Olha, já vou abraçando aqui o nosso amigo Cazuza, o rei da farinha lá no bairro do Guamá, o barbeiro Guimarães da Feira da Cidade Nova 6, a dona Sônia Rabelo, abraçando o meu querido prefeito lá de Maracanã, o Reginaldo. É Reginaldo! Olha o Mocurinho e Mariano da Magali Caramelo também lá em Maracanã, o Lucilo Alves lá em Macapá e o Fernando no Comercial Nova Olinda lá de Castanhal. Mestre é meu rei do carimbó lá de Marapani. E bora tocar, que hoje é feriado, bora tocar.

0: Corané, Virgulino, Corané, Virgulino.
1: 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Aí você liga, fala com o Exílio, com a esposa dele. 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Então, Alex, saudade, é feriado.

Eita, coisa boa, feriado, né? Muito nego tomando banho e eu trabalhando aqui. É brincadeira. Nego aí tomando banho de só de biquíni, lá na Praia Grande de Outeiro. Meu amigo, pensa numa praia maravilhosa, aquela Praia Grande de Outeiro. Olha que eu sou feio. Mas quando eu vou pra lá, pra aquela praia, eu saio mais feio ainda. Meu amigo, ali é um encontro de dragão da porra. Bora simbora, meu filho. 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Ai, bora-se embora, Alex, vai, meu filho, é feriado, papoca, menino.

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Pois é, Alex, o negócio não tá fácil. Quando terminar aqui o programa, eu ainda vou pra outeiro tomar banho. Vai eu, minha velha trubana, montar no meu cavalo Pernambuco, nós vamos pra lá tomar aquele mergulho, nós dois. Ela de biquíni e eu de sunga. Ô coisa, ô casal maravilhoso. Estarei lá se Deus quiser. Então eu já vou logo abraçando o pessoal que a moda tá ligado com nós aqui, nesse feriado. É a Cíntia. A Cíntia Miranda, seus filhos Wallace, Ronaldo, Diego e seu pai Augusto, em Souri, no Marajó. Abraçando Francisco Pereira, lá em Curitiba. Ele manda um abraço para o Jurandir, e também o taxista Mamão. E o Palheta lá em Murinim, Casimiro Beltrão, a galera do Telégrafo, Harrison Fonseca lá em Oeiras do Pará, José Maria Ivo, essa dupla é maravilhosa, por isso que eu não esqueço nada. Olha, e abraçando também o meu querido amigo Dr. Antônio Coceiro, Edson Matoso, o meu diretor

cavalo bojo. Tá todo mundo nesse feriado tomando aquele banho legal. Negócio não é fácil hoje, eu não tô afim de falar. Eu quero mais é tocar música pra vocês deleitar no seu carro particular, no ônibus, no caminhão, no aplicativo e tal e tal. E vamos que vamos. Bora, bora, Leque. Toque lá, meu filho, vai.

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9: 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Eita, vamos embora, Leque, bate mais música.

Ai, tudo que é bom dura pouco. Finalzinho de programa, coloca Deus no coração. Sem Deus você não é nada. Um bom feriado a todos. Nos encontraremos amanhã, papai. Alexa, aquele abraço, minha secretária. Meu Deus, tô indo embora. Tchau, pessoal.

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2: Sancha Luna. Boa tarde, amados ouvintes. Muito obrigada pela sua audiência na poderosa Rádio Clube do Pará. Continue sintonizado na 106.9 FM. Hoje é segunda-feira, 7 de setembro, feriadaço, minha gente. Dia da Independência do Brasil, tantas coisas maravilhosas que já aconteceram no nosso país. É, que legal essa segunda-feira. Eu te convido a ficar comigo aqui até às 5 horas no Clube da Tarde. Tem muita música boa. Fica comigo nessa tarde, hein? A partir de agora, quem assume a programação da poderosa Rádio Clube do Pará, sou eu.
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1: É, égua da segunda-feira maravilhosa. Será que tá fazendo calor aí fora? Aqui? Não, só aí mesmo, né? Meus amados ouvintes, bora escutar uma música boa aqui no Clube da Tarde.

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0: forte pela própria natureza. Começa um outro campeonato pro Papão da Curuzu na Série C do Campeonato Brasileiro, rumo à Série B, rumo ao acesso em 2027.
1: Vai, Sandu!
0: E no feriadão de 7 de setembro, todos os caminhos levarão o torcedor apaixonado do Paysandu para o Olímpico, Casa do Lobo. Paysandu e Brusque, a decisão já começa, o passaporte tem que ser carimbado para a Série B de 2027. A narração é de Gilmar Prete.
2: Vem descendo o Paysandu, vai sair o gol, tá lá dentro!
0: Comentários Carlos Gatilho.
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2: Clube da Tarde em reflexão. Estamos celebrando esta semana, a Semana da Pátria. Agora, celebramos o Dia da Independência do Brasil. Portanto, é fundamental que cada cidadão, cada pessoa, cada trabalhador tenha a consciência de ser um verdadeiro cidadão. E para sermos um bom cidadão, é necessário o cumprimento dos nossos deveres. Nós temos os nossos deveres na nossa casa, como pai, como mãe, como filho. Temos o nosso dever no nosso trabalho, dentro da função que você realiza. Temos o nosso dever dentro da própria igreja, cada um exercendo com amor, unidade, a missão que Deus nos confiou. Mas olhem bem o que nos diz São Paulo na carta aos Romanos. Dai a cada um o que lhe é devido. Dai a cada um o que lhe é devido. O imposto a quem é devido. A taxa a quem é devida, a reverência a quem é devida, a honra a quem é devida. É assim, São Paulo, de uma forma bem sucinta e serena, ele mostra para nós o quanto é importante o nosso cumprimento. Porque até perguntaram para Jesus, é permitido pagar o imposto a César? Ele pega uma moeda e pergunta, de quem é esta figura? Disseram, é de César. Então, ele diz, dai a César o que é de César e a Deus o que é de Deus. Todos nós devemos ser cumpridores, sim, dos nossos deveres. É isso que nos traz a dignidade, a honra, o respeito e a cidadania, para que nós possamos ter com certeza uma educação, uma saúde, tudo que seja favorável para que a vida ela seja colocada em primeiro lugar. A cidadania é sim um dever de cada cidadão. Por isso vamos desejar a todos o nosso estado do Pará, os nossos ouvintes aqui do Clube da Tarde, que todos nós sejamos abençoados e como cidadãos cumpridores dos nossos deveres. Uma boa tarde e que Deus vos abençoe.
3: Obrigada pelo seu carinho de sempre, pela companhia nesta segunda-feira, uma semana abençoada para todos nós. E se Deus nos permitir, vamos estar juntinhos amanhã. Realização Central Clube de Jornalismo, Direção-Geral Camilo Centeno, Direção de Jornalismo e Programação Nonato Cavalcante, na Coordenação de Jornalismo Gleidson Souza, na Produção e Edição do Clube da Tarde, Sancha Luna e Tiago Figueiredo. E no comando do Clube da Tarde, Euzinha Sancha Luna. Um grande abraço. Tchau, tchau.

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2: Alô, alô, galera! Olha nós aqui de novo, meu povo! É segundona de feriadão com o Timão campeão. Tem Brasileirão, tem Série C, Paysandu e Brusque. A partir das 6 da tarde, direto do Mangueirão. E é pra lá que eu vou, logo na abertura, pra sentir o clima. Com a Mariana Moraes, que está junto com o Timão campeão na tarde desta segunda. Ainda com sol, tomara que sem chuva. Alô, Mariana, boa tarde!
3: Muito boa tarde, Tomazão. Boa tarde a todos os ouvintes da Rádio Clube do Pará. Eu estou de volta aqui no Mangueirão, em Belém, o Colosso do Bengola. E ó, hoje é dia de Paysandu e Brusque. E eu tô aqui com o Magrão, torcedor bicolor. Chegou cedo, o jogo só é 6 horas da tarde. Esse sol lindíssimo, mas ele já tá por aqui resenhando. Me conta, Magrão, muito boa tarde pra você, primeiramente. Placar e dos pedidos do jogo de hoje.
4: A expectativa é a melhor, que agora começa um novo campeonato, né? Então, esqueceu que já se foi, agora partir pra cima. A expectativa é uma vitória, um goleado, 1-0, tá ótimo.
3: A torcida bicolor sempre presente, como eu falei. O jogo só é 6 horas da tarde, mas já tá começando a movimentação por aqui.
4: Na verdade, a torcida vai ser diferenciada no norte inteiro. Pra quem tem títulos pra comemorar, a torcida do Paysandu vai vir sempre, apoiando o time até o final.
3: Isso é verdade, Tomazão. Eu volto com você.
2: Valeu, Mariana! Tá aí a primeira participação da nossa repórter Mariana nas águas da galera, curtindo o torcedor do Paysandu que vai pro Mangueirão na jornada esportiva desta segunda-feira de Paysandu e Brusque. Você ligado no Timão campeão, comando e liderança do que vale quanto pesa. E para você que está no YouTube, com som, imagem, com áudio, tudo que tem direito nos teclados do nosso Fábio Cebolinha, imagens exclusivas para você, inclusive da galera que começa a chegar pelo Mangueirão, nos arredores do Colosso, para o grande jogo das 18 horas. O nosso querido Alex Saudade. Alô, Saudade! Na mesa de áudio, comandante da nave 106.9. E também pelas plataformas digital da nossa Rádio Clube FM 106.9. 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
2: Tomado. 16 horas 13 minutos, hora certa da RBA TV, canal 13, é filiada Band pra você. Vamos girar os destaques. É Paysandu, é Brusque, é Papão, que vai contar com o apoio da galera. O Paysandu que estreia no quadrangular, buscando a vitória para ir também chegar à liderança do grupo. Importantíssimo começar vencendo. Alô, alô, bola de fogo, cadê o Lobo?
7: Dinho, vamos nessa, Dinho.
8: Dinho Menezes.
2: Gigante pela própria natureza.
7: Segunda fase, é quadrangular.
2: E você já vem, eu já escuto os teus sinais.

0: Fala Fera!
1: Dinho Menezes, naquele pique, com aquela crocância.
0: É o mesmo filho do Bete da Bete! O Paysandu que nesse momento sai do caldeirão da mansão Alves Celeste, a caminho do Olímpico, a caminho do Mangueirão! O gramado que ontem usaram, né? Acabaram pisando demais! Mas teve a ordem, tá bom, porque amanhã, no caso hoje, tinha o maior clube da Amazônia, o Papatítulo do Norte, tá rachando. O Papatítulo do Norte, o time do povo paraense, o gigante pela própria natureza, que não tem o Henrico na relação, fora, e também não tem ele, o lateral, lamentavelmente vetado. Né, o Boni vetado, não vai pro jogo, não tá no jogo e tá em recuperação no CESP Bicolor. E também, claro, o Matheus Vargas, além do garoto, o Rian. Rian também tá em recuperação total pra, claro, ficar à disposição do técnico Júnior Rocha. Mas tem gente nova. Tem gente chegando, vem chegando, chega mais, eu acredito na rapaziada. Ô Lobo, tu acredita?
2: Eu acredito é na rapaziada.
0: Eu acredito nessa rapaziada, eu acredito na força desse torcedor, eu acredito em você que tá no carro, obrigado. Obrigado, torcedor, pela sintonia, no carro, em casa, no trabalho, na praia, no celular, que beleza, tá na sintonia. Você tá me vendo aí, né? Olha aí a imagem. Aqui pra nós. Ei, de perto eu sou mais bonito, né? Tu é doido, moleque. Tu é doido. Eu vou te contar. Então, o Paysandu já tá escalado na cabeça do técnico Júnior Rocha, hein?
3: Tu diz, é?
0: Pode botar fé, Tomás, eu não tenho necessidade de te mentir.
4: Mas se depender também de uma força tua, né?
0: Não é isso.
4: Você é uma pessoa muito influente.
0: Mas cuidado que tu pode cair aí em Castanhal, hein? Amor meu, cuidado! E Renan Castro deve aparecer como titular, ataque modificado. No mais, o Paysandu vem com aquela crocância, com aquela pegada, naquele pique. Olha, anotem o que eu vou dizer. O resultado do último sábado, aqui mesmo desse Olímpico, vai servir bastante, mas muito mesmo, para a caminhada do Paysandu até a Série B. Desde o primeiro turno eu venho dizendo, o Paysandu chegando entre os oito, ele sobe, fera. Eu tô te falando, olha pra mim, nos meus olhos, vai pra mim, ele sobe. Anota o que eu tô te falando. Lá vem a galera, com muito orgulho, com muito amor, todos os caminhos trarão você para a mansão do futebol paraense. Número 2, o Mangueirão, feito pro Papão da Curuzu. Aliás, e o Nico. Todo mundo perguntando. Te acalma, fera, que até quarta, quinta-feira, o Nico vai estar à disposição para jogar com a camisa mais importante, mais pesada, mais poderosa, mais valorosa do futebol da Amazônia. Do time que trouxe as maiores glórias, os maiores feitos para o futebol do norte brasileiro. Gigantesco pela própria natureza. Você vem de Coraci, vem do Guamá, vem do Jurunas, vem da Pedreira, vem de Mosqueiro, vem de Marituba, vem do Benguí, vem do Marco, vem da Sacramenta, mas vem-te embora pro Mangueirão. Grupo fechou ontem, último trabalho, e depois à noite todos assistiram, viram um pouco do que vai ser o Brusque dessa partida de logo mais, aqui do Olímpico, aqui do Mangueirão. ingressos continuam sendo vendidos e a procura movimentação a caminho do Mangueirão é muito grande, é muito bom apesar do feriado. Vamos marchar, vamos marchar, vamos marchar, vamos marchar, vamos marchar. O Lobo está marchando para a Série B e a caminhada começa hoje. Você vai apoiar, você vai jogar, você vai incentivar. Vamos marchar, Lobo! Vem comigo, Lobo! Opa! Vem! Na frente, Lobo! Sentido! Opa! Bora, Lobo!
3: Passando!
0: Ó, o torcedor! Bora, Lobo! Vem! Vem! Vem, Lobo! Vem, Lobo! Vem, Lobo! Vem, bora, Tomazo! Bora, Tomazo! Acorda, fera! Forte abraço pra você, Tomazão! Pro Pico dos Bastidores da produção! Pra Mariana! Pro Urbano! Pro filho da Bete, da Bete! Forte abraço! Boa jornada! Valeu. Olímpico Giuseppe de Oliveira Ramos Tomazo!
5: Alô, Dinho! Destaque bicolor aqui na Jornada Esportiva, que está só começando, é show de informação! 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
3: Giuseppe Tomazzo.
4: São 16:20, hora certa da RBA TV Canal 13, afiliada à Band. Agora o quadricolor, o Bruscão, é destaque com você, pontual.
5: Bruscão.
4: Alô, Urbano!
6: Um abraço, Giuseppe Tomás, ouvintes sintonizados aqui na Clube de Belém do Pará. O Brusque Futebol Clube, o maior do Vale de Santa Catarina, chegou à nossa capital no sábado e ontem pela manhã treinou no estádio Baianão, sob comando do técnico Igor Magalhães. O time na fase classificatória ficou entre os 8, mas na vice-liderança do Campeonato Brasileiro da Série C 2026. Agora uma outra história envolvendo a equipe do quadricolor de Santa Catarina. Hoje à noite, daqui a pouco, às 18 horas, aqui no estádio Mangueirão, enfrenta a equipe do Paysandu Esporte Clube, a estreia do time de Santa Catarina no Campeonato Brasileiro da Série C, dessa fase importantíssima, a fase que vai levar ao acesso ao Campeonato Brasileiro da Série B do ano de 2027. Técnico Igor Magalhães já tem a equipe pronta, definida para enfrentar o Paysandu logo mais aqui no estádio Mangueirão. O time só conseguiu, Tomazão, apenas uma vitória na fase classificatória, 3-2 fora de casa, no caso fora de casa, contra a equipe do Maringá pela terceira rodada. Já no primeiro turno, diante do Paysandu Esporte Clube na Curuzu, segunda rodada, 1-1, o gol marcado através do Cipriano, deixou a sua marca diante do Paysandu Esporte Clube, vestindo a camisa do Marreco. O goleiro Matheus Nogueira, ele tem 42 anos, é um goleiro experiente, vestindo a camisa do maior do Vale de Santa Catarina. Jogadores conhecidos do futebol paraense, lateral esquerdo Raimar, ex-clube do Remo. Atacante Peterson, ex-Paysandu Esporte Clube. Tem no seu elenco, no seu time, como titulares, mas marca presença o Adrianinho e também o João Paulo. Cada um com 5 gols marcados no Campeonato Brasileiro da Terceira Divisão 2026. Nos confrontos entre Paysandu e a equipe do Brusque. Brusque e Paysandu, 4 jogos realizados, 2 vitórias do Marreco, o empate e 1 vitória do Papão da Curuzu. Para esse jogo, logo mais aqui às 18 horas, diante do Paysandu Esporte Clube, o goleiro Matheus Nogueira está com cartão amarelo, o Jefferson pendurado com 2º cartão amarelo, já no comando do setor de meio campo, Gazão também pendurado com 2 cartões amarelos, preocupações evidentemente para o técnico Igor Magalhães. Haja vista, uma vez que o Brusque, após o jogo diante do Paysandu aqui no estádio Mangueirão, o seu próximo compromisso pela segunda rodada da fase classificatória do Campeonato Brasileiro da Série C, vai enfrentar a Inter de Limeira no próximo domingo no estádio Augusto Bauer, às 18 horas e 30 minutos. Significa dizer que o Brusque, ele vai tentar pelo menos um empate diante do Paysandu Esporte Clube. Se vier a vitória, evidentemente que larga com um resultado positivo, seria a vitória a segunda no Campeonato Brasileiro da Série C 2026. Então, o time está com apoio total da diretoria em Belém do Pará. Inclusive, tem premiações também referente a essa fase importante do Campeonato Brasileiro da Série C 2027. De certo que o time está pronto, está definido e escalado para que possa fazer um grande jogo e, consequentemente, Tomazão sair com um belo resultado. Um empate está bom, mas a vitória será ótima para o time do Marreco, que representa o futebol de Santa Catarina nessa fase importante do Campeonato Brasileiro da Série C. Giuseppe Tomazo.
4: Tá certo, mano. Obrigado. Destaques do Brusque aqui na abertura da Jornada Esportiva Clube. Paysandu e Brusque, 18 horas. Bola rolando, Mangueirão. 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

0: 16h26, hora certa da RBA TV Canal 13, voltando aí com a nossa Mariana Morato, os bastidores do Mangueirão, curtindo com imagem, com som, com vídeo para você curtir também pelo YouTube. Alô, Mariana!
1: Tomazão, tô de volta aqui pra mostrar que a Felbi Color já tá começando a invadir o Colosso. E eu tô aqui com o Yuri. Boa tarde pra você, Yuri Mariana, da Rádio Clube. Yuri, 7 de setembro, dia da independência. Será que hoje começa o grito de independência pra Série B do Papão da Curuzu? Vai ser um caminho complicado?
2: Boa tarde. Com certeza vai ser um caminho muito complicado, até porque as equipes que o Paysandu vai enfrentar, ele não conseguiu vencer, né? Teve muita dificuldade. Mas a gente espera que o Paysandu saia vitorioso hoje e nos próximos jogos. Eu espero hoje 2-0 e uma festa aqui, né, torcida.
1: Obrigado, Yuri. Volto com você, Tomazão.
0: Tá certo. Obrigado, Mariana. 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
1: Lembrando que hoje ainda teremos, além de Paysandu e Brusque, tem Vitória e Grêmio, fechando a 26ª rodada do Campeonato Brasileiro da Série A. No momento, temos em andamento a Série A do Campeonato Italiano. O Cagliari venceu 1-0, Lecce 1-0, e nesse momento o Udinese vai empatando 0-0 com o Lazio. Pela La Liga, Campeonato Espanhol, tivemos Getafe 1-1 para o Celta, e teremos Elche e Real Sociedad logo mais. E hoje ainda pelo Campeonato Português, Estoril e Arouca, e pelo Campeonato Argentino, Barracas Central e Argentinos Júniors. Jogos desta segunda-feira, é feriado, é hora de botar a mão no coração em nome da pátria. É 7 de setembro, mas a bola não para por aqui. 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
1: São 16 horas, 16h30, hora certa para você da RBA TV, canal 13, afiliada da Band. Lembrando, 18 horas a bola rola, daqui uma hora e meia, você vai sintonizar na clube, na narração dele.
0: Gilmar Prete.
1: É um cara competente para dedéu. Comentários do Rui Guimarães, o de Novo Tempo, e a participação de todo o Timão Campeão. 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

0: Fechou com o Timão campeão. A partir de agora, o bate-bola para você. 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É o bate-bola para você sentir os bastidores, esses momentos que antecedem a estreia do Paysandu no quadrangular final da Série C. O quadrangular que leva Dois do Grupo A e dois do Grupo B para a Série B do Campeonato Brasileiro em 2027. E para o Papão, é começar vencendo. É tudo pela vitória, Nedinho!
1: Sim, sim, Tomazão. Tudo pela vitória, fera. E o torcedor já começa, tanto do lado A como também do lado B, Tomazo, a se posicionar, viu? Se posicionar, chegar. Tem muita gente, já vejo muita gente aqui, principalmente desse lado B.
0: E é importante, né, que o torcedor antecipe a chegada para evitar tumulto, né?
1: Exatamente,
0: Gil?
1: Porque no caminho daqui eu já via a movimentação e crescendo, né? Crescendo, ficar um pouco mais intensa. Então o torcedor também tem que se programar para não deixar para cima da hora. Deixou para cima da hora é complicado, viu? Então o torcedor também tem que se programar para não deixar para cima da hora.

0: né? Carrerete, Gustavo Henrique e o Taboca, o meio de campo com Pedro Henrique, o Caio e Marcinho, aí o Ítalo com o Cleiton Pego, aí a dúvida, daqui a pouco vou tirar essa dúvida, o Tadisson ou o Tylon, ou quem sabe até o Juninho, porque o técnico teve esse tempo para ensaiar, como ele disse que queria ensaiar. Por falar nisso, seu Alex, filho do Beto e da Bete, o Ítalo fala sobre o jogo passado, claro que tem que tirar muita coisa daquele jogo para colocar em prática hoje, o alerta tem que estar aceso o tempo inteiro. E o Paysandu criou muitas oportunidades, mas faltou a precisão para colocar essa bola para dentro. E você certamente trabalhou para esse jogo de hoje, para que não aconteça o que aconteceu no sábado passado, hein, Ítalo?
1: Com certeza, né? Foi mais um jogo que a gente conseguiu criar oportunidades. A gente sabe que a gente precisa fazer o gol, né? Para o jogo ficar mais tranquilo, para a gente ter mais confiança dentro da partida, conseguir controlar mais o jogo. Acho que a gente está trabalhando isso, conseguir aproveitar melhor as oportunidades. A gente sabe que chegou no momento decisivo do campeonato agora, então a gente tem que aproveitar as oportunidades para conseguir segurar o resultado, porque vai ser fundamentais essas oportunidades, a gente tem que conseguir concluir em gol.
2: Decisão acertada, trazer os jogos para o Mangueirão nesse outro campeonato que é o quadrangular, então.
1: Com certeza, né? Acho que a maioria optou por jogar no Mangueirão. Acho que é um campo que facilita mais o nosso estilo de jogo. Então, a gente se reuniu ali para decidir isso e a maioria optou pelo Mangueirão e acredito que vai dar certo.
2: Agora, claro que o torcedor é o diferencial, né? É a fortaleza do Paysandu. O torcedor é importantíssimo, principalmente agora, nesse momento, jogando em Belém ou até fora de Belém mesmo, então.
1: Com certeza, né? A gente sabe que o torcedor é fundamental, que o torcedor possa nos apoiar, a gente vai fazer um grande jogo, a gente sabe que eles são fundamentais, né, nesse processo, ainda mais nesse momento do campeonato, então a gente vai fazer de tudo para conseguir os 3 pontos e deixar o torcedor feliz.
2: Agora, claro que o objetivo maior é o acesso, porque se isso não acontecer, nada vai valer o Paysandu ter levantado 3 troféus nesse início de temporada 2026, Ítalo.
1: Com certeza, né? Todos os nossos objetivos traçados até esse ano a gente conseguiu conquistar, né? Até esse presente momento. Então agora a gente sabe que chegou o maior deles, a gente tem a oportunidade de fechar o ano com chave de ouro, conquistando todos os objetivos. Então a gente está muito concentrado, a gente está trabalhando muito para conquistar esse objetivo, porque vai ser um ano perfeito.
0: Tá certo, tá aí o Ítalo aqui no microfone da Clube, aqui do nosso bate-bola animado. A temperatura, ela tá daquele jeito, daquele pique. Eu acredito que esteja perto, próximo aí de 30 graus aqui, com a sensação térmica de 32, Tomazão. O torcedor, a cada momento, a cada minuto, a cada instante, vai ficando maior. O número de torcedores vai ficando maior aqui no Mangueirão. Opa, o meu ponto diz que o Urbano tem convidado aqui do nosso bate-bola. É isso ou não? Hein, fera?
3: Exatamente, estamos aqui com o executivo de futebol Ramon Bisson, né, do time de Santa Catarina, no caso aí o Brusque Futebol Clube, o quadricolor de Santa Catarina. Ramon, prazer conhecê-lo, né? Parabéns pelo que vem fazendo o Brusque, afinal de contas na fase classificatória ficou na vice-liderança, mas a partir de hoje, daqui a pouco, 18 horas, é um outro campeonato, é uma outra situação, uma operação mata-mata, tipo de disputa de Copa do Mundo. Como é que vem o Brusque, como é que chega o Brusque para enfrentar o Paysandu? Já visto que na primeira fase, na Curuzu, o estádio acanhado, totalmente diferente, pertencente ao Paysandu, o placar de 1-1. E hoje, como é que vai iniciar, dia 7 de setembro, essa marcha da equipe do quadricolor catarinense rumo à Série B? Boa tarde, Rádio Clube.
4: Bom, boa tarde a todos os ouvintes da Rádio Clube. Prazer estar falando com vocês. Como a gente vinha falando, né? A partir de agora é um novo campeonato, digamos que começa praticamente do zero. A nossa vice-liderança da primeira fase foi exatamente para a gente chegar nesse momento, para a gente ter a classificação. Nós batemos muito com os atletas, né, durante essa primeira fase, que o importante era classificar, porque nós sabíamos que classificar em segundo, terceiro, quarto, isso não representa uma grande vantagem, a não ser a questão de poder fechar em casa, mas isso não, na nossa visão, assim, não é uma vantagem tão grande. Então a gente chega da mesma forma que a gente iniciou a competição, né, com muita humildade, um elenco jovem, um elenco que quer vencer, que tem batalhado jogo a jogo para mostrar, né, o nosso valor. E a gente chega com muito respeito também a todos os adversários do grupo, né, as duas equipes lá de São Paulo, a Inter Ferroviária e também o Paysandu, que é um grande clube, uma grande camisa.

0: também fez uma boa primeira fase, ali foi tudo muito próximo, então com muito respeito, com muito trabalho que a gente pretende iniciar bem essa segunda fase.
1: Como é para trabalhar no Brusque, uma equipe do Sul, né, como executivo de futebol? Haja vista que aqui na nossa região, no estado do Pará, na capital paraense, os dois maiores clubes, no caso aqui, o Paysandu, sente uma tremenda dificuldade referente do que tange aí a contratações. Essa dificuldade também, ela existe? Qual o grau dessa dificuldade em termos de contratações para, no caso do Brusque?
0: A questão do Brusque é um clube hoje que é uma SAF, é um clube bastante organizado, mas acho que a grande questão é que é um clube muito pé no chão, né? É um clube que não tem uma folha salarial tão alta comparado com as outras equipes da divisão, mas isso é compensado ali, como que eu falei, né? Com organização, com atletas, né? Com uma busca incessante pelo perfil exato de atletas que a gente quer trazer. A gente sabe o que, né? O que o Brusque quer, o que o Brusque precisa. Então, essas diferenças, né? Salarial, torcida, isso, a hora que a bola rola, né? A hora que o árbitro apita, isso fica ali em segundo plano. Eu acho que o que importa é o trabalho realizado e a gente confia muito. Né? A gente confia no trabalho da comissão técnica, desses atletas que vem desempenhando muito bem nessa primeira fase e agora começando do zero, que a gente espera continuar nessa mesma batida.
1: As grandes alternativas dos clubes brasileiros é a base. Em termos de base, como é que está a estrutura justamente do Brusque no que se refere a CD jogador ao time profissional?
0: Não, a base do Brusque, né, desde que virou SAF, passa ali por uma reformulação, né? A SAF ela ainda é recente, ela tem ali um ano e meio de criação. Então a gente, né, a base ainda vem, vai iniciar a estruturação. A ideia do Brusque no primeiro momento era evoluir o profissional. O clube hoje já tem um CT, começou a estruturar a fisioterapia, academia, e num segundo momento aí sim começar a pensar em base. Então ainda é um clube, vamos dizer assim, o projeto da SAF ele ainda é recente e vem batalhando primeiro, obviamente, para o profissional chegar onde a gente espera e depois sim, aí começar a evoluir categoria de base e outras questões internas.
1: A SAF é uma solução para todos os clubes ou tem algumas exceções? Na sua opinião?
0: Não, eu acredito que a SAF é um instrumento, né? Se ele é muito bem usado, ele pode colaborar bastante, mas acho que o exemplo maior do futebol brasileiro sobre essa questão de SAF, Flamengo, Palmeiras, que são equipes associativas bem geridas, hoje são os dois líderes, né, do Campeonato Brasileiro. Então, a SAF não é uma receita mágica, para alguns clubes faz muito sentido, como fez para o Brusque, né? Um clube que vem evoluindo em estrutura, evoluindo em trabalho com a chegada da SAF, mas não tem uma receita pronta, uma receita de bolo, virar SAF que as coisas acontecem, não, é muito mais pelo trabalho realizado, sendo associação, sendo SAF, para as coisas acontecerem.
1: O estádio Augusto Bauer está passando pela reformulação, estrutura, como é que está a situação?
0: O estádio Augusto Bauer é um estádio relativamente acanhado, né, para 6 mil pessoas.
1: Tem um projeto para poder ampliar?
0: Tem alguns projetos, até de outro estádio, talvez na cidade, mas esse momento ele atende, né, uma cidade não tão grande, de 150 mil habitantes, é um clube relativamente jovem, então ele nos atende. E nós temos feito uma boa campanha lá também com a ajuda da nossa torcida, né? Um estádio pequeno no sentido também de o público ficar muito próximo do campo, então isso também joga muito a favor, assim como é a Curuzu, isso também joga muito a favor da nossa equipe, que fez uma boa campanha em casa, mas tudo faz parte ali, né? A gente precisa dar tempo ao tempo para que as coisas continuem evoluindo no Brusque.
1: Qual o limite do Brusque nesse campeonato brasileiro da Série C, nessa fase importante que vai dar acesso à Série B do ano de 2027?
0: Nós, assim como na primeira fase, nós tínhamos um objetivo muito claro, que era a classificação. A partir do momento agora que zera, o objetivo muito claro é o acesso. Respeitando muito, a gente sabe que ainda está muito longe, que a gente tem ainda 6 rodadas, todos os clubes num nível muito semelhante, então nós vamos precisar trabalhar muito, muito para chegar lá, mas o objetivo, e acho que a primeira fase mostrou que nós temos totais condições de chegar, com muito respeito, trabalho para que as coisas aconteçam e que a gente consiga esse acesso, independente ali dos outros clubes que também são muito fortes no grupo.
1: Para encerrar, a sua história como executivo de futebol, por onde passou, quais os clubes que você trabalhou até o presente momento?
0: Eu tenho origem em São Paulo, né? Sou de São Paulo, trabalhei muitos anos no interior de São Paulo, no 15 de Piracicaba, trabalhei na Portuguesa de Esportes, no Esporte Clube Santo André, no Manaus, América de Natal, e agora esse ano cheguei aqui no Brusque para colaborar com esse projeto nesse início, mas que é bastante grande e bastante importante.
1: Agora, para encerrar mais uma vez, como é a visão do Brusque se tratando de futebol do sul do país, referente às outras regiões, principalmente a região norte, é uma diferença abissal na distância. O Brasil é um país continental, né, tem esse problema de malha viária, enfim, outras estruturas que exigem em todas as séries, não a Série A, mas também a Série D, um comportamento que tenha o mínimo de estrutura para poder trabalhar.
0: Ah, hoje o futebol ele é muito, a gente fala em globalizado pensando no mundo, mas o Brasil também ele é muito igual. Eu acho que a profissionalização dos clubes vem acontecendo independente da região, né? Eu já trabalhei região norte, região nordeste, todas
1: no Amazonas,
0: no Manaus. A gente, né, vê os clubes evoluindo, se estruturando, entendendo o que é importante, o que faz sentido, né, que não é só a contratação de jogadores, mas sim ter uma boa estrutura, desenvolver uma boa logística, um bom trabalho, um bom ambiente. Então, não, como eu falei, não existe uma receita, mas a gente vê clubes de todas as regiões do país hoje com bons desempenhos, com bons trabalhos, e a gente fica muito feliz, né, em ver o futebol brasileiro precisa de uma equipe como o Paysandu, como o Remo, equipes, né, do Norte, do Nordeste, grandes chegando ali no nível de primeira divisão para, né, trazer o futebol para todo o Brasil.
1: Obrigado, bom trabalho e parabéns por quem vem realizando frente como executivo de futebol do Brusque.
0: Obrigado, agradeço, e que seja um grande jogo, né, disputado dentro das quatro linhas, e que vença ali a equipe que melhor conseguir mostrar o seu futebol hoje.
1: Tá aí, Tomazão, aqui no Bate-Bola, o executivo de futebol do Brusque, o Ramon.
2: Tá certo, obrigado, Urbano. 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Olha, galera, lembrando que no 989-53-1583 você manda a sua mensagem de áudio. Participe, interaja conosco aqui no nosso Bate-Bola. 989-53-1583, está valendo a sua participação. 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E olha só, jogos já realizados pela Série C do Campeonato Brasileiro no quadrangular, tivemos a Inter de Limeira 3-3 com a Ferroviária, os adversários do Paysandu, do grupo B. No grupo C, Floresta perdeu em casa para o Maringá e o Santa Cruz venceu o Botafogo da Paraíba por 1-0. E agora o Paysandu completa a rodada jogando em casa contra o Brusque. É importante vencer. Tamanho da responsabilidade do Papão diante do seu torcedor. Vem aí o de um novo tempo.
3: Rui Guimarães.
4: Boa tarde, Tomazo. Boa tarde, os amigos da Clube. Na verdade, muita gente diz que é um novo campeonato e que tudo deve ser esquecido. Outros dizem que é um novo campeonato, mas que é necessário lembrar, sim, principalmente dos defeitos que a sua equipe teve lá nesse chamado primeiro campeonato. Eu fico com a segunda alternativa. Eu acho que é um novo campeonato, ainda que os clubes ainda estejam muito semelhantes à primeira fase, mas eu não vejo, sinceramente, que seja rapidamente essa coisa que a gente possa falar, olha, é um campeonato anterior, esquece tudo, ou alguma coisa assim, não é isso, não. Eu acho que deve ser observado, e principalmente há um detalhe muito especial. O Brusque, como visitante, ganhou apenas uma partida do Maringá na terceira rodada do campeonato, na fase anterior. O Paysandu ganhou 4, ou seja, ganhou do Maringá de 3-2 o Brusque, e o Paysandu conseguiu ganhar do Volta Redonda, do Itabaiana, do MAC e do Ituano. Então o Paysandu, nesse aspecto de jogar fora, está melhor. Evidente de que o Paysandu ganhou então outras partidas dentro de casa, assim como a equipe do Brusque. Mas e hoje? Como é que a gente pode definir esta situação? É claro que com o empate entre Inter de Limeira e Ferroviária, ou Ferroviária e Inter de Limeira, a coisa passa a ser olhada com os olhos, digamos, de um pouco mais de cuidado. O Paysandu precisa vencer dentro de casa é importante, começar bem, mas acima de tudo buscar uma liderança do grupo. É assim, o Maringá, coincidentemente, o Maringá agora é o líder do grupo C. O Paysandu precisa da vitória. O empate não é bom. não é bom. E aí é evidente de que a equipe do Paysandu precisa, de qualquer maneira, de perseguir este resultado. Agora, como é que vai fazer para perseguir este resultado? Se nós fizermos uma avaliação especificamente do jogo entre o Paysandu e o Brusque, a gente vai ver um equilíbrio muito grande. Primeiro ia começar, na primeira fase foi 1-1. O Paysandu tem 26 gols e a equipe do Brusque 28. Então, temos também os gols tomados e a equipe do Brusque tomou 28, o Paysandu tomou um pouco mais. Então, tudo isto aí é o 27, o Paysandu. Tudo isso são coisas que devem ser anunciadas, devem ser olhadas pelo torcedor, mas principalmente com a equipe, deve ser estudada pelas equipes para que eles não tenham surpresas. O Paysandu precisa olhar este Brusque de maneira especial e principalmente a tabela, olhar para ver o que é que dá para fazer. O Paysandu está anunciando, o Dinho anunciou já as escalações oficiais.
3: Deixa eu passar logo para ti, Rui, para ti fazer, né, o comentário abalizado em cima dessa escalação. O Gabriel Mesquita, Edilson, Carrerete, o Gustavo e o Taboca, e o meio de campo com o Pedro Henrique, Caio Melo e o Marcinho, aí o Tylon, Ítalo e Cleiton Pego, esse vai ser o time do Paysandu.
4: Vai ser o Tylon, então, Ítalo e Pego.
3: Isso.
4: Ok, Juninho fica para o segundo tempo.
3: Exatamente.
4: Pois é, então pronto. Definido uma equipe do Paysandu, não vejo grandes alterações em relação àquela equipe do Paysandu que terminou, digamos, a primeira fase. Qual é a alteração? Gustavo na zaga, junto com o Carrerete. E o Gustavo, eu gostei deste jogador, mas não sei que nível que ele está, não sei nem se ele já treinou junto com o Carrerete. Provavelmente sim. E o Taboca, nenhuma novidade, se esperava o Renan do lado esquerdo, não tem então uma grande novidade. A escalação do Paysandu pouco interessa, ou a gente pode até relevar. O problema é a maneira que o Paysandu vai jogar, é o que eu chamo de formatação. Com o Tylon, com o Ítalo e com o Pego na frente, é o mesmo time que perdeu muitos e muitos gols na primeira fase. Não quer dizer que agora não vá perder, mas também a esperança é que não perca. Então, que o Ítalo acerte o seu pé, é o artilheiro da equipe, e o Pego, que joga o seu futebol, aquele futebol da primeira fase, é uma situação que a gente deve esperar. Mas enfim, Marcinho é bom a gente registrar, o Marcinho é um jogador que está voltando, tem um bom aproveitamento, não físico, mas técnico dentro da equipe do Paysandu, e isto aí é uma esperança também. Vamos esperar, Tomazo, que o Paysandu se situe, ganhe a partida, porque será muito interessante uma vitória de início.
2: Rui Guimarães, aqui no nosso bate-bola em nome da Água Vida, melhor água mineral do estado do Pará, tem nome Água Vida, seja nosso distribuidor, fale com o Fernando no 988-727575, mandando um abraço aqui para o Matheus Rabelo. Ele mandou uma mensagem escrita, né? Ele é deficiente visual, ele está no Mangueirão, ele e mais um grupo de amigos também, todos deficientes, mas com energia positivas para o Paysandu. Enquanto a galera, estou aguardando aqui as mensagens de áudio para a galera que vai participar conosco aqui no Bate-Bola 98953-1583. Paysandu escalado, galera do Papão estava aguardando aí o Renan Castro, mas de qualquer forma é o Paysandu que tem na cara...
3: Ô Tomazão,
2: gente.
3: Ô Tomazão, a galera, deixa eu chamar aqui o pessoal da polícia, o Afonso está aqui. Ô Afonso!
2: Abraça logo o meu querido Afonso
3: tudo
2: aí.
3: Tudo sob controle, tudo lindo, acesso tranquilo.
5: Graças a Deus, tudo em ordem, boa tarde a todos. E policiamento lá fora e aqui dentro. Esperamos um grande jogo aqui. O torcedor pode vir, que terá toda a segurança que a Polícia Militar vai dar.
3: Como é que está o acesso do torcedor nesse momento?
5: Tranquilo, está bem tranquilo. Todos têm vários portões, várias catracas funcionando, então hoje tá bem tranquilo.
3: Espera-se quantos mil torcedores, já tem muita gente, né? Inclusive da hora que eu cheguei para agora eu já vi a melhora bem acentuada.
5: A estimativa de público que o Paysandu passou para a gente trabalhar foi de 20 mil, mas pelo que A pessoa do Paysandu me falou aqui que deve ser em torno de 22, 23 mil.
3: É porque tem muita gente que deixa para comprar antes, um pouquinho da hora, né?
5: Isso, isso. Eu vi muita gente nas bilheterias, mas o Paysandu trabalhou para que também os portões do lado A estivessem abertos. Então...
3: Aliás, Afonso, nesses últimos jogos do Paysandu, depois daquele contra, se eu não estou enganado, a equipe do Nacional, o Paysandu, Maringá, o da confusão, o processo. O Paysandu ajustou tudo aqui no Mangueirão, eu me refiro ao Mangueirão, aí depois daí a coisa desenrolou legal, né?
5: Não, sim, sim. Aqui no Mangueirão, ele é um estádio que tem algumas complexidades, mas se o clube trabalhar como a gente fala para eles, eu acho que não dá problema. Esse foi um jogo atípico. De lá para cá, o Paysandu com certeza melhorou bastante a segurança. A direção que está aí, não que a outra não soubesse trabalhar, mas ela também trabalha com o que a gente pede para eles, com o diagnóstico que a gente dá de segurança.
3: E acabou esse negócio de falsificação de ingresso com a tecnologia?
5: Ah, com certeza. Isso daí, o cambismo, ele zerou. Porque você hoje tem que fazer, para você ser cadastrado, você tem que fazer o reconhecimento facial. Hoje o Mangueirão ele já tem quase que 92%, se eu não me engano, de reconhecimento facial. Então, para nós, isso é uma segurança tremenda.
3: E se aconteceu, o Afonso aqui para meter o cacete? Diga aí, Tomazo.
2: Não, só lembrando que o Afonso ele já fez, esteve fazendo experiência através da CBF, inclusive mandado pelo próprio governo do estado, sim, em grandes eventos nacionais, como finais de Copa do Brasil, Campeonato Brasileiro, justamente para sentir como é o clima, principalmente a segurança do torcedor em grandes eventos. Ele sabe disso.
3: Que moral, hein, Afonso? Você foi chamado pela CBF, participou, orientação, para trazer conhecimento. É por isso que você está me olhando dos pés à cabeça querendo me prender, é isso?
5: Opa, não. A CBF, ela sempre mantém contato com a gente, para que a gente sempre diga o risco do jogo, o problema que pode haver. Então, a gente tem sempre esse contato. E sempre que eles chamam, a gente vai lá para aprender um pouco mais também.
3: Qual é o risco de um jogo como esse de hoje, o Brusque?
5: Não, como não tem torcida organizada, eles não têm, não pediram também ingresso de visitante, é um dos jogos mais tranquilos que tem. Tá? E só para deixar bem claro, a gente está aqui à frente do Mangueirão, já vai fazer 4 anos. A gente tem 4 anos que a gente não tem problema dentro do estádio. A gente tem fora, que é difícil da gente conter as organizadas lá fora, mas a gente também já diminuiu muito. A Polícia Militar, ela faz um trabalho grandioso com as torcidas organizadas. Nosso comandante-geral, ele dá total apoio, secretário de segurança. Então, a gente tem feito tudo que pode para que dentro do estádio seja... que se os jogos transcorram na maior paz possível.
3: Agora, Afonso, por que em dia de jogos grandes assim, que as torcidas organizadas, elas vêm assim em números grandes nas ruas, a polícia tem que vir acompanhando?
5: É, isso daí também é uma coisa que hoje em dia já não acontece mais. A gente, há um ano atrás, a gente pediu para que eles providenciem ônibus, van, para que a Polícia Militar gastava muito tempo nesse transporte dessa que chamava de caminhada, né, até aqui o estádio. Então era trazer e levar de volta. Então hoje eles vêm para o estádio de ônibus ou de van, e quando vão embora também vão de ônibus e vão de van. Isso também inibe os confrontos que há nos bairros, nas avenidas, até para dar uma segurança para o torcedor que não tem nada a ver com isso.
3: Tá certo, tá aí o comandante aqui do policiamento de eventos, né, Afonso, aqui no Mangueirão.
2: Afonso Geomárcio.
3: Afonso Geomárcio, ex-atleta de basquete, que não errava com palmo em cima, diga-se de passagem.
2: Tá certo. Esse é o nosso bate-bola para você que está curtindo a clube para Paysandu e Brusque. 18 horas, a bola rola. Diga aí, Urbano.
1: É, rapidinho, vamos. Daqui a pouco a escalação do Brusque. Vamos ver se a gente acerta alguma coisa. Matheus Nogueira no gol. O Pedro Medeiros na lateral direita. O Ruian, o Cipriano e o Raimar fechando o setor defensivo do Marreco. Além do Bernardo, Gazão e Ariel. Adrianinho, Marlisson e Pets. Poderá também acontecer o sistema de três. zagueiros entrando aí. O João, maestro da equipe do Marreco, Tomazo.
2: 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É, meu amigo Alex, o gato fez uma mágica no feriado, rapaz. Impressionante, rapaz. Apareceu um super kit aqui, rapaz. 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Falta só o Rui se coçar aqui.
3: Tomazo.
2: A única... Diga aí.
3: Deixa eu conversar com o Léo Copertino, preparador físico do Paysandu. Aliás, eu parabenizo o trabalho do Léo, porque pode ter acontecido tudo no Paysandu, mas ninguém se queixou de parte física. O Paysandu corre como começa o jogo, vai correndo com gás até o fim. A partir de agora, Léo, tem que ter um pouco mais de cautela ou o trabalho continua na mesma pegada?
6: É um trabalho de manutenção, reta final, né? Então a gente sabe que a gente continua trabalhando em cima das individualidades, mas é um momento que hoje os atletas se encontram hiper preparados no que diz respeito à parte física, no que diz respeito à parte tática, técnica. É o auge da competição, é o momento decisivo. Então a preocupação maior hoje, Dinho, é assim, é a parte mental, né? A gente sabe que o Paysandu é um time gigante. É um sabe que tem uma torcida carente, uma torcida grande que cobra. Não podia ser diferente, mas hoje o nosso foco mais é mental. Que os atletas entrem bem equilibrados dentro de campo e possam corresponder às nossas expectativas, expectativas de todo mundo, que desde que a gente chegou aqui, o objetivo é voltar para a Série B, né?
3: Agora, Léo, com uma temperatura dessa, como em Belém, que é diferente dos outros centros, o atleta, se ele correr errado, prejudica o teu trabalho e o time dentro de campo.
6: Claro, prejudica bem o time. Mas nisso a gente está tranquilo, porque a equipe está bem taticamente, está bem ajustada. Todo mundo sabe das suas funções. A gente tem uma preocupação no pré-jogo muito grande, muito bem feita aí pelo Lucas e pelo João. Então, assim, o que diz respeito à hidratação, à preparação, está tudo muito bem. Então a gente espera uma grande performance hoje.
3: Olha, não foi porque aconteceu a derrota que ninguém vai tirar algo do jogo passado. E tem que se tirar, né, Léo, muito?
6: Claro que sim, pô. A gente tem que aprender. Né, um jogo que a gente tinha o objetivo, como a gente sempre entra para ganhar, né, mas a gente sabia que o adversário estava mais afoito, porque só interessava a vitória. A gente tem um pouquinho mais de amadurecimento, em momentos do jogo a gente tem que saber controlar o jogo, e também aproveito aí para agradecer todas as suas palavras, todo o apoio que você me deu desde quando eu cheguei aqui.
3: Você merece.
6: Obrigado, nós todos merecemos.
3: Tá certo, Léo Copertino aqui do microfone da Clube Urbano.
1: É, saiu Brusque, então, sem a numeração, evidentemente não vai dar agora.
2: Mas Sandu já foi, saiu confirmado também, já com numeração e tudo.
1: É, então eu busco também com numeração e tudo. Nogueira, na lateral direita o Jefferson, aí vem o Rian, o Cipriano e Raimar na lateral esquerda, setor de meio campo, capitão Bernardo, Gazão e o JP Martins, aí vem Marlison, Peterson e Adrianinho, é o time do Brusque para enfrentar o Paysandu, Tomazão.
2: Tá certo, a unidade
3: a minha escalação bateu com o quadro do Paysandu, Tomazão?
2: Tudo ok, certinho. Show. 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Alô, Mariana Moraes, cadê você, Mariana?
7: Tomazão, eu estou aqui com a Inara e com a pequena Maria Helena. Inara, olha o estado da Inara. Vai subir essa rampa atrás do Papão da Curuzu.
8: Atrás do Papão da Curuzu. Vamos subir Série C nunca mais. Bem dessa, com Beck, com Helena e Rafa, que tá lá em cima, ó.
7: É isso, Tomazão, a torcida aqui representando a Fiamme Colombo, porque a Helena foi embora, a Inara tá de botinha aqui no Mangueirão e a torcida não para de chegar no Mangueirão. Vai dar a casa cheia hoje.
2: Com certeza, valeu Mariana Moraes conosco, repórter nos bastidores do Mangueirão aqui no Bate Bola, em nome de Globo Esporte Magazine, Tintas Arcron, Laboratório Amaral Costa, Condutel Orion, BRzinho Informática, Sandro Autopeças, Sky Móvel. Rui, já liberada a escalação do Paysandu e também do Brusque, e o Brusque também sem muitas alterações aí, né? Até porque basicamente é o mesmo time, quase o time que enfrentou o Paysandu aqui no empate 1-1.
4: É, mas o Paysandu sabe, deve saber pelo menos, do perigo que tem esta equipe do Brusque. O Brusque está vindo aí com o Adrianinho, com o Peterson, esse pessoal é muito bom, Bernardo.
2: O Peterson é lei do ex, né?
4: É, o Peterson é o artilheiro da equipe, um dos artilheiros da equipe, junto com o Adrianinho, e é um jogador muito perigoso. É evidente de que precisa ter, o Paysandu ter, um cuidado especial. Não sei como é que será a formatação do Paysandu, mas parece que realmente são dois zagueiros só, não vejo uma alteração maior. E isto que é importante, da maneira que o Paysandu vai jogar. É, a mudança no setor defensivo deve ter sido em função da observação que o técnico fez para o VT do Brusco, alguma coisa assim. Vamos ver se ele acertou. E o setor ofensivo, ele vai repetir a mesma coisa. É quase o mesmo time do Paysandu da primeira fase. Agora, é bom lembrar que o Paysandu na primeira fase, no final, estava em terceiro lugar e caiu para sétimo, mas classificou, então é o que basta. Vamos ver se o Paysandu muda de atitude, principalmente no ataque, agora neste segundo campeonato, segundo eles.
2: Esse é Rui Guimarães, conosco no Bate Bola, Globo Esporte Magazine, Tintas Acron, Laboratório Amaral Costa, Condutel, Orion Bergzinho, Informática, Sandro Autopeças, Sky Móvel, a participação da galera, Alex, aqui no Zap Clube, o torcedor interagindo conosco. Fala, torcedor.
9: Boa tarde, meu amigo José Tomás.
2: Manda.
9: Me chamo Cacá Lopes, eu moro aqui no Marajó, no Retiro Grande, no Marajó, município de Cachoeira do Arari. Já tô ligado aqui na clube, pra ver esse jogão de bola do meu papão. Agora, Tomás, é sangue, mano. Um negócio de jogo muito bonitinho, é sangue agora na veia, mano. É tudo ou nada, é pra cima. Dá tudo, o gás que tiver, a força que tiver, meu amigo. O papão não era pra ter saído da Série B. Mas infelizmente, mas vai voltar com essa força toda aí. Vamos pra cima.
2: Valeu, valeu. Galera do Marajó ligada aqui na clube, aquele abraço, aquela nossa saudação especial. Mais um Zap Clube aí, meu caro Alex.
10: Boa tarde, bom trabalho a vocês e toda a equipe. É Gesto de Oliveira de Anandeua. O Mangueirão tá todo sujo, resto de mosaico velho. Alguém precisa tomar a providência. Quem dirige aqui o Mangueirão? Vem tomar conta aqui, a CL. Uma palavra a eles, tá?
2: Tá aí, olá,
11: boa tarde, seu Giuseppe. Boa tarde, seu Rui Guimarães, nosso querido Dinho. Um ótimo trabalho a todos. Assim, eu sou Débora aqui do Mangueirão. Na torcida pro nosso Papão da Curuzu, né? Botando forças positivas pro nosso bicolor. E ele fazer um lindo aí jogo, passar pelo Brusque e assim a gente sair, né? Dessa pendenga que o Paysandu se encontra, né? E vamos pra cima, Paysandu. É, boa tarde a todos e um bom trabalho a todos.
2: Obrigado, Débora, pela audiência. Alô, galera do Mangueirão e o Gerson que tá lá reclamando da limpeza. Pô, jogo de ontem, né? Acabou 6 da tarde, menos de 24 horas, já tem jogo de novo. E aí, a galera da limpeza também não deu pra tirar tudo. Mas aí, resto de mosaico velho é engraçado. Faladinho!
12: Fala, Tomazo, tô aqui com o Ícaro Serene.
2: Aquele abraço pra essa fera aí.
12: Aliás, obrigado pelo convite que você me fez pra ir até o CT. Muito bacana o trabalho, tá evoluído. Agora, dá uma segurada no que seria feito na Curuzu pro ano que vem, pro início do ano que vem? Ou o trabalho, ele ainda tá nessa programação, Ícaro?
13: Boa tarde, Dinho. Boa tarde a todos da Rádio Clube. É um sempre imenso prazer esclarecer, até pro torcedor isso, né? Porque eu falei há umas entrevistas atrás que a gente ia começar agora, a partir do 30 de agosto, a gente ia começar a mexer na Curuzu. Mas você pode comprovar com a gente lá no CT que o ônibus não está nem passando para o CT, porque está tendo uma obra ali no caminho, então o ônibus não está conseguindo nem fazer o contorno para chegar no CT. Então hoje a Curuzu ela virou nosso centro de treinamento, dentro das nossas possibilidades, porque o ideal seria até treinar no CT, porque o gramado do CT é igual ao do Mangueirão. A gente pretende fazer todo o quadrangular no Mangueirão. Então isso era uma coisa até que atrapalhou um pouco o nosso planejamento, porque era o Paysandu fazer no centro de treinamento, e estamos fazendo a Curuzu. O gramado ainda em uma situação boa, mas quer dizer não, uma situação que não é apropriada, né? Mas assim, está mantido, assim que for possível, a gente vai fazer, já tem o valor separado para a gente poder fazer a retirada do gramado e fazer o plantio da nova grama, fazer a compactação, fazer o nivelamento com a areia branca novamente, já está tudo planejado, isso, e assim que for possível, a gente acredita que se for liberado o nosso treinamento para podermos treinar, que a gente não sabe também, porque é uma empresa terceira lá, uma empresa que está fazendo lá o asfalto, está fazendo a drenagem, a gente volta a treinar no centro de treinamento e aí a Curuzu fica liberada para a gente poder trabalhar nela.
3: Mas em compensação, né? Em compensação, o CT, o terceiro campo já está em reta final e o quarto campo já está sendo preparado, Ícaro.
13: É isso aí mesmo. A gente entende. Os dois campos atendem o profissional bem, né? Só que a gente adotou, com a experiência que tivemos esse ano, a gente adotou que a gente precisa de trazer o sub-20 para dentro do CT, né? Então, a expectativa desse terceiro e quarto gramado é justamente essa, de trazer o sub-20 para perto dos olhos do nosso treinador, né? Como podemos esse ano trazer muito garoto sub-20, mas o treinador não viu, ele na verdade foi indicado tanto pelo Inácio, quanto pelo diretor de futebol na época, era o... Pô, passou agora pro Pedro, mas era o... Esqueci o diretor da base antes. O Carepa, né? O Carepa. Então, esses atletas, eles foram indicados naquela época, mas no escuro. E deram certo, a maioria deles deu certo. Isso foi uma... A gente percebeu que isso é positivo pro Paysandu. Isso vai não gerar receita no futuro, como já gerou o Pedro Henrique. Então, assim, na verdade, o terceiro e quarto gramado... O terceiro gramado já está na fase final ali de colocação do topsoil, que a gente chama, que é seixo e areia. Né? Compramos já pagamos à vista, inclusive, o valor de 140 mil que foi os aspersores, né, para irrigação. E após isso entrar com o gramado. Então a gente acredita que mais 2 meses ali o terceiro gramado do CT vai ficar pronto, né, vai estar plantado, mas em janeiro já vai estar apto a 3 campos de futebol dentro do CT. O quarto gramado, você viu lá, ele é dentro de uma depressão do terreno. Nós primeiro estamos aterrando, vamos gastar lá 1.500 carradas de aterro de material de segunda categoria para poder pelo menos aterrar, dar um nivelamento para aquilo, para aí sim começar o gramado. Então, tudo isso está sendo planejado, bem planejado, para que o Paysandu, durante o ano de 2027, nós tenhamos os 4 gramados prontos. Até início de 2027 teremos 3, com certeza. E final de fevereiro, março, o nosso pré-administrativo, com refeitório, com lavanderia, com rouparia, com academia, com pilates, todo o setor administrativo vai estar pronto também. Então, o Paysandu vai ter dado um grande passo para que a gente não tenha mais esse amadorismo do centro de treinamento ser na Curuzu, ser no CT, que é uma coisa que não faz parte do Paysandu isso. Então, a gente tem que evoluir, tem que elevar o grau do Paysandu para que a gente não possa mais retroagir nesse aspecto.
3: A Curuzu fica para quando então, Ícaro?
13: A Curuzu, assim que liberar, a gente puder a possibilidade de voltar para o centro de treinamento lá do Paysandu, lá do CT, ao Aguilera, a Curuzu vai estar liberada para o que a gente quiser. Então a gente também não sabe quando que vai ser. Como esse é um momento muito difícil do quadrangular, a gente não pode também ficar arriscando. Então a gente está vendo o que é melhor para o clube agora. Porque depois que acabar, final de outubro, acaba. Final de outubro, se formos até a final, acaba final de outubro o campeonato. Então teremos novembro, dezembro para trabalhar, sem problema. A Curuzu vai estar pronta para janeiro. O campeonato, na verdade, começa final de janeiro. Se for igual esse ano, é final de janeiro. Então a gente vai ter 3 meses para trabalhar, retirar e colocar grama nova. Eu acredito que vai ser perfeitamente cabível dentro desse intervalo de tempo.
3: E como é que está o mental da rapaziada para hoje?
13: Pô, tá espetacular. Ontem aí uma cidade de primeira mão, ontem nós contratamos o Paulo Storani, que é um mentor do BOP,
3: né? Lá do Rio.
13: Do Rio de Janeiro, né? Contratamos o Paulo Storani para fazer uma palestra motivacional, mas uma palestra de equipe, de grupo, de esforço, entender o que faz, né, um time campeão. Então foi 1h30 de palestra, onde todos saíram ali, pelo menos ao meu ver, saíram assim, empolgados com a situação. E é isso, o que a diretoria pode dar de melhor para esses jogadores esse ano está mudando. Desde bicho, premiação, salário em dia, pagamento de impostos. Eu acho que o Márcio ele conseguiu conduzir muito bem o Paysandu. Eu acho que, eu não sou o Márcio, eu acho que é a equipe, né? Eu acho que o Márcio ele foi o comandante, que ele é como presidente, mas soube também nos levar, soube também nos direcionar. Isso é muito importante, porque o Paysandu não é feito de uma pessoa ali na presidência, e sim de todos que estão ali para ajudar, inclusive dos funcionários que fazem parte do dia a dia e que ali trabalham no escuro, sem ninguém ver, mas que são muito importantes para o clube.
2: Ele vai ser candidato?
14: Ainda tem aquela premiação, se não tomar gol, premiação, se ganhar, premiação.
13: Olha só, vou te dar de primeira mão aqui, é o seguinte, a premiação... Ela foi combinada, eu sempre falo que o que é combinado não sai caro. Então, desde o primeiro dia que nós voltamos lá em janeiro, né, nós sentamos, né, ali o Maia estabeleceu a premiação, como seria o Campeonato Paraense, como seria o Campeonato, a Copa Verde, como seria a Copa Norte, como seria a Copa do Brasil, que nós avançamos até a quinta semana, e como seria a Série C. Então, tudo isso foi estabelecido no começo, então isso foi muito importante para o Paysandu não ter aquela arranhada, né, de jogador e comissão técnica, de jogador e dirigente. Então tudo, sempre falo, tudo que foi acordado foi cumprido. Então não tem porquê, não teve porquê então chegar agora no final ou ter alguma satisfação. Mas ao contrário, o Paysandu vendo e merecendo jogadores que foram fantásticos. Nós temos um grupo hoje fantástico de pedir jogadores homens, jogadores sérios, jogadores que levantaram a instituição, né, no momento mais difícil que a instituição passou, que eu lembre da história do Paysandu. Então, jogadores que foram realmente aguerridos, jogadores que não perderam o reparo, meu irmão, que botaram o coração no bico da chuteira, que fizeram honra ao nome do Paysandu. Então, nada mais justo que agora, no final da temporada, a gente podendo fazer o melhor para eles. Nós sentamos ontem e foi um pedido deles, nós acolhemos o pedido deles, inclusive para esse jogo, nós ainda aumentamos ainda o valor do bicho para eles aqui nesse jogo, porque a gente quer começar com vitória. E assim, o único bicho que não vai ter, Dinho, é empate em casa. Mas empate fora de casa, vitória fora de casa, empate, vitória em casa, isso tudo vai ter bicho, além daquele combinado no início do ano, né? Que era para descontar todo o bicho que nós tínhamos pagado durante o ano, e isso a gente esqueceu, botou para trás. Esses caras merecem aí, deram o suor deles, nunca ninguém reclamou. Né? Então a gente está aí com eles, estamos agarrados, e o time é isso, né? Comissão técnica, o Paysandu, o que, que é? É o jogador, investimento e manutenção. Então tudo que nós sobrarmos para poder ajudar o Paysandu a ser uma instituição melhor e ser campeões, é isso. A gente, nossa obrigação é essa como dirigente.
2: Tá, Edinho,
15: aí o homem veio cheio de novidade,
2: Edinho,
15: com bicho, com CT, com Curuzu, é isso, Tomazão!
2: Eu queria saber se ele vai ser o candidato a presidente, né? Ainda tem essa, tem uma pergunta boa para fazer para ele. Bola de fogo, é liso que nem quiabo, né, mano? Vou te contar. 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
14: A equipe do Brusque, já os goleiros reserva e titulares, no caso, já no aquecimento, daqui a pouco só para o aquecimento, os demais jogadores, Tomazão, evidentemente para esse jogo importante, né? Jogo fora de casa, a estreia do Marreco fora de casa, e é claro, querendo uma vitória, pelo menos pontuar. Exemplo do Paysandu, que o Paysandu está promovendo, incentivando financeiramente a equipe para poder pontuar fora de casa, e isso acontece também com o Brusque, no sentido, é claro, de dar essa força mais financeira, né? Essa segurança financeira para que o Brusque possa fazer uma caminhada de vitória a partir de jogo de hoje, logo mais às 18 horas, diante da equipe do Paysandu Esporte Clube. Tomazão.
2: Tá certo, obrigado, Rui Guimarães. E essa história...
16: Tomazão.
2: Oi.
16: Gilmar aqui.
2: Oi, Gilmar. Tudo bem, estava aguardando você dar sinal de vida.
16: E faz tempo que ele está aí.
2: Você ouviu agora, Dinho? Você ouviu?
16: Não, rapaz. Amigo, eu tenho que trocar a bateria. Se não trocar, não fala. Tu queria que eu ficasse sem ouvir até o final.
2: Tá bom, então. Gilmar, você sentiu do clima Mangueirão? Galera, parece que pelo burbúrio aí, a galera tá realmente chegando de montão, né? Aquele abraço para você, Gilmar.
17: Forte abraço para você, Tomazão, Rui Guimarães, Gil Menezes, Francisco Urbano, a todo mundo que acompanha a Rádio Clube do Pará na 106.9 FM. Sempre um prazer estar com essa equipe, que é a equipe campeã. É, a torcida vai chegando aos poucos, né? O sol ainda aparece aqui na capital paraense, gramado bom, né? Justamente por conta da temperatura nesse momento. Estamos aí, de acordo com as temperaturas, marcando aí na casa dos 32 graus, né? A chance de chuva de 40%, ventos de 11 km por hora. A torcida que, né, teve o anúncio aí da venda de ingressos antecipadas de 15 mil ingressos, mas provavelmente vai um pouco mais por conta do horário, né, do jogo hoje, segunda-feira, feriadão de 7 de setembro. Torcida empolgada justamente pela classificação. Não foi com vitória na última rodada, mas lembrando que o Paysandu também lá em 2023 se classificou dessa forma e conseguiu o acesso à Série B, no caso de 2024. E o Brusque estava nesse meio também, que subiu junto com o Paysandu na ocasião lá em 2023. Então, expectativa grande da torcida, que com certeza vai apoiar o Paysandu, a fiel bicolor, com todo cuidado, né? Porque a equipe do Brusque, se a gente for analisar a última partida, principalmente, contra o Guarani, que já estava ali praticamente classificado, classificou em segundo lugar, né? Conseguiu empate, arrancar o empate contra o Guarani lá em Campinas, e eliminou o Guarani. E um time assim, que se você for ver o jogo, o compacto do último jogo, era um time que estava, parece, adormecido no jogo, pressão total do Guarani, mas foi lá, fez um gol. Depois empatou de novo, fez outro gol, virou a partida, no caso, fez 2-1, e o Guarani empatou e eliminou a equipe de Campinas. Então, todo cuidado é pouco para a equipe do Brusque, que não está classificada à toa, né? E em segundo lugar, com esse time comandado aí pelo Igor Magalhães. Paysandu precisa arrancar os pontos importantes, vencer dentro de casa seria muito bom, justamente para começar com o pé direito essa segunda fase do Campeonato Brasileiro da Série C. Agora, a gente estava falando sobre capacidade, né? Teve um novo laudo de segurança do Mangueirão que levou a capacidade aí de 47.756 para 55 mil torcedores. Então, novidade boa aí para a torcida paraense aqui no novo Mangueirão, no Estádio Olímpico do Pará. Jornalista Edgar Proença. Tomazão.
2: Valeu, indivíduo competente Gilmar Prete, o homem que vai comandar já já 90 minutos de pura emoção para Paysandu e Brusque. Mangueirão é Série C, Campeonato Brasileiro. Eu ia perguntar para você a respeito dessa premiação. É quase que sempre um motivo do jogador
17: Tomazo.
2: A gente sabendo da obrigação de ter que vencer, de cumprir o papel, do comprometimento. Mas primeiro só saber do dia o que é, qual é a parada. Fala, bala de fogo.
18: Não, só mando aqui dizer o seguinte: que nesse exato momento, os jogadores do Brusque, tanto os titulares, evidentemente, como os reservas, aqui já no gramado do Mangueirão para fazer o tradicional histórico aquecimento, Tomazô.
2: Tá certo. E aí, Rui Guimarães?
19: Olha, eu sou o contrário. Eu confesso para você de que essa história de barganhar resultados a cada jogo, eu sou o contrário. Combinar antes, tudo bem. Premiação por conquistas do primeiro turno, conquistas do segundo, do semifinal, não sei o quê, do título. Combinar antes, eu sou favorável. Agora, ficar ajustando no decorrer do campeonato, eu acho ruim, nem vou dizer qual é o argumento principal da minha negatividade. Mas eu não concordo, de forma nenhuma. Acho que o Paysandu, pela uma deliberação da diretoria, vai dar esse incentivo aí, pensando sabe lá em quê. Mas é claro que é na vitória do Paysandu. Então reajustou o bicho, digamos assim, do pessoal para essas finais, para este quadrangular final. Vamos ver se o Paysandu, se os jogadores do Paysandu se conscientizam de que são profissionais.
2: Tá certo, Rui Guimarães aqui no Bate-Bola, abraçando o Pablo e a Elaine. Mandaram mensagem aqui para pro nosso zap e estão ligados na melhor rádio do Pará. Obrigado pela audiência, sintonizando a Clube. Alô, meu querido Paulo Nobre, aquele abraço, grande bicolor, meu querido Antônio Conceiro, ao Leopoldo Conceiro, ao Toninho Conceiro, toda a família Conceiro. Alô, Celso! Tintetês para você, meu irmão. Aquele abraço também para o querido Dr. César Neves, Dr. Joaquim Ramos, todos sempre ligados aqui no Timão Campeão e torcendo pelo seu papão. Vamos, já já a Mariana vem aí com mais uma participação, mas antes o Bola de Fogo. Faladinho.
17: Falo sim, Tomazo. A garganta tá daquele jeitão, daquele jeito que eu gosto, Tomazo. Mas não tem dessa, não. Não tem dessa. Tá ali o presidente, está numa reuniãozinha rápida ali com o Ricardo Gluckpol.
3: E já já eu vou tentar falar, conversar com o presidente. Mas antes do presidente, deixa eu ouvir.
2: Pelo barulho, melhorou bem o público aí, né, Dinho?
3: Com certeza, Tomazo. Muita gente chegando agora. Ah, galera, é o seguinte. Aqui não pode fazer o churrasco. Tem gente que traz no isopor, traz no cooler. Traz tudo, Tomazo. O churrasco, o carvão. Não é trazer carvão molhado, pelo amor de Deus. Mas traz tudo e faz lá fora. Aí os caras trazem aquela barraquinha e tudo mais, e pê e pá. E só quando termina a carne e a cerveja é que eles acessam o mangueirão como estão agora. Por exemplo, as cadeiras aqui do lado B, praticamente já todas tomadas. Lá do lado A, também já tem um grande movimento e um grande público nas cadeiras. Do lado A também, a movimentação tá bem, bem tranquila e bem bacana. E o tempo passa e a galera vai chegando. É isso. Olha só, o Paysandu começa o aquecimento agora, né, com o Léo Copertino trabalhando, fazendo o aquecimento do grupo nesse exato momento. Eu estou de costas aí para a imagem, mas o Paysandu já se movimenta, o Paysandu já começa a se preparar para a partida de logo mais. E o Edilson fala desse jogo. Ele tem experiência, tem conhecimento, sabe o que passou, sabe o que fez, para subir com esse mesmo papão e com outras equipes. Boa tarde para ti, Edilson.
20: Boa tarde. Realmente, né? Sem dúvida, é outra competição. E por isso que a gente tem que estar mais concentrado, mais focado do que nunca, porque realmente é uma outra competição. São apenas 6 jogos e tem que estar muito concentrado para conseguir o acesso.
3: Agora, Edilson, zera tudo, né? Começa um outro campeonato, como a gente vem colocando diariamente aqui, depois do jogo do último sábado com a derrota, mas não se pode esquecer que o Paysandu, em 19 rodadas, Edilson, o Paysandu ficou na zona da classificação em 18 delas, né? Olha aí, 18 delas. E também as outras equipes, né? As outras equipes todas começaram do zero. Ontem tivemos 1-1, um ponto para cada lado entre Inter de Limeira e a equipe da Ferroviária. E o Paysandu, por tudo que fez, né? Não se pode esquecer dessa campanha do Paysandu, da temporada do Paysandu, para que o Paysandu tire alguma coisa da derrota do sábado e coloque a partir de agora nessa outra fase, nessa próxima fase, que é o quadrangular.
20: Sem dúvida, tenho certeza que a gente fez uma competição muito... Nós vencemos bastante, né? Tivemos 9 vitórias, fizemos uma competição, como você frisou muito bem, dentro das 18 rodadas todas no G8 ali. Acho que não tem que contestar. Aí agora é virar a página, levar esse foco, levar essa concentração para essa sequência agora do quadrangular.
3: Edilson, e nesse momento de segunda fase de quadrangular, você que já viveu isso por diversas vezes em outras equipes e no Paysandu também, inclusive acessos no Paysandu em outras equipes, o que é determinante, o que é que vai ser determinante para que o Paysandu consiga o objetivo sem dar sustos, sem passar por atropelos, para chegar aonde o torcedor espera, para chegar aonde o torcedor quer? Para você que tem essa experiência, não só uma vez, né? Já teve diversas vezes.
20: É como eu falei, detalhe, né? Agora é detalhe. São 6 finais, né? São 6 decisões, e nas decisões elas são disputadas realmente por detalhe. A gente concentrado, com muita dedicação, atenção redobrada para a gente conseguir a nossa classificação.
3: Tá certo, tá aí o Edilson aqui do microfone da Clube. Ele que é titular absoluto, né, do time do povo paraense, desse gigante pela própria natureza.
2: Tá certo, grande Edilson, lateral articulado, lúcido para falar e um dos grandes caráteres que tem o Paysandu aí no seu elenco. Eu torço muito por ele aí. 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Mais uma passada aí com você, meu caro. Aliás, a Mariana já tá sintonizada. Alô, Mariana, você, Mariana?
7: Tomazão, tô de volta aqui, olha, a Fiel Bicolor já se movimentando e eu tô com o Gabriel e o Alessandro. Boa tarde pra você, Mariana da Rádio Clube. Alessandro, expectativa altíssima.
0: Alta, a expectativa é a maior possível pra gente sair na frente nesse quadrangular e aí conseguir o nosso objetivo, que é subir, né?
7: E você, Gabriel, primeira vez aqui ou não? Você sempre vem aqui, lembrando, 7 de setembro, Paysandu, o primeiro jogo do quadrangular, zerou tudo, começou, digamos assim, uma nova competição, lembrou uma competição, quem sabe aí, no véspera do Ciro, Paysandu possa conquistar já o acesso contra o Brusque lá fora. O que, tu me conta aí sobre isso?
21: Eu sempre venho aqui, junto com meu pai, ele sempre me incentivou a vir, eu sempre gostei de vir. E, pô, a expectativa é a melhor possível, cara. Agora começou um novo campeonato, se Deus quiser a gente vai subir, assim como 2023, na véspera do Sírio. E se Deus quiser antes.
7: Me fala, placar pra hoje.
21: 2-0, Paysandu.
7: E você?
22: 1-0, Papão.
7: É isso, Tomazão, eu volto com você.
2: Valeu, Mariana, é a torcida do Paysandu. Aliás, a torcida, pelo que se mostra, independente do que aconteceu no jogo passado com o Maringá, ela vem bastante otimista para esse jogo, né, Rui?
19: Mas a torcida do Paysandu, como a torcida do Remo também, o torcedor paraense é nota 10 e o pessoal diz que é 100, eu digo que é 1000. Porque, na verdade, a gente não tem essa coisa de que o torcedor abandone o seu clube, isso é papo furado. E a prova maior é de ontem, que aconteceu ontem, o número de torcedores presentes no Mangueirão. E hoje, com certeza, eu acho que a torcida do Paysandu vai sim prestigiar, e principalmente se o Paysandu conseguir a sua vitória. É evidente de que é difícil, mas já a gente fala sobre isso.
2: Tá certo, só lembrando que pelo campeonato italiano, 1-1, né? Primeiro a Udinese fez 1-0, agora a Lazio empata. O Calstron fez 1-0 para o Udinese e Fratese empatou para Lazio. Campeonato italiano em andamento. 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Alô, Gustavo Rocha. Alô, meu parceiro. Alô, seu Manel, aquele abraço. Dois bicolores sempre ligados e prestigiando a clube e torcendo pelo seu Paysandu, meu querido Davidson. Ah, Davidson, que beleza, fim de semana maravilhoso, né, garoto?
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7: 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Acabou pelo italiano. A Lazio virou na final. No finalzinho aí, Lazio 2, Udinese 1. Pelo campeonato italiano, pela La Liga, Getafe e Celta empataram 1-1. Elche 0, Real Sociedade 2-0. Jogo em andamento. Pelo campeonato português, Estoril 0, Arouca também 0. O giro final aqui. Antes, uma passada lá com o torcedor no último Zap Clube, aqui no Bate-Bola. Aí, ô, meu caro Alex.
8: Boa tarde, galera da Clube. Aqui quem fala é Paulinho da Rabeita de Souri, no Marajó. Queria mandar um recado aí pro Tomás e pro Guerreiro, dos monstros sagrados do Rádio Paraense. É, vocês não acham que tá na hora de dar uma aposentada no Rui Guimarães? O Rui Guimarães já foi bom, cara. Respeito a história dele no Rádio Paraense e outro monstro sagrado, mas já passou o tempo dele, entendeu? A idade chega pra todo mundo, entendeu? O único cara aí que ainda se garante aí é o Cláudio Guimarães, entendeu? O Rui Guimarães já passou o tempo dele, vive trocando as bolas nos comentários. Enfim, é a minha opinião.
7: É transmissão a todos. Falou, meu irmão, opinião não se discute, né, Rui Guimarães? E a idade chega para todo mundo, chegou para mim, chegou para ti, chegou para...
2: Não, eu,
9: Eu acho que o rapaz está totalmente enganado pelos argumentos que ele tem. Se não gosta dos meus comentários, é outra história, eu não discuto. Agora ele está meio enganado do que ele está pensando.
7: A lucidez é muito grande, né, fera? Acima de tudo. 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O destaque final do Paysandu com você, Bola de Fogo!
10: Acabou! Acabou! O aquecimento, a rapaziada já foi para os vestiários, já pinta no gramado de jogo para a primeira decisão do quadrangular, que é contra a equipe do Brusque, daqui a pouco às 18, aqui no Mangueirão.
7: Agora o destaque final do Brusque, você, Urbano.
11: O Brusque vai tentar fora de casa, estrear com o pé direito, levar um resultado. Pelo menos o Tomazo. O empate já é de bom tamanho. Se vier a vitória, será a segunda fora de casa do total da fase classificatória e dessa reta final do brasileiro da Série C.
7: Tá certo. Vamos girar aí pra você com a galera. Gilmar Prete já comanda os 90 minutos de emoção pra Paysandu e Brusque. É a estreia do Papão no quadrangular final da Série C. Em nome de Globo Esporte, Magazine, Tintas, Acron, Laboratório, Amaral Costa, Condutel, Orion, Bergzinho, Informática, Sandro, Autopeças, Sky Móvel. Vem aí o futebol total, colorido, é virtual. E agora falando aqui o técnico, o Júnior Rocha.
12: E saiu das expectativas porque... O torcedor veio aqui, lotou, fez a festa, nos apoiou, né? Fez presente e mesmo nós perdendo, é o que eu falei para os atletas no meio ali, antes de a gente sair, que nós deveríamos sair aplaudindo o torcedor, porque o torcedor fez a parte dele e nós não fizemos a nossa parte no último jogo. Mas a primeira fase terminou como nós queríamos, classificando num campeonato muito difícil, onde equipes aí que investiram mais, ou tradicionais, tanto quanto o Paysandu, ficaram de fora. Então, uma classificação, talvez, na Série C mais difícil de todos os anos, pela competitividade que teve, né, pelo equilíbrio da competição, pela qualidade técnica, as equipes muito organizadas. Então, agora sim, zerou, é um outro campeonato e vamos para o primeiro jogo da nossa Copa do Mundo aqui de 2026. Nós temos uma missão de vencer o jogo. O que vai acontecer durante a partida, então ela vai nos dar os caminhos aí, as alterações, como que nós vamos deixar a equipe... É mais ofensiva, mais sólida. Então, assim, a missão nossa hoje é vencer. Agora não pode ser de qualquer forma, né? Tem que ser de uma forma organizada, respeitando as fases de jogo, marcando muito o Brusque, tendo muita humildade, porque é uma equipe que também fez uma primeira fase muito regular.
7: Aí, o técnico Júnior Rocha, agora o Igor Magalhães.
13: Todo jogo vai ser muito importante, agora todo jogo é uma decisão, literalmente. Já começou desde as equipes aí que já se enfrentaram na rodada. Tem demonstrado isso, né? Minimizar os erros, tá no nível de concentração altíssima, tá bem concentrado naquilo que nós podemos ser como equipe dentro do campo. Nós vamos respeitar muito o adversário, né? Primeiro que o adversário vai nos provocar nós sermos a nossa melhor versão. Mas nós vamos ter que jogar, nós vamos ter que trazer aquilo que nós temos como essência para dentro do jogo para conseguir fazer um grande jogo.
7: Depois da parede comercial, Gilmar Prete, no futebol total, colorido e virtual da Clube, aqui para você.
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0: Gilmar Prete.
1: É aqui no rádio que a emoção ganha voz. Uma boa tarde para você ligado na Rádio Clube do Pará, na poderosa 106.9 FM. Seja bem-vindo, seja bem-vinda a mais um jogão de bola. Hoje, Paysandu e Brusque, Papão e Bruscão, jogando no Mangueirão, no Estádio Olímpico do Pará. A partir de agora, todo jogo é importante. É a segunda fase, é para começar vencendo, que é melhor ainda. Casa cheia, torcida que comparece ao Colosso do Bengui, ao Mangueirão, ao jornalista Edgar Proença. Paysandu e Brusque, no microfone da Clube, no Futebol Total, em nome de Portugal, seu lugar é aqui. 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A torcida fazendo a festa para esse início de jogo. De logo mais, o pontapé inicial do Paysandu Esporte Clube na segunda fase do Campeonato Brasileiro da Série C, no quadrangular final, jogando contra o Brusque nessa primeira rodada. Tremendo aqui o estádio, a torcida empolgada, fazendo a festa, querendo incentivar para começar com o pé direito essa partida. De logo mais aqui no Mangueirão, arbitragem de hoje de Pierre Dias dos Santos do Rio de Janeiro, auxiliado pelo Rafael Carlos de Almeida Tavares dos Reis, também pelo Marcelo Araújo Ossimo. Os três são cariocas. O Van Belton, Lisboa Valente, é o quarto árbitro, e o árbitro de vídeo que tem nessa segunda fase é o Alexandre Vargas Tavares de Jesus. Temperatura de 32 graus na capital paraense nesse momento, refletores acesos e a festa da torcida bicolor no Mangueirão. A chance de chuva de 40%, ventos de 11 km por hora, umidade de 60%. Dino Menezes, bola de fogo, como é que está o clima para essa arrancada bicolor rumo à Série B 2027? Boa tarde, bom trabalho, Dino.
2: Boa tarde para você, Gilmar Prete, galera fazendo essa festa que só ela sabe fazer, sem ficar pela metade, sem dividir foto. É impressionante o que faz a torcida do Paysandu Esporte Clube, principalmente desse lado B. O show de papel, meu irmão, foi uma coisa absurda. E aí ela agora faz a festa para fazer essa recepção das duas equipes, claro que pro lado do Papão da Curuzu. O Paysandu tem muita história e tem torcida para empurrar, para apoiar e para jogar. Tomás, olha o clima que vive o Mangueirão nesse momento, para todo o Brasil brasileiro. A torcida vai jogar, hein? Chamando a responsabilidade pro jogo de daqui a pouquinho. Você, Gilmar!
1: Valeu, bola de fogo. E o Bruscão, também entrando em campo nesse momento ao lado, Gilmar, do Paysandu. Diga lá.
3: Não, era pra tentar dar um toque aí no som ambiente. Agora ficou legal, ficou bacana. Agora impressionante, né? Ontem tivemos o Mangueirão daquela forma. E no dia seguinte, segunda-feira, num horário atípico, mesmo sendo feriado, um Mangueirão desse jeito. O torcedor paraense, ele merece realmente toda a nossa consideração e respeito, né, Gilmar?
1: Com certeza, assim como foi, né, na semana passada, Paysandu e Maringá, também Curitiba e Clube do Remo. Ontem tivemos Remo e Flamengo e hoje Paysandu e Brusque, as torcidas de Remo e Paysandu festejando, apoiando seus times. É a torcida paraense que pulsa no coração para esses jogos e para o apoio da torcida paraense, dos times paraenses. As equipes já no gramado, perfiladas nesse momento para o início do protocolo.
2: Gilmar,
1: diga lá, Francisco Urbano.
2: É, o Marreco, abandonaram o Marreco, rapaz. Não tem um torcedor do Marreco aqui no estádio Mangueirão, mas o time já está perfilado aí, as redes do Paysandu, pro hino nacional e também o hino do Pará.
1: Boa, falou sempre pontual Francisco Urbano. Equipes perfiladas para o hino nacional brasileiro.

0: aí o hino do estado do Pará sendo executado no estádio olímpico do Pará, o Mangueirão. As equipes agora se cumprimentando ali no meio campo, juntamente com a equipe de arbitragem. O Paysandu com seu uniforme tradicional, calções brancos, meiões brancos e a blusa listrada em branco e azul, royal com celeste, aquele degradê da temporada 2026 referente a 2016, 10 anos da marca Lobo. E a equipe do Brusque, toda com seu uniforme também número 1, é quadricolor, a equipe com quatro cores ali com seu principal, a principal cor é amarela, calções amarelos, shorts amarelos, calções amarelos, meiões e também a camisa amarela com vermelho, verde. E aí tem o quadricolor da equipe de Santa Catarina. Os jogadores do Paysandu nesse momento vindo em direção à torcida bicolor e do banco de reservas também se levantando, Dinho.
1: Exatamente, a gente vai agradecer a presença desse torcedor, meu irmão, feriadão, era pra você estar no maior relax, lá no Sal, lá na Moca, lá em Cotijuba, lá no Cruzeiro e Coraci, lá em Ajuruteua com Danilo Augusto, mas eles vieram, então o torcedor fez questão de receber esse abraço dos jogadores como agradecimento à presença maciça deles aqui no Mangueirão. Gilmar Prete!
0: Todo mundo aqui, todo mundo ligado também na Rádio Clube do Paraná, campeoníssima 106.9 FM. Muito obrigado pela audiência em todo o sistema Clube de Rádio. O Paysandu que nos últimos três jogos perdeu para a Ferroviária por 4-0, lá no dia 17 de agosto. Depois venceu o Ituano fora de casa, gol do Ítalo, único gol, por 1-0 no dia 22 de agosto. Acabou perdendo para o Maringá por 1-0, mas classificou no dia 29 de agosto, na semana passada, aqui no Mangueirão. O Brusque, que venceu nos últimos três jogos, venceu a Inter de Limeira por 3-2, que está nesse grupo agora com o Paysandu e Brusque, por 3-2 no dia 15 de agosto. Empatou com o Amazonas no dia 23 de agosto, em 1-1, e empatou classificando-se contra o Guarani no dia 29 de agosto. Teve gol, inclusive, de ex-Paysandu contra a equipe do Guarani, o Peterson, que passou aqui pelo Papão ano passado. Todo mundo ligado no sistema Clube de Rádio, Rádio Clube de Marabá, Rádio Clube do Tapajós, Rádio Clube de Baragominas, Rádio Clube de Maracanã, do Moju, Rádio Clube de Bragança, Rádio Clube de Canaã dos Carajás, Rádio Clube de Tucuruí, Rádio Clube de Redenção. As equipes já no gramado, agora parece que vão trocar de lado, é isso, né, Dinho? Trocando de lado o Paysandu.
1: O Paysandu vai atacar aqui pro Planetário, aqui pra Marambaia, enquanto que a equipe do Brusque vai atacar ali pro lado da Casa do Gaia, no Natália ali.
2: Na subida da moeda aí, o Brusque ganhou, escolheu o campo, a saída do Paysandu.
0: Beleza, informação aí Vidinho Menezes, também de Giuseppe Tomazzo. As equipes então trocando de lado, Gabriel Mesquita atravessando toda a extensão do gramado, assim como o Matheus Nogueira, goleirões aí da equipe do Paysandu e do Brusque respectivamente. O Paysandu que não conta com o Facundo Bonifácio, nem o Matheus Vargas, né, que tá com aquela lesão seríssima. Rian Vieira também não vai jogar hoje, o Henrico também é desfalque na equipe bicolor. Do lado do Brusque, Alex Paulino suspenso, Eber e Alisson Cassiano no DM não jogam na partida de hoje, não ajudam o Bruscão da Massa nesse jogo aqui em Belém do Pará. Últimos detalhes para a bola rolar daqui a pouquinho, e você ligado na Rádio Clube do Pará pode participar com a gente no Zap Clube da galera, pode participar no YouTube, em todas as plataformas digitais e claro na 106.9 FM. Bola vai rolar, vai começar o jogo aqui no Mangueirão. É o pontapé inicial da segunda fase quadrangular da Série C. O Paysandu quer repetir o feito lá de 2023, se classificando. Juntamente o Brusque também quer, mas o Paysandu joga dentro de casa e quer a vitória com apoio da Fiel Bicolor. Autoriza a mexer na bola. Começa o primeiro tempo. E vem descendo o Paysandu do lado esquerdo na primeira tentativa nos primeiros segundos. Marcinho puxa para um lado ou para o outro, para cima na marcação, vem o cruzamento. Matheus Nogueira faz a pegada e o Paysandu tentando o primeiro susto para cima do Brusque, Dinho.
1: Com o Cleiton pego e também o Marcinho. Marcinho deu para lá, deu para cá, deu risca para ali e aqui acolá e chutou. Aí o Matheus Nogueira segurou. Foi o susto que levou a equipe do Brusque. Lá vai o Brusque querendo ir na resposta 0-0. Início de partida, placa de Vidas, Macedo Ferro e Aço.
0: Tentou a resposta do Brusque imediata. A bola sobra com o Paysandu novamente recuperando. Bernardo escora por ali com a perna canhota. Peterson domina com a perna direita. Dá o passe mais atrás com o Raimar. Recupera o Paysandu. Recupera bem com o Caio Melo. Ele tenta o passe em profundidade para o Ítalo. Foi puxado ali pelo Cipriano. Segundo arbitragem, nada. Passe bom pro Tylon. Condição legal. Vem descendo do lado direito. Limpa o lance. Para cima da marcação. O chute prensado. Esporte na marcação. Mas está marcando que impedimento. Impedimento no início da jogada com o Tylon, Dinho.
1: Exatamente. Ele, quando recebeu essa bola, já estava em adiantamento, estava adiantado. E claro que a jogada tem que ser concluída para que o assistente possa fazer o seu trabalho, levantar o seu instrumento. E foi o que aconteceu. Impedimento para o ataque do Paysandu. Mas pelo jeito, o Paysandu está querendo. Começou daquele pique com aquela crocância. 0-0 o placar de Minas Macedo, Ferreiraço.
0: 0-0 o placar na primeira rodada do quadrangular final da Série C, Paysandu e Brusque. Quadrangular final da Série C 2026. Em busca do acesso à Série B 2027. Sai jogando o Cipriano. Dá um passe para Jefferson do lado direito. Tenta enfiada mais à frente. Consegue a equipe do Brusque. Atravessa a linha que divide o gramado. Está no campo de ataque. Chegou bem. Chegou bem o Pedro Henrique fazendo o corte providencial para o Paysandu. Toca a bola lá atrás com o zagueirão Gustavo Henrique. Domina com a perna direita. Aciona o seu companheiro de zaga, que é o Pedro Carreirete. Devolução para Gustavo Henrique. Aí o zagueirão que veio da Portuguesa lá de São Paulo. Dá um passe mais atrás ali com o Gabriel Mesquita. Sai jogando com os pés o goleirão do Paysandu. Novamente para Pedro Carreirete. E novamente perto da meia-lua defensiva, Gustavo Henrique. Dá um passe e atravessa a linha aqui de vídeo gramado. Vem buscar jogo o Ítalo, artilheiro do Papão, com 7 gols na Série C. Domina a bola. Dá um passe para Caio Melo. Abertura de jogada, Tylon. Mais à frente, Cleiton pego. Olha o Tylon, vai finalizar. O chute, a defesa de Matheus Nogueira. Encaixa o goleirão da equipe do Brusque. Mas o trama foi bom do Papão agora, hein, Dinho?
1: Até aqui, a terceira chegada do Paysandu Esporte Clube. E aqui pela direita, aparecendo o Marcinho. Parece que ele está chamando a responsabilidade para o jogo. Paysandu acordadaço daquele picla. Vem Papão de novo.
0: 0-0 o placar aqui no Mangueirão. Sem clube não há futebol.
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0: Estamos com 3 minutos. Primeira etapa aqui no Estádio Olímpico do Pará. Segue 0-0 o Paysandu e Brusque. 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Sai jogando para o Pedro Carreirete. Vem tocando a bola e dá o passe para o seu xará, que é o Pedro Henrique. Domina com a perna direita para cima na marcação da equipe do Brusque. Dá um toque com o Edilson do lado direito. Acompanha a marcação o Peterson. Ali o Tylon acabou entregando essa bola de graça. Melhor pro Brusque, que vem descendo ali com o Marmisson. Ele domina de costas para a marcação. Toca a bola mais atrás com o Bernardo, o capitão da equipe. Aí o Raimar dominando a bola. Jogou no futebol paraense. Jogou no clube do Remo e agora veste a camisa da equipe do Brusque. O camisa meia dúzia. Sai jogando do lado esquerdo. Bateu por último na zaga bicolor. É lateral para a equipe catarinense. Lado esquerdo do campo de ataque. França do lateral vai repor a bola em jogo. Tem opção ali do Gazão, que volta para o jogo de hoje, não atuou contra o Guarani. E hoje é titular o camisa 7, importante peça do Igor Magalhães. Cobrança feita, mais à frente, boa bola para o JV Martins, outro que volta. O passe errado, melhor para o Paysandu. Pedro Henrique para Marcinho, devolução para o Marcinho, errada, equivocada. Sobra com a equipe do Brusque, recupera o Paysandu. Marcinho no passe em profundidade, vem descendo o Tylon, na velocidade, vai encarar no mano a mano, boa bola. Cleiton pegou no cruzamento, espalma Matheus Nogueira. A bola se perde pela linha de fundo. É escanteio, é Papão no ataque. E Marcinho chamando a torcida aí, Dinho.
1: Chamando a torcida para lá jogar. E o Cleiton Pego já disse: eu quero jogar e quero arrebentar. É o que ele está fazendo, chamando a responsabilidade. Ele, Marcinho, Pedro Henrique. Incrível a velocidade do time do Paysandu no contra-ataque. Escanteio, Marcinho na cobrança. E você vê tudo, Gilmar.
0: Marcinho na cobrança, esquina canhota. Mas o árbitro da partida, o Pierre Dias dos Santos, o carioca, está chamando a atenção ali. Vai conversar com alguém. Conversando ali com o Cleiton Pego. Tá na pequena área.
1: É, disse: olha, tô de olho em ti, não vai dar carga no goleiro, senão eu marco falta.
0: É cobrança de escanteio ensaiada. Dá o passe para Cleiton Pego. Devolução para Marcinho. Bola mais atrás. Caio Melo. Liberdade. O chute de fora. Defesa de Matheus Nogueira. Espalma. Joga para escanteio. Finalização perigosíssima do Papão aí, Dinho.
1: Terceira finalização do Paysandu. Em menos de 5 minutos de jogo. O Caio Melo chamou a responsabilidade. Chutou forte. Aí o Matheus teve que se desdobrar, meu irmão. Colocou pra linha de fundo, escanteio. É na pressão, é na pressão. Oh, Lobo gigante! gigante pela própria natureza. Marcinho na cobrança.
0: Marcinho de novo na cobrança. 5 minutos, quase 6 dessa primeira etapa. Pressão do Paysandu. Marcinho com a perna direita. Esquina canhota. Vai jogar essa bola lá na grande área. Autorizado, vem o levantamento. Escora bem o Marlisson. Ajudando a zaga, o camisa 9 do Brusque. É lateral pro Paysandu do lado esquerdo. Permanece no ataque a equipe bicolor. Tá por ali posicionado o Caio Melo. Deixou o lateral para o Marcinho. E vai chegando o Luciano Taboca, que é o lateral de ofício para a cobrança desse arremesso de mão do lado canhoto ofensivo, perto da grande área. Dá o passe para Cleiton Pego, de costas para a marcação. Caio Melo, Marcinho, devolução para Caio Melo. Boa triangulação da equipe do Paysandu. Taboca, Caio Melo, Cleiton Pego, Marcinho, bola mais atrás. Pedro Henrique, clareou, arriscou de longe a defesa, espalmou ali o Matheus Nogueira. Deixou para o Raimar, que faz o corte para o Brusque. Tenta o chutão para frente, tem o lançamento para o Peterson. A bola foi forte, sobrou com o Paysandu novamente. E tá no ataque, Edilson, Ítalo faz o pivô, chega o Raimar, antecipando bem para a equipe do Brusque, fazendo o corte. Peterson chega rasgando agora a zaga bicolor. Chegou por ali o Pedro Henrique, sem brincadeira alguma. Lateral pro Brusque.
1: Sentiu o Marcinho.
0: Sem clube não há futebol.
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0: Marcinho no chão, no gramado, sentiu aí, Junior?
1: É, ele pegou um chute ali, uma entrada no tornozelo esquerdo, ele chamou o árbitro e diz: olha aí, você não viu não? Peraí, tem que estar atento da parada, meu irmão. E ele tá sentindo, o árbitro foi lá, levanta, continua no jogo. É, bola do Papão, não, bola da equipe do Brusque. 0-0, primeiro tempo, começando aqui do Mangueirão pela Academia das Maçãs do Ferro e Aço. Alô, dona Dalva da Vila Isabel, fazendo aniversário hoje, 80 anos, é mãe do bombeiro, do Buluda, do Careca, de todos. É gente da melhor qualidade, ouvinte da clube. O bolo chega depois, tá rolando a bola.
0: Rian explode a bola pra frente, o zagueirão da equipe do Brusque, tem do lançamento em profundidade para Adrianinho. Ele é rápido, tem velocidade, pede falta marcada. Em cima do camisa 17 do Brusque, ficou no chão, falta marcada, Urbano.
2: Falta marcada em favor da equipe do Brusque, o ataque pela direita, muito rápido, lento, camisa 17, foi parado com falta, a bola vai ser alçada dentro da área, início de partida, 0 Paysandu, 0 Brusque, no placar Midas Macedo, Perriaço.
0: Adrianinho, que sofreu a falta, 5 gols marcados.
2: É, 5 gols.
0: 6 assistências, é danado, camisa 17. Vai para a cobrança na falta, equipe do Brusque. Lado direito do campo de ataque. Só o Marcinho na barreira. É mais próximo do círculo central do que da grande área. Vai jogar essa bola lá na grande área, o Peterson. Ex-Paysandu para a cobrança. Autorizado, levantamento. Afastou a zaga, bola viva no chute. Emendada, vai para fora. Perde uma grande chance o Brusque. A bola subiu demais aí, hein, Urbano?
2: É, com a presença do Cipó.
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Glória a Deus, a paz do Senhor, povo de Deus, a paz do Senhor, Parago Minas. Queremos mais uma vez agradecer nosso bondoso Deus pela oportunidade, mais uma vez, estamos aqui, tá bom? Apresentando para você a programação Vida e Paz de todos os dias, tá bom? E hoje, segunda-feira, eu, seu amigo Diago Francisco, estaremos juntinho, tá bom? Até às 19 horas. Então você que já gosta de nos ouvir, você que já gosta de ouvir a programação Vida e Paz, seja muito bem-vindo, tá bom? Lembrando que essa programação tem toda a responsabilidade da Igreja Evangélica Assembleia de Deus de Missões, localizado ali na rua Eixo W1, número 680. E nós temos como pastor presidente, pastor Eliezer Miranda Barbosa. E hoje, segunda-feira, né? Na direção aí da SEMADEMP, tá bom? Secretaria de Missões, tá bom? Na pessoa aí do pastor Andrei, na liderança aí, tá bom? Da SEMADEMP, tá? Ele e sua esposa, tá bom? Um abraço a ele aí e toda a equipe que faz com que, né, essa programação aconteça, tá bom? Os irmãos que trabalham aí pelos batidores aí, Deus abençoe de uma forma poderosa. Você que tem feito aí a obra de Deus direto e diretamente. Eu fico muito feliz em poder estar aqui com você, tá bom? Está comigo aqui a minha esposa também, a minha parceira de todas as segunda-feiras. E a gente fica feliz em poder estar aqui, tá bom? Transmitindo para você a programação Vida e Paz. Eu já quero oferecer todos os louvores, tá bom? Daqui dessa programação para todos nossos amigos e irmãos que estão aí sintonizados conosco. Você na cidade de Paragominas, você fora da cidade, você na sua colônia, na sua chácara, seja onde você estiver, seja muito bem-vindo. Não.

E nós estaremos tocando aí uma canção maravilhosa aí pra você, Alisson Santo, Batidores, tá bom? Estaremos tocando essa canção e já queremos oferecer pra todos os irmãos que já estão na escuta da programação Vida e Paz. Em sequência, a minha esposa Eleni estará dando sequência aqui na programação Vida e Paz.

Esse é o Rafael Fagundes.

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1: Ninguém imaginou que a gente. Glória a Deus. Queridos, pedimos aí perdão aos irmãos, tá bom? Tivemos aqui um probleminha, tá bom? Técnico aqui, mas graças a Deus já foi resolvido, tá bom? Então fique sintonizado com a gente aí, tá bom? Peça sua canção. Estaremos aqui tocando pra você essa linda canção. Não é isso? Glória a Deus, glória a Deus, glória a Deus.
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0: Que alegria! Louvo ao Senhor Jesus por essa oportunidade. Principalmente, de todas as vezes que dentro do meu quarto eu ouvia e o Senhor falando comigo. Então, nessa noite, né, que isso seja uma mensagem de Deus para o seu coração, né? Talvez você chegou aqui pensando, Deus não está me não importa o lugar, Ele te viu aqui e a tua vida, a tua casa está guardada por um Deus de guerra que faz milagre, que cura. E muito obrigada, amigo Alisson, que Deus continue te abençoando, te usando nessa terra para proclamar e exaltar o nome dEle. Muito feliz.
1: Muitos aplausos para Estela Laura. Ah,

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Pedimos aí a compreensão de todos aí, tá? Estamos aqui no ajuste técnico aqui na rádio, tá bom? Hey.

É, problema técnico aqui, tá bom? A gente vai ter que deixar aqui a rádio, tá bom? A irmã solicitou aqui a ajuda aqui do especialista aqui, tá bom? Deus abençoe, tenha uma excelente noite na paz de Cristo.

0: fez o gol, hein, mano?
1: Marcinho! Marcinho! O camisa 10, o capitão, chamou a responsabilidade pra si! Mandou direto pro gol! Ela foi morrer na coruja, onde a coruja dorme na gaveta! Um golaço pro Paysandu! Quando chegava aos 39! 39! 39 minutos do primeiro tempo! E agora escreve no placar de Midas Macedo Ferriasso, tá lá! Brusque tem dois.
2: Paysandu.
1: O Paysandu tem um golaço de Marcinho.
3: Que pancada. Que humilhação. Lembrança lá. Com raiva. Com precisão. Com maestria. Que golão do Marcinho. Pra calar a boca de quem? De quem? Tava achando que ele tava mal. Que ele precisava melhorar. Pode até precisar melhorar. Mas se todos tomarem a atitude que ele tomou, que é isso, fera? E o Paysandu quer mais. Esse é o gol que o Lambo diz. Eu tô preparado pra reagir e virar. Marcinho! Tomazo.
4: Segundo gol dele na competição, mas o Paysandu ainda com zero ponto porque está perdendo o jogo, mas quem sabe é o início da virada.
1: 2-1 para a equipe do Brusque. O Paysandu diminui o placar. Sem clube não há futebol.
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1: Aconteceu, está no Dão, acesse dão.com.br. O tempo do jogo no tempo do rádio. 42 jogados aqui no Mangueirão. E da placar de Midas Macedo Ferriasso, Arthur Bernardes, 23, e tá lá.
2: Brusque
1: tem dois.
2: Paysandu.
4: Daqui a pouco, pela Série A, às 20 horas, tem Vitória e Grêmio para fechar a última rodada do Campeonato Brasileiro da Série A. Só corrigindo, foi o primeiro gol do Marcinho na Série C, viu?
1: Hora certa, RBA TV, Canal 13, afiliada da Band, 6 horas 43 minutos. 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
1: A voz que dá emoção, seu rádio vinha descendo o Paysandu, lateral para a equipe do Brusque. 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Paysandu faz um belo gol de falta, Rui Guimarães, e tenta acordar para esse segundo tempo, hein, de um novo tempo.
7: Tem um bocado de gente no Paysandu que precisa acordar, inclusive o Marcinho, fazendo um gol sensacional, maravilhoso, mas não está jogando nada. Olha aí o que ele fez agora, chutou a bola para o lado. O Tyron também não está jogando nada. Então, se o técnico do Paysandu quiser ganhar o jogo, vai ter que mudar. Pelo menos no intervalo.
1: Falou, comentarista de um novo tempo, Rui Guimarães, em nome de Água Vida. Já nem a clube, a seleção.
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1: É lateral para a equipe do Brusque, 43 minutos do primeiro tempo, 2-1 para a equipe catarinense. Jefferson na cobrança, dentro do lançamento para Adrianinho, escora de cabeça a zaga do Paysandu, afasta o perigo parcialmente, é novo arremesso de mão para a equipe do Brusque. Todo mundo vê a clube.
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1: Arremesso de mão, Jefferson sem nenhuma pressa para cobrança do lateral para a equipe do Brusque, lado direito do campo de ataque. Jefferson joga a bola mais à frente, escora no peito, domina de costas sobre a marcação. A bola sobra no bate e rebate, lateral para a equipe do Brusque. Novamente lateral para a equipe catarinense, e de lateral em lateral vai avançando aí no gramado, Urbano.
4: Exatamente, está favorável o placar ainda para o Brusque, tenta pelo menos se resguardar ainda no primeiro tempo, mas vence por 2-1 no placar Midas Macedo Ferriasso.
0: Cobrança de lateral lá para a grande área. Marlisson, autor do segundo gol, tentou escorar de cabeça. Afasta a zaga do Paysandu. Tenta sair do contra-ataque com Cleiton Pego. Para cima na marcação. Chegou bem por baixo o Jefferson. Fazendo o corte para a equipe do Brusque. 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
0: Lateral cobrado, sai jogando o Paysandu do lado direito agora, inverte a jogada ali com o Gustavo Henrique.
8: Mais cinco,
0: vamos até 50. 50 prometidos pelo árbitro nesse primeiro tempo. Já estamos com quase 45. 44 minutos do segundo tempo. Ítalo, deixadinha mais à frente, tabela com o Tylon. Ítalo, a devolução, bateu em cima da zaga da equipe do Brusque, que queria um toque ali de mão à torcida. Lance que segue para a equipe do Paysandu no ataque. Vai para a cobrança Edilson, já bateu o lateral rápido, pede para voltar. Está no lateral, vai para a cobrança novamente o Edilson do lado direito. Passe mais à frente para o Ítalo. É porque está aguardando ali uma verificação do VAR.
8: Ele estava esperando o posicionamento do VAR e um toque aqui, mas não foi na mão e nem no braço não.
0: Segue o jogo, Edilson na linha de fundo, tendo o cruzamento, o Ítalo faz o pivô com a perna canhota. Pedro Henrique dá o passe para Luciano Taboca, bola mais atrás, tem liberdade. Será que vai daí o chute de longe? A defesa do Matheus Nogueira, já nem é clube a seleção.
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0: Bernardo dá o passe mais à frente, errado. Falta em cima do Marcinho, segundo a arbitragem. 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O tempo do jogo no tempo do rádio. 46-46 jogados nessa primeira etapa. Quadrangular final, Série C, Mangueirão, primeira rodada. 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
2: Brusque
0: tem 2.
2: Paysandu 1.
4: Campeonato Espanhol, Getafe 1, Celta 1. E o Real Sociedad acaba de vencer o Elche 3-2.
0: Hora certa, RBA TV, canal 13, afiliada à Band, nesse momento, 6 horas e 47 minutos. 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
0: A voz que tem emoção, seu rádio. Sai trabalhando a bola, a equipe do Brusque do campo de defesa. Aciona ali o Rian, dá o passe pro Raimar. Domina com a perna canhota. Gazão gira pra cima na marcação. Bernardo mais atrás com o Cipriano. 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
0: Gazão domina a bola. Bola arriscada, mas deu certo pro Rian. Bola do lado direito defensivo, a entrada de bola mais à frente, JP Martins, autor do primeiro gol do Brusque, afasta a zaga com Pedro Carrerete, sobra com o Brusque, dá o passe com o Bernardo, ele alcança e vida seré de bola, e vai começar tudo outra vez, mais atrás com o Cipriano, Marcinho tenta por ali apertar a saída de bola do Brusque, não consegue, Aymar passa com facilidade ali do jogador Caio Melo, bate e rebate, sobra com o Tylon, a posse do Paysandu, tenta descer pelo lado direito nesse finalzinho de primeiro tempo, Ítalo passa no meio, Cleiton Pego, ajeitou, bateu forte no Cipriano, vai sobrar com o Luciano Taboca, vai evitar ali a saída, recupera a posse de bola na linha de fundo, para cima do Jefferson, gingou, tentou o cruzamento, esporte na zaga da equipe do Brusque, passe do Paysandu novamente, Pedro Henrique domina a bola com a perna direita, ainda ele posicionado, limpa o lance de um, de dois, dá o passe mais atrás, ali com o Gustavo Henrique, vai arriscar o chute de longe para fora, sem clube não há futebol.
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0: 48 minutos e meio desse primeiro tempo. 2 para o Brusque, 1 para o Paysandu. O Paysandu vai perdendo dentro de casa a primeira rodada do quadrangular final da Série C. Já nem a clube, a seleção.
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0: É lateral para a equipe do Brusque, do lado esquerdo do campo de ataque. Se impressa o Gomo Raimar para cobrança, para repor essa bola em jogo. Do lado esquerdo, ofensivo, vai pegar a bola ali com as mãos para jogar essa bola um pouco mais à frente. Toma a distância, o camisa meia dúzia. Estamos com 49, a última volta do ponteiro desse primeiro tempo. É, assinalado pelo Pierre Dias dos Santos, o árbitro carioca. Joga a bola direto para a linha de fundo. É só tiro de meta para o Paysandu. Na verdade, lateral cobrado ali para o Paysandu no campo está marcando uma irregularidade no campo de ataque do Brusque e a posse de bola para o Paysandu no campo de defesa. É o último minuto, últimos segundos agora desse primeiro tempo. O Paysandu tenta um último ataque nessa primeira etapa. Pede calma o Pedro Henrique. Domina a bola de costas para a marcação do JP Martins. Ainda Pedro Henrique dá o passe para Luciano Taboca. Atravessa a linha aqui de vídeo gramado. Prende a bola Luciano Taboca. Abre bola do lado direito. Gustavo Henrique agora sim no campo de ataque. O zagueirão se aventura. Passa uma pedrada agora para o Edilson. E saiu a bola pela linha lateral, arremesso de bom para a equipe do Brusque. Júnior Rocha foi a loucura ali com o Gustavo Henrique, agora ficou na bronca. Quando apita, final do primeiro tempo aqui no Mangueirão. 2 para o Brusque, 1 para o Paysandu. Brusque chegou a fazer 2 gols aí de diferença, né? Fez 2-0 nesse primeiro tempo e o Marcinho, bela cobrança de falta, fez o gol que diminuiu a vantagem da equipe catarinense e o prejuízo do Paysandu para esse segundo tempo. Vai saindo, vão saindo os jogadores do Paysandu. E aí a torcida, claro, pegando no pé de muitos jogadores aí que vão saindo pro vestiário, hein, Dinho?
9: Exatamente, o que é natural da torcida do Paysandu, ela exige muito. E o time tem que ter uma melhor concentração, o time tem que ter a tomada ligada, senão é muito complicado. Olha, Jandrone, o Bruno Bispo, Castro, Eduardo Ribeiro, o Renan Castro, Lucas Rodrigues, Brian, Thalisson, Radisley, o Pablo Alcântara, que é o Baianinho, Juninho e o Lucas Cardoso. As opções para o técnico, se quiser mexer no banco de reservas, o Bambu.
4: E o Igor Magalhães, tem
10: aí.
4: Vamos lá.
10: Deixa eu ver aqui o Raimar, ele que ajudou na confecção do primeiro gol. E ele fala a respeito dessa vantagem. E como é que vem para o segundo tempo?
11: Entrou muito concentrado, né? Esse é o nosso estilo de jogo, um jogo muito intenso. Nossos jogadores são muito rápidos, é um time jovem. E a gente foi feliz ali, fazer os 2 gols. Agora vou estar concentrado no segundo tempo, né? Infelizmente no lance de bola parada ali, a gente acabou tomando gol, mas voltar no mesmo ritmo que a gente consegue sair daqui com a vitória.
10: Aí o Raimar, o lateral do Brusque, e o Marcinho, que fez o gol do Paysandu, coloca o Paysandu no jogo outra vez. E apesar de tomar 2-0, começa atacando, tem oportunidades e toma 2 gols. Mas o gol de bola parada bota o Paysandu no jogo, né? Fala aí.
12: Nem sobre tanto o meu gol, fico feliz de ter feito o gol, mas a gente está cobrando todos os jogos, atenção, pra gente não ficar dando contra-ataque bom pros caras que é o que eles querem. Eles vêm jogar contra a gente uma bola e essa bola tá fora, tá sendo complicado. Mas é voltar pro segundo tempo, tentar empatar o jogo e virar o jogo, que é o nosso objetivo.
10: Aí o Marcinho, 2 registros na saída desse intervalo de 2 para o Brusque, 1 Paysandu. Intervalo já. Aí Dinho e você, Urbano.
4: É, exatamente. Então o técnico Igor Magalhães tem na sua disposição, além do goleiro Gianezing, demais jogadores. Jonathan Luca se apresenta também. O João Maestro, além do Melhorim. O Álvaro, Ariel, Cleitão, o Gabriel, David Gabriel, o Marcário, o jogador Renan Henrique, e são jogadores relacionados pelo técnico Igor Magalhães à disposição para a segunda etapa. Final de primeiro tempo aqui no estádio Mangueirão, quadrangular final do Campeonato Brasileiro da Série C. Paysandu vai perdendo 2-1 para a equipe do Brusque, depois do intervalo inteligente. Aliás, de repente está chegando o intervalo inteligente com Giuseppe Tomaso aqui na sua Clube 106.9.
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1: Deixa comigo, Robertinho Menezes, Roberto Mix comandando a nave 106,9. Nesse intervalo inteligente, e por enquanto um Paysandu, dois para o Brusque. Não pode ser assim, mas o Papão voltou para o jogo. Segundo tempo é outra parada. Globo Esporte, Magazine, Tintas, Zacron, Laboratório, Amaral Costa, Condutel, Orion, Beckzinho, Informática, Sandro, Autopeças, Sky Móvel. Para a opinião e análise do primeiro tempo. 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Mas voltou para o jogo. E agora, o que fazer? Na opinião do De Novo Tempo.
2: Olha, me disseram que era um outro campeonato quadrangular. Para o Paysandu, parece que não. Parece que não é o mesmo, que não é outro campeonato, é o mesmo, aquele mesmo Paysandu que não se encontrava em campo, que ia bagunçado do meio para frente, e o setor defensivo com esta bagunça que se formava no meio campo acabou sofrendo lá atrás as consequências. Mano a mano, zagueiro errando e o goleiro sem poder fazer absolutamente nada. Não foi o primeiro tempo que prometeram para a torcida do Paysandu. Aliás, o gol do Marcinho veio em muito boa hora, porque deu um alívio, pelo menos, para que haja uma esperança para este segundo tempo. Mas que o Paysandu não jogou o futebol que se esperava, não jogou. Mesmo o Edilson, que sempre foi um bom jogador e que defende bem, defende muitas vezes, não é hoje o mesmo jogador. Tem o microfone aberto aí. Não é o mesmo jogador, está indo embora, não há cobertura no meio campo. Agora, o Paysandu está desorganizado porque o Marcinho não jogou nada neste primeiro tempo, nada. Fez um gol belíssimo, mas não jogou nada. Tomou também uma falta bem forte aos 6 minutos e a partir de lá ele não jogou absolutamente nada. Não fez uma jogada de efeito, a não ser o gol, que é muito, é verdade. Mas foi só o que ele fez, bola parada e fez um bonito gol. Agora, com o Marcinho não estando praticamente no meio campo, o Pedro Henrique quer ir resolver o negócio lá na frente, o Caio quer ir resolver também as jogadas de ataque, e o Paysandu fica sem cobertura na zaga. Aí o culpado é a zaga? É também, porque faltou recursos individuais nos dois gols. Nos dois gols o Paysandu não teve um zagueiro de categoria para parar a jogada lá fora, para ir no primeiro lance do gol. O jogador, o JP Martins, veio protegendo a bola como se ele fosse um zagueiro. Deixou que a bola fosse embora na frente e o zagueiro do Paysandu, que deveria tomar a frente, veio por trás. Depois que ele tentou dar o bote, já era tarde, a bola já estava no fundo da meta do arqueiro Gabriel da equipe do Paysandu. Então, o segundo gol foi quase a mesma coisa. Também uma facilidade da zaga, que ficou no mano a mano, e aí veio o jogador da equipe do Brusque, sozinho, acabou fazendo o Malissa, fazendo um gol sem marcação nenhuma, que vinha ele vindo de trás. O Paysandu conseguiu o seu gol aos 39 minutos e já foi tarde, é verdade, porque o Paysandu precisava empatar este jogo no primeiro tempo. Agora, quando a gente vai dizer que precisava empatar, parece que o Paysandu merecia. Não merecia. Não merecia. Este primeiro tempo não foi aquele primeiro tempo, por parte do Paysandu, o que o Paysandu esperava. E eu nem vejo tanto futebol para que possa se dizer, olha, o Brusque mereceu a partida, mereceu o resultado da partida. Fez os gols, está com o score favorável, mas os gols que fez foi mérito em parte dos seus jogadores, mas um demérito total da desorganização completa do Paysandu. Paysandu não pode, se quiser virar este jogo, não pode vir com pelo menos 2 jogadores na equipe, a não ser que mude tudo no vestiário. Tylon, que não fez nada, só fez tocar a bola para trás sempre. E o Marcinho, se ele estiver bem, se ele estiver em condições, volte. Se não tiver, que coloque outro, não fique só colocando o nome do Marcinho em campo, sem o jogador comparecer. Infelizmente, o Paysandu depende do Marcinho, mas se não for o Marcinho, tem que ser outro, porque da maneira que está o Marcinho, ele está complicando o setor de meio campo do Paysandu.
1: Esse é Rui Guimarães na sua palhinha da análise do primeiro tempo de um Paysandu 2 Brusque no Mangueirão. 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Agora o Paysandu começou, Rui, até você frisou isso, até os 8 minutos. É, com 5 minutos já tinham chegado 3 bolas e o Matheus Nogueira tinha feito 2 defesas assim, importantes, evitando o gol do Paysandu. E de repente um contra-ataque, como aliás o Marcinho frisou bem, tem sido uma coisa quanto mais, né? O Paysandu abre, vai para o ataque e esquece de marcar, ou seja, toma o contra-ataque em casa, quando ele teria que ser o propositor da jogada e não se abrir para dar o contra-ataque, né?
2: Mas é porque, Tomás, os dois jogadores que deveriam proteger a zaga, tanto o Pedro Henrique como o Caio, estão indo para frente na ausência do jogador que deveria fazer isso, que era o Marcinho. O Marcinho tomou a trombada lá com 6-8 minutos. Se ele não sentiu, ele deve ter ficado pelo menos com medo. E não foi mais para frente, não pegou mais a bola. E aí o Paysandu ficou sem o meio. Os jogadores que vinham de trás ou que eram para estar protegendo a zaga foram embora para frente. No contra-ataque, em 2 momentos, a equipe do Brusque fez o gol. E diga-se de passagem, ficou barato. Porque aos 11 minutos, não foi exatamente aos 11 minutos, eu tenho anotado aqui, a equipe do Peterson, aos 24 minutos, o Peterson fez uma boa jogada pelo lado esquerdo, fintou 2 vezes o jogador do Paysandu, ficou de cara e em cima da hora houve a cobertura, chegou um zagueiro do Paysandu e acabou prensando a bola foi para a linha de fundo. O Paysandu só ameaçou em 2 momentos muito importantes, antes dos 8 minutos. Depois que o seu jogador, o Marcinho, se lesionou, o Paysandu parou de jogar. E agora vai ter que ir atrás de um prejuízo grande, porque com certeza no segundo tempo a equipe do Brusque vai jogar muito mais com a inteligência que o Paysandu deveria ter jogado desde o início.
1: E aliás, numa situação de mudança, né, e que o Paysandu, além da atitude, talvez peças possam ser trocadas. Renan Castro, o Taboca não foi tão bem no primeiro tempo, apareceu muito pouco, poderia ser um jogador de apoio, assim como Edilson também do lado direito, o Taboca não foi do lado esquerdo. E a entrada do Talisson, que tem sido cobrada porque é um cara que muda a cara do jogo do Paysandu, né?
2: Não sabe, a gente não sabe exatamente quem é o titular, se é o Talisson ou o Tylon. Agora, o Talisson se apresenta bem quando ele entra no jogo, mas ele não tem profundidade. O Talisson é aquele jogador, eu pelo menos vejo o Talisson como um jogador de finta. Ele gosta de driblar o adversário, não é jogador de linha de fundo. Precisa se conscientizar de que ele deve fazer este tipo de jogada, não fez. Agora, vamos ver se agora ele troca. O Juninho também está à disposição do treinador. Agora, o técnico do Paysandu precisa, de qualquer maneira, de fazer uma correção. Não é só na zaga. A zaga está pegando o troco que o meio-campo está dando. O meio-campo do Paysandu está fornecendo uma munição para que o adversário venha de trás. Todos os 2 gols foram de bolas livres que a zaga deixou passado para os atacantes do Brusque.
1: Aqui o intervalo inteligente de 2 para o Brusque, 1 Paysandu, jogo no Mangueirão, Globo Esporte, Magazine, Tintas Arcron, Laboratório Amaral Costa, Condutel Orion, BRZIL Informática, Sandro Autopeças e Sky Móvel. E olha essa informação que chega aqui nesse momento, a seleção de camarões foi convocada. Sabe quem foi convocado, Rui? O Chamba, o Duplex Chamba, zagueiro do Remo, foi convocado para a seleção de camarões para a data FIFA. O Remo jogará no dia 19 de setembro contra o Santos e depois só no dia 7 de outubro contra o Grêmio. Ambos os jogos em Belém. Datas FIFA de seleções. O Brasil jogará nos dias 25 e 29 de setembro contra a Austrália, lá na Austrália. 2 amistosos e o Chamba foi convocado, né, rapaz?
2: É, agora o detalhe é o seguinte, na data FIFA tem jogo pelo Campeonato Brasileiro?
1: Não, para, o Série A para.
2: O Chamba faz uma falta enorme para a zaga do Remo.
1: Dá para voltar tranquilo, o Remo joga 19 de setembro e dia 7 de outubro, os jogos são dia 25 e 29 de setembro.
2: É, tem um hiato muito grande.
1: Não, mas aí é o detalhe, é um jogador sendo convocado para a sua seleção, É, como diz até o Guerreiro aqui no comentário, talvez o Alberto, em 93, quando jogava pelo Remo, esteve naquela lista larga da seleção brasileira e não entre os 23. Mas é um fato interessante, um jogador de seleção nacional sendo convocado e atuando no futebol paraense, que é o caso do Tchamba. Bom, e aqui para nós, o Marcelo Rangel, se dependesse de qualidade, poderia estar na seleção entre os goleiros também, né?
2: Se fosse camaronês.
1: Não, eu não diria camaronês, mas aqui até no Pó Brasil. Quem é o melhor? Quem é o goleiro do Brasil que está defendendo mais hoje entre os brasileiros, né? Quem sabe? Vamos lá, já pinta aí o segundo tempo e a gente vai encerrando o nosso intervalo inteligente, porque as equipes estão voltando para o segundo tempo e o Gilmar Prete vem com mais 45 minutos de emoção para você aqui na Clube.
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1: É isso, estamos de volta, a bala saiu, vai rolar.
3: Saiu Taboca, entrou 21, Renan Castro. E saiu 19, Tylon, para a entrada do 98, Juninho. As duas mudanças no Paysandu.
1: Autoriza a mexida da bola, começa o segundo tempo no Mangueirão.
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1: São essas duas alterações no Paysandu, confirmando aí com Ginho Menezes, Luciano Taboca saindo para a entrada do Renan Castro com a 21 e saindo o Tylon 19 para a entrada do 98, Juninho. A equipe do Brusque é a mesma para o segundo tempo, é isso, Francisco Urbano?
3: Confere.
1: A mesma equipe catarinense para essa segunda etapa, rolando a bola, começando o segundo tempo. O Paysandu em busca de um empate, quem sabe, de uma vitória nesse segundo tempo. São os primeiros movimentos dessa segunda etapa. Cleiton pegou no passe para Marcinho. Cleiton pegou na finalização, a defesa de Matheus Nogueira. Espalma, joga para escanteio, com um minuto de jogo no segundo tempo, finalização boa, a lá Cleiton pego, hein, Dinho Menezes?
3: É, rapaz, Cleiton pego, uma deixada do Marcinho, a chegada forte do Cleiton, dando uma pancada da bola, e aí o Matheus teve que se desdobrar para colocar pela linha de fundo, escanteio, Marcinho na cobrança. Se acha o goleiro fazer cera, vou te dizer, rapaz.
1: Toda bola ele cai, o Matheus Nogueira.
3: Parece que ele não tá aí para defender. O papel dele não é esse.
1: É escanteio pro Paysandu, esquina direita, Marcinho. Levantamento na grande área, afasta por ali. O Marlisson ajudando a zaga, o camisa 9, autor do segundo gol do Brusque. É lateral pro Paysandu do lado direito, ofensivo. Edilson pra cobrança do lateral. Domina com as mãos a bola por ali, a posse. Dá o toque pra Juninho, dá de costas pra marcação. A bola muito forte, se perde pela linha de fundo.
4: Gilmar.
1: Tiro de meta pra equipe do Brusque. Diga lá, Urbano.
4: É, só responder sua pergunta anteriormente. Sem mudança, a equipe do Brusque, a mesma equipe que venceu o primeiro tempo, está em campo para a segunda etapa, na informação da distribuidora Amazônia.
5: 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Dois minutos dessa segunda etapa no Mangueirão. É o quadrangular final da Série C, a primeira rodada. Tentou o passe ali, o Raimar em profundidade para o Peterson. Chegou na falta, segundo a arbitragem, equipe do Paysandu. Já nem é clube, é seleção.
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5: Tentou o lançamento ali pro Peterson, sobrou com o Edilson, que escorou de cabeça. Marcinho tem dois na marcação dele, limpou dos dois e deu passe em profundidade. Que boa bola, muito forte pro Ítalo. Caiu, pediu falta. O árbitro não marcou aí, Júnior.
6: Falta do Ítalo, o árbitro achou melhor não dar.
5: Estava perto do lance, o senhor Pierre Dias dos Santos, árbitro carioca, deixou o lance seguir. Posse de bola para a equipe do Brusque. Todo mundo ouve a clube.
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5: É lateral para o Paysandu, estreia do Renan Castro, camisa 21, jogador que estava no Guarani, inclusive enfrentou a equipe do Brusque na última rodada, lá no dia 29 de agosto, no último sábado.
4: E foi agora... um empate de 2-2, né? Foi eliminado o Guarani naquela oportunidade, Gilmar.
5: Exatamente, 2-2 no empate lá em Campinas, e o Renan Castro estava em campo com a camisa do Guarani, agora vestindo a camisa, o Celeste do Paysandu, inverte a jogada, achou Edilson, dá o passe ali em profundidade, tenta a bola para Juninho, mais atrás para Pedro Henrique, briga por ela, falta marcada, segundo a arbitragem não, deu vantagem para o Paysandu. Gustavo Henrique prende a bola, dá o toque no meio, Pedro Henrique dá o passe do lado esquerdo, acha bem o Cleiton Pego, dominou, puxou para o meio, clareou, Cleiton Pego no chute, agora a curva não foi legal, só tiro de meta para a equipe do Brusque. Todo mundo vê a clube.
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5: Chute do Cleiton Pego, agora sem muita direção, né, Dinho?
6: Exatamente, sem muita direção, mas tá valendo. Paysandu em cima, 2-1 para a equipe do Brusque aqui do Mangueirão, segundo tempo rolando.
5: Escora de cabeça por ali o Pedro Henrique no bate-rebate, vai sobrando com a equipe do Paysandu. Briga por ela o Caio Melo, escorou agora o Bernardo, a sobra quadraninho, bateu na mão dele, segundo a arbitragem. Posse de bola para o Paysandu, falta marcada para a equipe bicolor. Renan Castro está posicionando a bola ali no chão para cobrança na falta rápida. 4 minutos, quase 5, 4 minutos e meio desse segundo tempo. Mangueirão quadrangular final, Série C, 2-1 Brusque. Vem chegando o Paysandu com Gustavo Henrique. Caio Melo, em liberdade, o passe mais à frente. Caio Juninho queria falta. Segunda arbitragem, não foi nada em cima do Ítalo, camisa 9. Vem descendo o JB Martins, passe mais à frente. E lá vem o contra-ataque do Brusque. Boa bola, mas do lado esquerdo, Peterson entrou na grande área, puxou para a direita. Desvio, a bola se perde pela linha de fundo. Escanteio para o Brusque, que no contra-ataque é sempre perigoso, Urbano.
4: Ei, foi o primeiro contra-ataque, bateu na zaga esse chute que levava perigo, buscava o canto esquerdo do goleiro do Paysandu Esporte Clube, no caso do Gabriel Mesquita. Quem safou a barra aí foi o jogador zagueirão do Paysandu Esporte Clube. Escanteio pelo lado direito, não tem pressa nenhuma, se apresenta o meia dúzia Raimar.
5: Raimar na cobrança desse escanteio, com a perna trocada, com a perna canhota, lado direito, esquina direita, levanta o braço direito ali o Raimar, como uma opção de jogada ensaiada, vai pra cobrança, vai tentar o levantamento, empurra na grande área. Raimar, cruzamento no segundo pau, sai do gol, Gabriel Mesquita dá um soco nela na bola, corta a zaga por ali, tentava o contra-ataque o Juninho, e o árbitro paralisa, marca a falta do Juninho aí, Urbano, parece que tocou com a mão.
4: Exatamente, é a torcida chiando com a marcação do árbitro carioca, enfim, mas aconteceu, né? Aconteceu o lance, é o ataque esquerdo da equipe do Brusque, setor direito defensivo do Paysandu Esporte Clube, vai pintar jogada alçada na grande área do Papão.
5: 2-1 é o placar para a equipe do Brusque em cima do Paysandu aqui no Mangueirão. Quadrangular final da Série C, primeira rodada da segunda fase do campeonato da terceira divisão. Vai Raimar para a cobrança, dá falta lá do outro lado, do lado esquerdo, só o Marcinho na barreira, pintando o levantamento no segundo pau, sai do gol. Gabriel Mesquita, JP Martins, chutou muito mal, mas muito mal mesmo, que essa bola vai saindo para a lateral, nem pela linha de fundo saiu. É lateral para o Paysandu, já nem é clube, é seleção.
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5: Sai jogando Edilson, dá o passe mais à frente para o Juninho, que tenta ali o drible, a jogada individual e dá certo. Dá um toque para Cleiton Pego, domina a bola posicionada no círculo central. Caio Melo aciona o lado esquerdo com o Renan Castro, atravessa a linha que divide o gramado. O Papão está no ataque, mas a marcação do Brusque vai chegando. Caio Melo no passe para Renan Castro, dominou com a perna ganhota, pediu falta, puxou a bola, falta marcada em cima do lateral esquerdo do Paysandu. A falta do Adrianinho, chegou fazendo a falta em cima do Renan Castro, já batida pelo Marcinho, tocou para o próprio Renan Castro, devolução, tocou mais atrás com Pedro Carrerete, ele domina o camisa 44 e dá o toque com Gustavo Henrique. A torcida se anima, a torcida acorda, a torcida apoia o Paysandu em busca do empate, em busca do 2-2, Marcinho no passe do lado direito, chega rasgando o Raimar, fazendo o corte providencial para o Brusque. Sem clube não há futebol.
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5: Marcinho na enfiada de bola, chegou bem por cima por ali o Cipriano fazendo o corte. Cleiton Pego evita a saída de bola, não saiu essa bola não. É passe do Paysandu. Renan Castro domina com a perna canhota. Pedro Henrique na inversão de jogada deu passe de graça para o Raimar. Faz o corte para a equipe do Brusque. Sai jogando Gazão, camisa 7. Dá o passe do lado esquerdo ali com o jogador que é Peterson. Ainda no campo de defesa, sem muita pressa, o Brusque vai vencendo por 2-1 no Mangueirão. Dá um toque pro Bernardo aí, pro Raimar. Mais atrás com o Cipriano, começa tudo outra vez. Já nem é clube a seleção.
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5: Para Pedro Carrerete, chegou rasgando pro Paysandu. Limpa o lance Pedro Henrique. Deixadinha boa pro Caio Melo. Aciona o Edilson que vem descendo com liberdade. Limpou o lance, Caio pediu falta. E aí? Tiro de meta marcado, é isso, Dinho?
7: É, só tiro de meta. Ele disse que o Edilson forçou a jogada e aí deu tiro de meta para a equipe do Brusque, que está ganhando 2-1 aqui no Mangueirão. Olha o Maxinei aí em Macapá, o homem da ABB, tá ligado no som da clube.
5: 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Jogo parado nesse momento, por ali o Raimar para cobrança de uma falta de ataque do Paysandu. 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É lateral para a equipe do Brusque. Jefferson para a cobrança do arremesso de mão. Ainda no campo de defesa, o camisa 2 da equipe do Brusque vai para a cobrança do lateral. Ele tem ali a opção de tocar mais perto, ele tocou mais à frente com o Marlison, melhor pro Paysandu que recupera. Caio Melo domina com a perna direita, passe mais à frente, Marcinho no círculo central posicionado, Edilson limpa o lance para cima da marcação, vem o Gazão se aproximando, Juninho tem liberdade pro chute, explode na marcação, olha a sobra, é o Paysandu. Cleiton Pego limpou o lance na grande área, mais atrás, Caio Melo na emendada, bateu muito embaixo, ela se perdeu pela linha de fundo, só tirou de meta aí, Dinho.
7: Tinha outra alternativa, ele tinha que chegar chutando, foi o que ele fez, só que pegou mal e a bola pegou um pouco de elevação, saiu nem de fundo, tiro de meta 2-1 Brusque aqui do Mangueirão, placar de Midas Macedo Ferreiro.
5: Olha, aparentemente Thalisson e Hadisley foram chamados aí pelo técnico Júnior Rocha, podem pintar daqui a pouquinho esses dois jogadores na equipe do Paysandu. Aparentemente foram conversar ali com o técnico
7: já
5: Júnior Rocha,
7: os,
5: né,
7: coletes, os devidos coletes.
5: Daqui a pouquinho pintam na equipe bicolor. É posse de bola do Paysandu. Juninho escora de cabeça. Cleiton pegou na escapada. Ítalo na devolução. Chega por baixo. Rian fazendo o corte. Providencial pro Brusque. Lateral pro Paysandu. Sem clube não há futebol.
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5: Renan Castro na cobrança do lateral, toca para Cleiton Pego, que está com todo o gás nesse segundo tempo, está escapando bem. Já teve um lance bem perigoso no comecinho desse segundo tempo. Olha o toque do Renan Castro, dá o toque ali mais no meio. Gustavo Henrique, zagueirão, posicionado no círculo central, na parte ofensiva. Na intermediária vem chegando o Caio Melo, passe em profundidade, boa bola para Edilson, na briga pela bola com o Raimar. Chegou primeiro que ele, o Raimar, escorando de cabeça e fazendo o corte para a equipe do Paysandu, para a equipe do Brusque. Olha o lançamento, o cruzamento na grande área, tentava o domínio Juninho. Sai do gol o Matheus Nogueira e faz a pegada. 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
5: Posse de bola para o Brusque. Raimar domina com a perna canhota. Dá um passe mais atrás com o Cipriano. Tem o zagueirão Rian, que é o seu companheiro de zaga. Ele prefere tocar a bola para o experiente goleiro Matheus Nogueira. Diga lá.
8: Vai mudar três aí o Paysandu, hein?
5: Pois é. Além do Radisley e também do Tyson.
8: O Brian.
5: O Brian, é isso? Brian entrando também com camisa 23. Três mudanças na equipe do Paysandu daqui a pouquinho. Com 12 minutos jogados dessa segunda etapa. Lembrando que já tivemos duas mudanças no intervalo, né? O Renan Castro entrando e também o Juninho no Paysandu. E o Brusque é o mesmo do primeiro tempo até o momento. Olha o toque mais à frente. Ítalo de costas para a marcação. Pede falta. Falta marcada em cima do jogador camisa 9 do Paysandu. Todo mundo vê a clube.
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5: É falta para o Paysandu. Falta. É um pouco longe a falta. Provavelmente dessa vez o Juninho. Perdão, o Marcinho vai cobrar essa bola na grande área. Tem o Renan Castro com a perna canhota. Tem o Marcinho com a perna direita. Todo mundo esperando essa bola na grande área. É o Renan Castro com a perna canhota. Levantamento no segundo pau. Toque de cabeça. A bola se perde pela linha de fundo. Só tiro de meta para a equipe do Brusque. 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
5: 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Rui Guimarães, comentarista de Um Novo Tempo. Por enquanto, 2-1, com 14 minutos desse segundo tempo. Alguma mudança aí de postura, ou então das substituições do Paysandu até o momento, Rui?
9: Olha, o Paysandu melhorou um pouquinho, mas um pouquinho mesmo. Até porque o Marcinho no meio campo está procurando um pouco mais o jogo. Agora vamos ver quem é que o técnico vai mexer, porque ele deve movimentar do meio campo para frente, que não me venha tirar nenhum zagueiro. Mas o Paysandu melhorou um pouco agora no segundo tempo e pode ser que um pouquinho mais, com um pouco mais de vontade, consiga chegar ao gol adversário.
5: Falou de Um Novo Tempo, comentarista de Um Novo Tempo, Rui Guimarães, em nome de Água Vida. Diga lá.
10: Só como detalhe, o Paysandu agora com Juninho e Ítalo, os dois atacantes, os dois centralizados. Só que o Juninho está fazendo mais assim a beirada e vai ficar com três atacantes quando o Tyson estiver em campo.
5: Daqui a pouquinho, as três mudanças no Paysandu. Detalhe de Dinho Menezes na beira do gramado, acompanhando o Papão, querendo o empate o Paysandu, mas é falta para a equipe do Brusque. 15 minutos do segundo tempo. Raimar, levantamento na grande área, muito forte, passou pelo Cipriano, que era o camisa 4 da equipe do Brusque, tentando o cabeceio. É lateral para a equipe do Paysandu. Sem clube não há futebol.
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10: Está saindo Cleiton Pego com a 75 para a entrada do Thalisson com a 30. Thalisson no lugar do Cleiton Pego. E está saindo também o Caio Melo para a entrada do Hedgesley. Não, Brian 23, Brian Macapá. E agora sim. E agora sim. Saiu. Entrando o Hedgesley e saiu o Caio Melo. Está toda modificada ali.
5: As substituições então da equipe do Paysandu, três mudanças na equipe bicolor. Cleiton Pego saindo, Caio Melo também saindo nessas substituições.
8: Falta um aí, né?
5: É. Pois é. Parece que foi o Pedro Henrique.
8: É, porque o Brian está no meio, né?
5: Isso. E eu não estou mais vendo o Pedro
8: Henrique. É, o Pedro Henrique saiu.
5: Pedro Henrique, então confirmando o Pedro Henrique, que estava amarelado, assim como o Caio Melo. Os dois amarelados saindo no meio de campo do Paysandu. É passe de bola do Bicolor, do Alves Celeste, que vem chegando ali com o Pedro Carrerete. Dá o toque para Renan Castro para Marcinho, dominando a bola. Paysandu que já fez as 5 substituições, hein? Olha o toque, Brian domina a bola, o Brian Macapá. Dá o toque do lado direito, Hatsley dominou. Olha o passe mais à frente, vem chegando. Vai para cima da marcação o Thalisson. Bola no meio, boa enfiada de bola. Meio de campo modificado do Paysandu. Marcinho, corta-luz bonito. Bola para o Renan Castro. Levantamento para o Juninho. Afasta a zaga com o Cipriano. Vai sobrando ali com o Paysandu do lado direito. O Papão pressionando, querendo o empate, querendo pelo menos o 2x2 aqui nessa primeira rodada do quadrangular final da Série C. Sai jogando ali o jogador do Paysandu. Ali com o Renan Castro. Renan Castro para Pedro Carrerete. Pedro Carrerete recua e toca para o seu companheiro de zaga, Gustavo Henrique. Atravessa a linha aqui de vídeo gramado. Escorou de cabeça o Renan Castro. Bateu por último no Jefferson. É lateral para o Paysandu do lado esquerdo do campo de ataque. Sai chegando mais atrás. Domina a bola o Brian. Brian para Marcinho. Está de costas para marcação. Renan Castro no passe para o Brian. Dominou o Brian. Puxou, clareou. Olha o toque no Hadley no meio. Dominou com a perna direita. Acionou o lado direito agora com o Thalisson. Vai para o mano a mano. Ele tem habilidade com a perna canhota. Bola mais à frente. A enfiada de bola por ali com a equipe do Paysandu, que vai tentando trocar passes do campo de ataque. Perdeu a posse de bola o Papão. Vai sobrando com o Marlisson, que pede falta. Falta marcada em cima do camisa 9 do Brusque. O Brusque que vai mexer daqui a pouquinho. Também 3 substituições. Já nem é clube a seleção.
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5: Pintando daqui a pouquinho o Melhorim. E Melhorinho. Também o Clinton.
4: É, camisa 14.
5: O Clinton, né? Camisa 22. E aí falta confirmar o próximo.
4: Camisa 22.
5: São 3 jogadores daqui a pouquinho. 3 conversando com o técnico Igor Magalhães. Passe de bola da equipe do Brusque. Raimar domina com a perna canhota, dá o passe mais à frente com o Gazão. Dominou de costas para a marcação. Brusque sem pressa alguma. Vai trocando passes no campo de defesa. Rian, apertado ali pelo Juninho. Quase pega a bola. Melhor para o Jefferson, que conseguiu o domínio de bola para a equipe catarinense. É o quadricolor dominando a bola. Bom passe mais à frente. Adrianinho na escapada com velocidade. Limpou o lance e deixou no chão. A bola bate por último em quem?
10: JP Martins, número 10, sem condições de continuar no jogo.
5: É, tá sentindo bastante o JP, camisa 10, já olhou ali para o banco de reservas, aparentemente vai sair ao turno do primeiro gol da equipe do Brusque na tarde e noite de hoje. É escanteio para a equipe
4: do Brusque. Pelo lado direito aqui, não tem pressa nenhuma, né? O Brusque está vencendo por 2x1, tá? Então vamos na cobrança de escanteio através de camisa número 11, Peterson.
5: Aí o Peterson para cobrança, camisa 11 do lado direito, esquina direita. O árbitro já autorizou, tem empurra na grande área, ele está de olho. De olho no empurra lá na grande área, envolvendo o Cipriano do lado do Brusque. Peterson autorizado, levantamento é para o Cipriano, toque de cabeça, explode na marcação. Na marcação do Paysandu, tenta sair do contra-ataque o Ítalo. Boa bola para Marcinho, na jogada pelo lado esquerdo, a enfiada para Thalisson. Vai escapando, tem velocidade, o toque é para o Juninho, a zaga da equipe do Brusque. Que já chega na marcação. Juninho dá o passe para Thalisson. Está escondendo a bola por ali. Domina Thalisson. Para cima do Jefferson. Tentou o cruzamento. Explode no Jefferson. Faz a proteção de jogada do camisa 2 do Brusque. Ainda ele. Bate em cima do Thalisson. Thalisson recupera para o Paysandu. Juninho, bola mais atrás. Errada. Bate e rebate. Vai sobrando para a equipe do Brusque. Para a equipe catarinense de novo. Peterson domina a jogada. Dá o passe mais à frente. A falta agora marcada. Em cima da arbitragem do Pierre Dias dos Santos. Falta para a equipe do Brusque. 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
5: O tempo do jogo no tempo do rádio. Chega da marca de 20 minutos, segundo tempo. É o Campeonato Brasileiro da Série C, quadrangular final, primeira rodada. E no placar de Minas, Macedo Ferriaço, Arthur Bernardes, 23, e tá lá.
12: Brusque
5: tem 2.
12: Paysandu
5: 1.
13: Pela Série A, teremos hoje às 20 horas, Vitória e Grêmio, finalizando a 26ª rodada.
5: Hora certa, RBA TV, canal 13, afiliada da Band, nesse momento, 7 horas e 29 minutos. 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
5: 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Tem vários atletas no chão nesse momento aí, Dinho, desse lado do Brusque, né? Nesse momento, o jogo parado e a substituição que vai pintar daqui a pouquinho, além do Melhorim e do Clinton, viu, Urbano? É o Ariel, camisa 20 também.
16: Choque de cabeça, viu?
5: Teve um choque de cabeça aí, Tomazão.
16: Exatamente.
17: Tem um que já está super consciente, agora o outro não. Continua.
18: O Rian e o Bernardo.
5: É, preocupação então ali para o banco de reservas da equipe do Brusque, né? Dos jogadores que tiveram aí o choque de cabeça da equipe catarinense. Daqui a pouco pintam as mudanças no Brusque.
16: Inclusive está sangrando, estão pedindo a troca de camisa já aqui.
5: Jogo paralisado nesse momento com 22 minutos.
19: Ainda não subiu a placa.
17: Ainda não subiu a placa. Olha, e não é cera não, foi um choque feio, viu? Feio, o sangue não é à toa. Os jogadores continuam em atendimento.
18: Os dois jogadores do Brusque disputando a bola com o Marcinho saiu e os dois bateram um com o outro e caíram os dois.
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17: Gilmar,
5: diga lá.
19: Técnico deu uma segurada aí, o departamento médico também, né? Referente dos dois jogadores.
16: É o Bernardo que está caído, viu?
19: Exatamente.
5: Colocou aquela touca agora o Bernardo.
19: Bernardo, camisa 5, capitão da equipe do Brusque.
5: Beleza. Em nome de Água Vida, Rui Guimarães, o comentarista de Um Novo Tempo. E aí, 23 minutos, quase 24 desse segundo tempo, permanece 2-1 no placar aí para a equipe do Brusque, né?
18: Olha, o Paysandu trocou, pelo menos de posição, trocou certo. Colocou gente para jogar para frente. Thalisson, o próprio Brian também vai jogar para frente, mas é preciso que tenha atitude para jogar realmente. Não deu ainda para a gente ver qual a organização tática, mas o Paysandu tirou os dois jogadores de meio campo que estavam com dois cartões, lógico. E aí agora está tentando arrumar. Vamos ver se o Rádio Scray chega um pouquinho mais para frente.
19: Vai mudar aí.
5: Mudanças.
19: Saiu 11, né? O Peterson.
5: Isso.
19: Entrada do
5: Melhorim, 14.
19: Melhorim, camisa 14. Vai ser processada mais uma mudança. Peterson não tem a mínima pressa. É ganhando o jogo, evidentemente, né?
5: Isso.
19: Mas a placa vai subir agora.
5: Saiu o JP Martins, entrou o Ariel também.
19: O Ariel, a jaqueta número 20. Segunda mudança processada pelo Igor Magalhães.
17: Está saindo 9, entrando 22.
19: Saiu 9, o Marlon, um dos atletas da equipe, para a entrada do 22, é o Clitão. Três mudanças processadas pelo técnico Igor Magalhães da equipe Tom Marreco, da informação da distribuidora Amazônia.
5: Três substituições também na equipe do Brusque agora, em nome de distribuidora Amazônia, Rayan, os produtos de vidro que brilham na sua casa, produtos Rayan na distribuidora Amazônia. Agora sim a bola rolando novamente aqui no Estádio Olímpico do Pará, o Mangueirão, e o Bernardo, que teve aquele sangramento, está com uma touca, né? Aquela famosa touca de natação, e já está jogando ali, está marcando inclusive o Renan Castro nesse momento, fazendo a falta em cima do lateral esquerdo do Paysandu. 24, quase 25 minutos do segundo tempo, segue 2-1 para o Brusque, 2-1 Brusque em cima do Paysandu, que vem descendo com Edilson, atravessa a linha aqui de vídeo gramado. Dá o passe para o Thalisson, domina baixinho. Thalisson com a perna canhota. Passe mais à frente, no bate-rebate. Radley no toque ali com o Marcinho. Devolução para ele, enfiada de bola para ninguém. Agora é só tiro de meta. Tiro de meta para a equipe do Brusque. Sem clube não há futebol.
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5: Matheus Nogueira sem nenhuma pressa para repor a bola em jogo, para dar um chutão para frente. O goleirão da equipe catarinense dá um chutão para frente, tem do lançamento em profundidade para as novidades ali da equipe do Brusque. Mas é o Gazão que recupera a posse de bola. Tentou o toque mais à frente para o Clinton. A bola não foi legal, no bate e rebate vai sobrando com o Thalisson. Ele domina com a perna canhota, entrega de graça. O Brusque vai trocando passes, bateu por último no próprio Thalisson. É arremesso de mão para a equipe do Brusque do lado esquerdo do campo de ataque. 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
5: Tentou o lançamento em profundidade para a correria do Clinton. A bola foi muito forte, não. Segundo a arbitragem, foi falta do Clinton. Puxou ali o Gustavo Henrique. Falta para a equipe do Paysandu. Para cobrança, o próprio zagueirão Gustavo Henrique. Toca a bola com Edilson. Devolução para Gustavo Henrique. A torcida do Paysandu quer pressa, quer pelo menos um empate, um pontinho que seria muito importante para esse começo. Claro que os três pontos são importantíssimos, mas um pontinho também é bom, melhor que nenhum. Olha o toque para o Edilson, do Gustavo Henrique. Ali Edilson atravessa, está no campo de ataque, ainda ele posicionado, dá o toque do lado direito. Thalisson ameaçou o passe, limpou o lance, para cima na marcação, devolução para o Edilson. Está de costas para a marcação, limpou o lance, ainda ele posicionado, prende a bola o Edilson e acaba perdendo a posse para o Raimar. E consegue lateral a equipe do Brusque. Posse de bola para a equipe catarinense. 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
5: Movimentação ali de novo no banco de reservas da equipe do Brusque, provavelmente mais uma substituição daqui a pouquinho na equipe comandada pelo Igor Magalhães. Passe de bola por ali com o jogador que é Ariel. Ariel tentou o passe mais à frente, acabou dando certo, pé de falta. Falta marcada em cima do Adrianinho. Falta e pintando cartão amarelo para o Brian, é isso? Brian sendo amarelado. Entrou agora no segundo tempo, camisa 23, Brian. Brian, é isso? Brian sendo amarelado. Entrou agora.

0: Brasileirão da Série C, sai jogando errado, o Paysandu ali com o Gustavo Henrique, foi obrigado a fazer a falta e vai pintar cartão amarelo para ele, que ele puxou o jogador da equipe do Brusque aí, pintou o cartão amarelo, amarelado o Gustavo Henrique, Urbano.
1: É o único recurso que ele teve, senão ia sair pela esquerda na mais alta velocidade, fez a falta, segurou a parada aí pelo lado esquerdo, não deixa de ser um perigo se essa bola for alçada na grande área do Paysandu Esporte Clube. Jogo parado. E aí, o que aconteceu?
2: Tempo para hidratação, seu Urbano.
1: Exatamente, né? Olha, vai pintar mais um jogador, mais uma mudança aí na equipe do Brusque.
0: Daqui a pouquinho a substituição na equipe do Brusque, nesse momento da paralisação, a pausa para hidratação.
1: O número dele está em frente, né?
0: Camisa 8.
1: A camisa 8 é justamente o jaqueta...
3: Jonathan Lucas,
1: nome de artista de cinema. Daqui a pouco a nova atração, a nova mudança processada pelo técnico Igor Magalhães.
0: Diga lá, Rui.
4: Fred, o detalhe é que esta paralisação pode ser boa para o Paysandu. Aliás, é a única alternativa que tem, é o técnico agora mudar o esquema tático dele e colocar o Paysandu primeiro com vontade. E depois colocar a equipe um pouco mais para frente. Se ele ficar aí mexendo na prancheta dele e deixar que os auxiliares digam alguma coisa, eu não sei o que é que vai acontecer. O certo é que, neste momento, o Paysandu é uma equipe apática, sem vontade de chegar ao gol adversário, e só uma bola parada, como foi no primeiro tempo, o Paysandu consegue outro gol.
0: Falou Rui Guimarães em nome de Água Vida. 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O tempo do jogo no tempo do rádio. Chega aos 30 minutos, segundo tempo. Quadrangular final da Série C, primeira rodada. E no placar de Midas Macedo Ferriaço, ligue 3233-1308, tá lá.
5: Brusque
0: tem 2.
5: Paysandu.
0: O Paysandu tem 1.
1: Pelo italiano, hoje já tivemos a vitória da Lazio sobre a Udinese, 2-1 de virada.
0: Hora certa, RBA TV, canal 13, afiliada da Band, nesse momento, 7:38. 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
1: Saiu o capitão Bernardo Cabeça, número 5, para a entrada do 8, Jonathan Luca. Jonathan Luca, camisa 8, no lugar do 5, Bernardo, da equipe do Brusque, da informação da Distribuidora Amazônia.
0: 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Saiu amarelado o Bernardo, o capitão, que estava com a touca de natação, depois do sangramento ali na cabeça, num choque de cabeça. Entrando então, camisa 8, o Jonathan Luca, como informou sempre pontual o Francisco Urbano. Sai jogando a equipe do Brusque, vem descendo o Adrianinho no passe do lado direito, acha bem o Jefferson, dominou com a perna direita, passe mais à frente, entrou o Clinton na grande área, tentou o cruzamento, afasta a zaga bicolor. Marcinho tem 3 na marcação dele, a falta marcada agora. E vai pintar cartão amarelo para quem? O que acabou de entrar, isso?
1: É,
0: Jonathan Luca.
1: Camisa 8. Jonathan Luca matou a jogada, seria o contra-ataque do Paysandu. Acabou batendo a jogada e também recebendo o cartão amarelo. Camisa 8 que entrou agora. Da equipe Jonathan Luca, da equipe do Brusque, amarelou, da informação da Distribuidora Amazônia.
0: Primeiro lance do camisa 8, já levou o cartão amarelo, Jonathan Luca. Passe para o Paysandu, Thalisson ameaça o passe, limpa o lance, tenta fazer a jogada individual. Hadley briga por ela, passe mais à frente para o Juninho, Thalisson devolução. Juninho busca a linha de fundo, tentou o cruzamento, ameaçou, mas deu o passe para o Thalisson. Entrou na grande área, acabou saindo com bola e tudo. Só tiro de meta para a equipe do Brusque. Já nem a clube, a seleção.
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0: Sortido de meta para a equipe do Brusque. Agora o Júnior Rocha levou as mãos à cabeça ali de Inho Menezes nesse lance do Thalisson, que ele saiu com bola e tudo. Júnior Rocha realmente preocupado aí, né, Dinho?
7: É, o Júnior preocupado e o torcedor muito mais com o goleiro e o árbitro, que parece orientadora de creche, conversa muito e não resolve nada.
0: Desde o começo do jogo, hein? Essa história. Olha o passe do Renan Castro, o passe mais à frente para o Marcinho, tenta brigar com

0: o Rian, melhor pro Rian, zagueirão da equipe do Brusque. Explode na marcação, vai sobrando no bate e rebate. Olha o Gustavo Henrique, escorou de cabeça para trás, meio estranho, mas deu certo pro Gabriel Mesquita. Tava na cola dele ali o Clinton, o jogador camisa 22, nigeriano da equipe do Brusque. Ele que tem base no Londrina, jogou no sub-20, inclusive, mas é nigeriano, não é brasileiro, Clinton. Olha o passe do lado direito do Hadley, dá o passe ali com o Edilson, dominou com a perna direita. Ah, o passe agora é mais à frente com o Thalisson. Thalisson briga a bola ali com o Juninho.
1: Detalhe.
0: Perde a bola a equipe do Brusque. Detalhe.
1: Detalhe é que aquela nova regra da FIFA dos 5 segundos, né, não vale ainda para a Série C, só para o ano.
0: Série A, né?
1: Só Série A e Série B.
0: Série B, exato. Então para o ano, a informação, detalhe do José Tomás aqui na Rádio Clube do Pará. Diga lá.
2: Olha, o próximo jogo do Brusque vai ser do Augusto Bauer, no próximo domingo, às 18 horas e 30 minutos, vai recepcionar a Inter de Limeira. Da importância de segurar essa parada aí diante do Paysandu nessa vitória por 2-1. 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
1: E o Paysandu vai à Fonte Luminosa no domingo enfrentar a Ferroviária.
0: Exatamente, às 4 da tarde no dia 13 de setembro. Vem descendo aí o Edilson, domina com a perna direita, dá um passe pro Thalisson. Vai tentar o levantamento na grande área, escorou de cabeça o Juninho, passa por todo mundo. Vai sobrando com o Jefferson. E o Brusque que fecha, né, esse quadrangular final em casa contra o Paysandu. Lá no dia 10 de outubro.
3: Gilmar,
0: diga lá.
3: Só como detalhe, a Fonte Luminosa que é muito escura.
0: É, bom detalhe, hein? Bom detalhe aí.
2: Gilmar.
0: Tudinho Menezes, diga lá.
2: Tem um detalhe, esse jogo está acontecendo aqui no Mangueirão, na vitória parcial da equipe do Brusque por 2-1. É o quinto jogo, então está em vantagem se conseguir essa vitória. 3 vitórias do Marreco, o empate e até agora somente uma vitória do Papão da Curuzu, na informação da distribuidora Amazônia.
0: 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Vem descendo o Clinton, tentando ali o cruzamento, bate por último na zaga bicolor. É escanteio pro Brusque. 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
0: Para cobrança, Ariel, para cobrança do escanteio do lado direito do campo de ataque, esquina direita, perna também direita.
2: Resenhando aqui com bandeira, com assistente que não é fácil.
0: Ariel na cobrança, vai jogar a bola na grande área, o camisa 20, pintou o levantamento na grande área, afasta a zaga bicolor, vai sobrando com o Thalisson, dominou a bola, meio estranho, mas deu certo, ainda Thalisson para cima da marcação, limpa o lance, deixou na saudade, pediu falta na bola, saiu, é lateral para a equipe do Brusque, então lá do lado esquerdo, o Thalisson saiu com bola e tudo aí, Urbano.
2: É, saiu com bola e tudo, deixa eu abraçar aqui nas cadeiras do Paysandu Esporte Clube, Igor Andrade sintonizado, ligado na sua narração, Gilmar.
0: Valeu, todo mundo ligado na 106.9 FM. Raimar na cobrança do lateral, tenta o lançamento em profundidade pro Clinton. Chegou bem a zaga do Paysandu fazendo o corte. Juninho, bom passe mais à frente, tentou o toque, pediu falta. Falta marcada em cima do Juninho agora. E vai pintar mais um cartão amarelo, dessa vez para a equipe do Brusque. 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
0: Cartão amarelo aplicado, não sei se foi pro Raimar nessa jogada, agora que foi rápida a jogada da equipe do Paysandu. Daqui a pouco a gente confirma esse cartão amarelo aplicado para o jogador da equipe do Brusque, parando o contra-ataque bicolor. Passe do Paysandu lá atrás com o Gustavo Henrique para cobrançar a falta. A torcida quer pressa. A torcida quer ver o Paysandu empatando pelo menos esse jogo aqui. Vai perdendo para a equipe do Brusque por 2-1 no início, na primeira rodada. O árbitro está.
3: Está ouvindo o VAR, está ouvindo o VAR.
0: VAR, isso, né?
2: Olha, Melhorim que recebeu o cartão amarelo, número 14 da equipe do Brusque. Melhorim recebeu o cartão amarelo na informação da distribuidora Amazônia.
3: Parece que ele deu dois cartões pro mesmo jogador, ele vai expulsar.
0: Ih, rapaz.
2: É.
0: Vai expulsar agora, é isso não? Ele tá fazendo ali que não deu amarelo.
3: Aí deu pro 4 agora.
0: Que é o Cipriano, que
3: ele é muito
0: cartão.
3: Atrapalhado.
2: É, Cipriano que fez o gol de empate da Curuzu 1-1 na primeira fase.
0: Aí então, amarelo corrigido pelo árbitro depois ali de uma orientação. Gustavo Henrique sai jogando, Pedro Carreirete, o Paysandu busca o ataque nesse final de jogo. Já estamos com 37 minutos jogados dessa segunda etapa. Dá um passe para Edilson, bola mais à frente. Thalisson limpa o lance, puxa com a perna canhota, mais à frente, enfiada de bola, limpou o lance, vai na linha de fundo, vem o cruzamento, passa, mas não passa pelo Jefferson. corta de cabeça, foi boa a jogada do Paysandu do lado direito agora. Marcinho limpa o lance, puxa para um lado, para o outro, chama a responsabilidade o capitão. Tenta o lançamento em profundidade, escora Raimar de cabeça, vai sobrando com o Thalisson, domina com a perna canhota. Thalisson, levantamento na grande área, escorou e Ítalo, a bola desviada. É pela linha de fundo, mas está marcando o quê? Uma irregularidade no ataque do Paysandu,
3: do Renan. Matheus Nogueira. Estava adiantado o Renan e o Matheus Nogueira Renan, no chão, com pressa, né? Coloca a bola no chão. Na chão para o goleiro colocar logo em jogo.
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3: Aí, tá ouvindo o VAR de novo. Tá ouvindo o VAR de novo.
4: Do Brasil.
0: Tá ouvindo o VAR.
3: Agora manda seguir.
0: O árbitro agora já deu o lance ok. 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Rui Guimarães, o comentarista de Um Novo Tempo. Paysandu com as mudanças. A equipe do Brusque também fez várias mudanças. E o jogo permanece com o mesmo placar, Rui.
5: É, e com o mesmo, digamos, mesma vontade, entre aspas, do Paysandu, que não tem vontade de chegar logo ao adversário, e o Brusque fazendo o que ele tem que fazer, vencendo o jogo de 2-1, não tem pressa. O Paysandu, lamentavelmente, não tem vontade de chegar logo ao adversário. Quer ir na marra, e na marra não dá.
0: Falou o comentarista de Um Novo Tempo em nome de Água Vida, Rui Guimarães. O Paysandu troca passes errados ali, sobra e leva melhor a equipe do Brusque. Dá o toque ali com o Jonathan Lucas, Jefferson é acionado, ele que é o capitão da equipe depois da saída do JP Martins. Na equipe do Brusque, sai jogando do lado esquerdo, escora ali de perna canhota, o Melhorinho, tentou o passe em profundidade, escora agora de joelho ali o jogador da equipe do Paysandu, Gustavo Henrique, conseguiu o passe para o Edilson, devolução e a bola mais atrás com começa tudo outra vez com o Gabriel Mesquita. 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
0: Hardsley dá o passe do lado esquerdo ali com o Renan Castro. Ele domina, levanta a cabeça, tem o Marcinho com opção. Vai aparecendo o Adrianinho com opção de marcação. Aí o Marcinho foi esperto e tocou a bola para o Brian. Brian para o Hardsley, dá o toque do lado direito ali com o Edilson. Edilson para Thalisson, vai encarar, vai para o mano a mano. Ele tem habilidade, limpa o lance para cima do Gazão. Levantamento na grande área, sai do gol, dá um soco na bola ali o jogador, o goleirão Matheus Nogueira. Vai sobrando novamente com ele, que é o Thalisson. Mais atrás, Brian no chute de fora, despretensioso, a bola se perde pela linha de fundo. Tiro de meta tranquilamente aí para o Matheus Nogueira, né, Dinho?
3: Se continua assim, não chega, chute torto, descalibrado, passou, distante do gol do Matheus, linha de fundo, tiro de meta. Troca-troca ali da equipe do Brusque, Urbano.
0: Entrando 21, Renan
3: saindo
0: Henrique.
3: Saindo 17.
0: Exato.
3: É o Adriano, saindo o Adriano, entrando o Renan Henrique.
0: Beleza, confirmando então.
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0: Saindo o Adrianinho, camisa 17, entrando 21, Renan Henrique na equipe do Brusque. 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É o Paysandu descendo do lado esquerdo, vai segurando por ali o Cipriano, tentando brigar pela bola, por baixo o Ítalo, briga também, pede falta, falta marcada, segundo a arbitragem. O Pierre Dias dos Santos marcou a falta do Ítalo em cima do Cipriano, passe de bola para a equipe do Brusque. 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
0: Já estamos com 41 minutos e meio, quase 42 do segundo tempo. O Brusque vai vencendo por 2-1. Placar construído ainda no primeiro tempo. Olha o lançamento para o Clinton, escora de cabeça por ali o jogador que é o Renan Henrique. Briga pela bola pelo alto. Brian Macapá, escora de cabeça, vai sobrando para a lateral. Arremesso de mão para a equipe catarinense, que não tem pressa alguma. É lateral para a equipe quadricolor do lado direito defensivo. Jefferson para a cobrança, tem a opção do Ariel. Mais à frente ali o jogador Renan Henrique pedindo essa bola aérea. Ele tendo o lançamento em profundidade, a bola é para ele, briga por ela. Clinton na briga pela bola, do lado direito vai de falta, segundo a arbitragem, falta. Falta para a equipe do Brusque do lado direito, aí bem em frente a você, Urbano.
6: É, certamente, bem na nossa frente aqui, forçou a parada o jogador da equipe do Brusque. 44, o Paysandu cometeu essa falta, o Carrerete, né, Pedro? E aí falta marcada, apesar do protesto dos jogadores do Paysandu, uma conferência para quem vai bater esse mini escanteio, bico da grande área, lado direito, setor defensivo esquerdo do Papão da Curuzu.
0: Ariel para cobrança por ali, pelo menos ele vai colocando a bola na marca. Tem o Raimar também com a perna canhota. É esquina direita, como o Urbano frisou, é um mini escanteio, um pouco mais perto da grande área. Os dois estão conversando por ali. Gabriel Mesquita na meta do Paysandu, preocupado. 43 minutos, segundo tempo. 2-1 Brusque nessa primeira rodada do quadrangular final da Série C. O Paysandu não vai começando bem, o Brusque vai começando muito bem. Aí o Ariel na cobrança do da cobrança de falta, o levantamento afasta a zaga do Paysandu e teve um choque de cabeça. Teve uma falta.
6: Choque de cabeça ali, uma falta. O Paysandu tem pressa, não vai precisar ter atendimento médico, jogador do Paysandu. Vence o Brusque 2-1 do placar, Bidas Macedo, Ferreira.
0: Sai jogando o Paysandu ali com Gustavo Henrique. Na bola do lado esquerdo com Renan Castro. 43 minutos do segundo tempo. 2-1 Brusque. Renan Castro faz ali a pausa na bola, consegue fazer o drible para cima do Clinton. Olha o toque do Gustavo Henrique, acionando Edilson, a torcida tenta incendiar um pouco desse final para apoiar o Paysandu em busca de um empate que seria muito importante, um pontinho nesse primeiro jogo, até mesmo para atrapalhar também o Brusque, né, que consegue uma vitória importantíssima fora de casa. Dá o passe errado, é posse para o Jonathan Lucas, é posse para a equipe do Brusque. 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
0: 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O tempo do jogo no tempo do rádio. 44 e meio desse segundo tempo, Campeonato Brasileiro da Série C, quadrangular final, primeira rodada. E no placar de Bidas Macedo Ferreira, Sato Bernates, 23, e tá lá. Brusque tem dois.
7: Paysandu.
0: Paysandu 1.
1: 8 da noite tem Série A, Vitória e Grêmio.
0: Hora certa, RBA TV, canal 13, afiliada da Band nesse momento, mais 7 horas e 53 minutos. Muito obrigado pela audiência e companhia, você está na campeoníssima.
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0: A voz que dê emoção ao seu rádio, mais 7 minutos. De acréscimos aí.
6: Hoje é 7 de setembro, 7 minutos o Paysandu aí conseguiu alguma coisa.
0: É, 7 de setembro e 7 minutos de acréscimo. Vamos até 52 prometidos pelo árbitro carioca Pierre Dias. Dois Santos, é falta pro Paysandu, lado direito. Quem sabe agora nesse lance de bola parada. Marcinho, levantamento na grande área, afasta a zaga, a sobra com o Thalisson. Clareou no chute, fraquinho, fraquinho, explode na marcação. Vai sobrando com o Marcinho, ele briga pela bola com o Raimar. Pediu falta, o Marcinho ficou no chão e o árbitro não foi na dele. É lance de contra-ataque perigosíssimo pro Brusque. Vem chegando no mano a mano. Clinton aciona a bola para Renan Henrique, lado direito, para cima do Renan Castro. Ali no mano a mano, para cima na marcação. Explode em cima do Renan Castro. Amortece, vai sobrando com ele, Gabriel Mesquita. 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
0: 46 minutos, segunda etapa. O Paysandu em busca do empate, mas com esse passe aí fica difícil, hein, Dinho?
9: Muito difícil. Nem eu pegaria, com o meu preparo físico, não pegaria essa bola. Aí a concentração já foi lá para sua casa, Gilmar.
6: Agora prepara os ouvidos aí para a grande elogio, aquela vai que o jogador do Paysandu vão levar de ver esse resultado, né, cara?
0: Passe do Brian ali pro Renan Castro, que não foi legal. 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
0: 46, quase 47, vamos até 52, prometidos pelo árbitro carioca. A posse de bola do Paysandu, que vai perdendo por 2-1 pro Brusque. O Brusque chegou a fazer 2-0 e o Paysandu, com o Marcinho, diminuiu ainda no primeiro tempo. No segundo tempo não tivemos gols nessa segunda etapa. Sai jogando o Paysandu ali com o Gustavo Henrique, dá o toque para Pedro Carrerete. Domina, atravessa a linha, que divide o gramado, tá no campo de ataque. Renan Castro no passe mais à frente, ali com o Hadsley, limpou o lance, pede falta. Segundo arbitragem, nada. Posse de bola para a equipe do Brusque. Chega o Hadsley fazendo o corte por baixo. É lateral para a equipe do Brusque. Do lado direito defensivo. Sem pressa alguma, o Jefferson para a cobrança. E o técnico Igor Magalhães vai orientando ali o seu time. A bola não vai chegando. Jefferson, tranquilo porque vai vencendo o jogo, né, Urbano?
6: É, tranquilidade. Se um empate, a regra é o seguinte: faça o ZB de casa e rouba o ponto fora. O Brusque está fazendo melhor, né? Vencendo fora de casa.
0: Vencendo a primeira, começando muito bem a equipe catarinense, vencendo por 2-1, a equipe do Paysandu, que vai precisar buscar esses pontos agora fora de casa. É um tiro curto, quadrangular final da Série C, 10 de outubro já é o último jogo, já está batendo na porta, e esse é só o início do quadrangular final. 48 minutos, segundo tempo, 2-1 Brusque, para cobrança do lateral, Ariel do lado direito do campo de ataque, jogou a bola na grande área, Ariel na devolução para ele, chega bem a marcação ali do Paysandu, Radley no passe do lado direito do campo de defesa. Thalisson vai tentar encarar, vai tentar fazer a jogada individual, dá o passe do lado esquerdo, acha bem o Renan Castro, domina com a perna canhota, tenta o lançamento, o Marcinho escorou com o pé direito, tentava a bola pro Ítalo, não deu certo, ali o Thalisson recupera a bola pro Paysandu, Radley asqueou no lado direito ali com o Edilson, tá posicionado do lado ofensivo, Marcinho, deixadinha pro Thalisson, vai encarar, vai pra cima do Luca por ali, limpou bem o lance o Thalisson, olha o chute pro gol, vai pra fora. A jogada foi boa, mas a finalização não foi legal. Podia ter tocado essa bola, Dinho.
9: Podia ter tocado essa bola porque tinha o Juninho e também o Ítalo. Aqui, só pra empurrar. Ele tentou o gol, mas descalibradamente a bola passou distante. Alô, Dacleto aí da Sexta Rua, alô, Cezinha em Fortaleza. Estão ligados aqui do Som da Clube.
0: Se empolgou ali o Thalisson, acabando. Acabou fazendo a jogada bonita e acabou não conseguindo a finalização legal. Vem descendo o Brusque. Por baixo chega a marcação do Paysandu, Edilson. Na bola, segundo a arbitragem. Radley tenta puxar o contra-ataque bigolou. Renan Castro domina com a perna canhota. Posicionado no ciclo central. Ainda ele posicionado por ali. Dá o passe para Marcinho. Prende a bola. Devolução para Renan Castro. Tentou passe em profundidade. Boa bola para o Juninho. Para cima da marcação do Ariel. Entrou na área. Juninho cruzamento. Passa por todo mundo. Não teve nenhum pezinho. Um pé salvador na grande área, não teve, ninguém apareceu aí, Dinho.
9: Ninguém apareceu, só depois que o Thalisson chegava. Faltou um pouco mais de precisão para essa bola aí no rumo certo, que seria o gol. Linha de fundo, tiro de meta, o tempo passa, o tempo boa. E o placar do Paysandu não continuou uma boa.
0: 49, agora 50 minutos, 50 no segundo tempo, vamos até 52 prometidos pelo árbitro, 7 minutos de acréscimo, já estamos com 50, mais 2 minutos para o Paysandu tentar um empate, para cima do Brusque, jogando dentro de casa, nessa primeira rodada do quadrangular final da Série C, sai jogando Renan Castro, dá o passe mais à frente para o Juninho, não conseguiu o domínio de bola, Rian chegou bem, antecipando e afastando o perigo para a equipe do Brusque, pelo menos parcialmente, jogou para a lateral, arremesso de mão para o Paysandu. Renan Castro no passe com Marcinho, devolução para Renan Castro, se enrolou com a bola, Jefferson pediu falta, o Renan Castro queria a falta, ficou na bronca e o árbitro não deu nada, agora ele dá falta para a equipe do Brusque, puxou ali o jogador da equipe do Paysandu, acho que foi o Brian, fez a falta em cima do jogador da equipe do Brusque, que fica no chão nesse momento e levou cartão amarelo o jogador do Paysandu nesse momento por uma reclamação ali. Estamos com 50 minutos, quase 51, e agora o jogador do Brusque fica no chão aí, né, Dinho?
9: É, fica no chão e fez a mesma coisa. Aliás, fizeram com ele a mesma coisa que fizeram com o Juninho. Ele não deu falta no Juninho, mas deu no jogador do Brusque.
0: Na sequência, inclusive, né? Falta marcada pro Brusque, que fica ali no chão, fica no gramado. O árbitro tá dizendo que vai acrescentar mais minutos.
1: Quem levou o amarelo aí?
7: Pois é, o Braia parece que já tá indo.
1: Se foi o Brian...
0: É, o Brian já tinha amarelo, né?
1: É.
0: Não, foi o Radley. Foi o Radley que levou. Camisa 55, Radley. Tá caindo pela esquerda, o Brian tá caindo mais pelo centro. Agora vai pintar o cartão amarelo pro Jefferson.
9: Do Brusque. Esse que por... acontece, né?
0: É. Camisa 2. Retardou o jogo ali o camisa 2. E agora o árbitro...
7: Mais um além daquele...
0: Mais um.
7: Só um.
0: Mais um, Jefferson para cobrança. Da falta, vai jogar a bola lá na frente. Renan Castro escora de cabeça, vai sobrando ali com o Radley. Escorou também de cabeça, meio errado. Vai sobrando com a equipe do Brusque. Domina para um lado, para o outro, puxa Jefferson. No passe para Ariel, o Brusque vai trocando passes tranquilamente. Jogando bem do lado direito. Chegou por baixo, o Brian escorregou agora feio.
6: É, além da queda do coice, né? Nada dá certo. Marreco.
0: Difícil, hein?
6: Está levando a vantagem o Marreco. 2-1 no placar Vidas Macedo Ferreira.
0: Ariel na cobrança do lateral. Já estamos com 52 prometidos pelo árbitro. Ele deu mais
1: começou.
0: Um. Vamos até 53. Começou aonde?
1: Bola rolando para Vitória e Grêmio, Série A do Campeonato Brasileiro.
0: Renan Castro pede falta, falta marcada. Já estamos nos últimos segundos, últimos 20 segundos de jogo, pelo menos prometidos pelo árbitro. Vamos até 53. O árbitro olha para o relógio. Apita o árbitro, final de jogo no Mangueirão. 2 para o Brusque, 1 para a equipe do Paysandu. O Paysandu começa com derrota, começa mal, quadrangular final da Série C e derrota dentro de casa, 2-1. O Brusque começa com uma grande vitória. Uma grande vitória fora de casa, já conseguindo 3 pontos e indo dormir na liderança dessa primeira rodada, né, Urbano?
1: Perdeu a chance, né?
6: Exatamente. E de quebra, né? Vai recepcionar o Inter de Limeira no próximo domingo, com essa vantagem de ter jogado fora de casa, estrear fora de casa, o empate já servia com a vitória muito melhor, né, Júlio?
0: Exatamente. Tomazão, você falou?
1: Não, sim, o Brusque, 3 pontos, é o líder do grupo B, né? Enquanto que Ferroviária e Inter de Limeira ficam com 1 ponto e o Paysandu com 0 pontos.
6: Eu falei que ia sair sobre vai o Paysandu.
0: É, jogadores do Paysandu saindo pro vestiário, Dinho, com as vaias aí da torcida, né, no protesto.
3: Rapaz, olha, vão até me chamar de doido, de louco, isso não tem nada a ver, isso tem que pensar grande. Rapaz, vou te falar, o pessoal da diretoria tá ouvindo, sabe qual é a única... A única saída para o Paysandu nesse momento é levar para Curuzu. Você tem que usar das suas armas. E Mangueirão não deu certo, não adianta que não dá. Então Curuzu, leva para o Caldeirão.
1: Agora é pressão, né?
3: Agora é pressão, não adianta que a gente já viu que não dá para esperar do time. Então com a pressão pode fazer um efeito a favor, porque não adianta, esquece o negócio de treino na Curuzu, coloca a Curuzu para jogo e acabou a conversa, senão, meu irmão, forte abraço.
6: Agora vários motivos trouxeram aqui para o Mangueirão, né, Jim? Será que é pressão da torcida, o jogador não aguenta a pressão?
5: Foi os jogadores que reuniram e aí a grande maioria pediu para jogar no Mangueirão. Então,
1: atenção, vou aqui o Gustavo Henrique, zagueiro, falando a respeito da derrota, né? Gols que leva o Paysandu. Como melhorar para o segundo tempo para recuperar agora? E o torcedor?
10: Desculpa, é o resultado que nós não esperávamos. Mas a gente tem que seguir trabalhando, cara. A gente só está classificado porque a gente foi homem o suficiente, batemos no peito. Independente de qualquer situação, a gente se opôs a qualquer tipo de situação, circunstâncias. E agora a gente tem que trabalhar, cara. A gente tem que ser homem o suficiente para sair daqui. Que essa torcida fez o que fez aí e a gente, infelizmente, não conseguiu dar o resultado para elas. Mas a única forma que a gente tem de contribuir é trabalhando. E agora, os pontos que nós perdemos aqui, nós temos que fazer o possível para ganhá-los fora de casa.
1: Tá aí o Gustavo Henrique, e sendo bem sincero, né? Vou ver se o goleiro Matheus Nogueira está passando aqui. Goleiro Matheus Nogueira do Brusque, né? Teve participação importante, fez defesas importantíssimas quando o jogo estava 0-0 ainda. Mas fala da vitória, né? Essa retomada na competição e começar vencendo. Fala, Vitória.
11: Te agradecer a Deus por mais essa oportunidade que ele me dá aqui de fazer o que eu amo, né? Deus é maravilhoso na minha vida e na vida de todos os meus companheiros. A nossa equipe sabia que a gente estava precisando de alguns ajustes fora de casa. Acreditamos o tempo inteiro. Sabíamos que tínhamos que fazer jogos melhores, tínhamos que saber jogar fora também. Eu acho que a gente está num princípio muito bom, né? Lembrando daquela campanha de 23 também, que nós éramos muito fortes fora de casa. Eu acho que a gente tem tudo para ser forte fora de casa também e dentro de casa. Agora é focar totalmente para a próxima partida, mas né, não pode deixar de esquecer o grande jogo que fizemos hoje, da grande partida que fizemos hoje, porque ganhar aqui do Paysandu numa competição desse nível, né, não é fácil.
1: Tá aí, e para liberar as fases do jogo aqui, se achando que é parecido com o Fábio, goleiro do Fluminense?
11: Série B de 2022 teve um fato engraçado. Nós jogamos contra o Grêmio, lá na Arena do Grêmio, e eu fui o destaque daquela rodada, e na ocasião ali, um torcedor gremista falou, Fábio da Chopi, e naquela competição pegou muito, porque destacou muito ali no site, né, e ficou uma coisa legal. Acho que eu fico contente, né, de ser comparado com um grande jogador, um grande profissional, que faz com que eu também queira chegar longe, porque ele mostra que não há limites, né, para o goleiro que se prepara, para o goleiro que gosta do que faz e trabalha dia a dia. Então, ele é uma inspiração para todos nós goleiros, principalmente os mais velhos.
1: Tá aí o Matheus Nogueira, goleiro
12: Fábio da Chopia.
1: Fábio da Chopia. Ah, para o torcedor não tem limite, né, cara?
12: Muito bom, hein? Muito bom. De longe realmente parece Fábio, hein? Parece muito realmente fisicamente aqui.
1: É, só que com barba, né?
12: Pois é. É da Chopin, né? Então. Pois é, por aqui, né, Tomazão? O Paysandu acaba perdendo aí.
1: Ninguém falou nada aí pelo Paysandu, não, Jim?
13: Só depois, na zona.
12: Paysandu perdendo por 2-1 para a equipe do Brusque. O Brusque assumindo a liderança aí desse grupo da Série C. Né? E no outro lado, temos o grupo 1, digamos assim, que é o Maringá, que está com 3 pontos. Santa Cruz tem 3 pontos também, dividindo a liderança. Floresta e Botafogo da Paraíba sem nenhum ponto até o momento nessa segunda fase. Nesse grupo, digamos que é o 2, né? O grupo que tem o Paysandu e o Brusque. O Brusque assume a liderança com 3 pontos e 2 gols aí de saldo. Perdão, 1 gol de saldo, né? 2 gols marcados, 1 gol de saldo. Inter de Limeira com 1 ponto em segundo, juntamente com a Ferroviária de Araraquara, com 1 ponto, e o Paysandu na lanterna. Diga lá.
2: Raimar, fala aqui com relação a essa vitória importante da estreia desse quadrangular.
14: Muito feliz com a vitória, né? Estrear com os 3 pontos. É, agora é manter o foco, né? Semana que vem já tem uma outra partida, né, em casa, durante o nosso torcedor, contra a Inter de Limeira. E a gente fica muito feliz de poder conseguir essa vitória diante do Paysandu, que é uma grande equipe. A gente tem que falar sobre isso também. E tô muito feliz com 3 pontos, iniciar com o pé direito. Foi esse o intuito que a gente veio aqui e a gente conseguiu.
2: E se o empate era bom, a vitória é melhor, porque o primeiro critério, você sabe muito bem, que é a vitória.
14: Sim. O importante é somar ponto, né? Hoje, se a gente viesse aqui, tivesse conquistado um empate, seria importante também para nós, né? Mas sair com a vitória foi melhor ainda, então não tinha melhor início para nós.
2: Você retornou Belém para...
14: Feliz. Voltar à minha casa.
12: Aí, portanto, então a fala do Raimar ali com o Francisco Urbano, esse último registro, o último jogador descendo para o vestiário, o Raimar, que atuou aqui pelo Clube do Remo, né, há pouco tempo atrás, e agora atuando pela equipe do Brusque e vencendo o Paysandu por 2-1 nessa primeira rodada do quadrangular final da Série C. A equipe do Brusque, que volta a campo no dia 13/9, no próximo domingo, às 18h30 da tarde ou 18h30 da noite, enfrentando a Inter de Limeira dentro de casa, e o Paysandu sai na segunda rodada, também no próximo domingo, dia 13/9, às 4 da tarde, joga em Araraquara contra a Ferroviária, nessa segunda rodada do quadrangular final da Série C. Por aqui, Brusque 2, Paysandu 1. 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Depois da parede comercial, tem o terceiro tempo, com os destaques aí, com o comando de José Tomazo, aqui na Rádio Clube do Pará, na 106.9 FM.
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0: isso, galera. Deu ruim pro Papão. Perdeu na estreia do quadrangular final da Série C do Campeonato Brasileiro. Um para o Paysandu, dois para o Brusque. Aquele gol do Marcinho ainda deu um sinal de esperança de que o Papão pudesse reagir e conseguir mais uma virada na competição. Mas hoje faltou letalidade, faltou eficácia. Um time que confundiu muito a pressa com a rapidez e a falta de qualidade em determinados momentos. Derrota dolorida essa e surpreendente do Paysandu, e o Brusque mostrou que está mais vivo do que nunca em busca da vaga para voltar à Série B do Campeonato Brasileiro. Lamentavelmente, derrota do Papão no Mangueirão. 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Abraçando meu querido Diego Carioca, ele e o Dieguinho, voltando de cabeça inchada, muito invocado com a derrota do Paysandu hoje diante do Brusque, 2-1 no Mangueirão. Te surpreendeu, Rui, a forma de como o Paysandu acabou derrotado, por tudo que se criou durante toda a semana, pelo clima que se criou, pela forma de como o Paysandu trabalhou para essa estreia no quadrangular?
1: Não tenha dúvida, e principalmente porque todos no Paysandu disseram que era outro campeonato. E eu, de bobo, acreditei. Porque, vou falar para você uma coisa, esta equipe aqui não é igual àquela equipe ruim do primeiro turno, da primeira fase do campeonato. Ela é pior. Dois zagueiros atrapalhados, uma equipe sem alma, sem querer jogar, forçando a barra de um jogador do meio campo que jogou a partida toda lesionado, e o técnico sem saber o que fazer. Encheu de gente no time, sem uma definição tática nenhuma, colocou Tarek, colocou Redsley, colocou não sei quem mais, Juninho também, não apareceu em nada. E o centroavante, que desde o início estava o Ítalo, eu só vim perceber que ele estava jogando no segundo tempo. Ou seja, não fez absolutamente nada. Então, uma equipe assim inconstante como é o Paysandu, não tem jeito, não tem muita coisa. Eu acho que foi o jogo da desesperança do Paysandu. Esta equipe do Paysandu não tem jeito da gente acreditar. O próprio torcedor sabe de que é uma equipe limitada. E o Dinho alertou para uma coisa muito interessante. Os jogadores pediram, pelo menos foi isso que um dos jogadores disse no início da partida, que eles se reuniram.
0: Não, e o Ítalo deu na coletiva da semana, ele disse que ele confirmou que os jogadores pediram solicitar o Mangueirão.
1: Para ir para o Mangueirão. Então, eu não sei o que é que está acontecendo, porque na Curuzu eles jogam, às vezes ganham, às vezes perdem. Aí no Mangueirão eles sempre perdem, então eu não sei o que vai fazer. Tem que fazer agora o impossível para tentar aquilo que era o sonho da torcida bicolor.
0: Na verdade, os três pontos perdidos, né, hoje, né, porque deixou de ganhar três pontos, vai ter que tentar buscar fora, né?
1: Tem que ganhar
0: fazer duas a compensação,
1: fora,
0: né?
1: Tem que ganhar duas fora para poder sonhar com classificação. Da maneira que está muito difícil.
0: E o torcedor pode interagir conosco, mandando o seu Zap Clube 989531583. Imagina a bronca de como deve estar o torcedor do Paysandu participando conosco aqui no terceiro tempo. Daqui a pouquinho, as coletivas dos técnicos, o Igor Magalhães pelo Brusque e também o Júnior Rocha pelo Paysandu, tentando justificar aí uma derrota que não estava realmente nos planos do Paysandu, principalmente porque agora era cada jogo uma decisão em função de estar na reta final da competição. E o que seria a cereja do bolo, o que é a cereja do bolo? O acesso à Série B do Campeonato Brasileiro. Mas, infelizmente, o Paysandu começou tropeçando e dentro de casa, o que é pior. Agora sai para jogar com a Ferroviária próximo domingo, 4 da tarde, lá na Fonte Luminosa. 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E já chegando em Belém, com certeza. Dois Brusque, um Paysandu.
2: Oi. Estou aqui já na sala coletiva de imprensa, sala de imprensa aqui do Mangueirão, guardando não só o treinador do Paysandu, Júnior Rocha também, o Igor Magalhães, técnico da equipe do Brusque.
0: Tá certo, vamos aguardar. Enquanto isso, o Dinho Menezes vai ficar lá na expectativa da zona mista para ouvir os jogadores do Paysandu depois dessa derrota, um revés que não estava aí no script bicolor. E, obviamente, a explicação dos jogadores e até do técnico na sua coletiva. Estamos com 15 minutos já jogados, né? Eu estou tão ceguinho que eu não consigo, sem óculos não dá mais. 16 minutos jogados do primeiro tempo lá no Barradão em Salvador. 0 vitória, 0 Grêmio. Último jogo para fechar a 26ª rodada do Campeonato Brasileiro. É como você disse, né, Rui? Primeiro... Muita gente, eu advogava aquela tese dos três zagueiros depois da boa atuação contra o Ituano. Aí ontem no Bola na Torre, quando eu fiz essa colocação, o Guerreiro até fez uma observação, achando que o 3-5-2 seria a melhor maneira de jogar fora de casa. Mas o Paysandu jogou bem, mesmo fora de casa, com os três zagueiros. Tem gente que vai defender a volta do Castro aí, a essa altura, desde a saída do Castro, o Paysandu deu uma queda com relação ao rendimento de zague, tomando gols aí, e gols, como até o Marcinho frisou no intervalo, né? E as mudanças acabaram não surtindo efeito nenhum no Paysandu hoje, né?
1: Olha, o detalhe principal é quando você tem um treinador inseguro, pelo menos é assim que eu analiso o técnico do Paysandu, e principalmente nos últimos jogos, ele não sabe, ele não tem a ideia exata do que ele tem em mãos, em termos de jogadores, e do que ele quer. Por exemplo, houve o perdão do jogador Castro no Paysandu. Nenhum zagueiro desse, esse Gustavo hoje foi horroroso. Ainda que o meio-campo tenha prejudicado o setor defensivo do Paysandu no primeiro tempo, faltou individualidade. No mano a mano, quando você está fora da área e principalmente distante, você tem que ter, se não tiver um zagueiro técnico, você tem que ter um cara raçudo, um cara que chegue e seja pelo menos minimamente inteligente para dar a falta lá fora. O Paysandu tomou 2 gols no início do primeiro tempo, aliás, exatamente assim. O meio campo abandonou a zaga, isso é fato, e aí a zaga ficou no mano a mano, exposta para o adversário. Mas mesmo assim, a qualidade individual de determinados jogadores, quando são...
2: Oi.
1: Olha, o microfone aberto aí. Então...
0: Deve estar fazendo teste lá na sala de coletivo.
1: Né? Bom, então quando um jogador tem o recurso técnico, ele ameniza este vacilo que o Paysandu deu, que não teve realmente a participação do setor de meio campo. Agora, quando não tem, a zaga do Paysandu hoje, o Carrerete, eu não ouvi nem falar direito, mas ele não errou tanto quanto o Gustavo. Então, coloca o Gustavo, tendo jogadores em condições, volta Castro urgentemente, se o Paysandu quiser ver alguma coisa. E aqui para nós, essa equipe do Paysandu se voltar para Curuzu, confesso de que não é uma equipe confiável, que não é uma equipe técnica, que não é aquela equipe que, digamos, merecesse desde agora a promoção para a Série B do Campeonato Brasileiro.
0: Terceiro tempo aqui na Clube, depois de dois Brusque e um Paysandu no Mangueirão. Vamos já esperar, aguardar aqui, já dar uma checada com relação a público e renda do jogo do Paysandu no Mangueirão. Aguardando, aliás, já está aqui já vou aqui. Nosso querido Zé Ângelo já fez aqui a devida publicação. É isso? Isso mesmo, 2-1 Brusque. Vamos ver aqui. 17.037 pagantes. 17.037 pagantes. O público pagante, 3.205 credenciados. Tá? 3.205 credenciados. Deixa eu acabar. Se eu molhar o bico aí, depois você. Vamos lá. Agora, total de público no Mangueirão hoje, 20 mil, foi aquilo que disse o nosso coronel Afonso Geomastro no início da jornada, quando entrevistado pelo Dinho. 20.242 espectadores, o público total do Mangueirão. A arrecadação de hoje, R$ 885.817,75. R$ 885.817,75. E o Paysandu leva uma cota líquida de R$ 595.039,75. Bom, dentro da expectativa, eu imaginava 20, 25 mil. Não foi, olha, aqui para nós, segunda-feira, 7 de setembro, 6 da tarde, excelente o público, hein, Rui?
1: Eu também considero excelente, porque eu realmente achava que a arrecadação, quer dizer, que o número de torcedores fosse chegar nessa casa até de 25 mil. Mas 20 mil eu acho que é um número de torcedor que é razoável para o que houve. Agora aqui para nós, para o futebol que foi apresentado hoje, eu acho que isso aí foi um castigo para essas 20 mil pessoas que participaram do jogo lá no... que foram assistir ao jogo no Mangueirão.
0: É aqui o terceiro tempo, em nome de Globo Esporte, Magazine de Tintas, Arcron, Laboratório Amaral Costa, Condutel, Orion, Bergzil, Informática, Sandro, Autopeças, Sky Móvel. Vamos começar a desfilar aí o torcedor, que deve estar meio que invocado com essa derrota, deve estar criticando, deve estar aborrecido. Vamos lá, Robertinho, começar o Zap Clube para o torcedor do Paysandu participando e interagindo conosco aqui no terceiro. Agora sempre com respeito, por favor, tá? Que a pessoa possa participar e interagir conosco dentro dos parâmetros legais e de respeito. É isso que eu quero, tá bom? Vamos nessa então? Vamos ouvir o primeiro aí, Robertinho.
3: Rosenildo, de São Miguel do Guamá. Rapaz, é assim. Eu falei no outro jogo, quando o Paysandu perdeu por o Maringá nessa última partida no Mangueirão, tinha que jogar os três jogos na Curuzu. Nosso time é limitado, a gente não tem um time bom em qualquer lugar, mas o time que é limitado e tem que aproveitar todas as armas que tem. E a Curuzu é uma arma. Virou a carreira de partida contra Guarani e Confiança porque foi na Curuzu. A torcida pressionou, mas o que adiantou? Você colocar o quê? 15 mil pessoas na Mangueirão hoje? Colocava 15 mil pessoas na Curuzu. Era pressão. Nosso time é limitado. A Curuzu lotada é algo a nosso favor. Eu queria ter todo dia 10 minutos de burrice para não saber o que, é que um burro pensa. Complicado. A diretoria burra, ignorante.
0: Aí o torcedor, muita gente vai ser a favor e muita gente vai ser contra, né, Rui? Agora, 20 mil hoje, daria 16 no Paysandu, 16 mil na Curuzu, seria diferente? Não sei, né?
1: Olha, Tomás, eu nem olho por esse lado, tá? Eu acho que a Curuzu, o campo, o gramado não está numa condição boa, vai prejudicar o jogo, claro que vai prejudicar o Paysandu, mas vai prejudicar o outro time também. Mas eu acho que isso aí é um atestado de que o Paysandu reconhece que a equipe dele é ruim. Porque quando você tem uma equipe razoável para jogar com uma torcida desta aqui, num campo como o Mangueirão, num estádio como o Mangueirão, não tem por que contestar. Você precisa jogar, precisa competir. As equipes, até teoricamente, de Brusque, de Inter de Limeira, de Ferroviária, são iguais ao Paysandu. E por que que o Paysandu vai ter medo e tem que levar para o senhor Sapão para ganhar de qualquer maneira? O técnico do Paysandu, ele sempre diz, não é para ganhar de qualquer maneira, não. É organizado, aí ele começa a vender aquelas ilusões dele. É organizado, a gente tem que fazer isso, assim, assado, e passar de primeira para não sei o quê. Nada disso na teoria, na prática, diz a teoria do técnico do Paysandu. E aí faz o que o Paysandu fez hoje. Nada perdido, uma equipe vazia, sem alma, e que a gente não pode destacar sequer um setor, não tem um jogador, um setor. A estreia lá do lateral esquerdo foi até razoável, do Renan, mas o resto não vi, sinceramente. Esse Carrerete, talvez, este não, o Carrerete, talvez seja também o outro que a gente possa destacar, e nada mais. O Paysandu hoje foi uma caricatura daquela equipe que a gente pensava que ia ser neste segundo campeonato, como dizem os próprios jogadores.
0: O Guimarães comigo aqui no terceiro tempo, aguardando já já as coletivas dos técnicos, o Igor Magalhães e também o Júnior Rocha. Olha a hora para você, são 20 horas e 29 minutos, hora certa da RBA TV Canal 3, afiliada à Band, 0-0, já temos 25 minutos, Série A do Campeonato Brasileiro lá no Barradão, Vitória e Grêmio. Tomara que o Vitória encaçape aí o Grêmio, deixa dá uma segurada no Grêmio também, né? Aliás, todo mundo está ajudando o Remo, mesmo o Remo que não se ajuda, né? É, infelizmente. Esse, aliás, confirmando mais uma vez, convocação do Duplex Chamba pela seleção de Camarões para os dois jogos da data FIFA da seleção camaronesa. Está aí um jogador atuando no futebol paraense, sendo convocado pela sua seleção nacional. Que beleza, muito legal. Chamba convocado pela seleção de Camarões. 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E eu vou ouvir o torcedor no Zap Clube, hein, Robertinho?
4: Tomás, boa noite. Valcine Castanhal, torcedor do Paysandu. Uma pergunta aí pro Rui Guimarães. E Rui, só me responde. O que o Marcinho está fazendo no Paysandu? Mas o que ele está fazendo? Tá certo que ele fez um gol. Mas o cara está matando o time, rapaz. E o treinador não vê isso. Ele é capitão do time, ele não é dono do time, não. Por que não tira o cara, meu irmão? Olha, presta bem atenção que dia é hoje, dia 7, né? Se não der um banco pro Marcinho, pode esquecer Série B. Valci de Castanhão.
0: Valeu, Valci! Aliás, o Rui fez essa menção aqui com relação à atuação do Marcinho.
1: Desde o
0: que parecia
1: tempo.
0: Que ele teria sentido uma contusão, né, logo no início do jogo, numa pancada que recebeu. Embora tenha feito um golaço de falta em bola parada, mas o rendimento coletivo acabou descendo a desejar, né, Rui?
1: Eu digo que o Marcinho comprometeu o meio campo do Paysandu. Eu, no intervalo, eu falei mais ou menos o que eu achava. Os dois jogadores, o Pedro Henrique e o Caio, foram obrigados a sair para o jogo porque o Marcinho não estava dando conta de ligar o meio campo com o ataque. O ataque estava inoperante, como continuou estando no segundo tempo. Acontece que, com a sair com a falsa ilusão de que o Marcinho era o jogador de meio campo, o meio campo do Paysandu ficou sem ninguém, porque os dois que estavam na cabeça de área, que deveriam estar, aliás, na cabeça de área, o Caio e o Pedro Henrique, foram embora para frente e a zaga ficou exposta. Foi daí que saíram, nasceram os dois gols de contra-ataque da equipe do Brusque. E aí o Paysandu ainda esboçou aquela reação, um gol bonito, por sinal do próprio Marcinho, mas de bola parada. Ele não jogou o jogo todo, é preciso que tenha alguém que chegue no Paysandu e que diga que o Marcinho não dá mais para jogar, ele não tem preparo físico, está bichado. O que aconteceu hoje foi que aos 6 minutos ele sofreu uma falta, que nem foi tão violenta assim, mas ele sentiu. E pronto, não jogou mais, não jogou a partida toda, só fez andar em campo. E isso prejudicou o Paysandu como um todo.
0: E o Magno lembra aqui que nos últimos 4 jogos, 2 do Remo, 2 do Paysandu, foram 4 derrotas. Né? O Mangueirão passa a ser também um aspecto negativo, né?
1: Nesse sentido. Nisso aí, não venham me dizer que é o gramado.
2: Não, pô. Pelo amor de Deus, é um tapete, cara.
1: Eu digo o seguinte, não venham me dizer que o estádio não favorece a Remo e Paysandu. Pelo amor de Deus. Aí a gente até assinar um atestado de que somos incompetentes para não ter uma equipe razoável. Eu acho que não é por aí, não. Eu sou contra o Paysandu levar para Curuzu de volta. Tem que ajeitar é o time, arrumar o time, se é que dá para arrumar ainda agora. Que os jogadores
2: até porque
1: assumiram.
2: São os mesmos jogadores e o time do Paysandu já jogou muito mais que está jogando lá.
1: Mas foi o que eu defendi. Olha, se o Paysandu ganhou, estava perdendo muito. Aí sofreu aquela goleada de 4-0, era uma equipe que não prestava mais. Mas foi com três zagueiros, ou seja, o técnico resolveu mexer de alguma forma e o Paysandu ganhou do Ituano. Ah, mas do Ituano também foi um gol de sorte, um gol lá no final do jogo, um gol não sei de quê. A equipe tomou sufoco. Mas, meu amigo, às vezes, psicologicamente, tá? A questão toda é que você consegue fazer, dar um estímulo para o jogador quando a equipe ganha. A torcida fica estimulada, mas o jogador também fica. Agora, se você vai dar certo no jogo contra o Ituano. No jogo seguinte, contra o Maringá, você vem, troca tudo, coloca aquela equipe que estava acostumada a perder, você quer que ele sempre perca ou não? Então, eu acho que o Paysandu errou exatamente na dose quando o técnico modificou a equipe que terminou o jogo contra o Ituano, com três zagueiros, para a equipe que jogou contra o Maringá, com dois zagueiros. Hoje repetiu tudo o que estava acontecendo naquela fase antes do Ituano.
0: É isso, aqui na Clube, o nosso terceiro tempo. Rapaz, recebi aqui um áudio do meu amigo do Gastão Solano aqui, vou mandar lá pro Zap Clube, é o último aí, esse último que chegou aí, o Robertinho, esse último que entrou aí, nesse momento aí, bota no ar aí, vamos ouvir o que é que o Gastão Solano tá mandando aqui.
5: Ei, Tomás, boa noite, amigão Tomás. Sintetizar, tá? Sem ocupar muito espaço. Um time incompetente e fraco. Assino embaixo. Gastão Solano.
2: Direto e reto.
1: Pronto, ele resumiu tudo que a gente disse que tem que dizer aqui, alguma coisa assim, porque é uma equipe que realmente, quando você fala que é uma equipe sem alma, é isso que a gente quer dizer. Não dá para entender.
2: E nas giradas que o Paysandu conseguiu, não tinha alma? O que é que está faltando para essa alma voltar?
1: Exatamente, a vontade que eles não tinham aqui. Porque isso aí faz parte do combo, do pacote todo. Um time que não tem vontade, que não tem garra para chegar no gol adversário, não tem alma. Como é que você quer jogar com uma equipe dessa aí, tendo jogadores como... O que é que o Gustavo jogou? O que é que o Tyron jogou? O próprio
2: Juninho, Thalisson, né? Que eram jogadores que...
1: Ítalo. Então, são jogadores que a gente... O Pego só teve uns dois ou três lances já no segundo tempo, no início, que ele entrou no jogo. Depois ele sumiu. Como é que o jogador pode, de uma hora para outra, no mesmo jogo, no mesmo tempo... Ele fez duas jogadas excelentes, o Pego, lembra? Ele fez um chute que o goleiro pegou, o outro ele chutou um pouquinho enviesado, mas fez duas jogadas boas, típicas do Pego.
2: E no segundo tempo logo sumiu isso também. Só.
1: E acabou. Então, como é que o jogador pode fazer isso? Agora, com esse monte de jogador aqui que não dá para você imaginar de que eles sejam jogadores que mereçam vestir a camisa do Paysandu, fica difícil de você defender de que uma equipe dessa tenha que jogar no Mangueirão. Aí é muito difícil.
2: Deixa eu fazer um registro aqui do meu amigo Sérgio Ribeiro, que está lá em São Paulo, estava vendo na TV, ligado na Rádio Clube. Ele diz o seguinte aqui: meu amigo, uma pena o jogo que fizemos hoje, não tem nada a ver com o estádio. O problema está claro. Treinador não mudou a forma de jogar. Vai para cima, fica vulnerável atrás. A gente comentou isso no intervalo, não foi? Todos já sacaram isso, ele não muda a forma de jogar. Diretoria paga em dia, traz reforços, mas infelizmente o treinador, a meu ver, merece gratidão, mas ciclo está encerrado. Eu trocaria hoje e ainda botou um garoto de 18 anos na fogueira, não consigo entender. Será que ele foi contra a chegada de reforços? Para buscar alguma coisa, precisa de um fato novo. Talvez tenha sido contra a volta do Castro. Isso aí eu sei que ele não queria que voltasse, mas voltou. Será que isso aí complica?
1: Eu acho que a volta do Castro foi figurativa. Porque está claro que o técnico não vai, ele não queria e não vai escalar o Castro. Só tem um detalhe, o torcedor não é bobo. O Castro, com uma perna só, joga mais do que qualquer zagueiro que se apresentou no Paysandu hoje. Então, o que acontece realmente é que o técnico do Paysandu não quer colocar o Castro porque não foi ele que aprovou o retorno do Castro. E isso aí é muito ruim, é uma coisa difícil. Muito difícil de aceitar esta situação.
0: Bom, já um registro aí com o Jim Menezes, né?
1: Difícil de aceitar esta situação.
0: Bom, já um registro aí com o...

0: técnico do Paysandu.
1: Ô, mano, só um instantinho. Deixa eu chamar aqui o Dinho Menezes, que está fazendo um registro aqui através de vídeo também aqui na Clube. Fala, Bola de Fogo. Alô, Dinho.
2: Fala, Tomazão, aqui na Zona Mista, mas ainda não é para ouvir os jogadores, para ouvir o pronunciamento do presidente do clube, que veio se manifestar em relação à arbitragem da partida do Carioca. E o presidente fala sobre o jogo e o comportamento durante o jogo do árbitro da partida.
3: Os ânimos estão exaltados, a gente acaba às vezes recebendo, mas eu estou me sentindo aqui com a lucidez necessária para também expor para vocês e para a nossa torcida o sentimento. Essa semana foi de muito trabalho, de muito foco, a gente não viu ninguém brincando dentro de campo, tá? Ninguém de sacanagem, pelo contrário, nossa equipe entregou. Infelizmente, em lances individuais, nós sofremos 2 gols, mérito do adversário, falhas nossas que precisam ser trabalhadas. Agora, a razão dessa conversa aqui nesse momento é a arbitragem. E assim, eu acho que nesse sentido, nós temos aqui da diretoria um bocado de crédito acumulado ao longo do ano, que nós não ficamos com nenhum mimimi a respeito de arbitragem. Não ficamos. Inclusive no último jogo contra o Maringá, um lance polêmico, que poderia muito bem ser um pênalti marcado, que teria mudado a história do jogo. Quando estava 0-0, vocês viram aqui alguém reclamando, falando, não, por quê? O Maringá também fez o jogo dele, nós pecamos e a gente colocou na conta. Agora a gente está num tiro curto. E o que a gente viu aqui foi, data máxima, vem uma vergonha. No primeiro jogo contra o Brusque, todos vocês vão lembrar, nós fomos prejudicados, não usarei qualquer outro termo, porque a gente sabe que hoje em dia, quando você se excede, é você que é processado, né? Mas assim, fomos prejudicados. Tivemos um gol do Ítalo, claramente legal, que foi invalidado. E outros lances também que foram questionados. Fizemos uma representação junto à comissão de arbitragem. Até onde eu sei, nada aconteceu. Inclusive, tivemos uma resposta da comissão de arbitragem, no sentido de que os lances haviam sido bem marcados. Inclusive, a anulação do gol do Ítalo foi bem marcada naquele momento. E novamente, hoje, contra o Brusque, o que a gente viu foi um árbitro que não deixou jogar, um árbitro que, mesmo nos primeiros minutos de cera clara e deliberada da equipe adversária, não puniu. A vocês que gostam de fazer contas, gostam dessa mídia, o desafio, quem vai ser o primeiro que vai ter a paciência de contar o tempo que a gente ficou parado. Isso não é desculpa, certo? A gente tem que realmente melhorar, nós temos que fazer a nossa parte, mas... É irritante. Cada falta, cada lateral, cada jogada, você vê a cera da equipe adversária, uma cera que não é punida. Pelo contrário, com os nossos atletas, cartão amarelo e a cera não era punida. Então, às vezes, não é aquela falta capital, nós não tivemos nenhum lance capital hoje, mas tivemos aquela insistência. Às vezes, uma faltinha que não é marcada no nosso atleta. Tivemos aqui acréscimos totalmente incompatíveis com o tempo de jogo parado, totalmente incompatíveis. Então isso a gente também não pode aceitar. O Paysandu é gigante, o Paysandu não pode aceitar isso. Então eu venho publicamente aqui externar a nossa insatisfação. Vamos oficiar para a Federação Paraense, vamos oficiar para a CBF. Contamos muito com a parceria do nosso presidente, Ricardo Pou, que é incansável nessa luta. Tivemos ontem lance polêmico aqui no jogo do rival. Tivemos hoje um juiz que não deixou jogar. Que deu pausa. Quando quem está aqui no Mangueirão sabe que a temperatura estava agradabilíssima, certo? E a gente sabe também que a pausa não é descontada, o tempo fica correndo com a pausa, e no final a gente tem 7 minutos, paramos uma eternidade de minutos. Eu arriscaria dizer que a gente parou mais de 12 minutos, 10 minutos, para ter um acréscimo de 7. Então, assim, mas desculpa, precisamos dar o nosso melhor. Vamos trabalhar mais ainda, porque a resposta é sempre com o trabalho. E a gente está aqui de cara limpa, por quê? Porque aqui não tem ninguém fazendo nada de errado. Aqui a gente está fazendo tudo para que a vitória aconteça. Estamos fazendo tudo para que dê certo. Então, na retaguarda, realmente, estamos fazendo até mais do que tudo. Ontem fomos até 10 da noite na Fuzu, tivemos palestra motivacional, tivemos todo um

0: um ambiente de blindagem para que a coisa acontecesse e precisamos melhorar ainda mais para que a vitória venha nessa próxima partida. Mas não aceitaremos, tá? E contamos com a parceria da federação, tá? Do nosso presidente, Ricardo, tá? Da CBF, que eu sei que hoje é gerida por pessoas competentes, pessoas que estão atentas a isso, para não deixar mais uma vez acontecer isso que vem acontecendo com o Paysandu, que aconteceu com o Brusque na primeira fase, que aconteceu com o Caxias lá, uma arbitragem vergonhosa, que aconteceu com o Maringá, que hoje, mais uma vez, a gente se vê nessa situação de impotência, né? Que deveríamos ter feito a nossa parte para melhorar, mas o jogo poderia ter fluído sim, o jogo poderia ter sido melhor, e a arbitragem tem um papel fundamental nisso, porque não deixou jogar, não puniu como deveria, ao contrário, puniu nossos atletas. Então é isso, muito obrigado pela atenção, vamos em frente, porque tem muito trabalho para ser feito. Valeu.
1: Tá certo aí o pronunciamento, o aborrecimento do presidente Márcio Tuma. Eu acho que a reclamação é direito de cada um. Não vi nada que o árbitro tenha atrapalhado. Assim, o Brusque fez o jogo dele, o Paysandu teve problemas? Teve. Talvez cartão amarelo, interpretativo, de uma forma ou de outra. 7 minutos, aí ele está pedindo umas 3, seria 10, mas o Paysandu não fez em 90. É difícil, é complicado, né? Eu acho assim, é para dar uma satisfação. O torcedor está aborrecido, inclusive, um torcedor, rapaz, a nossa querida Mariana Moraes, fazendo o trabalho dela lá, quase foi agredida por torcedores. O que nós, na imprensa, temos a ver com a má atuação do time? A gente está fazendo o nosso trabalho, queremos mostrar, falar, com que o torcedor possa ter o seu espaço, né? Até já pedi para ela encerrar o papo lá, porque vai correr risco, né, meu amigo? Pelo amor de Deus.
2: Olha, com todo o respeito que o presidente do Paysandu nos merece, não tenha dúvida de que ele está fazendo um trabalho. E ele é um dos que não se pode dizer que ele tenha participação direta. Mas ele, na declaração dele, eu discordo plenamente. Eu acho que o Paysandu teve 5 minutos de acréscimo. O Paysandu não. O jogo teve 5 minutos de acréscimo no primeiro tempo. 7 no segundo, mais 8. 13 minutos ao todo. Houve uma iniciativa de cera, houve sim. Mas aquela cera que o Paysandu faria também se estivesse jogando lá no... em Santa Catarina e estivesse ganhando o jogo. É aquela história de você não ter pressa para cobrar o tiro de meta, o arremesso de lateral, correr da lateral para executar um pouquinho mais na frente para o árbitro mandar voltar. É aquela cera, aquela embromação de que qualquer equipe faz. Agora, não é para esse tipo de coisa, para recorrer à CBF, porque o árbitro deu um excesso de... não deu a cera, não acrescentou na minutagem. Eu acho que não é por aí. Eu acho que o Paysandu foi, como eu já falei aqui, foi hoje uma equipe totalmente atrapalhada, atabalhoada, não teve alma, não teve corpo, não teve coisa nenhuma para poder competir com o adversário. E a vitória do Brusque não foi aquela grande vitória, mas foi uma vitória dentro do que o Brusque se propôs a fazer. Veio jogar no contra-ataque.
1: Até concordo quando ele disse o seguinte, que houveram duas falhas, né, para os dois gols do Brusque.
2: Não, claro, claro.
1: Lógico,
2: o gol individual.
1: A falha individual e o Paysandu dando espaço, né, para que o Brusque pudesse buscar o contra-ataque, citado pelo Marcinho no intervalo do jogo, né, na entrevista que ele deu, mas não justifica, porque o Paysandu tinha time para buscar, até porque fez um gol no primeiro tempo, poderia até ter virado o jogo. Agora faltou determinação.
2: Você sabe o que é isso? A arbitragem teria que ter, ou que ser a válvula de escape do Paysandu. O Paysandu jogou mal, e o técnico deve ter, no final das contas, dito lá em voz alta de que saiu reclamando da arbitragem. Tomara que ele não venha só reclamar da arbitragem na coletiva, se ele vier. Então, e aí o presidente, a diretoria do Paysandu assumiu de que foi esta a causa. O árbitro não deu a minutagem correta do que foi uma embromação, digamos, uma cera do adversário. Eu, particularmente, acho que não houve esse tipo de coisa. Eu acho que a arbitragem não foi perfeita, mas também não teve participação direta no resultado do jogo.
1: Tá certo. Aqui o terceiro tempo, já já, mais registros do Dinho e também aguardando as coletivas, né, dos técnicos, o Igor Magalhães e também do Júnior Rocha. 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Meu amigo Chico Salomão, esfria tua cabeça, fera. Vamos lá com o torcedor aqui no Zap Clube, o Robertinho.
3: Boa noite, José Tomazo. Aqui é o José Maria de Coraci, torcedor do Paysandu. O Paysandu não vai subir para a Série B. O Paysandu vai ficar na Série C, porque esse time do Paysandu é muito fraco. Muito fraco. O time do Paysandu é fraco. Vai ficar na Série C, não tem jeito.
1: Tá certo, obrigado. Rapaz, é mensagem pra cacete entrando aqui. Torcedor, eu não sei se vai dar pra todo mundo. Bora botar mais uma aqui, bora correr enquanto não entram as entrevistas coletivas. Ouviu o torcedor, né, Roberto? Manda aí.
4: Boa noite, galera da clube. É como sempre, o Paysandu joga e não faz gol. E quando o time adversário pega, parece que eles estão puxando uma carroça, não consegue matar a jogada enquanto é tempo. Aí o cara deixa dar o passe, faz o gol, aí vão correr atrás do prejuízo. Desse jeito aí, meu amigo, se jogar desse jeito aí, se não está fazendo resultado em casa, imagine fora. Está difícil desse jeito. Se tem os contratados, só entra no meio do segundo tempo. Poxa, bora ver, cadê o Castro? Bota o Castro aí que o nosso time está levando muito gol.
1: Aí, Castro mais uma vez citado aí.
2: Pastor Tomás, qualquer pessoa sã e que conheça um pouquinho de futebol já teria voltado. Não é uma questão de gostar do Castro ou desgostar. É que os jogadores que estão lá, e é para isso que a gente está fazendo aqui uma análise, os jogadores que têm jogado...
1: Mas se ele foi trazido de volta e era titular, né, meu irmão?
2: Mas os jogadores que estão e que foram contratados, o Gustavo foi contratado por causa disso. O Paysandu não tinha zagueiro. Mas não é melhor. O Castro é melhor, já disse que o Castro com uma perna é melhor do que qualquer zagueiro do Paysandu. Então vai prejudicar o clube por birra, e a birra foi do treinador, porque o presidente levou o jogador para exatamente oferecer para ele, olha, está aqui um jogador que deu certo, pelo menos durante o tempo que ele jogou. Agora, se o presidente dá ao jogador, coloca o jogador no elenco e o técnico não quer escalar o jogador, a culpa é do treinador direta, porque o Castro joga mais do que os zagueiros que jogaram pelo Paysandu, não tenha dúvida nenhuma.
1: 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Meu amigo Sebastião Gata, o Ian César, aqui no suporte técnico, tivemos também o Carlinhos, também o nosso Caio Seno, Pato Esquerda, lá no Mangueirão. Até esqueci, o Prete, já saiu o Prete? Já, né? Até para ele dar a opinião dele aí a respeito da atuação do Paysandu, até porque viu, né, mas nessa correria toda aqui, e preocupado também com a situação da nossa querida Mariana, já providenciamos aqui com o nosso querido Afonso Geomácio uma segurança para não só para a nossa equipe, mas a imprensa,
5: Gilmar Prete,
1: de uma forma geral, uma proteção contra essa revolta desnecessária. Fala, Gilmar!
6: Oi, Tomás, me chamou?
1: É, rapaz, é até para ouvir, né? Você que narrou o jogo, teve aí, viveu de perto, né? Dentro do clima, né? Da atmosfera do Mangueirão. E o Paysandu ficou devendo muito hoje no jogo contra o Brusca, né?
6: Ah, com certeza, Tomás. Decepção aí para a torcida, né? Que compareceu. A gente frisou isso desde o começo da jornada aqui esportiva da Rádio Clube do Pará. Da dificuldade, né? De você vir num feriadão, um horário 6 da tarde... Mas vem, né, vem acompanhar o torcedor bicolor, o torcedor paraense, né, a gente está com dois finais de semana aí com casas cheias, né, no Mangueirão, e com derrotas para os times paraenses, né? O Remo na semana passada para o Coritiba, o Paysandu para o Maringá, e dessa vez, novamente, né, o Remo para o Flamengo e o Paysandu dessa vez para o Brusque. E para o Paysandu é um pontapé inicial muito ruim, né? Até porque a gente está falando de um tiro curto aí, de campeonato, que é esse quadrangular final da Série C. O próprio Paysandu conhece bem, né? Já disputou algumas competições dessa forma, desde que mudou o formato. Então já sabe que tudo pode ocorrer rapidamente, né? Perder esses pontos em casa são fundamentais lá na frente, até porque já perdeu para o Brusque em casa e finaliza, né, esse quadrangular fora de casa contra o próprio Brusque. Então realmente é de se preocupar. Para o jogo de hoje, né, analisando assim, realmente o Rui falou sobre a defesa. Eu achei a defesa muito exposta do Paysandu, com o Gustavo Henrique e o Carrerete, deixando muito a desejar. Tanto que o primeiro gol ali sai numa jogada do Raimar pelo meio, né? Ele consegue enfiar a de bola, a infiltração pelo meio também para o JP Martins, que entra com facilidade para a saída do goleiro, deu toquinho e fez o gol. E o segundo gol foi parecido, né, com um lance parecido também com a saída do Gabriel Mesquita, que precisou sair, mas não conseguiu fechar todo o ângulo ali. Mas claro, a culpa não é dele. Eu achei que ficou um pouco aberto realmente a defesa. E o Paysandu começou bem com um ataque ali, pressionando a equipe do Brusque, mas que logo depois, acho que com 15 minutos de jogo, o Brusque acabou invertendo isso e começou a gostar muito do jogo. Teve o gol de falta, foi um belo gol de falta aí do Paysandu com o Marcinho, mas foi só isso praticamente, né? Segundo tempo, eu achei que voltou um pouco melhor, né? Principalmente com a entrada do Juninho no segundo tempo e do Renan Castro na lateral de esquerda. E eu achei que a substituição no meio de campo foi um pouco rápida, né, aqueles três que entraram, e um pouco errada naquele momento. Porque...
1: E sem efeito, né?
6: Sem efeito, porque naquele momento o Cleiton pegou, eu achei que ele ficou um pouco mais solto, né, um pouco mais de liberdade, tanto que ele tem uma finalização perigosa para a defesa do Matheus Nogueira. Logo depois também teve liberdade para chutar daquele jeito que ele chuta, que fez gols no Parazão dessa forma. E aí substitui e acaba que o Paysandu acaba ficando um pouco mais com a posse de bola, mas sem muita objetividade, né, sem finalização ao Matheus Nogueira. E o jogo foi ficando cada vez mais lento e o Paysandu cada vez mais apático. Então, e com a pressão da torcida, claro, né, justamente por conta da derrota, e com o passar do tempo as coisas acabaram não dando certo. Então, tentar focar, né, para o próximo jogo difícil contra a Ferroviária. O próprio Paysandu perdeu por 4-0 lá na Fonte Luminosa, mas, enfim, tentar esquecer isso e tentar, pelo menos,
1: um ponto fora. Jogo, né?
6: É outro jogo, né, e outra fase, né, então acho que tem que esquecer aquele jogo e tentar mudar, mas também mudar a postura, né, mudar a postura para os próximos jogos, para que não faça o que fez hoje, que aconteceu hoje, que acabou decepcionando boa parte da torcida que compareceu aqui e apoiou o Paysandu.
2: Há outro detalhe que a gente deve, viu, Pret? Uhum. Falar a respeito do que é, o que pode ser este jogo contra a Ferroviária. É que o estado anímico, por exemplo, e essa palavra está se usando muito, mas é o seguinte: os jogadores serão influenciados daqui. Este resultado de hoje vai influenciar, queira ou não queira, no psicológico dos jogadores. Então, a preparação para o Paysandu vai ter que dobrar. O preparador físico disse que o trabalho foi feito durante a semana em cima disso aí, de que a preparação psicológica dos jogadores foi feita, que eles contrataram alguém para fazer uma palestra aqui em Belém para o Paysandu. Isso tudo é válido, muito válido. Só que se não colocar na prática, não adianta. O que é que adiantou o Paysandu pagar para vir uma pessoa qualificada para fazer a palestra e os jogadores não quiserem jogar bola? Como é que foi?
6: Não vimos essa motivação dentro de campo hoje.
2: Não teve motivação, pelo contrário. Eu falei desde os primeiros minutos, o Paysandu foi bem até 8, 10 minutos e depois sumiu. Por que o Paysandu foi muito bem com duas ou três jogadas impressionantes no primeiro tempo, nos primeiros 8 minutos, e depois caiu, recuou, caiu de produção e o Brusque veio e tomou conta do jogo?
6: Pois é. E só um adendo aí, né, Tomazão, Rui, Dinho, Urbano, todo mundo que está acompanhando a Rádio Clube do Pará. Eu lembro que eu falei no início do jogo, né, sobre a questão do Brusque contra o jogo do Guarani, para a classificação. Foi exatamente da mesma forma, um trabalho interessante do Igor, né, técnico do Brusque. É um time, com todo respeito à palavra que eu vou dizer agora, é um time traiçoeiro. Um time que parece que está meio que acomodado no jogo, mas ele não está. aparece no ataque, faz
1: aquela,
6: o gol,
1: aquela história, né, do, aquela história do coveiro, né? Que...
6: Isso, exatamente. Mas não dá para usar esse termo aqui, mas é exatamente isso.
2: Sabe o que eles fizeram? O
1: técnico, analogia.
2: Isso. Técnico foi inteligente, ele armou a casinha, o Paysandu caiu.
6: Isso, exato.
2: Porque o que, que ele fez? Olha, vamos ficar dois jogadores velozes lá na frente, vamos ver se eles dão a sova para a gente. Ficou o Peterson e o JP Martins. O Adriano veio um pouquinho mais para o meio do campo. Só que a fuga deles era ou com o Raio, e eu falei isso aí, o Raimar, que como lateral esquerdo é muito bom jogador, o Paysandu facilitou um pouco, abriu lá atrás, o Raimar foi e deu assistência para o primeiro gol. E no segundo gol, o que aconteceu foi semelhante, só que do outro lado, foi pelo lado direito. Então, o Paysandu, na verdade, facilitou o jogo para a equipe do Brusque, não tenha dúvida.
1: É isso. Bom, e outra coisa, né, Gilmar, falaram do Mangueirão, da arbitragem, será que vale a pena tocar nesse assunto? Eu acho que é para tentar dar uma satisfação e tirar o foco, seria isso?
6: Pois é, uma justificativa, né, o torcedor quer uma justificativa para esse comportamento ruim do Paysandu na partida de hoje, principalmente no segundo tempo inteiro, né, com as substituições e tudo mais. Eu acho que é uma justificativa, mas não plausível, né, para essa postura do Paysandu em um jogo decisivo. Né? Estamos falando de 3 jogos em casa. O Paysandu precisa ter uma postura desde o início boa, né? Desde o início, para que não perca pontos como hoje. O Paysandu não conseguiu um ponto dentro de casa. Então isso é muito ruim para a equipe, para esse começo, para a parte psicológica.
1: Pelo tiro curto, né?
6: Tiro curto, acaba agora, daqui a pouco.
1: São 6 jogos, agora são só 5, né?
2: Isso, a gente tem uma coisa também, viu, Fred? Uhum. Que é o fato do Brusque. É a segunda vitória dele no campeonato todo que ele tem fora de casa.
6: Isso.
2: É a segunda. Ele ganhou no primeiro, na primeira fase.
1: Fase classificatória.
2: É, na fase classificatória.
6: Só uma partida, né?
2: Só ganhou uma partida.
1: Fora de casa,
5: coletiva,
1: sim.
5: Tomás.
2: Oi, vamos lá.
1: Vai começar a coletiva. Prete, aquele abraço. Obrigado, hein, Prete.
6: Valeu, forte abraço. Sempre um prazer. Um abração.
1: Vamos lá, Francisco Urbano na sala de imprensa com a coletiva.
5: É, vai começar a coletiva.
1: Do Igor?
5: Só te passar aqui.
1: Quem é o técnico que vai?
5: É o Júnior Rocha, do Paysandu. Ah,
1: Júnior Rocha,
5: primeiro do Paysandu.
7: Oi.
8: Vocês não estão prontos ainda? Tá?
7: Possivelmente.
8: Boa noite a todos que nos acompanham. Estamos ao vivo na Papão TV para a coletiva com o técnico Júnior Rocha, depois da partida desta segunda-feira aqui no estádio Mangueirão.
9: Júnior, boa noite. Francisco Urbano da Rádio Clube de Belém do Pará. Hoje o Paysandu precisava fazer o dever de casa e acabou não fazendo. Você esgotou todas as possibilidades, fazendo as alterações que realmente precisava para poder virar o jogo, reverter o placar. Inclusive, o Renan Castro, ele acabou fazendo a sua estreia. O que foi que aconteceu que essas mudanças processadas não alcançaram seus objetivos no seu pensamento?
7: Não, boa noite, prazer falar com vocês. Bom, primeiro, falar que nós estamos muito chateados, né? Porque durante a partida, no início da partida, eu já mentalizando mais ou menos o que faria aqui, ou falaria aqui depois da vitória, para parabenizar nosso torcedor, né, cara? Que atmosfera. O torcedor tem sido sensacional conosco esse ano. Tem apoiado, tem cantado. E a gente entende, né, pós-jogo as vaias e as cobranças, e tem que ser dessa forma, o futebol sempre foi assim. Mas mesmo o torcedor ferido, como nós estamos, chateados, tristes, agradecer ao torcedor. Estamos chateados, tristes, feridos, mas amanhã é outro dia. Amanhã à tarde a gente já se reapresenta lá e foco total na segunda partida, que tem mais 5 jogos ainda pela frente. E sobre as mudanças... Até estava conversando em off ali com a comissão técnica. Primeiro tempo a gente teve, de repente, melhor sincronia na questão ofensiva, porque a gente vem jogando dessa forma há bastante tempo, né? E aí quando há alteração tática, que a gente coloca 2 noves ali, mesmo a gente treinando ainda é pouco. Pelos movimentos que precisam, pelo nível de concentração, pela intensidade que precisa para executar esses movimentos aí. Então, infelizmente, mesmo a gente criando as nossas possibilidades, a gente não foi efetivo, né, a ponto de empatar o jogo.
9: Agora, com relação, você estava no banco, o Castro. O Castro retornou ao elenco do Paysandu Esporte Clube. Nessas mudanças processadas que você tentou de todas as maneiras, esgotou no sentido de o Paysandu conseguir seu objetivo, que seria a vitória. Não caberia aí, no caso, o retorno do Castro no setor defensivo do Paysandu?
7: Não, legal. Hoje não, né? A gente optou pelo Gustavo e pelo Carreirete. Mas é um atleta que antes de vir para esse jogo aqui, vinha de 2 meses treinando muito abaixo. Estava treinando separado e treinando num nível muito inferior. Já com 2 semanas agora conosco, já tem retomado um bom nível e é uma das possibilidades para o jogo, pro próximo jogo. Tá bom?
10: Júnior Maxi Souza, Grupo Liberal, boa noite.
7: Boa noite.
10: Júnior,